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2: 21 horas e 5 minutos.
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0: 21h10.
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2: É, ouvinte, eu estou falando, né, de ir lá, vai buscar a alma perdida. Vai buscar a alma perdida. Vai lá falar de Deus para aquele irmão que tem um agrado. Vai e faz um agrado. Existe um versículo bíblico que ele às vezes é tão mal interpretado, né? Ao que ele respondeu: digo-vos que se este se calar, e a gente, Lucas 40. E a gente às vezes vê, né, uma interpretação errônea desse versículo. E de vez em quando a gente ouve algumas pessoas, né? Não, porque se você não pregar, as pedras vão pregar. Se você não pregar, as pedras clamarão. E muitas pessoas desafiam a igreja a respeito da obra missionária. E afirmam isso aí. Eu estou aqui dizendo a você, vai buscar a alma. Vai lá falar de Deus, vai lá. Eu até entendo a intenção de algumas pessoas, né? Volto a dizer que, infelizmente, existem os que estão aí, né, cheios de boas intenções, mas apesar das boas intenções, estão equivocados nas suas intenções. Porque foi isso que Jesus disse, né? Olha, se você não pregar, ali vai pregar. E, infelizmente, esse erro, né? Ele já perde tanto tempo. Eu era criancinha ainda dentro da igreja, eu já ouvia isso. Então, ecoa muito tempo em nosso meio essa interpretação errônea, que é, na verdade, um tiro no pé. Deus precisa do seu trabalho, viu? Deus quer que você faça um bom trabalho. Deus quer que você vá buscar a alma perdida. O contexto do versículo esclarece. O que estava acontecendo quando Jesus pronunciou dessa forma é que Jesus estava entrando na cidade de Jerusalém. E os discípulos estavam entusiasmados ali, não é? As pessoas que gostavam de Jesus estavam entusiasmadas. E começaram a louvar a Deus e a gritar: bendito o rei que vem em nome do Senhor, paz do céu e glória das alturas. Aí o que aconteceu? Aconteceu que os fariseus daquele tempo, que são os mesmos fariseus de hoje, no sentido teológico da palavra, mas os fariseus daquele tempo ficaram totalmente incomodados e começaram a falar com Jesus: que é isso? Essas pessoas que estão gritando aí, bendito é o que vem em nome do Senhor, né? Essas que se calem, está incomodando. Aí deu-se a resposta de Lucas 9:40, que é bem específica: se calarem, as pedras clamarão. O Senhor Jesus era o prometido, era o rei, era o Messias esperado. Isso era a realidade. Isso era verdade. E então eles gritarem: bendito o rei que vem em nome do Senhor, nada demais. Era apenas e não somente a verdade. Porque Jesus é o rei que vem em nome do Senhor. Então, se os discípulos se calassem, aí foi quando Jesus falou: então clamarão, ou seja, proclamarão. O texto não é nenhuma referência à evangelização ou missões. Jesus não está dizendo na questão de vai buscar, na questão de buscar o desviado, na questão de falar de Jesus para aquele que nunca ouviu. Nós somos os encarregados. Então, isso. Nós somos os encarregados de falar de Jesus para as pessoas. Já falou de Deus para alguém? Já falou de salvação só existe em Cristo Jesus para alguém hoje? Pegar o evangelho é uma tarefa restrita aos discípulos, aos servos. Já é uma tarefa nossa. Nem anjos desempenham essa função. Nenhum tipo de ser conseguiu esse privilégio. Não ser nós. Nós temos o privilégio, temos a oportunidade de falar do amor de Deus. E nós temos de assumir esse compromisso, essa responsabilidade. Sem positivos, sem denominacionalismos, evidente que tem que ser uma coisa apoiada na palavra de Deus, não é? Tem que ser uma coisa embasada na palavra de Deus, sem cismos, sem dinheirismo, de uma forma isenta, de uma forma de Deus. cheios do Espírito Santo, nós temos que falar do amor de Deus às pessoas. Porque se nós não falarmos a nossa, nós não falarmos o amor de Deus aos que precisam ouvir, se nós não fizermos, nós temos que e uma pedra vai clamar no seu lugar, não. Se fosse o ente amado para proclamar e proclamar o Evangelho, certamente nós, como igreja, estaremos falidos. A melhor coisa é o quê? Nós começamos a trabalhar nas pedras. E nós íamos comprar carretas e carretas de pedras para clamar em nosso lugar. Obra missionária é tão complicada. Às vezes, nós temos gente tão complicada. Então, seria melhor juntar um monte de pedras. Mudaria a igreja. A pedra que clama, a igreja, a pedra que veio para vencer, seria mais fácil. A pedra não dá alimento, enfim, mas não é verdade. Não estamos essa palavra. Você sabe que você deve investir na obra do Senhor. A igreja deve investir em de missionários, pastores. Não é só orarmos em favor pessoas que fazem missões, não. Nós devemos dar a essas pessoas condições de viver e ter um trabalho bem feito. Responsabilidade de todos nós como corpo de Cristo, como igreja do Senhor. Nós abrimos a mão em favor das missões. Olha, não existe obra maior do que ganharmos almas para o reino de Deus. Nós temos obras boas, uma caridade, temos o alimento ao necessitado, o remédio ao necessitado, tudo isso é maravilhoso, tem que. Mas a missão da igreja, a missão primordial é levar a palavra de Deus às pessoas que estão sofrendo e morrendo. Sim. É precisamos investir na obra de Deus. Precisamos de investir na obra missionária. E você que está na obra do Senhor, que olha, infelizmente, eu vi uma classe de gente que não me encarrega em lugar nenhum. Pessoas que fracassaram na sua vida financeira. Eu fiquei muito triste ao ouvir uma pessoa falar de outra. Ah, eu não consigo emprego, então acho que eu vou a ser pregador do evangelho. Eu fiquei tão triste. Porque servos de Deus não podem ser pessoas que fracassam na vida secular. Nada dá certo porque você, de repente, não tem a competência preparo para ter uma vida justa e possa deixar na igreja uma vaga de missionário. Não vem, não. Missionários, pastores, servos de Deus são homens vencedores. São pessoas que tiveram opção pela obra evangelística, pelo trabalho eclesiástico. São pessoas de visão. Se não for assim, ah, eu sou uma coisa, estou desempregado, eu vou fechar meu vestido. Faça, por favor. Não tem vocação, não tem chamado. Pessoas que devem ser mantidas as condições e pessoas de condição missionária, de vocação missionária, pessoas que têm amado de Deus, pessoas caridosas, pessoas que têm uma visão espiritual e comprometem suas vidas com Deus e com o Evangelho. São pessoas que merecem todo o nosso respeito. São pessoas que fazem parte da elite das tropas de Deus e não pessoas que fracassaram na sua vida financeira, na sua vida secular, pessoas que não conseguem, ah, eu tenho que sustentar minha família, eles têm uma boquinha lá na igreja, passa meu favor. São pessoas que vão atrapalhar, são pessoas que não vão dar certo. Lembra você, ouvinte, quando eu falo de missões, missões. A missão ela começa. Já falou de Jesus para não andar de cima, ou andar de já falou de Deus, falou de Jesus para o seu professor da escola. E tem aquela coisa também que a gente acha que missão para a África. E para a África é uma necessidade, não é só na África que tem alma, não. Aqui no Brasil tem muita alma. A missão, eu quero ir para os Estados Unidos, tem muitos missionários nos Estados Unidos. É evidente que se houver algo de Deus, confiadamente. Mas você tem o seu bairro, você tem a sua cidade, pelas pessoas que todas as quartas-feiras, domingos, essas pessoas trazem para o palavra de Deus. Isso é uma missão. E digo a essas pessoas, Deus vai vos abençoar grandemente, tem um galardão vocês. São para todo lado. Tem a missão, a missão vizinho, tem a missão bairro, tem a missão minha rua, tem a missão minha cidade, tem a missão meu estado, a missão internacional, tem a missão transcultural. Tem toda a missão, cada um eu sou lá, à medida que ele precisa ganhar a pastor, quantas pessoas você recebeu, quantas pessoas batizarão? A voz de Deus precisa ser vida. Dá uma tristeza. Dá uma tristeza ver pessoas que chegam, a gente já tem que descascar logo, arrancar a escama do peixe logo, antes de chegar aqui. A gente doutrina, e às vezes não é nem doutrina. Às vezes é implicância do peiro. É uma pena que talvez você não tenha pensado o quanto o próprio Deus se entristece. Depois de quanto tempo você está aí, em 365 dias, uma pena sequer você vive, as pedras não evangelizarão. Nós somos os evangelistas. E nós temos um grande desafio que precisa do sentimento do seu coração. Não fique nos movimentos. Pedras não farão o que você deve fazer. Nós vamos ignorar as missões. Nós vamos contribuir com as missões. Nós vamos ignorar as missões. Nós vamos assumir a nossa responsabilidade, fazer a nossa parte com a direção de Deus. E vamos para as almas. Salva. Conosco continuarem nessa área. Pedras não clamam, não gritam. Nós devemos fazer. Vamos fazer, prezados irmãos, prezados ouvintes. Haverá. Deus com toda certeza.
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Amados irmãos, hoje eu quero contar o testemunho que aconteceu com a minha mãe. Em junho de ano, ela teve um testemunho e que eu obtive essa bênção através do voto do livro de Cânones da Igreja. No ano de junho, no ano passado, mas eu quero contar a respeito do livramento, assim que a pressão dela subiu, e uma irmã da igreja veio e me chamou para fazer uma campanha lá, vai começar. Aí eu falei, vamos sim. No ano 2007, em casa. Nós fomos a

travessure. Quando ela puxou, do trilho e passou por cima do cabo de vassoura e entrou na frente, não viu, e cortou em cima dela, ocasionando as três fraturas. Ficou internada por 15 dias. E ela não é crente, irmãos. E foi no último dia o voto do livramento, né? Da campanha, fiz, coloquei o nome dela, pedi para Deus dar o livramento, orando muito, e eu creio que assim Deus fez. Ele deu esse grande livramento para ela. Poderia ser muito pior, ela poderia não estar aqui conosco, mas Deus deu a vitória, irmãos. Muitas coisas não acontecem porque Deus permite, né? Deus sabe todas as coisas. Ele nos livra da morte, mas às vezes ele precisamos por aqui. E só ele sabe o porquê, porque ele tem um propósito em todas as coisas. E ela não é mais assim, ela viu o grande tratamento que deu para ela. E também para Deus, né? Para Deus guardar ela. E assim foi. Sim, poder, voto. Essa que é o voto dele, é o voto do livramento, né? Então, irmãos, creio nas campanhas, creio nos votos. E então, que vocês têm os seus. Deus tem essa promessa para

0: 30 minutos.
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prático do inventário. Este mês vai ser mesmo com quantias menores, mas vai ter diferença na rentabilidade do caso. Dentro dos investimentos, você trabalha fina na operação de ganho de capital. Do número de investidores que o órgão da Receita tem identificado, o cruzamento automático de dados sobre as financeiras. Então, informar corretamente os investimentos, ações e títulos é fundamental para evitar a fina e o pagamento de multas. Na hora de declarações, o contribuinte deve sempre informar o custo de aquisição dos fatos. Nunca o valor de mercado futuro. Os recebidos de tributação e o capital próprio devem ser declarados em simples de manter, pois existe limite. Os públicos devem ter um disposto quando as denominações mensais não passam 20 mil reais da declaração, mas o cidadão deve sempre conferir atentamente.

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Pai do Senhor Jesus, quando eu estava procurando uma igreja que eu já sentia no meu coração. E ministério, mas nenhum deles me ligou. Certo dia, entrei na seta, e operadora talvez, e me chamou, né, para ir na frente aceitar Jesus na hora que o missionário estava também. Quarta-feira. Mas eu aí, quando for domingo, eu vou ver novamente. Com o meu coração. Grande para fazer. E

gente, vamos ficar na igreja. Eu já fui tirando as coisas que

missionário assim, pessoas que estão preparando para o batismo, para nossa cabeça. Irmãos, estou com meu filho de 8 anos e a minha filha de 6 meses no colo. Uma graça de Deus na minha vida, eu falei, vou esperar para o próximo domingo. E quanto é porque eu bati com o Espírito Santo e ele desce do corpo e tem uma cabeça para a filha, mas com as crianças. E ele foi comigo. Eu falei para ele ficar com a criança.

colocando as mãos sobre as cabeças. Espírito Santo, a minha vida naquele momento.

Deus e a base do texto que eu quero contar, capítulo 16.

tratando da pessoa do texto que acabei de ler com vocês, eu preciso Antigo Testamento.

Testamento.

Liga,

mas não como no Antigo Testamento. Ele veio para ficar, ele veio para habitar a igreja. Na verdade, a igreja precisa do Espírito Santo, depende do Espírito Santo para desempenhar o seu papel, para evangelizar, para buscar as almas, para lutar em prol do reino. A igreja precisa, depende do Espírito Santo. Jesus tinha sido para eles, os discípulos, um conselheiro, um guia, um amigo. Ele tinha instruído e tratado os seus preconceitos, suas ignorâncias, e havia animado os discípulos nos momentos de desânimo. Agora, depois da sua morte, da sua ressurreição e a sua ascensão ao céu, tudo isto ficaria na função da terceira pessoa da Santíssima Trindade, o Espírito Santo. Portanto, meus irmãos, nós precisamos nos conscientizar

0: que dependemos do Espírito Santo. A igreja não está sozinha desde que ela busque a orientação do Espírito Santo. Jesus disse aqui no texto que ele viria, o Espírito Santo, e convenceria o mundo do pecado, da justiça e do juízo. Isto significa dizer que ele nos convence da nossa pobreza espiritual. Uma das coisas mais maravilhosas sobre o cristianismo é que nós não estamos sozinhos. Por causa do amor infinito de Deus, cada um de nós que servimos a Deus temos o auxílio do Espírito Santo em nossa vida pessoal. E ai de nós se não tivermos este auxílio do Espírito Santo. O Espírito Santo no texto aqui, ele é caracterizado em várias traduções. Não apenas como consolador, mas como auxiliador e conselheiro. Na verdade, ele é tudo isso e muito mais. De todas as pessoas do mundo, o cristão é o mais abençoado. Sabe por quê? Porque ele tem a terceira pessoa da Santíssima Trindade trabalhando ativamente com ele todos os momentos. Mas deixa eu falar uma coisa. A obra do Espírito Santo em nossa vida não se resume em apenas consolar. O Espírito Santo, às vezes, ele incomoda. Porque Jesus está dizendo que ele nos convence do nosso pecado. É obra do Espírito Santo nos dizer que algo está errado em nossa vida. É obra do Espírito Santo dizer que não estamos sendo aquela pessoa que deveríamos ser. E isso incomoda. É obra do Espírito Santo dizer que somos ou estamos sendo egoístas, mesquinhos e orgulhosos. Ele está sempre esquadrinhando as áreas de nossa vida que gostaríamos de manter secreta. Mas, na verdade, essas obras são unicamente misericórdia. É como um médico que nos examina no físico e nos alerta se temos uma doença grave. Portanto, quando o Espírito Santo falar com você, te incomodar para convencer você do seu erro, não endureça o seu coração. Deus fala através do escritor aos Hebreus, se hoje ouvirdes a voz do Espírito Santo, não endureça o seu coração. Você pode me perguntar, pastor, quando o Espírito Santo vem para mim? Quando você busca. Quando nós buscamos, nós recebemos. Em Efésios 5:18, a palavra diz, não vos embriagueis com vinho, mas enchei-vos do Espírito Santo. Em Efésios capítulo 4, versículo 30, a palavra diz, e não entristeçais o Espírito Santo, no qual foste selado para o dia da redenção. E em 1 Tessalonicenses 5:19, a palavra diz, não extingais o Espírito, ou seja, não deixa esta chama apagar da sua vida. É necessário buscar o Espírito Santo. Para encerrar, eu quero te levar em João capítulo 7, versículo 37. Ali Jesus estava participando de uma das festas mais expressivas do povo judeu, a festa dos tabernáculos. No último dia da festa, Jesus pôs-se em pé e ele exclamou, dizendo, se alguém tem sede, venha a mim e beba. Jesus falava se referindo ao Espírito Santo. Jesus clamou com grande ardor e com grande ternura e com grande insistência. No íntimo do seu ser, sentia ele a imperiosa necessidade de os observadores de um rito receberem o Espírito Santo. Mas parece que Jesus está mais pronto a nos dar do Espírito Santo do que nós a receber. Note que quando Jesus falou, beba desta água, ele não disse, olhe apenas a água, examine apenas a água, admire apenas a água, ou testifique apenas da água. Ele disse, beba desta água. Hoje é dia de você beber desta água. Busque o Espírito Santo. Quando você busca, dá lugar, ele te enche. Ele habita em você, você passa a ser o templo do Espírito Santo. Jesus foi, o Espírito Santo veio e continua conosco, habita a igreja, trabalha com a igreja e você hoje pode ser cheio do Espírito Santo. Que Deus lhe abençoe, que a graça de nosso Senhor Jesus Cristo possa reinar em seu coração. Aproveite e busca, se encha do Espírito Santo. Deus abençoe.
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16: Glorioso Deus e eterno, poderoso Pai, Pai Criador dos céus e da terra, em nome do Senhor Jesus Cristo, ó Deus, aqui estamos, ó Pai, diante da Tua presença, Senhor, nesta noite, Jesus amado, em oração, Senhor, meu Deus, em favor da família, ó Deus tremendo, ó Deus maravilhoso, cobra, Deus, com Teu sangue, com Tua graça, meu Deus, no nome do Senhor e Salvador Jesus Cristo, ó Pai. Ó Espírito Santo do Senhor, neste momento glorioso, ó Pai de oração, Jesus, aqui dobramos, ó Deus, o nosso joelho diante da Tua presença, Meu Deus, te peço, meu Pai, a tua graça, a tua infinita misericórdia, meu Deus. É no nome de Jesus Cristo, ó Pai querido, e neste momento de oração, Senhor, nós oramos, ó Pai, em favor das famílias, em favor dos lares, ó Deus querido, em favor, Senhor Jesus, de cada pessoa, meu Pai, que vai estar ao alcance, Senhor, desta oração, meu Deus. Pai querido, Pai glorioso, nós te pedimos, ó Deus, no nome de Jesus Cristo, ó Pai, que o Senhor venha estar trabalhando, Senhor, em nossas vidas, Senhor. Está, Senhor, meu Deus, nos guiando, ó Pai, pelo caminho, Senhor, da tua verdade, pelo caminho, Senhor, da salvação. Ó Espírito Santo de Deus, Espírito Santo da verdade, vem nos conduzir, meu Deus, em tua presença, meu Pai, para adorarmos a ti, Senhor da glória, na beleza da tua santidade, meu Deus. É no nome de Jesus Cristo, ó Pai, e nesta noite maravilhosa de oração, nós pedimos a ti, Senhor da glória, que venhas, ó Deus, operar, Senhor, o teu grande milagre, Senhor. Aleluia, Senhor, sobre o teu povo, sobre a tua igreja, meu Deus, e está orando a ti, Senhor, está buscando, Deus, aleluia, a tua presença maravilhosa, Senhor. Ó Espírito Santo de Deus, Espírito Santo da verdade, tenha misericórdia de nós, ó Deus, e abençoe, Senhor, o teu povo, nesta noite, Senhor Jesus, de sexta-feira, meu Pai, cada família, Senhor da glória, estão sendo, Senhor, apresentado a ti, meu Deus, através, ó Pai, desta oração, Senhor, de toda glória, Pai querido, quantos lares, ó Deus, estão, Senhor da glória, é, Senhor, sofrendo, Senhor, ó Deus poderoso, aleluia, nas mãos do inimigo, Senhor da glória, mas tu, ó Deus, é o Deus que liberta, que transforma, a tua palavra disse, meu Deus, se pôs o Filho, vos libertar, verdadeiramente sereis livre, liberta, Senhor, vidas, ó Pai, transforma, Senhor, meu Deus, pelo poder do teu sangue, pelo poder, Senhor, da tua palavra, meu Deus poderoso, Pai querido, nós te apresentamos, ó Deus, em oração, Senhor, a vida, meu Deus, de cada um dos irmãos e irmãs, ó Deus, aleluia, estão neste momento, ó Pai, orando conosco também, Senhor da glória. Glória, Jesus, eu te peço, Pai, abençoe, Senhor, a família, meu Deus, do pastor Wesley, Senhor da glória, que é o nosso dirigente, ó Deus, estadual, da sede, Senhor Jesus, de Juiz de Fora, abençoe, meu Deus, a sua família, abençoe, meu Deus, a sua casa, os seus filhos, ó Pai, o seu ministério, cada membro, Senhor, ali da nossa sede, Senhor estadual, de Juiz de Fora, abençoe, Senhor, em tuas mãos, Senhor, também, meu Deus, a nossa sede, ali em São Paulo, meu Deus, toma nas tuas mãos a diretoria, toma nas tuas mãos, ó Pai, querida família, os teus servos, ó Pai, que estão lá, Senhor, ó Deus poderoso, passando, Senhor, para todas as igrejas, ó Pai, as informações, ó Deus, necessárias para o crescimento, Senhor, da tua obra, ó Deus tremendo, ó Deus maravilhoso, é, Senhor, meu Deus, é de coração que neste momento, ó Pai, eu oro a ti, Senhor, meu Deus, é suplicando, Senhor, a tua infinita misericórdia, em favor, Senhor, deste amado irmão, em favor, Senhor, desta amada irmã, meu Pai, aleluia, e está, Senhor, clamando, ó Deus, conosco, ó Pai, através, ó Deus querido, aleluia, da fé, e temos, ó Deus, em nosso Senhor e Salvador Jesus Cristo, ah, meu Deus e meu Pai, porque a tua palavra nos revela, e o Senhor, aleluia, o mundo, ó Pai, de tal maneira que deu o seu Filho unigênito para todo aquele que nele crê, não pereça, mas tenha a vida eterna, meu Deus poderoso, Pai querido, quantos de nós, ó Pai, outrora, Senhor, estávamos perdidos, vivido, Senhor, neste mundo, ó Pai, de tribulação, neste mundo, Senhor, sem Deus, sem salvação, Senhor, mas graças te damos, ó Pai, e nós alcançamos a tua infinita misericórdia, Senhor, como diz a tua palavra, meu Deus, e as misericórdias do Senhor são a causa de não sermos consumidos, porque as tuas misericórdias não têm fim, elas se renovam a cada manhã, Senhor, renova, meu Deus querido, as tuas misericórdias a cada dia, sobre cada um de nós, ó Deus, para, Senhor, buscarmos, ó Pai, a tua face, buscarmos, ó Deus, a tua presença, ó Senhor, Senhor Deus Todo-Poderoso, Pai de toda glória, estenda, Senhor, neste momento, ó Pai, as tuas mãos poderosas, para abençoar, Jesus amado, aleluia, a cada lar, a cada família, Senhor, meu Deus, famílias, ó Pai, estão, Senhor da glória, ó Deus, às vezes, ó Pai, desempregada, pessoas, ó Deus, que estão, Senhor, ó Deus, sofrendo, ó Pai, neste mundo de angústia, neste mundo de tribulação, meu Deus, Senhor da glória, sendo, Senhor, bombardeado pelo inimigo de nossas almas, mas em nome de Jesus Cristo, ó Pai, e neste momento de oração, o Senhor venha, Senhor da glória, visitar esta casa, visitar, Senhor, esta família, visitar este lar, Senhor, esta casa, meu Deus, esta causa, Senhor Jesus amado, ó Deus, que apresentamos nas tuas mãos, ó Deus, porque tu és, ó Pai, o nosso advogado, tu és, ó Deus poderoso, aleluia, Senhor, o Deus, e julga, meu Pai, a nossa causa, e julga, Senhor, meu Deus, a cada um, Senhor da glória, segundo as suas próprias obras, segundo, Senhor, as tuas grandes e infinitas misericórdia, ó Senhor Deus, eterno Pai, visita neste momento, meu Deus, a família, Senhor da glória, a nossa irmã da reina, Senhor, ó Deus poderoso, a tua filha que está enfrentando, Pai, ó Deus, momento, Senhor da glória, ó Deus poderoso, de prova, de luta, Senhor, ó Deus, de enfermidades, mas tu és Deus que cura, meu Pai, porque o Senhor, aleluia, curou, meu Deus, aquela mulher do fluxo de sangue, e a vida, Senhor, ó Deus, 12 anos, o Pai sofrendo, Pai, naquela hemorragia, mas o Senhor, Deus Todo-Poderoso, Senhor da glória, manifestou o Senhor a cura na vida daquela mulher, porque ela teve fé, Senhor da glória, de tocar em ti, Senhor, meu Deus, e tocar em ti pela fé, Senhor. Então, nesta noite também, meu Deus, esta pessoa, esta vida, meu Pai, está tocando em ti pela fé, pedindo ao Senhor em favor da sua família, pedindo a ti em favor do seu filho, meu Deus, em favor da sua filha, em favor, Senhor da glória, da sua casa, mesmo, Senhor, meu Deus, e tudo, Senhor da glória, aos olhos humanos parece perdido, mas para ti, meu Deus, tudo é possível que crê. A tua palavra diz, ó Deus, e para Deus nada é impossível. Lucas 1, Senhor 37, a tua palavra diz, ó Pai, porque para Deus nada é impossível. Senhor, meu Deus, aleluia, Senhor, meu Deus, aleluia, que realiza, meu Pai, aquilo, Senhor, da glória. E nós, ó Deus, seres humanos, ó Pai, achamos que é impossível. Mas para ti, meu Deus, todas as coisas são possíveis, ó Pai, Senhor de toda a glória. Nós oramos também, Senhor, em favor dos irmãos, ó Pai, e trabalho, Senhor, na rádio, e vai estar, Senhor, meu Deus, transmitindo, ó Pai, esta oração, meu Deus, aleluia, para cada pessoa, Senhor, ó Deus, que está, Senhor, para receber uma grande vitória, uma grande bênção, Senhor Deus Todo-Poderoso, porque eu tenho certeza, meu Pai, que a oração, Senhor da glória, ela move as tuas mãos, Senhor, e o Senhor da glória, aleluia, é o Deus que se manifesta aonde há fé, aonde há, meu Deus, confiança, aonde há, Senhor, perseverança, meu Deus, o Senhor se manifesta com cura, com milagre, ó Deus, com proteção, Senhor, ó meu Deus e meu Pai, faça cumprir, Senhor, na vida deste irmão, desta irmã, ó Deus poderoso, nossas graças, 16 promessas estão ali, Senhor, no Salmo 91, meu Deus poderoso, Senhor da glória, quantos e quantos, oh Pai, estão agora, Senhor Jesus, aguardando a providência do céu, aguardando a providência de Deus, aleluia, Senhor, sobre a sua casa, sobre a sua vida, sobre a sua família, meu Deus poderoso, é no nome de Jesus Cristo, oh Pai, e nesta noite também, Senhor, nós iniciamos aqui, meu Deus, a nossa igreja pentecostal, Deus amor, Senhor, que divinas, ó Deus, aleluia, Senhor, a poderosa campanha, Deus resolve tudo, ó meu Deus poderoso, resolve tudo, Senhor, é sobre a vida. Aleluia do teu filho, da tua filha, resolve este problema, Senhor, ó Deus, o advogado, meu Deus, não consegue resolver, resolve este problema, Senhor da glória, ó Deus, que a justiça, ó Deus poderoso, não consegue solucionar, mas tu, ó Deus todo poderoso, é o Deus que resolve tudo, é o Deus que resolve o problema, é o Deus que soluciona, Senhor, mesmo sendo que seja causa, é impossível, Senhor, aos olhos dos homens, ó Pai, mas tu és o Deus que opera, aonde há confiança, aonde há fé, aonde há propósito, meu Deus, a tua palavra, Senhor, ela revela para nós, ó Deus, aleluia, ó Deus, que Esther, ela confiou em ti, meu Deus, ela, Senhor, decretou, meu Pai, a vitória, Senhor, ali para o seu povo, Senhor, jejuando e orando, meu Pai, em favor, Senhor, da glória do seu povo, em favor da sua família, em favor daquele povo, ó Deus, estava prestes, ó Pai querido, aleluia, ó Deus poderoso, a ser, Senhor, entregue nas mãos, ó Deus de Amã, o inimigo, Senhor da glória, do povo de Deus, mas a tua palavra diz, ó Pai, aleluia, glória a Deus, Esther, Senhor da glória, proclama o jejum, Senhor, juntamente ali, meu Deus, com o Mardoqueu, ó Deus, se a tua palavra revela, Senhor, e Deus, aleluia, é naquele dia, uma grande obra, Senhor, tocando, ó Pai, no coração do rei Assuero, Senhor da glória, ó Deus poderoso, para abençoar a tua serva e para abençoar o povo de Deus, Senhor da glória, meu Deus e meu Pai, tu és o meu Senhor Jesus, e nunca permitiu que o teu povo perdesse batalha, tu és o Deus, ó Pai querido, e nunca permitiu, meu Deus, que o teu povo, Senhor, aleluia, fossem derrotados, porque aqueles confiam em ti, Senhor, a tua palavra diz, ó Pai, lá no Salmo, 125, meu Deus, Deus que confia no Senhor, são como um monte Sião, que não se abala, mas permanece para sempre, a tua palavra diz, ó Deus, assim como estão os muros, a roda de Jerusalém, assim está o Senhor em volta do seu povo, desde agora e para sempre, meu Deus e meu Pai, Espírito Santo de Deus, ajuda meu Pai, ajuda nós a interceder, Senhor, a ti, meu Deus querido, aleluia, em favor do povo, em favor das almas, em favor, Senhor, da glória das famílias, em favor, Senhor Jesus, aqueles irmãos, ó Pai, que afastaram, Senhor, do teus caminhos, aqueles que estão lá fora, aqueles que estão se desviando, Pai, do Evangelho, de nosso Senhor e Salvador Jesus Cristo, traga, Senhor, meu Deus, alegre o conhecimento, ó Pai querido, da tua palavra novamente, ó Pai, a esses corações, Senhor da glória, que estão, Senhor, tristes, que estão, Senhor, angustiados, que estão, Senhor da glória, meu Deus querido, aleluia, ansioso, Pai, com tanta coisa neste mundo, Senhor, mas o Senhor disse, ó Deus, para Maria, que uma só é necessária, ó meu Deus poderoso, ajuda, meu Deus poderoso, Senhor, nós perseverarmos também em tua presença, tenha misericórdia, Senhor, tenha compaixão de cada um de nós, ó Pai, e nos ajuda, Senhor da glória, a vencer os obstáculos, a vencer a barreira, a vencer, Senhor, as dificuldades, a vencer o inimigo de nossas vidas, meu Deus poderoso, Pai.

ela rompe, é como a espada, Senhor, é de dois gumes, ó Pai, aleluia, Senhor da glória, e corta para um lado, e corta para o outro, mas a tua palavra também nos incentiva, lá em Efésios, ó Pai, para nós, ó Deus, perseverar em tua presença, buscar, meu Deus querido, aleluia, a tua face, Senhor, ó Deus poderoso, porque o Senhor é Deus, aleluia, e nos prepara, ó Deus, com as armaduras, ó Pai, e nos prepara, Senhor da glória, aleluia, Jesus, ó Deus, em tua presença, para alcançarmos, ó Deus, força, graça, vitória, Senhor, em nossa trajetória, ó Deus da minha vida, ó Deus maravilhoso, ó Deus tremendo, ó Deus de glória, ah, Senhor Jesus, é para mesmo, ó Deus, a cada um de nós, ó Pai, nos capacita, Senhor da glória, o capacete da salvação, o espaço do Espírito, Senhor da glória, ó oh, meu Deus, ajuda-nos, ó oh, Pai, a perseverarmos, sim, Senhor, em tua presença gloriosa, em tua presença santa, meu Deus, aleluia, Jesus amado, porque é o Senhor que faz a obra nos corações, é o Senhor que peleja, é o Senhor que age, é o Senhor que declara, aleluia, vitória, Senhor, é sobre a vida da igreja, sobre a vida do teu povo, sobre a vida, Senhor, aleluia daqueles, ó Pai, que perceberam em tua presença, Senhor, ó Deus poderoso, ó Pai querido, visita neste momento, ó Pai, aleluia, Senhor, meu Deus, aleluia toda essa região, Senhor, as nossas igrejas, ó Pai, aqui nessa região, abençoe as famílias, abençoe as crianças, abençoe o Senhor da glória, ó Deus poderoso, os jovens, os adolescentes, Senhor, meu Deus, sabemos, ó Pai, o inimigo tem lutado muito, Senhor, contra os jovens, contra os adolescentes, é, meu Deus querido, tem lutado contra as crianças, tem lutado, Senhor, ó Deus, contra o teu povo, mas em nome de Jesus, ó Pai, aleluia, Senhor, nós te pedimos, ó Deus poderoso, que o Senhor venha, Senhor, se manifestar sobre esta casa, e manifestar sobre a vida desse jovem, sobre a vida, Senhor, desse adolescente, sobre a vida, Senhor, desta criança, no nome de Jesus Cristo, ó Pai, Senhor, Senhor da glória, em nome de Jesus, ó Pai, entregamos em tuas mãos, Senhor, a vida, meu Deus querido, esta criança que está, Senhor, neste momento, ó Pai, internada neste hospital, Senhor, esta pessoa, Senhor da glória, está, Senhor, meu Deus, entubada, meu Deus poderoso, ela em tratamento, Senhor, meu Deus, visita, meu Pai, esta pessoa agora, que está cancerosa, que está idética, traz a cura, traz, ó Deus querido, o grande livramento, meu Deus, para esta pessoa agora, traz, ó Deus querido, a cura, traz, ó Deus poderoso, aleluia, um milagre, Senhor, para a vida, meu Pai, desta irmã, para a vida, Senhor, deste irmão, em nome do Senhor e Salvador Jesus Cristo, é Senhor da glória, é o Senhor que prepara, é o Senhor que capacita, é o Senhor da glória, é que prepara, Senhor, as bênçãos para o teu povo, as bênçãos para a tua igreja, a bênção, Senhor, para o ministério, é Senhor da oração, em nome do Senhor Jesus, ó Pai, é Senhor da glória, eu te peço agora também, meu Deus, a visita agora, visita, Senhor, meu Deus, esta pessoa, Senhor, que está dentro, ó Pai, de uma penitenciária, meu Deus poderoso, esta mãe que chora, dia e noite, ó Pai, aleluia, Senhor, pedindo a Deus, para livrar seu filho, que está lá, Senhor, dentro dessa penitenciária, ah, meu Deus querido, olha, Senhor, as lágrimas desta mãe, olha, meu Deus, as lágrimas, ó Pai querido, deste Pai, aleluia, Senhor da glória, está pedindo agora por misericórdia, está pedindo agora, Senhor, ó Deus, pela tua bênção, Jesus amado, aleluia, glória a Deus, pedindo, Senhor, que o Senhor venha livrar da morte, livrar, meu Pai querido, aleluia, dos dardos inflamados do inimigo, mas a tua palavra, Senhor, ela não falha, a tua palavra, Senhor, meu Deus, ela fala para nós, ó Pai, em João 8:32, e conhecereis a verdade, e a verdade vos libertará, traz, ó Deus querido, o conhecimento, Senhor, a esta pessoa agora, meu Deus poderoso, quantas vidas, ó Pai, aleluia, Senhor, e tem endurecido o seu coração, para não ouvir a tua voz, e tem endurecido o seu
coração, para não ouvir, meu Deus, o teu chamado, mas a tua palavra diz, ó Pai, aleluia, glória a Deus, e o Senhor Jesus, aleluia, tem um propósito, Senhor, de salvação, porque antes, ó Pai, de nós te escolher, tu nos escolheste, aleluia, glória a Deus, a tua palavra, Senhor, diz para nós, ó Deus, no livro do profeta Isaías, ó Deus poderoso, no capítulo 53, no versículo 4, meu Deus, aleluia, Senhor, dizendo verdadeiramente, Ele tomou sobre si as nossas dores e a nossa enfermidade, levou sobre si, é verdade, meu Deus, aleluia, Senhor, o maior sofrimento, Jesus Cristo, ó Pai, já passou por nós, ó Deus, naquela cruz, oh, meu Deus, quanto sofrimento, quanta, Senhor, da glória afronta, quanta dor, meu Deus, o Senhor passou por nós, ó Pai, ali naquela cruz, Senhor, Jesus querido, mas não abriu a boca para reclamar, é meu Deus, a tua palavra diz, seu Pai, ele foi levado ao matadouro, como ovelha muda, perante os seus tosqueadores, ele não abriu a sua boca, meu Deus Todo-Poderoso, Pai de glória, Pai tremendo, ajuda meu Pai, nós perseveramos também, Senhor, em tua presença, mesmo Senhor diante, ó Pai, das tribulações, mesmo diante, ó Pai, das aflições, ó Pai, porque sabemos, Senhor, que as aflições deste tempo presente não são para comparar com a glória que há de ser revelada, meu Deus poderoso, manifesta mesmo, Deus, a tua glória sobre o teu povo, manifesta, Senhor, o poder do teu Espírito Santo, a tua graça divina, Jesus, em nossas vidas, em nosso lar, em nossos corações, ó Deus, aleluia, para clamarmos a ti, Senhor da glória, para vencermos, ó Deus, aleluia, Senhor, as barreiras e as dificuldades, oh glória a Jesus, aleluia.

sermos, oh Pai querido, a cada dia, aleluia, Jesus amado, é o Senhor que visita agora esta casa, é o Senhor que visita agora esta família, é o Senhor, ó Deus, que dá vitória, meu Pai, aleluia, Senhor da glória, esta pessoa que está desempregada, meu Deus, está em busca, meu Pai, de uma porta aberta, está em busca, meu Pai, de uma providência, em nome do Senhor Jesus, oh Pai, abre, Senhor, as comportas dos céus e visita o teu povo agora. Abre, Senhor, as comportas dos céus, oh Pai querido, e visita, Senhor, esta pessoa que está orando, Deus, pedindo misericórdia. Quem sabe, Senhor da glória, no coração deste irmão, no coração deste irmão, ele está, meu Deus, como Ana, meu Deus, sofrendo, calado, pedindo, Senhor da glória. Ó Deus poderoso, ali com fé, aponta, Senhor, meu Deus, das pessoas não entenderem, assim como Ana, meu Pai, ela estava lá no templo, Senhor, ó Deus poderoso, a tua palavra diz que o sacerdote ali olhava para ela, meu Pai, e não entendia o que estava acontecendo, porque a tua palavra revela, meu Deus, que ela se orava, ó Deus, falava contigo, ó Pai, aleluia, sua voz nem saía mais, ó Deus, ela só orava, Senhor, orava, mexendo, Deus, com seus lábios, meu Deus poderoso, e Senhor da glória, ele lançou uma palavra, dizendo a parte de ti esse vinho, meu Deus poderoso, mas ela, Senhor, cheia do Espírito Santo, ela toda contrita, meu Deus, em tua presença, com o coração dilatado, ela diz, tua serva, aleluia, meu vida forte, tua serva está contrita do Espírito, meu Deus poderoso, é Jesus amado. E a partir dali, Senhor, ela toma posse da sua vitória, porque, meu Deus querido, ela teve propósito, ela teve, Senhor, fé, aleluia, e apresentar, Senhor da glória, ali no tempo, Senhor, a sua causa, e nesta noite também, Senhor, esta pessoa que está apresentando agora a sua causa, meu Deus, aí diante do Senhor, este irmão, esta irmã, esse jovem, esse adolescente, essa criança, está apresentando agora a sua causa, meu Pai, diante do Senhor, responda, meu Deus, responda com fogo, meu Deus, esta oração, responda com fogo, ó Pai, o propósito, Senhor Jesus, de cada pessoa, de cada irmão, e cada irmão, Senhor, está pedindo, Deus, por tua misericórdia, está pedindo, Deus, pela tua compaixão, pelo teu amor, meu Deus poderoso, a tua palavra diz, ó Pai, em Romanos, Senhor, no capítulo 12, ó Pai, rogo-vos, pois, irmãos, pela compaixão de Deus, e apresenteis os vossos corpos em sacrifício vivo, santo e agradável a Deus, e ao vosso culto racional, e não conformeis com este mundo, mas renovai-vos pela aleluia, mas glória a Deus, aleluia, glória a Deus, cara, pela renovação do vosso entendimento, meu Deus poderoso, renova, Senhor, renova, Jesus, a cada dia, o nosso entendimento, o nosso propósito diante da tua presença, meu Deus, Pai querido, que não seja nosso Pai, mas é o teu Espírito Santo. Aleluia, e realiza, meu Deus, a tua obra, Senhor Jesus, em cada um do teu povo, é o teu Espírito Santo que sonda este coração, ó Deus, que alimenta, Senhor, esta vida, meu Deus querido, ó Deus, com tua palavra, com fé, ó Deus poderoso, essa é o meu propósito, com atitude do teu Espírito Santo, meu Deus e meu Pai, aleluia, Senhor, nessa noite, ó Pai, de sexta-feira, entregamos nas tuas mãos, ó Pai, a vida, Senhor, meu Deus, de cada irmão, e cada irmão, Senhor, aqueles que estão, Senhor da glória, e deslocando a sua casa, vai estar aqui, Senhor, também, conosco nesta oração, Deus te culto, Senhor, de vitória, ó Deus poderoso, ó Pai querido, abençoe, Senhor, a vida também, meu Deus, do pastor Sério, meu Deus, a sua família, visita o servo, ó Pai, visita a sua esposa, visita os seus filhos agora, visita, meu Deus,
Deus. Aleluia, nosso irmão, presbítero Clemilson também, meu Deus, e trabalha na rádio, Senhor. Visita o teu servo nesta noite, ó Deus. Visita a sua família. Visita, Senhor, meu Deus, a família, meu Pai, de cada um do teu servo. Ó Deus poderoso, toma nas tuas mãos, ó Deus, a mocidade, aí de Juiz de Fora, Deus, a mocidade aqui da região também, Senhor. Ó Deus poderoso, com expansão, toma nas tuas mãos, ó Deus, as mulheres de fé, os grupos, ó Deus querido, toma nas tuas mãos, ó Pai, a Senhora Finança, da igreja, Senhor. Meu Deus, em nome de Jesus, abençoa os financeiros, abençoa, Senhor da Glória, ó Deus poderoso, irmãos, e trabalha na livraria, e trabalha, Senhor, meu Deus querido, ó Deus poderoso, nos documentos, ó Pai, da tua casa, no nome de Jesus, ó Pai, e apresentamos a ti, Senhor, nesta noite, aleluia, glória a Deus, certo, Senhor, da glória, da tua resposta, certo, Senhor, da tua bênção, ó Deus, sobre o teu povo, meu Deus e meu Pai, em nome de Jesus, esta oração, Senhor, que fazemos agora, meu Pai, aleluia, Senhor da glória, aqui fica, ó Pai, na nossa sede, ó Deus poderoso, aleluia, ó Senhor da glória, aqui fica, ó Pai, meu Deus, resolve todos os problemas, todas as dificuldades, meu Deus, em nome de Jesus Cristo, ó Pai, toma nas tuas mãos, cada membro desta igreja, os obreiros, ó Deus, aleluia, nosso irmão presbítero Francisco, ó Deus, sua família, meu Deus poderoso, os irmãos pregadores da tua palavra, os eventos, ó Pai, estamos, ó Deus poderoso, realizando

Santo sobre cada um de nós, ó Deus, para crescermos, ó Pai, para alcançarmos, ó Deus querido, a tua promessa divina, porque a tua promessa diz, ó Deus, a respeito do Senhor da glória, aqueles que estão perto e aqueles que estão longe, e a todos quanto o nosso Senhor chamar, grande e eterno Deus, é no nome de Jesus Cristo, ó Pai, entregamos, Senhor, em tuas mãos, ó Deus, aqui a vida de cada um dos irmãos, de cada um dos irmãos, ó Pai, de cada família, em nome de Jesus Cristo, ó Deus, esta oração, Senhor, que fazemos com fé, ó Deus poderoso, nós te entregamos em tuas mãos de vida, meu Pai, aleluia, Senhor, certo, ó Pai, e neste momento, o Senhor está curando, o Senhor está transformando, o Senhor está realizando milagre, meu Deus e meu Pai, sobre esta casa, sobre esta família, visita agora, Pai, visita, Senhor, Espírito Santo, toma nas tuas mãos, ó Deus, aleluia, Jesus, esta casa, toma nas tuas mãos, Senhor, ó Deus poderoso, esta família, esta em desespero, esta família, esta em pânico, com tantos problemas, com tantas dificuldades, Senhor, e eu tenho certeza, meu Pai, que nesta noite, Senhor, estão sendo abençoadas através, ó Pai, nesta oração, em nome do Senhor Jesus, ó Deus, entregamos, ó Pai, a nossa sede, ó Deus poder estadual, de Juiz de Fora, em tuas mãos, Deus poderoso, nesta oração, Senhor, ó Deus, que vai ser solto, ó Pai, ali na rádio capital, de Juiz de Fora, ó maravilha, meu Deus, entrega as bênçãos, entrega a vitória para cada um do teu povo, vão estar, Senhor, orando conosco e recebendo a tua vitória, entregamos, papai, em tuas mãos, no nome do Pai, no nome do Filho e no nome do Espírito Santo de Deus. Muito obrigado, Jesus. Fica conosco e nos abençoe para a glória do Pai, do Filho e do Espírito Santo de Deus. Aleluia, graças a Deus, glória.

0: E graças a Deus, ouvintes queridos. 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

0: Espírito do pânico, sai! Sai, sai, sai, sai, sai, sai, sai! Vai saindo, vai saindo, vai saindo! Queima, Jesus, queima, Jesus, queima, Jesus! Queima, Jesus, queima, Jesus, queima! Queima agora, queima agora, queima agora, queima agora! Sai! Sai! Mulher!
1: Aleluia!
0: Tu
1: és santo Deus!
0: Aleluia! Senhor Deus, visita a tua filha. Vem de encontro com a tua filha aqui agora. Visita o coração dela. Rabassuri clama labasteca labassuri alabas. Eu repreendo agora tudo mal. Santo, não volta mais em nome de Jesus. Olha para mim. Deus te visita. Você sabe que Deus te visita. Porque Deus entra com a grande providência nessa manhã.
1: Aleluia!
0: Aquilo que é lágrimas se tornarão em riso. Aquilo que é sofrimento se tornará em alegria. Deus fala para você: eu estou te visitando. Eu não te esqueci. Eu te visito e te dou vitória nessa manhã. Aleluia! Pode se alegrar na presença dele. Pode chorar na presença dele. Tem uma pessoa aqui que Deus está visitando as tuas pernas. Eu vejo Satanás jogando uma seta, você perdendo o movimento das tuas pernas. Satanás ia tirar o movimento das tuas pernas. Eu vejo uma cadeira de roda. Eu vejo uma cadeira de roda. Cadê essa pessoa? Cadê você? Sentia? Sentia, minha irmã?
2: Esse osso aqui, ó. Essa perna aqui. Esse osso aqui. Fiz particular, o médico, tudo. Ele falou, só tem artrose. Mas eu não aguentava andar, começava a andar.
0: Olha só, olha só.
2: Agora
0: está andando, então corra aí, anda. Deus te livrou então, minha irmã. Receba o livramento de Deus. Aleluia, Deus te visitou, Deus está te livrando de uma cadeira de roda nessa manhã. Aleluia, bate o pé no chão, pula, pula, pula, pula, pula isso. Faz isso.
2: Graças a Deus, você estava bem.
1: Há quanto tempo sofri isso mesmo?
2: Mais de 3 meses.
1: Mais de 3 meses.
2: Aí fiz aqui em particular.
1: Deus revelou esse altar aqui agora.
2: Agora depois eu vim pra cá, graças a Deus.
1: Tá pulando aqui, pastor. Pula de novo aí. Pula de novo. Corre, corre, corre, corre, corre, corre, corre, corre. Olha aí. Para correndo, olha o corredor. Para correndo, para correndo. Olha aí, olha aí, olha aí. Nunca mais cadeira de roda. Olha aqui, cadê o quê? Vai voltar, mano. Vai de volta. Ela quer ir embora, pastor. Ela quer ir embora, cara. Meu Deus do céu!
0: Cadê o glória a Deus, igreja? Deus cura na igreja, Deus, amor! Seu nome, irmã? Que bênção você recebeu, irmã Natália?
3: Eu estava estranhando porque meu cabelo estava caindo muito. Estava caindo muito frio no chão do meu quarto e nunca tinha acontecido isso. Então eu estava achando muito estranho. Aí eu vim no culto segunda-feira, 2 horas, e a irmã revelou. Que foi feita uma obra, que era uma obra de inveja. E aí ela repreendeu o mal, repreendeu o espírito maligno. E graças a Deus, meu cabelo não cai mais. Não sai.
0: Não, glória a Deus, igreja. Só para nós entender, irmã Natália, a obra de inveja, irmãos, faz o cabelo dela cair. Ela veio aqui na segunda-feira à tarde. Deus revelou. Deus me revelou nessa igreja, irmãos. E agora sumiu, parou de cair o cabelo.
3: A partir, cheguei em casa. Graças a Deus, não cai mais, não sai mais nada. Meu quarto estava ficando cheio de fio e eu preocupada, falando com a minha mãe, que nunca tinha acontecido, mas Deus deu vitória, graças a
0: Deus. Deus deu vitória. Deus abençoe, irmã Natália. Cadê o glória a Deus da igreja? Tem uma pessoa que você sentia queimação no teu estômago, muita queimação, e aquele refluxo vinha e voltava, é ruim aquele negócio, né? Vim e voltava, Deus está trazendo uma cura para você nesse refluxo essa manhã. Lá recebe. É verdade, é? Crê no milagre? Acredita que Deus te curou nessa manhã? Só confirmar, só para aumentar a nossa fé, a revelação de Deus. Porque nós aqui, irmãos, estamos debaixo da graça de Deus. Quem crê que estamos debaixo da graça de Deus? Seu nome, irmã?
4: Jussara.
0: Irmã Jussara, sentia isso?
4: Sentia.
0: Queimação?
4: Muita queimação.
0: Voltava na garganta? Como que era? Conta pra nós.
4: Um fogo assim, saindo assim, pela garganta, parecia que tinha um catarro assim.
0: Mas já tem muito tempo isso, irmã Natália?
4: Tem muito tempo.
0: Passou Cremilson, Deus curou ela, passou Cremilson.
1: Passou Lessa. Feliz agora.
4: Amém.
1: Sorrindo, sorrisão aqui, passou Lessa.
5: Ô, glória.
1: Tá feliz da vida.
4: Amém.
1: Glória a Deus.
4: Glória
0: a Deus. Aleluia, Deus cura, irmãos. Esse Jesus nosso é o Jesus que veio para carregar sobre si as nossas dores, as nossas enfermidades.
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0: morte, em nome de Jesus Cristo. Sai do corpo dela agora. Expulsa ele, fala: sai! Sai, diabo! Sai, em nome de Jesus. Olha para mim aqui.
1: Glória a Jesus.
0: Ao sangue de Jesus tem poder. Olha para mim aqui. Olha aí. Tem muitos dias já assim, né? Muitos dias oprimida. Tá? Vai crer que Jesus entra hoje.
2: Sim.
0: Ele visita o teu organismo.
2: Amém.
0: Ele visita o teu corpo agora.
2: Amém.
0: Recebe em nome de Jesus. Fala em nome de Jesus.
2: Em nome de Jesus.
0: Com fé, em nome de Jesus.
2: Em nome de Jesus.
0: Eu recebo
2: o
0: meu milagre.

0: Liberdade que você não tinha. Cada essas quatro pessoas, cada essas quatro pessoas, você sentiu teu corpo arrupiando. Você sentiu teu corpo ruim. O que que aconteceu?
1: Meu Deus do céu, pastor, que tremendo. Minha irmã, o nome da senhora?
2: Sandra Varela.
1: Mãe Sandra, você é a filha dela? Vem cá, você é a filha dela? Chega aqui, você é a filha dela?
2: Sim.
1: Ela entrou, pastor Wesley, carregada pela filha, nesta manhã, nesta campanha em Deus que muda decretos.
0: Meu Deus.
1: E após a oração que o senhor fez aqui, agora neste altar, expulsando todo o mal, ela entrou com a filha carregada. E agora está andando sozinha. Vamos ver. Vai lá, sozinha, vai lá. Fala, sozinha, vai lá, sozinha, vai lá. Corre. Dá o calor, Olha aí, pastor Wesley. Ô filho, seu nome. Você vem com a mamãe carregada de hoje. Adentrou aqui a quadra dele, trazendo ela.
2: Sim.
1: Ela veio escorada em você.
2: Sim.
1: Como que ela correu aqui agora sozinha?
2: Meu
1: Deus. Oi, Jesus. Oi, irmã Sandra. Estava sofrendo há quanto tempo?
2: Já tem uns meses já.
1: Uns meses, quase um ano.
2: Sim.
1: Sofrendo.
2: Sim.
1: Estava acamada, debilitada, não andava assim.
2: Eu estava sentindo muita dor do lado da barriga. Assim,
1: um pão terrível.
2: É uma depressão.
1: Tanto que veio carregada, né?
2: Nervoso.
1: E agora?
2: Agora, graças.
1: Está curada?
2: Curada.
1: Mais uma cadeira, então, pastor. Mais uma cadeira, irmão. Mais uma cadeira aqui no meu corredor. Vai correndo. Isso, olha ali. Vem cá, vem cá, glória.
0: Meu Deus do céu.
1: Que tremendo, pastor.
0: Pastor Clemilson. Ela chegou carregada. Foi
1: pela filha Caroline.
0: Irmã Caroline, quanto tempo ela estava nesse estado?
3: Ah, tem bastante tempo já. Ela deve ter depressão.
0: Ela não caminhava, não andava, não levantava, nada.
3: Não, ela caminhava, mas ela vem reclamando no sentido de muita queimação no corpo.
1: Uma vez mochila carregada hoje.
3: Sim.
1: Trouxe, eu vim entrando ali.
0: Foi carregada hoje que ela chegou aqui.
1: Carregada.
0: E vocês, cadê a dor que você sentia?
2: Sumiu.
0: A dor sumiu. Cadê o glória a Deus da igreja? A dor desapareceu, pastor Clemilson?
2: A dor sumiu. A queimação, a tensa igual a pimenta. Ela
1: ia. Igual a pimenta.
2: Da cabeça aos pontos do pé.
1: E agora, depois da oração?
2: Amém. Sumiu.
1: Deus mudou o decreto, pastor
0: Clemilson. Esse é o Deus que muda, decreta, igreja, Deus de amor, de Juiz de Fora.
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Graças a Deus, com certeza, né, ouvintes? Nossa irmã Sandra Varela teve um encontro com a vida, né? Chegou a Deus e amou completamente inválida, carregada pela filha. E agora, após a oração profética do Santo Altar, feita pelo servo do Senhor, nosso pastor Wesley, ela agora passa a andar perfeitamente, não somente andar, mas a correr no meio da igreja, porque foi curada na mesma hora. E tá chegando 12 de outubro, hein? Põe na tua agenda este endereço abençoado, Sanclédio de Carvalho, aqui em Juiz de Fora, 75, sede estadual da Igreja Deus e Amor, a grande concentração de explosão de milagres, com a temática, o tema, né, que nos traz ali, é verdade, encontro com a vida. Venha estar conosco, porque Deus com certeza também tem um milagre para a sua vida, né? Com certeza ele tem para a sua vida libertação, prosperidade, salvação na tua alma. É nesse feriado. E você, claro, estará com a gente, porque esse dia também o transporte público é gratuito. Olha que bênção maravilhosa. Segunda-feira, 12 de outubro, feriado nacional aqui em Juiz de Fora, série estadual, com a grande concentração de explosão de milagres, com o tema Encontro com a Vida. A irmã Sandra esteve aqui e encontrou a saúde para a vida dela. Põe na tua agenda, Sanclédio Carvalho 75. Vamos a mais milagres.

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2: 23 horas.
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4: 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Alimentação básica. Queda de preços atinge 10 capitais e alivia o bolso das famílias. O valor pago pelo conjunto de mantimentos essenciais diminuiu em 10 capitais brasileiras e aumentou em outras 17 cidades. Os dados fazem parte de uma pesquisa nacional feita mensalmente por órgãos oficiais de monitoramento agrícola e estudos socioeconômicos. Entre as reduções mais expressivas verificadas pelo levantamento, 7 delas foram registradas em capitais da região nordeste do país. O avanço da colheita de itens importantes como café e a cana-de-açúcar elevou a oferta dos produtos no varejo e influenciou diretamente na queda dos valores praticados nas prateleiras. O estudo também identificou uma redução expressiva no preço do óleo de soja na maioria das cidades analisadas. A maior disponibilidade do produto no mercado e uma demanda por biocombustíveis acabou aí abaixo do que era esperado pelos produtores e ajudou a baratear o item para o consumidor final. Em contrapartida, produtos como o feijão apresentaram alta generalizada nas capitais pesquisadas, motivada pela redução da área cultivada e por adversidades climáticas. A pesquisa ampla visa contribuir com as políticas nacionais de segurança nutricional e abastecimento no país. Energia elétrica. Tarifas sem cobrança adicional beneficiam consumidores em todo o país. As contas de luz seguem sem cobrança extra para os consumidores em todo o território nacional. A agência reguladora do setor manteve o acionamento do patamar mais favorável do sistema tarifário, o que significa a ausência de qualquer acréscimo financeiro no consumo mensal das residências. O sistema de sinalização utiliza cores para indicar o custo real de produção de eletricidade no país. No patamar favorável, não há acréscimo na fatura, enquanto nos níveis intermediários e mais críticos, acontece uma cobrança adicional calculada proporcionalmente para cada quilowatt-hora consumido. A definição desse cenário varia de acordo com as condições de geração de eletricidade, especialmente o nível de armazenamento dos reservatórios e a necessidade de acionamento de usinas termoelétricas. O volume de chuvas desempenha um papel fundamental na manutenção desse equilíbrio em todo o sistema nacional. Níveis mais altos nos reservatórios permitem um uso mais intenso das usinas hidrelétricas, que produzem eletricidade de forma significativamente mais barata e limpa. A agência reguladora reforça a importância do consumo consciente para que as condições favoráveis de fornecimento sejam preservadas.
2: 23 horas e 4 minutos.
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7: Eu gostaria de fazer uma oração com vocês, só pedindo a Deus para perdoar os nossos pecados. Quem quer ver Deus operar maravilhas? Que é assim, meus irmãos, a Bíblia Sagrada fala que existe uma coisa que faz separação entre nós e Deus, e são os nossos pecados. Quando nós oramos e os nossos pecados formam uma barreira de impedimento para a recepção da nossa oração, também forma barreira para a resposta à nossa oração. Quem não tem pecado não precisa orar. Quem não tem pecado aí, diga eu. Não é questão de pecadão, nada, mas nós Nós temos as nossas falhas, né, meus irmãos? Nós temos as nossas dificuldades, por isso a gente sempre tem que estar contando com a misericórdia de Deus. Vamos pedir a Deus que nos limpe através da sua palavra, que nos purifique no sangue de Jesus Cristo, para que as nossas orações sejam ouvidas e sejam respondidas. Oremos. Senhor meu Deus, Senhor meu Pai, em nome de Jesus Cristo, nós queremos ser tocados, nós queremos ser abençoados. Senhor meu Deus, Senhor meu Deus, purifica-nos, ó Deus, de todos os nossos pecados, purifica-nos de todas as nossas iniquidades, perdoa-nos, ó Deus, tudo que temos falado, tudo que temos pensado, tudo que temos feito, que não tem sido agradável ao Senhor, perdoa-nos, ó Pai. Nós queremos orar ao Senhor e queremos que o Senhor ouça a nossa oração, nós queremos orar ao Senhor e queremos que o Senhor responda o nosso clamor. Nós não queremos orar, ó Deus, como se estivéssemos lançando palavras no vazio. Nós queremos orar, ó Deus, sabendo que o Senhor é Deus de respostas para nós. O Senhor é Deus poderoso que vem tremendamente e faz com que os nossos sonhos se tornem realidade. Senhor meu Deus, Senhor meu Pai, em nome de Jesus Cristo, em nome de Jesus Cristo, limpa-nos, purifica-nos, Senhor. Nós queremos adentrar ao trono da tua misericórdia com ousadia. Queremos pedir em favor das pessoas, em favor das nossas famílias, em favor de nós mesmos. Queremos ver a resposta do Senhor. Em nome de Jesus, ó Pai, purifica-nos, lava-nos, purifica-nos, perdoa-nos. Nós às vezes temos maus pensamentos, às vezes falamos coisas que não deveríamos falar, às vezes pensamos, às vezes, ó Deus, praticamos atos errôneos, às vezes, ó Deus, nós somos pessoas tão ruins. Mesmo conhecendo a sua palavra, às vezes somos pessoas tão ruins. Senhor meu Deus, Senhor meu Pai, purifica-nos, ajuda-nos. Nós queremos orar, queremos repreender obras malignas, queremos repreender poder do inferno, queremos repreender enfermidades, queremos clamar pela sua misericórdia, queremos ver vidas alcançando a libertação, queremos ver o seu poder sendo derramado sobre nós, queremos mais e mais o Senhor na nossa vida. Ajuda-nos, Senhor, faça maravilhas na nossa vida, Senhor, começando por nos lavar, arrancar dos nossos ombros esse peso, Senhor, esse peso que nos afeta às vezes, esse peso que nos traz, ó Deus, às vezes um cansaço na jornada. Arranca de nós esse fardo que nós não aguentamos carregar, Senhor. Purifica-nos nas tuas mãos, ajuda-nos nas tuas mãos, em nome de Jesus Cristo, nosso Salvador. Se conosco, Senhor, queremos orar, ver o Senhor nos responder, em nome de Jesus Cristo. Amém, Senhor, amém, amém.
8: Amen.
7: Muito obrigado, queridos, pela presença de vocês de coração. Obrigado por vocês estarem aqui.
8: Thank you for the presence of everyone.
7: Capítulo 15 de São João. Louvado seja Deus. Deus quer que você viva a sua vida abençoada em tudo. Deus quer que você viva a sua vida na sua plenitude. São João, capítulo 15, versículo 16. Posso ler, meus irmãos? Posso? Não me escolhestes vós a mim, mas eu vos escolhi a vós. E vos nomeei para que vades e deis fruto, e o vosso fruto permaneça, a fim de que tudo quanto em meu nome pedirdes ao Pai, Ele vo-lo conceda. Senhor meu Deus, fala conosco, Senhor. Fala com o seu povo, fala com essa igreja. Nós queremos ouvir a sua palavra, queremos nos alimentar da sua palavra, nós queremos compreender a extensão de tudo que o Senhor tem para nós, Senhor. Sabemos que seria impossível para nós compreender na sua extensão completa, mas pelo menos aquilo, Senhor meu Deus, que nós podemos refletir e pensar, nós queremos entender. E queremos, ó Deus, adquirir do Senhor aquilo que o Senhor coloca à nossa disposição. Seja conosco, meu Deus, seja com o seu povo, em nome de Jesus Cristo.
9: Amém, Senhor. Amém. Toma os seus lugares, meus irmãos. Toma os seus lugares.
10: Glória a Deus!
9: O capítulo 15 do livro de São João é muito rico. Como toda a Bíblia é toda rica, não é? Mas tem algumas coisas que eu gostaria de falar antes mesmo de entrar no versículo que nós lemos. O Senhor diz: eu sou a videira, e o meu Pai é o lavrador. Observem agora, todas as pessoas que estão em mim, ou seja, toda a vara em mim, que não dá fruto, essa é tirada, e limpa toda aquela que dá fruto, para que dê mais fruto. Observe vocês o versículo 5: eu sou a videira e vós os ramos, as varas. Quem está em mim e eu nele, esse dá muito fruto. Observe essa palavra: porque sem mim nada podeis fazer. Nós temos um corinho que diz que quem tem Jesus tem tudo, quem não tem Jesus não tem nada. Sem Jesus nós não podemos fazer nada. Versículo 7: se vós estiverdes em mim e as minhas palavras estiverem em vós, pedireis tudo o que quiserdes e vos será feito. Nisso é glorificado meu Pai. Ou seja, você pede, se você está em Deus, se a palavra de Deus está em você, e a Bíblia fala que tudo que você quiser, Deus fará. Porque Deus é glorificado naquilo que você pede, e Ele faz na sua vida quando você está nele. E tem mais coisa ainda maravilhosa. No versículo 14, a Bíblia está falando do servo, está falando do ramo, mas de repente o Senhor Jesus fala: vós sereis meus amigos se fizerdes o que eu vos mando. Que maravilha, hein? Conhece aquele corinho que a gente canta também? Porque tudo isso, às vezes eu falo, irmãos, os hinos são mensagens. Tem um corinho que a gente canta: eu tenho um amigo que me ama. E eu pergunto para você: você tem esse amigo? Ele é seu amigo, e o Senhor Jesus justifica: eu não vou chamar de servo não, porque o servo não sabe o que faz o seu senhor.
11: Because the servant does not know his master's business.
9: Mas eu tenho chamado vocês de amigo.
11: Instead, I have called you friends.
9: Porque tudo quanto ouvi do meu Pai,
11: for everything that I learned from my father,
9: vos tenho feito conhecer.
11: I have made known to you.
9: Aí vem o versículo que nós lemos.
11: And here we see the verse that we read.
9: Não me escolhestes vós a mim, mas eu vos escolhi a vós.
11: You did not choose me, but I chose you.
9: E vos nomeei para que vades e deis fruto.
11: And appointed you so that you might go and bear fruit.
9: E o vosso fruto permaneça.
11: Fruit that will last.
9: A fim de tudo quanto em meu nome pedides ao Pai,
11: so that whatever you ask in my name,
9: Ele vos conceda.
11: The Father will give you.
9: Nós temos alguns parâmetros para medir aqui, meus irmãos.
11: We have a few parameters to measure here, dear brothers.
9: Quando eu digo, eu já fiz tudo para essa árvore crescer.
11: When I say that I have done everything for this fruit to bear.
9: Eu, na minha casa, eu só planto árvores que dão fruto.
11: In my house, I only plant trees that will bear fruit.
9: Eu planto laranja.
11: I plant oranges.
9: Lichia.
11: Or other types of fruit.
9: Tenho lá vários pés de jabuticaba.
11: There are other types of fruit as well.
9: Tem o mamão,
11: and mammon,
9: amora, manga,
11: berries, and mangoes.
9: Abacate, manteiga, yum yum, hein?
11: Very yummy.
9: Só coisa boa.
11: Only good fruit.
9: Mais um pé, goiaba, não posso esquecer da goiaba. Mais um pezinho ou outro de fruta lá não vai.
11: When one tree or another will not bear fruit.
9: E às vezes eu chego e falo, mas eu já fiz de tudo. Alguns anos atrás eu contratei um agrônomo.
11: And sometimes I have done everything.
9: Eu quero que o senhor veja por que, que é que isso aqui não vai. Esse aqui, olha lá, ó. Tá carregado, aquele tá carregado, aquele tá carregado. E eu tenho também, além disso, as plantas medicinais, né?
11: And I have all type of medicine trees.
9: Tudo lá.
11: Everything.
9: Mas esse pezinho aqui não vai, aquele eu já fiz de tudo e não vai.
11: And some trees I have done everything and won't grow.
9: Meus irmãos, o parâmetro que eu estou falando aqui é o nosso tudo e o tudo de Deus.
11: That I'm speaking of is our everything and everything from God.
9: Eu fiz tudo, faço tudo e de repente pego lá, coloco esterco e coloco adubo.
11: Sometimes, né? I have done everything in my reach.
9: Às vezes chamo a atenção dos meus cãezinhos, vocês estão fazendo xixi nessa planta? Porque não cresce, não pode. E eles entendem, não fazem. Mas não adianta, tem uns pés de árvores que não saem.
11: But there are some specific trees that do not bear any fruit.
9: Eu faço tudo, mas não vai.
11: I have done everything in my reach and it doesn't work.
9: Esse é o meu tudo.
11: This is my everything.
9: Isso é o que eu posso fazer dentro da minha possibilidade.
11: This is what is within my reach.
9: Mas, meus irmãos, existe uma distância muito grande entre o meu tudo e o tudo do meu Deus.
11: There is a great difference between my everything and everything from God.
9: Existe uma diferença muito grande entre o seu tudo e o tudo do Deus que estamos falando dele aqui hoje.
11: There is a huge difference between your everything and the everything from God which we speak here
9: today. E quando a Bíblia Sagrada fala,
11: and when the Bible tells us,
9: fui eu que escolhi vocês.
11: It was I that chose you.
9: Escolher já é uma coisa maravilhosa.
11: Choosing is something already so marvelous.
9: Mas nomear para que nós produzamos frutos.
11: But to name us so that we may bear fruit.
9: Que o nosso fruto permaneça.
11: That our fruit may be lasting.
9: E como a propaganda, espere, tem mais.
11: Just as commercials say, but wait, there's more.
9: A fim de que tudo quanto em meu nome pedides ao Pai, Ele vo-lo conceda.
11: So that whatever you ask in my name, the Father will give you.
9: O tudo de Deus é a plenitude de Deus. O tudo de Deus é o nosso inimaginável.
11: Everything from God is God's plenitude, something we cannot imagine.
9: Deus fez você para ser vencedor.
11: God made you so that you may be a winner.
9: Deus criou em você potencial para que você possa desenvolvê-lo.
11: God created in you potential so that you might develop it.
9: Qualquer pessoa que você olha para ela e diz, é uma pessoa de vitória, é uma pessoa de êxito, é uma pessoa exemplo de vida, pode ter certeza que dia essa pessoa desenvolveu algo.
11: Any successful person, you may believe that someday developed something.
9: Essa pessoa buscou lá no fundo do baú tudo que tinha do seu potencial.
11: This person reached from deep inside this full potential.
9: E foi crescendo até tornar-se uma pessoa vencedora.
11: And started to grow until she became a winning person.
9: Vencedores não são, meus irmãos, pessoas que acidentalmente vencem na vida.
11: Successful people do not reach it by accident.
9: Sejam pessoas que vivem a vida cristã ou a vida secular.
11: May they be secular or Christian people.
9: De alguma forma, todo vencedor tem a sua marca.
11: In some way, all types of successful people have their mark.
9: Ser vencedor não é acidente.
11: To be a successful person is not an accident.
9: Existem coisas que devem ser feitas.
11: There are things that must be done.
9: Para que todos alcancem o status de vencedores.
11: So they all may reach the status of successful.
9: Você tem de sentir.
11: You must feel.
9: O quanto Deus escolheu você.
11: How much God chose you.
9: E permite que você.
11: And allows you.
9: Produza frutos.
11: To produce fruit.
9: Que você experimente esses frutos.
11: So that you may try these fruits.
9: E que sejam frutos permanentes.
11: And that they may be everlasting fruit.
9: Porque isso glorifica o nome do Senhor.
11: Because this glorifies the name of the Lord.
9: Você pode ser vencedor.
11: You can be a true successful person.
9: E a primeira marca dos grandes vencedores que experimentarão a plenitude de Deus.
11: And the first mark of successful people that have tried God's fullness.
9: É o encontro marcado com Deus.
11: It's the meeting they have with God.
9: É o encontro marcado com o Senhor Jesus.
11: A meeting they have with Jesus.
9: Quando eu digo encontro marcado com o Senhor Jesus,
11: when I say that this meeting with Jesus,
9: eu estou falando de coisas que levam,
11: I'm referring to things,
9: à transformação e o crescimento,
11: that leads to transformation and growth,
9: espiritual,
11: the spiritual growth,
9: pessoal,
11: and personal growth as
9: e
11: well,
9: em tudo que possa ser relacionado a uma vida vitoriosa.
11: And everything that is related to a successful life.
9: Encontrar-se com Cristo.
11: To meet with Christ.
9: É se permitir adequar.
11: It's to allow to be molded.
9: É permitir que Deus coloque os seus planos.
11: It's to allow that God puts his plans.
9: Que estão prontos para ser executados na nossa vida.
11: That are ready to be executed in our lives.
9: Que Deus coloque esses planos em ação.
11: That may God put these plans into
9: Porque
11: action.
9: Isso significa.
11: Because this signifies.
9: Que além de escolhidos.
11: Apart from being chosen,
9: nós estamos sendo nomeados para obter sucesso na vida.
11: We're also being named to be successful.
9: Nós estamos nomeados para carregar a vitória que o nosso Deus tem para nós.
11: We have been declared to carry the victory that God has for us.
9: Deus criou você.
11: God created you.
9: Para que você possa crescer, desenvolver o seu potencial.
11: So that you may grow and develop your potential.
9: Eu escrevi uma matéria para a revista ID.
11: I wrote a story for the magazine Go.
9: Que chama, essa matéria se chamava Desenvolvendo o Seu Potencial.
11: And this story was called Developing Your Potential.
9: Existem coisas, meus irmãos, que nos fazem ficar acanhados.
11: There are things that make us be afraid.
9: Às vezes você faz uma tentativa de ter sucesso numa direção.
11: Sometimes you try to have success in one type of direction.
9: E não alcançando o sucesso, você desiste por completo.
11: And by not reaching it, you give up completely.
9: Mas é importante você ver.
11: But it is important for you to see.
9: Quando Pedro e os seus pescadores,
11: that when Peter and the fishermen,
9: passaram a noite inteira pescando,
11: they spent the entire night fishing.
9: Jesus falou, lança a rede de novo.
11: Jesus said, throw your nets again.
9: E eles disseram, mas nós já passamos a noite inteira lançando a rede.
11: And they said that we spent all night casting
9: our nets.
11: Tem
9: um ponto aqui.
11: And there's a point to be said
9: here.
11: E
9: um ponto muito forte.
11: There's a very strong point to be said.
9: Deus quer que você continue.
11: God wants you to continue.
9: Deus quer que você tente de novo.
11: God wants you to try again.
9: E Deus quer restaurar você exatamente onde dia você fracassou.
11: And God wants you to restore you one day where you failed.
9: Para que você saiba que o pouco, ou seja, o tudo de Deus é diferente do seu tudo.
11: So that you may know that everything from God is different from
9: você
11: your everything.
9: Você pode ter feito com as suas forças.
11: You can have done it with your own strength.
9: Você pode ter trabalhado a noite toda.
11: You have spent all night working.
9: E você pode não ter conseguido nada.
11: And you may have not tried anything.
9: Esse foi o seu tudo.
11: And this was your everything.
9: Mas o tudo de Deus é diferente.
11: But everything from God is different.
9: Se você falhou ali,
11: if where you have failed.
9: E Deus manda você retornar ao ponto onde você falhou.
11: And God wants you to return to the point where you have failed.
9: E Deus orienta você a fazer exatamente o que você já fez.
11: And God tells you to do exactly what you have already done.
9: Pode fazer porque Deus vai te restaurar do seu fracasso, porque o tudo de Deus é diferente do nosso tudo.
11: Remain on trying because the God from everything is different from our everything.
9: Você precisa abrir o seu coração.
11: You need to open your heart.
9: Você precisa ter um coração disposto e focado para ver exatamente a potência que Deus colocou em você, o potencial que Deus te concedeu.
11: You need to have a willing heart to open the potential God has put into your life.
9: Muita gente desiste de ser coisa ou pessoas melhores porque olham muito somente debilidades e fraquezas e medos.
11: Some people only look into their fears and weaknesses.
9: Se você está em Deus,
11: if you are in God,
9: pode falar com Deus.
11: You can speak to God.
9: Pode expor os seus projetos para Deus.
11: You can expose your projects to God.
9: Deus elegeu você, está dizendo a Bíblia.
11: God chose you, says the Bible.
9: Você não é qualquer, não. Você é eleito de Deus.
11: You are not anyone. You were elected by God.
9: Você é uma pessoa especial.
11: You are a special person.
9: Deus chamou você para impactar a sua vida e para que a sua vida venha impactar outras pessoas.
11: God chose to impact your life and so that your life may impact others.
9: Deus chamou você para mudar você e para que você com seu testemunho mude outras pessoas.
11: God chose to change you so that your testimony may change others.
9: Deus te chamou e confiado nesse poder de Deus.
11: God chose you in trusting in his power.
9: Produza frutos permanentes em todas as direções da sua vida.
11: So that you may bear permanent fruit in all directions of
9: Talvez
11: your life.
9: Você esteja bem.
11: Sometimes you are doing well.
9: E nós agradecemos a Deus por estarmos bem.
11: And we thank God for being well.
9: Mas esse é o nosso tudo.
11: But this is our everything.
9: Mas não é o tudo de Deus.
11: But it is not everything from God.
9: Você não é só isso que você já tem.
11: You're not only this that you already have.
9: Você não é só isso que você já é.
11: You are not only what you have become.
9: Você pode ser muito mais se você acreditar no tudo de Deus.
11: You can be much more if you trust everything from God.
9: Mas com Deus tudo.
11: You can't do anything without
9: Deus
11: God.
9: Tudo.
11: Everything with God.
9: Eu escolhi vocês.
11: I chose you.
9: Sejam produtivos.
11: Bear fruit.
9: Tudo que vocês pedirem.
11: And everything that you ask.
9: O Pai vai fazer, está dizendo a Bíblia Sagrada.
11: The Father will do for you,
9: says
11: the Holy Bible.
9: Mas às vezes, meus irmãos, é uma questão de atitude.
11: But sometimes it is a matter of decision.
9: Atitude é um fator, meus irmãos, determinante.
11: It is a determining factor.
9: Em tudo que nós fazemos.
11: In everything that you do.
9: Nos ajuda em todos os sentidos da nossa vida.
11: It helps us in every aspect of our lives.
9: As nossas atitudes, elas...
11: Our decisions...
9: Nos levam a ter amigos ou não ter amigos.
11: They lead us to having friends or not.
9: A seguir adiante ou desistir.
11: To continue going or to give up.
9: A nossa atitude faz a diferença.
11: Our decisions make all the difference.
9: Aí você vai dizer, irmão Lorival.
11: And then you will say, Pastor Lorival.
9: Aí você já está fazendo uma mensagem motivacional apenas.
11: Now there is a motivational message in place.
9: Não.
11: And no.
9: Mas a minha mensagem passa pelo motivacional.
11: But my message goes through your motivation.
9: Eu tenho que motivar você a entender o que você representa diante dos olhos de Deus.
11: I have to motivate you to understand what you represent in the eyes of God.
9: O que Deus tinha de fazer por você, ele já fez.
11: What God had to do for you, he has already done.
9: Jesus já morreu na cruz pelos seus pecados.
11: He already died on the cross for your sins.
9: Em cada página da Bíblia Sagrada nós vemos promessas de Deus.
11: And we see promises in each pages of the Bible.
9: Deus oferece a você tudo que você nem pode imaginar, porque nós não temos capacidade de imaginar o tudo de Deus.
11: God offers for you everything that you can even imagine.
9: Mas o que acontece é que às vezes nós somos tímidos.
11: But sometimes we get shy.
9: O que acontece é que às vezes nós somos conformados.
11: Sometimes we get conformed.
9: Às vezes vemos pessoas, meus irmãos, que nada tem de Deus.
11: Sometimes we see people with nothing from God.
9: Às vezes vivendo uma vida muito melhor do que a nossa.
11: Sometimes leading a life so much better than ours.
9: Sei que nós passamos lutas. Quem entende isso, levanta a mão.
11: I know that we go through struggles.
9: Em alguns momentos da vida passamos tribulações.
11: And sometimes we go through tribulations.
9: Mas não faz sentido nenhum os filhos de Belial viverem melhor do que nós.
11: But it is no use seeing people.
9: Isso não faz sentido biblicamente falando.
11: That are not from God.
9: Então entenda.
11: Living better than
9: não
11: we
9: é
11: are.
9: Questão motivacional.
11: It is not only a matter of motivation.
9: É questão bíblica.
11: It is a biblical matter.
9: Às vezes falta nós atitude.
11: Sometimes we need to make a decision.
9: Eu não quero aqui falar dos nossos antepassados.
11: I don't like to speak about our ancestors.
9: Não quero falar dos nossos avós, dos nossos pais.
11: I don't want to speak about our grandfathers or fathers.
9: Eu basicamente nasci na igreja.
11: I was basically born in church.
9: Por muito tempo, irmãos pastores e igreja.
11: And for much time, dear pastors.
9: Eu vi muita gente confundir humildade com derrota.
11: I saw so many people confuse humbleness with defeat.
9: Eu vi muita gente confundir humildade com pobreza.
11: Seen so many people confuse humbleness with poorness.
9: E eu já cheguei a ver pessoas confundirem humildade com relaxo.
11: I've seen so many people confuse humbleness with being relaxing.
9: Um dia, para susto de toda a congregação,
11: and for one day the whole congregation saw.
9: Se levanta um irmão e diz: eu fui na casa do irmão muito humilde. Aliás, a casa dele é cheia de teia de aranha.
11: A brother who went to another brother's house instead of humbleness.
9: E eu fiquei pedindo: meu Deus, manda alguém matar essa maldita aranha.
11: And I said, someone defeat this spider.
9: E muitas pessoas acham, meus irmãos, que ser crente é andar de cabeça baixa.
11: So many people that think that being a Christian is to walk with your head held down.
9: Jesus abaixou a sua cabeça na cruz para você levantar a sua cabeça e colocar o seu nariz para cima. Você é filho de Deus.
11: Jesus bowed his head on the cross.
9: Não qualquer não.
11: You are the son of God.
9: Você é o escolhido de Deus.
11: You are a chosen one of God.
9: Você é o nomeado de Deus.
11: You have been named by God himself.
9: Para explorar o enorme potencial que Deus colocou na sua vida.
11: To develop this full potential that God
9: put in. O preço já foi pago.
11: The price has already been
9: paid.
12: portas já estão abertas.
11: The doors have been opened.
12: As promessas já estão feitas.
11: The promises have been set.
12: Toma atitude em nome de Jesus.
11: The decision in your life.
12: Você foi feito para ser campeão.
11: You were chosen to be a true champion.
12: E mais uma vez eu faço questão de dizer.
11: And once again I say to you.
12: Se estiveres em mim.
11: If you are in me.
12: As minhas palavras estiverem em vós.
11: God's word is in your heart.
12: Pedireis tudo o que quiseres e vos será feito.
11: Whatever you ask in my name,
12: the Father will give you. E isso é glorificado, meu Pai.
11: And God will be glorified for this.
12: Cada coisa que Deus faz em você.
11: Everything that God does for you.
12: Cada coisa que Deus faz através de você.
11: So many things that God does through you.
12: O nome do Senhor é glorificado.
11: The name of God will be glorified.
12: Muda de atitude.
11: Change your decisions.
12: A nossa atitude determina.
11: Change your attitude.
12: Que tem gente que chega.
11: So many people say.
12: Num processo de boberismo e idiotismo total.
11: In a stupid process for themselves.
12: Boberismo é neologismo, uma palavra nova.
11: And in them being stupid in their own.
12: Eu determino, Senhor, que o Senhor fica determinando para Deus.
11: They determine their lives to God.
12: Como se Deus fosse funcionário dele.
11: As if God was their employer.
12: Bobagem.
11: But this
12: isso não é bíblico.
11: This is not biblical.
12: Deus já fez tudo que tinha de fazer, já prometeu tudo que tinha de prometer.
11: God has done and promised.
12: Mas às vezes falta atitude da sua parte.
11: But sometimes it is a decision.
12: Você não é coitadinho, não. Você é escolhido de Deus.
11: You are no, not anyone.
12: Você é nomeado de Deus.
11: You are named by God himself.
12: E basta você mencionar o que o próprio Deus já nos promete.
11: And all you have to do is take what God has promised.
12: E sair dessa atitude derrotista.
11: Leave this attitude of defeat.
12: E passar a entender que a vitória já é nossa a partir do momento que Cristo se entregou e morreu por nós na cruz do Calvário.
11: And start to understand that Christ died for us on the cross and we are victors.
12: Muda de atitude.
11: Change your attitude.
12: Atitude está relacionada a deixar todos os sistemas derrotistas da vida.
11: To change your attitude is to leave your defeat behind you.
12: Atitude está relacionada a deixar todo o sentimento de coitadismo da vida.
11: To leave all sentiment of
12: eu estou cansado de irmãos. Estou cansado de irmãs.
11: I'm sick of people
12: que tem a síndrome do coitadinho.
11: That have the syndrome of
12: coitadinho de mim.
11: Of poor little
12: pobre
11: me.
12: Ovelhinha do Senhor.
11: Sorry,
12: e com aquele sisteminha tipo até para dar a paz do Senhor parece que é uma coisa humilhante.
11: Pai do céu,
12: parece que está caindo os pedaços.
11: They act like
12: levanta a sua cabeça, você é um escolhido de Deus. Levanta a sua cabeça, você é um escolhido de Jeová. Olha a glória subindo, olha as céias, aleluia. E você é muito mais do que um escolhido, você foi nomeado para dar frutos. Você foi nomeado para enfiar o dedo na cara do diabo e falar o bom é meu, Deus me deu, foi ele quem fez, eu sou
11: to be
12: eu sou amigo de Deus.
11: I am the friend of God.
12: Muda de atitude.
11: Change your attitude.
12: Muda de atitude.
11: Change your attitude.
12: E você vai ver a sua vida mudar.
11: And you will see your life be changed.
12: Tudo começa, meus irmãos.
11: It all begins, dear brothers.
12: A partir do momento que nós estamos ligados à videira verdadeira.
11: From the moment that we are connected to the true vine.
12: Você está conectado com Deus?
11: Are you connected to God?
12: Você observa a palavra de Deus?
11: You observe God's word.
12: Porque isso aqui não é para qualquer não.
11: Because this is not for anyone.
12: Isso aqui não é para qualquer pessoa não.
11: This is not for any person.
12: Não adianta ficar levantando a mão. Jesus tem poder. Não adianta ficar achando que eu tô com o Salmo 91 colado na janela da minha casa. Não é para qualquer não. Você tem que estar ligado à videira. Ou seja, você tem que aceitar Jesus como seu Salvador. Isso aqui é para filho de Deus. Isso aqui é
11: this is for the sons and friends of God. You have to accept Jesus as your Savior.
12: Muda atitude.
11: Change your attitude.
12: Deus ajuda ou nos ajuda a seguir nesse processo de crescimento, querida igreja.
11: God continues to help us develop our
12: nesse
11: potential.
12: Nesse processo de transformação.
11: In this process of transformation.
12: Romanos capítulo 12, a palavra do apóstolo é tão simples.
11: In Romans chapter 12, we see the simple
12: não
11: message.
12: Não vos conformeis.
11: Do not be conformed.
12: Não vos conformeis com esse mundo.
11: Do not be conformed
12: não.
11: To this world.
9: mas devemos nos permitir transformar.
11: But we must be allowed to be transformed.
9: Pela renovação do nosso entendimento.
11: By the renewal of our understanding.
9: Pela renovação que começa aqui, ó.
11: The renewal that
9: aqui na nossa
11: here,
9: cabeça.
11: In our heads.
9: Na nossa mente.
11: In our minds.
9: Transformação do nosso entendimento, transformação da nossa mente. Renovação, transformação.
11: The renewal and transformation of our lives.
9: E dessa forma nós vamos experimentar o tudo de Deus, é o que diz a Bíblia.
11: In this way we will experiment everything from God.
9: Não tem outra maneira de experimentar a boa e perfeita vontade de Deus. Não tem outra maneira de experimentar a agradável vontade de Deus, a não ser que você se permita transformar e renovar, e começa aqui.
11: There is no other way to experiment the fullness of God. It starts with your mind.
9: Muda de atitude.
11: Change your attitude.
9: Muda de lado.
11: Change your decisions.
9: Deus quer levar você a uma nova vida.
11: God wants to take you to a new life.
9: Deus quer fazer de você um campeão.
11: God wants to make you a true champion.
9: Você saiu da sua casa e veio a essa igreja hoje.
11: You left your house and came to this church today.
9: E você achou que foi por acaso.
11: And you thought that it was for anything.
9: Mas não foi por acaso.
11: It wasn't by chance.
9: Deus escolheu você a dedo para estar aqui.
11: God chose you with his own fingers.
9: Muita gente não entende o porquê uma multidão como essa vem aqui numa quarta-feira como essa.
11: Many people don't understand why so many people come here on Wednesdays.
9: Não entendem porque não foram escolhidas de repente.
11: They don't understand because some
9: até foram chamadas, mas não tiveram ou deram atenção para que pudessem ser escolhidas.
11: Perhaps they weren't chosen.
9: Deus trouxe você aqui.
11: God brought you here today.
9: E essa palavra é do coração de Deus para o seu coração.
11: And this word is from the heart of God to you.
9: Deus não quer ver derrotados na presença dele, não.
11: God does not want to see anyone defeated.
9: Deus
11: in his
9: levanta
11: presence.
9: Você.
11: God raises you.
9: Deus faz de você um vencedor.
11: God makes you a true winner.
9: Deus faz de você uma pessoa vencedora em todos os aspectos da vida.
11: He makes you a winner in all aspects of life.
9: A fim de que tudo quanto.
11: So that everything.
9: Em meu nome.
11: In his name.
9: Pedirdes ao Pai.
11: You ask for the Father.
9: Ele vos conceda.
11: He will give unto you.
9: Até onde vai as o seu entendimento, a sua sabedoria.
11: Until where does your understanding and knowledge go?
9: Para formular algum pedido a Deus que chegue perto do tudo de Deus.
11: To formulate anything that you may ask that comes close to the
9: diga
11: fullness of God.
9: De Deus.
11: Say everything from
9: diga
11: God.
9: Diga tudo de Deus.
11: Everything from God.
9: Esse aqui é o tudo de Deus.
11: This is everything from God.
9: Eu não posso dizer a vocês a extensão disso.
11: I cannot tell you the extension of everything.
9: Mas eu
11: God.
9: Pergunto, até onde você é inteligente para pedir algo que chegue perto do tudo de Deus?
11: But how far does your intelligence go to come even close to what God has to offer?
9: Muda de atitude.
11: Change your attitude.
9: A atitude identifica o comprometimento de cada um. Qual é o seu comprometimento? Qual é o seu?
11: Your attitude shows your commitment.
9: A nossa atitude, meus irmãos, ela é determinante em tudo que nós fazemos.
11: Our decisions and attitudes determines everything that
9: Deus
11: we do.
9: Deus tem capacitado você para assumir uma atitude, para assumir uma decisão. Deus tem capacitado você.
11: God has given you the potential to change your attitude.
9: E Deus não quer menos do que você tome uma atitude de fé, uma atitude de esperança, uma atitude de vitória. Deus não quer menos que isso.
11: And God does not want anything less than a complete attitude towards
9: Deus him. Quer ver você lá em cima.
11: God wants us to see on top.
9: Deus quer ver você como campeão.
11: God wants us to see you as a true champion.
9: Deus quer que você ao passar pela rua onde você mora.
11: God wants to see your life.
9: As pessoas possam ver você e não achar uma explicação para as transformações que aconteceram na sua vida.
11: Not to see an explanation for the transformation in your life.
9: E essas pessoas vão ter que se render à presença de Deus.
11: And these people will must surrender to the presence of God.
9: É nesse momento onde.
11: It is in this moment where.
9: A sua atitude vai constituir a impressão.
11: Your attitudes and decisions will give the impression.
9: Que faz você ser conhecido por aquilo que Deus faz na sua vida.
11: It will make your life known as the things of God has
9: sabe
11: done.
9: Sabe quando você sabe que Deus está sendo glorificado por seu intermédio?
11: You know when God is being glorified through your life.
9: Quando você mesmo não falando nada.
11: When, even when you don't say anything.
9: As pessoas têm a atenção voltada para você.
11: People have their attention on you.
9: A Bíblia Sagrada diz.
11: And the Bible tells us.
9: Que vós sois a luz do mundo.
11: That you are the light of this world.
9: E essa luz não pode ser escondida.
11: And this light cannot be hidden.
9: Não se pode esconder uma cidade edificada sobre o monte.
11: You cannot hide a city.
9: Não se acende uma candeia e coloca debaixo da cama, debaixo do alqueire, não.
11: You cannot hide a light from this world.
9: Mas assim se coloca no velador para que ela possa possa produzir luz para toda a casa. A partir do momento que Deus é glorificado na sua vida, pode ter certeza de duas coisas: o nome do Senhor está sendo glorificado por seu intermédio, e a outra coisa, Deus está abençoando você a ponto dos vizinhos, amigos, conhecidos se espantarem com o sucesso que você está tendo. Mas tudo começa se você está na videira.
11: Everything starts if you are connected to the true vine.
9: Tudo começa se você está em Deus, se você está em Deus.
11: It all depends if you are in God.
9: Se a palavra de Deus está em você.
11: If God's word is in your heart.
9: Porque aí tudo que você pede ao Senhor, o Senhor te dá.
11: Because then everything that you ask from the Lord, He will give unto you.
9: Digam comigo, tudo.
11: Everything.
9: Tudo.
11: Say with me, everything.
9: E que a sua atitude seja já que você foi chamado.
11: And your attitude may be according to your calling.
9: Nomeado.
11: Named by God.
9: Permita Deus.
11: Allow God.
9: Produzir mudanças na sua vida.
11: To cause transformation in your life.
9: Que esse processo de Deus na sua vida.
11: That this process of God in your life.
9: Comece com a sua submissão a Deus.
11: May start with your submission to God.
9: Para que pecados possam ser perdoados.
11: So that sins may be forgiven.
9: Para que erros possam ser corrigidos.
11: So that mistakes can be corrected.
9: Para que possa ser empreendida na sua vida esse poder de transformação que Deus tem.
11: So that this power of transformation from
9: God. Na
11: sua
9: forma de viver, na sua forma de pensar, na sua forma de se manifestar.
11: May change the way you live, the way you think, and the way you bear yourself.
9: O propósito de Deus para você, querido irmão.
11: God's purpose in your life, dear brother.
9: É vida plena.
11: Is a full life.
9: O propósito de Deus na sua igreja é plenitude.
11: God's purpose in this church is fullness.
9: O propósito de Deus na sua vida é o tudo de Deus.
11: From God.
9: Você pode conhecer o seu tudo.
11: You can know your everything.
9: Você pode conhecer o seu todo.
11: You can know your fullness.
9: Mas você não tem ideia do que é o tudo de Deus.
11: But you have no idea what is fullness.
9: Quando Deus fala, clama a mim que eu te respondo.
11: When God says, call unto me and I
9: Ele
11: answer.
9: Mesmo fala, e eu vou responder anunciando coisas que você não faz a mínima ideia.
11: And God says that I will announce great things.
9: Levanta tua cabeça.
11: Raise your head.
9: Saia desse buraco.
11: Leave this hole which you are.
9: Saia dessa vida de tragédia.
11: Leave this life of tragedy.
9: Saia dessa vida de derrota.
11: Leave this life of defeat.
9: Repreenda com autoridade esse espírito maligno que te subjuga.
11: This demon that mocks you today,
9: que te escraviza,
11: that enslaves you.
9: Repreende esse espírito maligno que não te deixa prosperar.
11: Cast out this evil spirit that does not allow you to prosper.
9: Essa porta fechada que se recusa a abrir.
11: And this closed door that does not
9: open. Repreende agora.
11: Cast it out right now.
9: E clama e chama pelo nome do Senhor.
11: And call unto the name of God.
9: E submeta a sua vida a Deus.
11: And submit your life to God.
9: E seja ramo colocado na videira.
11: E
9: pode pedir tudo o que você quiser no nome do Senhor, porque o Senhor fará. O Senhor fará.
11: And he will do for you.
9: Porque você será um chamado.
11: Because you will fulfill your call.
9: Escolhido.
11: You are chosen.
9: Um nomeado.
11: Someone named.
9: Para ser abençoado.
11: To be blessed.
9: Passando pela bênção do nome no livro da vida.
11: And putting your name in the
9: e a conquista de todas as maravilhas que Deus fez nessa terra.
11: The accomplishments of everything that
9: Deus abençoe você.
11: May God bless you this afternoon.
9: O Espírito de Deus siga falando ao seu coração.
11: The Holy Spirit may speak unto your heart.
9: Siga falando da sua vida.
11: That he may continue to speak unto you.

0: cantemos com muita alegria, dizendo que só o Senhor. A sua vida está na videira.
1: Is your life a branch of the true vine?
0: A sua vida está em Cristo.
1: Is your life in Christ?
0: Quem está em Cristo é uma nova criatura.
1: Those who are in Christ are new creatures.
0: As coisas velhas se passaram.
1: The old things will go by.
0: Eis que tudo se fez novo.
1: And everything was made new.
0: Você que ainda não entregou a sua vida para Deus.
1: Those who haven't delivered their lives to God.
0: Você ainda que não vive a sua vida debaixo da palavra de Deus.
1: Those who still don't live their lives in the word of God.
0: É por isso que você é uma pessoa sem esperança.
1: And this is why sometimes you are leading a life without hope.
0: É por isso que você sempre acha que o amanhã vai ser pior do que hoje.
1: This is why you think that tomorrow will be worse than today.
0: É porque você ainda não tem Deus vivendo na sua vida.
1: Because you still don't have God living in your life.
0: Você que desviou-se dos caminhos do Senhor.
1: Those who have gone astray from the path of God.
0: Todas as suas tentativas.
1: All your tries and attempts.
0: Vão terminar no seu tudo.
1: Will end in your everything.
0: Todo esforço que você puder fazer.
1: All the effort that you can make.
0: A si mesmo poderá terminar numa derrota.
1: Can still end up in defeat.
0: Nada dará certo.
1: And nothing will work out.
0: Porque você conheceu a Deus.
1: Because you have known God.
0: Desprezou a Deus.
1: You have despised
0: him. E demônios vieram.
1: And demons came.
0: E já não são mais, ou não é mais um, são oito.
1: And it is no longer one, but eight.
0: Não adianta tentar.
1: It is no use trying.
0: Jesus é claro em dizer.
1: Jesus is clear when he
0: sem
1: says,
0: mim,
1: without me,
0: nada podeis fazer.
1: Nothing can you do.
0: Sem Jesus você não pode fazer absolutamente nada.
1: Without Jesus you can't do absolutely anything.
0: Mas com Jesus nós podemos.
1: With Jesus we can.
0: Com Jesus você pode.
1: With Jesus you can.
0: Com Jesus você será vencedor sempre.
1: With Jesus you will be a true winner.
0: Eu vou pedir a você que está aqui.
1: And I will ask you that here is
0: você
1: here
0: tem você tem a oportunidade de tomar uma atitude.
1: You have the opportunity to make a decision.
0: Você vai tomar uma atitude hoje.
1: And you will make a decision here today.
0: Você quer continuar nessa sua vida miserável?
1: You want to continue in this miserable life that you lead.
0: Sem o nome no livro da vida.
1: Without your name in the book of life.
0: Com medo da vida e com medo da morte.
1: Afraid of life and death.
0: Sem esperança de ser vencedor.
1: Without any hope of being a victor.
0: Você vai continuar nessa vida?
1: Are you going to continue in this life?
0: Você vai querer continuar nessa vida?
1: You want to continue in this life that you have been leading?
0: Ou você vai tomar uma atitude vencedora aceitando Jesus como seu Salvador?
1: Are you going to take a winning decision accepting Jesus as your Savior?
0: Se você quer mudar a sua vida, toma a atitude certa. Levanta a sua mão para Deus e vem aqui à frente.
1: If you want to change your life, raise your hands and come forward.
0: Vem aqui à frente.
1: Come forward and accept Jesus.
0: Se você não aceitar Jesus, a sua vida vai continuar nessa mesmice.
1: If you don't accept Jesus, your life will continue to be the same.
0: Vem aqui à frente. Venha, querida. Venha.
1: Come
0: venha,
1: forward,
0: queridos.
1: Today.
0: Venha. Está na hora de mudar.
1: It is time for a change.
0: Está na hora de mudar.
1: It is time
0: isso.
1: For a change.
0: Chega dessa vida de desgraça, sem perspectiva.
1: Enough of a life without perspective.
0: Jesus está perdoando os vossos pecados.
1: Jesus is forgiving your sins.
0: É, a primeira coisa que Jesus faz é perdoar os seus pecados.
1: The first thing that he does is to forgive your sins.
0: Venha aqui à frente, que maravilha, igreja. Glorifica a Deus por essas almas que estão vindo.
2: Aleluia.
0: Isso que é gostoso, Senhor.
1: Glory to God.
0: Você desviado, vem também, chega dessa vida, vai.
1: And those who have gone astray, come
0: chega.
1: Home. Enough of this life.
0: É hora de colocar um ponto final nesse sofrimento sem nenhum tipo de sentido.
1: It is time to put an end to this suffering.
0: Vem aqui, Jesus está chamando você, vem aqui.
1: Come
0: vem.
1: Forward, Jesus is calling you here today.
0: Jesus perdoa os seus pecados, vem cá, vem.
1: Jesus forgives your sins.
0: Jesus abre as portas que você precisa. Perdão, vocês precisam.
1: That you need.
0: Essas portas que parecem estar trancafiando os vossos corações.
1: These doors that may seem that they are locked.
0: Vem aqui à frente, sem Jesus você não pode fazer nada.
1: Come forward, without Jesus you are nothing.
0: Olha que maravilha, igreja, olha que maravilha.
1: Look at how marvelous this is.
0: Sem Jesus,
1: without Jesus,
0: você não pode fazer nada.
1: You are not nothing.
0: Mas com Jesus você pode tudo.
1: But with Jesus you can do anything.
0: Escolhidos, é isso que vocês são.
1: Chosen, this is what you are.
0: Escolhidos.
1: You are chosen.
0: A marca
2: de Deus vai estar sobre as vossas vidas a partir de agora.
1: God's mark will be upon your lives today.
2: Cada vez que o inimigo tentar qualquer coisa contra vocês,
1: every time the enemy tries anything against you,
2: ele vai bater com a cara no muro.
1: He will put his face into the wall.
2: Porque na vida de vocês tem a marca dos escolhidos.
1: Because in your lives there is the mark,
2: mark
1: of the chosen,
2: dos nomeados.
1: The mark of those who were named.
2: Escolhidos para a vitória.
1: Chosen for victory.
2: Escolhidos para o sucesso.
1: Chosen for success.
2: Escolhidos.

0: Ser participante.
1: If you want to participate.
0: Do todo de Deus.
1: In the fullness of God.
0: Entrega-te a Ele agora.
1: Deliver your life to Him.
0: Feche os olhos, igreja.
1: Close your eyes, dear church.
0: Canta comigo.
1: And sing with me.
0: E é para você que ainda está no vale da decisão.
1: And for those who are still making a decision.
0: Nós vamos orar por vocês, queridos irmãos, queridas irmãs.
1: We're going to pray for you, dear
0: Chega
1: brothers.
0: Da vida de derrota, não é verdade? Chega.
1: Enough of this life of defeat.
0: Deus tem muita coisa grande que vocês não podem nem imaginar para dar para vocês.
1: God has so many amazing things for you that you cannot imagine.
0: E o preço já foi pago na cruz do Calvário.
1: And the price has been paid in the cross of Calvary.
0: A promessa já foi feita.
1: The promise has been done.
0: Feche os vossos olhos, feche os vossos olhos, feche.
1: Close your eyes here today.
0: Senhor meu Deus, Senhor meu Pai. Olha essas almas que o Senhor trouxe e as escolheu hoje, aqui, e também as que estão em casa, Senhor. Vidas que estavam afastadas, apartadas dos caminhos do Senhor e estão aqui, hoje, recebendo o Senhor como único Salvador, recebendo o Senhor e a Sua Palavra, Senhor, para que possam abundar nas Tuas misericórdias. Senhor meu Deus, essas vidas a partir de hoje vão estar no Senhor. Essas vidas a partir de hoje vão estar na Sua Palavra. E nos diz a Sua Palavra que essas vidas poderão pedir, porque o Senhor ouvirá. Porque o tudo do Senhor alcançará essas vidas a partir de hoje. Purifica essas vidas, ó Pai. Livre essas vidas da maldição das drogas, da prostituição, da miséria. Vem Espírito de Deus sobre essas vidas, vem. Vem poder de Deus sobre essas vidas, vem. Vem poder do Espírito Santo sobre essas pessoas, vem Espírito da Verdade. Senhor meu Deus, limpa, lava, purifica, fortaleça, ajuda. Livra de todo mal agora. Eu repreendo, meu Deus, todo o poder do inimigo que reside nessas vidas. E que agora esses corpos sejam residência do Senhor. Que esses corpos sejam morada do Senhor. Eu creio no Senhor, ó Deus, eu creio na força do Seu poder. Eu creio na Sua misericórdia para essas vidas agora. Escreva o nome dessas pessoas no livro da vida. E sela no Teu sangue para o dia da grande chamada para as moradas eternas. Ajuda, meu Deus, levanta. Eu repreendo as potências do inferno que têm tentado destruir essas vidas. Essas vidas se entregam ao Senhor e entendem que o Senhor quer campeões e vitoriosos. Tanto que a Sua palavra diz, ao que vencer eu darei. E esses a partir de hoje são vencedores, Senhor, em nome de Jesus Cristo. Amém, Senhor. Amém. Olha, você que fuma, usa droga, tem qualquer coisa, se você quer se desfazer e jogar aqui, não se atenda. Joga aqui, você que fuma, usa droga, usa bebida. Às vezes a pessoa ainda pega aquelas garrafinhas de bebida. Joga aqui que nós vamos destruir. Você vai falar, eu não quero mais usar, porque a partir de hoje eu sou vencedor. E vencedor só precisam do Espírito de Deus, da presença de Deus. Se você quer, fica à vontade. É cigarro, é o que seja. Você pode lançar aqui, nós vamos destruir. E Deus vai te abençoar. E você nunca mais vai gastar o seu dinheiro, a não ser naquilo que é pão. Amém? Pode louvar a Deus, meus irmãos. Exalte o nome do Senhor. E essa igreja pode glorificar o nome do Senhor. Essa igreja pode exaltar o nome do Senhor.
1: And this church glorify the name of God.
0: Olha, meus irmãos.
1: Look, dear brothers.
0: Esse é o trabalho de vocês.
1: This is your job.
0: Esse é o nosso trabalho.
1: This is our job.
0: É gratificante a gente ver essa quantidade de almas que o Senhor traz à presença dele.
1: It is gratifying to see so many souls surrendering to God.
0: Eu agradeço a Deus pela sua vida, querido irmão.
1: And I thank God for your life, dear brother.
0: Eu agradeço a Deus pela sua vida, querida irmã.
1: I thank God for your life, dear sister.
0: Você que vai de casa em casa.
1: Those who go house from house.
0: Você que convida pessoas.
1: Those who invite people.
0: Você que traz, vai e passa com o carro.
1: Those who bring others in their cars.
0: E passa na casa daquela pessoa lá e traz ela no seu carro.
1: And bring those people to church.
0: Que Deus abençoe a sua vida.
1: May God bless your life.
0: Que Deus continue prosperando a sua vida.
1: May God continue to prosper your life.
0: Quando você chegar na glória do céu,
1: when you reach the glory of heaven,
0: Jesus tem um galardão

0: você.
1: Jesus has a great reward to give unto you.
0: Esse é o nosso trabalho, igreja.
1: This is our job, dear church.
0: Ganhar almas para o Senhor.
1: To win souls to God.
0: E é isso que nos dá força para continuar, não é verdade? Não é isso que nos dá força para continuar.
1: This is what gives us strength to continue.
0: São as almas que o Senhor tem nos concedido.
1: The souls that God has
0: ganhar
1: given
0: para o reino dele.
1: To win to his
0: podem louvar a Deus com palmas para Jesus. Amém? Digam comigo assim: a paz do Senhor. Muito obrigado, meus irmãos, pela presença de vocês. Mais uma vez, a paz do Senhor Jesus. Mais uma vez, a paz do Senhor Jesus. Ainda resta uma esperança. Pode confiar que Deus está agindo na sua vida. Muito obrigado por vocês estarem aqui, meus irmãos. É um prazer ver vocês aqui. É um prazer ver essa multidão na presença de Deus. Venham sempre. Vocês da Igreja Deus e Amor, obrigado, bem-vindos. Vocês que não são da Igreja Deus e Amor também, obrigado, bem-vindos. Vocês que aceitaram Jesus, reconciliaram-se com Deus, fiquem firmes. Busquem os nossos ensinamentos, ou seja, o ensinamento para o batismo, ensinamento de como ser um servo de Deus, e se batizem, viu? É preciso batizar-se tudo, e que Deus abençoe grandemente a vida de todos vocês. Vão com Deus, meus irmãos, receba aquele abraço, ó, aquele abraço simbólico, receba aquele abraço, e vão com Deus, vocês estão abençoados, e vocês que estão no rádio, fiquem na companhia do programa Voz da Libertação. Deus abençoe.
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Toda honra, toda glória, todo louvor seja dado ao seu nome, Senhor. O Senhor é digno de ser glorificado. O Senhor é o Deus Todo-Poderoso e o seu trono está estabelecido nos céus. Estamos aqui glorificando, bendizendo ao Senhor na beleza da sua santidade, porque o Senhor é santo. Senhor, em nome de Jesus Cristo, eu estou aqui em sua presença, em oração, te glorificando, Senhor, por tudo que o Senhor é, por tudo que o Senhor fez, por tudo que o Senhor está fazendo e por tudo aquilo que o Senhor fará. Glorificado e exaltado seja o seu nome, o Deus da criação, o Deus que tem todo o poder. Senhor, eu lhe peço perdão pelos nossos pecados, por pensamentos, palavras e obras. Porque somente o Senhor pode perdoar os nossos pecados e trazer a purificação para a nossa alma, para a nossa vida. Perdoa os nossos pecados para que nós possamos estar em sua presença. Para que nós possamos, ó Deus, agradar a Ti. Senhor, vai sondando agora cada coração, vai sondando agora cada mente, cada pensamento. Porque o Senhor, quando olha para nós, o Senhor vê o nosso coração. Então eu lhe peço, Senhor, para sondar o coração desta pessoa que está orando comigo, que está clamando comigo neste momento e que está buscando a sua bênção. É a sua palavra quem diz: buscar-me-eis e me achareis quando me buscardes de todo o vosso coração. Nós não estamos aqui, ó Pai, orando somente com os nossos lábios. Nós estamos clamando ao Senhor do fundo do nosso coração, com a nossa mente, com o nosso entendimento, sabendo que o Senhor é aquele que nos ajuda e que nos socorre nos momentos de dificuldades da nossa vida. Sonda, Senhor, o coração desta pessoa que talvez esteja passando por um momento muito difícil. Esta pessoa que está enfrentando um momento muito delicado, uma situação muito delicada, uma situação que talvez nós não tenhamos conhecimento. Mas o Senhor tem conhecimento de todas as coisas. E o Senhor não nos deixa sozinho. O Senhor não nos abandona. Pois a sua própria palavra, Senhor, diz: não vos deixarei órfãos. O Senhor não nos deixou órfãos. O Senhor é o nosso Pai. O Senhor é aquele que cuida de nós. Então visita, Senhor, esta pessoa que está angustiada, que talvez está deprimida. Esta pessoa que está preocupada sem saber o que fazer, sem saber de que forma ela deve agir nesta situação, neste problema. Mas o Senhor tem a direção, o Senhor tem a resposta que o ser humano precisa, meu Deus. Traga a resposta para esta pessoa neste momento, esta pessoa que talvez está confusa. Esta pessoa, meu Deus, que talvez está totalmente perdida no meio deste problema, no meio desta dificuldade, e está orando dizendo: Senhor, me mostra o caminho. Senhor, me orienta. Senhor, me diga aquilo que eu devo fazer. O Senhor tem este poder. O Senhor é o nosso conselheiro. E os seus conselhos, ó Pai, a sua palavra, ela é a palavra de vida. Ela é a palavra de abundância. Quando nós ouvimos a sua voz, quando nós ouvimos a sua palavra e obedecemos, a sua palavra diz que nós seremos bendito ao entrar e bendito ao sair. A sua palavra diz que seremos abençoados no campo, na cidade, que os nossos filhos serão abençoados. E tudo aquilo que fizermos, ó Pai, prosperará, será abençoado pelas tuas mãos, quando nós ouvimos a sua voz e obedecemos a sua palavra. Senhor, tome em suas mãos esta pessoa que está doente, que está enferma, sobre este leito de dor, sobre este leito de enfermidade, esta pessoa que talvez não consegue nem sequer dormir à noite, de tanta dor que sente, Senhor. Tenha misericórdia, estenda as tuas mãos para esta pessoa agora, e vai arrancando este mal, vai arrancando esta enfermidade em nome de Jesus Cristo. Não importa qual seja ela, enfermidade maligna, enfermidade que está atormentando a vida desta pessoa há anos, o Senhor tem poder de repreender.
Foi o Senhor quem curou aquela mulher que tinha um fluxo de sangue, Senhor. E o Senhor trouxe para ela a cura total. O Senhor trouxe para ela um milagre que ela precisava. Foi o Senhor quem curou os leprosos, aqueles que estavam longe da sociedade, abandonado por todos, porque não podiam viver em meio à sociedade, Senhor, por causa da doença, por causa da enfermidade. Mas o Senhor Jesus teve compaixão deles e trouxe a cura para aquela enfermidade que era impossível. Foi o Senhor quem ressuscitou a filha de Jairo, ó Pai, que já estava morta, que já não havia mais esperança. Mas o Senhor, com a sua mão poderosa, o Senhor fez este milagre grandioso. Foi o Senhor quem ressuscitou o filho da viúva de Naim e disse a ela: não chores. Aleluia! O único filho daquela mulher que estava sendo sepultado, acompanhado pela multidão, mas o Senhor tocou o esquife. E o Senhor trouxe um milagre para aquele jovem, para aquele rapaz, trazendo a vida de volta e devolvendo-o à sua mãe. É isso que o Senhor faz, meu Deus. O Senhor traz a vida de volta para aquele que está doente, desenganado pelos recursos humanos, desenganado pela medicina. A palavra final é Tua, Senhor. A palavra final vem do céu para a nossa vida. E eu tenho certeza que o Senhor pode trazer a vida de volta para esta pessoa agora, meu Deus. Não somente para o corpo físico, mas trazer a vida para o casamento, que talvez já estava morrendo, que estava agonizando. Esta família, Senhor, que está em separação, o Senhor pode trazer a vida de volta. O Senhor pode trazer a restauração. Traga a vida, meu Deus, para esta empresa que estava morrendo, que estava se acabando. Eu peço a sua bênção, Senhor, porque o Senhor tem este poder de trazer vida para qualquer área, Senhor, que nós necessitamos, para qualquer área que nós precisamos, como aquela visão que o Senhor deu ao profeta, Senhor, Ezequiel, do vale de ossos secos. Era um cemitério na realidade, onde não havia vidas. E o Senhor fez uma pergunta ao profeta: porventura podem esses ossos reviver? Pode voltar a ter vida? O Senhor já sabia a resposta, mas eu sei que o Senhor queria ouvir dele, para que ele pudesse ver a sua mão, o seu agir e o seu milagre. E muitas vezes, Senhor, como Ezequiel não teve a resposta, e ele disse: Senhor, Tu sabes. Às vezes nós também olhamos para situações que estamos passando, que estamos vivendo, e nós não temos a resposta. Mas o Senhor sabe, ó Pai. E o Senhor pode fazer soprar o vento de vida sobre a situação desta pessoa. Vai soprando agora, Senhor, sobre esta vida, sobre a saúde desta pessoa, sobre o casamento, sobre a família, sobre a empresa, sobre o ministério desta pessoa também, que talvez, Senhor, está morto, que talvez, Senhor, está perdido, mas o Senhor pode ressuscitar a vida ministerial deste homem, desta mulher, que tem desejo de pregar a sua palavra, de falar do seu amor. Oh, aleluia! Para Ti, Senhor, não existe nada difícil, não existe nada impossível, Senhor. Oh, meu Deus, nós apresentamos em Suas mãos a causa desta pessoa, Senhor. Talvez a causa desta mãe, a causa deste pai que está clamando, que está orando pelo seu filho ou pela sua filha, que está no mundo das drogas, que está nos vícios, Senhor. Talvez esta esposa que ora pelo seu esposo, este esposo que ora pela sua esposa, que precisa da libertação total. É o Senhor quem pode fazer esta libertação. É o Senhor quem tem poder de despedaçar
o jugo do maligno, de despedaçar o jugo satânico, Senhor, sobre a vida desta pessoa. Vai quebrando agora esta corrente do mal, vai quebrando agora, Senhor, estas amarras do maligno, em nome de Jesus Cristo. Só o Senhor tem este poder de desfazer todas as obras do diabo, do inimigo, porque foi para isso que se manifestou o Filho de Deus, foi para desfazer todas as obras do diabo. Ah, Senhor, vai trazendo paz, vai trazendo alegria para esta vida, para este coração, esta pessoa, Senhor, que está sempre com o coração triste, que está sempre com o coração angustiado, esta pessoa, meu Deus, que vive depressiva. Ah, Senhor, vai colocando as Tuas mãos, esta pessoa que talvez não encontra sentido na vida, Senhor. Tudo que ela faz está triste, está com o coração angustiado, mas o Senhor tem poder de mudar este panorama, a situação da vida desta pessoa. Talvez, ó Deus, esta pessoa que está endividada e já não sabe mais o que fazer, já não sabe mais onde buscar ajuda. O Senhor é o Deus que pode dar estratégias, o Senhor é o Deus que pode mostrar o caminho para que esta pessoa possa resolver todos estes problemas, todas essas dificuldades. Ah, Senhor, nós colocamos em Suas mãos agora, Senhor, o nosso país, a nossa nação, o nosso Brasil, para que o Senhor possa abençoar todos os estados do nosso país, que o Senhor possa abençoar todos os habitantes do nosso grande Brasil. Ah, Senhor, ajuda o nosso país, toma em Tuas mãos os governantes, aqueles que estão no poder, nós os entregamos nas Suas mãos, ó Pai, porque a Sua palavra diz que o Senhor é aquele que estabelece e remove os reis da terra, as autoridades, Senhor.

0: Então nós colocamos as autoridades em suas mãos, o nosso país nas suas mãos, porque a sua palavra quem diz que feliz é a nação cujo Deus é o Senhor. Eu apresento em suas mãos também as demais nações, os outros países, Senhor. Tome em suas mãos aqueles países que estão em extrema pobreza, que a fome, Senhor, está tomando conta cada dia mais. As enfermidades, ó Deus, tenha misericórdia. Toma em especial em suas mãos o continente africano, Senhor. Tenha misericórdia. Repreenda, Senhor, as enfermidades. Repreenda, Senhor, as obras do mal. Ó, Senhor, nós colocamos aquela nação nas tuas mãos e pedimos, porque ali se encontram muitos servos seus, muitas servas suas, que estão orando, que estão clamando, que estão buscando a sua presença. Eu apresento a Ásia, a Oceania, América do Sul, América do Norte. Toma, Senhor, em suas mãos, trabalha de maneira extraordinária, Senhor, porque o Senhor é aquele que veio para salvar todo mundo. O Senhor é aquele que veio para salvar todo aquele que crê no seu santo nome. A vontade do Senhor é que nenhuma alma se perda, Senhor. E eu clamo, eu peço a tua bênção. Eu peço que o Senhor possa a cada dia mais trabalhar. Senhor, levanta mais mensageiros. Levanta mais pregadores da sua palavra. Porque a seara é muito grande e poucos são ceifeiros. Levanta, Senhor, mais pregadores sinceros. Levanta mais pregadores cheios da sua presença, cheios do seu Espírito Santo. Levanta mais pregadores tementes ao Senhor, em nome de Jesus Cristo, para que possam ir para este mundo afora, pregando o Evangelho genuíno, falando do seu amor, levando a sua palavra santa. Restaura, Senhor, talvez esse pregador, esta pregadora, que talvez se entristeceu, se afastou da sua presença por algum motivo, e desistiu de pregar a sua palavra, de falar do seu amor, mas o Senhor pode restaurar esta pessoa. O Senhor pode derramar sobre a vida dela a porção dobrada, para que ela possa seguir falando do seu amor. Dai saúde, Senhor, aos pastores. Dai saúde, Senhor, aos teus filhos, aos pregadores, aos evangelistas, aos cantores, aqueles que levam a sua palavra, para que eles possam, Senhor, trabalhar mais e mais na sua seara, levar mais e mais a tua palavra. Nós os entregamos, ó Pai, em suas mãos, Senhor. Toma, Pai, em tuas mãos aqueles que já estão em outros países, evangelizando, pregando a sua palavra, aqueles que deixaram a sua nação, aqueles que deixaram seus familiares e viajaram com a família para o exterior, para países difíceis, para países, Senhor, muitas vezes, onde a condição de vida é muito escassa, mas mesmo assim, ó Pai, por amor à sua obra, por amor às almas, eles viajaram e estão pregando a sua palavra, estão pregando, Senhor, o Evangelho que salva, mesmo com tanta dificuldade e às vezes com tanta limitação do local onde eles estão, mas estão ali pregando a sua palavra e falando do seu amor. Continue usando a vida deles poderosamente, Senhor. Ó Deus, eu oro também pela diretoria da igreja. Eu oro por todos os membros da diretoria. Que o Senhor possa abençoá-los. Que o Senhor possa cobri-los com teu sangue, com a tua graça, Senhor. Que o Senhor possa usar a nossa vida em suas mãos, que o Senhor possa nos orientar a cada dia, que o Senhor possa nos dar direção, Senhor, porque a obra é tua, Senhor, as almas são tuas, foi o Senhor quem pagou o preço por elas lá na cruz do Calvário. Nos dá direção, discernimento, entendimento, Senhor, para que possamos agir conforme o teu querer e conforme a Tua vontade. Eu peço ao Senhor também para dar direção, discernimento e entendimento a todos os pastores que estão à frente das igrejas, dos trabalhos da Sua obra, seja a igreja de qualquer porte, Senhor, porque ali existem almas, ali existem os Seus filhos, as Suas filhas, que estão congregando, que estão servindo ao Senhor. Então, dai sabedoria aos pastores, discernimento, entendimento, amor. Enche, Senhor, derrama cada dia mais no nosso coração amor pelas almas, amor pela igreja. Derrama cada dia mais em nosso coração amor, Senhor, pelos Teus filhos, ó Pai, pelos membros. Ah, Senhor, sim, porque o Senhor nos amou primeiro, e a Sua palavra quem diz que nós devemos amar um ao outro como a nós mesmos. Que possamos ter empatia, Senhor, que possamos tratar as pessoas a cada dia mais com amor e com carinho. Sim, meu Deus, nos ensina. Foi o Senhor Jesus quem disse: aprendei de mim, que sou humilde e manso de coração. E nós estamos aqui para aprender do Senhor, nós estamos aqui para fazer, Senhor, a Tua santa vontade. Oh, aleluia, Jesus, visita os pastores, visita, Senhor, a esposa, as esposas dos pastores que estão ao lado deles, ó Pai, fazendo a obra, ajudando ali os Teus servos, Senhor, auxiliando o esposo. Dê a elas saúde, dê a elas sabedoria, Senhor, dê a elas entendimento também. Toma, Senhor, a família dos pastores em Suas mãos, que muitas vezes a família dos pastores é alvo de ataque de Satanás. A família dos pastores é alvo de ataque da fúria do inimigo, Senhor. Porque o inimigo sabe que se atacar a família dos pastores, ele vai entristecer o coração dos pastores que estão à frente do trabalho. Mas o Senhor está cuidando da família de cada um deles. O Senhor está cuidando da nossa casa. O Senhor está cuidando da nossa família. E nós te louvamos. Nós te bendizemos por isso, Senhor, porque o Senhor é aquele que cuida de nós. A Sua palavra diz que se não fosse o Senhor que estivesse ao nosso lado, ora diga a Israel, os nossos inimigos já teriam nos engolido vivos. Mas o Senhor cuida da nossa casa. Aleluia! Se Deus não guardar a cidade, em vão vigia a sentinela. É o Senhor, é o Senhor quem guarda a nossa casa, é o Senhor quem guarda os nossos filhos, indo para a escola, indo para a faculdade, indo para o trabalho. É o Senhor quem nos guarda, Senhor, é o Senhor quem nos dá livramentos, livramentos estes, que muitas vezes nós nem sabemos. Muitas vezes não chegam nem ao nosso conhecimento, mas às vezes o Senhor nos dá livramento de passar em algum lugar que está acontecendo alguma coisa, e o Senhor nos direciona para mudar o caminho. E às vezes nós pensamos que é intuição, às vezes nós pensamos que são coisas da nossa cabeça, mas é o Senhor nos dando livramento. Quantos livramentos o Senhor já nos deu nas estradas? Quantos livramentos o Senhor já nos deu do roubo? Quantos livramentos o Senhor já nos deu do assalto, do homem mau, do homem perverso? E nós reconhecemos isto, Senhor. Nós te glorificamos por isso, ó Pai. Nós estamos vivos por causa da Sua bondade e porque o Senhor quer, porque o Senhor tem nos guardado. Então continua guardando, Senhor. Continua livrando, continua repreendendo o espírito da morte nas estradas, aqueles que estão sempre viajando, Senhor. Dai livramento no caminho do trabalho, dai livramento no caminho da faculdade, da escola, dai livramento dentro de casa, Senhor. Porque os laços do inimigo são em todos os lugares e nós precisamos que o Senhor esteja conosco sempre, nos guardando e nos livrando. Senhor, abençoe a vida espiritual de cada pessoa que está orando comigo agora, porque de nada adianta, Senhor, termos em nossa vida todas as conquistas, mas não ter uma vida diante do Seu altar, não ter uma vida em Sua presença. Toma, Senhor, a vida espiritual de cada pessoa em Suas mãos, até porque tudo começa em espírito, até porque toda a nossa vida ela depende da nossa base espiritual, ainda mesmo a nossa vida financeira, ainda mesmo a nossa vida conjugal, o nosso relacionamento com as pessoas. Tudo depende da nossa base espiritual. Por isso nós queremos estar firmados na rocha. E nós queremos estar com a nossa vida diante de Ti, Senhor. Ajuda-nos, ó Pai. Ajuda o Seu filho agora, a sua filha agora, a estar com a vida diante do Seu altar, a estar em dia com Deus. Como pode o homem pecador estar em dia com Deus? Ah, Senhor, a Sua palavra tem a resposta. A Sua palavra diz que sendo justificados, aleluia, pelo sangue de Jesus, gratuitamente, pelo sangue derramado lá na cruz do Calvário, nós podemos estar em dia com Deus. É possível estar o pecador está em dia com Deus. Ah, Senhor, obrigado. Obrigado pela redenção, Jesus. Obrigado pelo sangue derramado lá na cruz do Calvário, que nos livrou da condenação eterna, que nos trouxe a salvação. Obrigado, Senhor, porque o véu do templo se rasgou e nós podemos entrar em Sua presença com ousadia, Senhor. Nós podemos falar contigo em todo lugar, a qualquer hora, a qualquer momento. O Senhor está com o rosto virado para nós. Faça resplandecer, ori alabás, uri clama alabás. Ori clama alabás, uri anda alabás. Faça resplandecer o Seu rosto sobre nós. Faça resplandecer o Seu rosto sobre esta pessoa que está orando comigo agora. Faça resplandecer o Seu rosto, que a Sua bondade, a Sua misericórdia possa acompanhar este rapaz, esta moça que está orando comigo aqui agora. Olha, Senhor, quantas pessoas que estão derramando lágrimas, quantas pessoas que estão dizendo: Senhor, eu quero estar em Sua presença, eu quero sentir a Sua presença no meu coração. Quantas pessoas buscando bênçãos espirituais, buscando, Senhor, os dons do Espírito Santo. Sim, meu Deus, nos dai, Senhor, os dons do Espírito Santo, que é para a edificação da Sua igreja e para a glorificação do Seu nome. Quantas pessoas, Senhor, buscando o batismo com o Espírito Santo. Oh, glória! O Senhor pode, neste momento, batizar esta pessoa com o Espírito Santo e com fogo, aonde ela estiver. Foi isso que João disse: eu vos batizo com água, mas depois de mim, oh, alamaceclama alabassubia naramassuias, depois de mim virá alguém que vos batizará, ele vos batizará com o Espírito Santo e com fogo. Batiza, Senhor, batiza com o Espírito Santo agora, neste momento. Esta pessoa que está clamando comigo, vai renovando, orica labassurianda labas, vai renovando, Senhor, vai renovando. Esta pessoa que está viajando, mas está orando comigo, esta pessoa que está no hospital, mas está orando comigo, esta pessoa que está em casa, mas está clamando, está orando comigo agora, esta pessoa que está trabalhando neste momento, mas está orando comigo agora, vai renovando, Senhor, vai renovando com o Teu poder, vai renovando com a Tua graça. Derrama, Senhor, o azeite da unção, que é o Teu Espírito Santo, até transbordar, Senhor, até transbordar. É isso que nós queremos, ser cheios da Tua graça, ser cheios do Teu poder, ser cheios da Tua presença. Sim, Senhor, é a Sua palavra quem diz: não vos embriagueis com vinhos, que traz contendas, mas enchei-vos do Espírito Santo. Enche, Senhor, esta pessoa do Seu Espírito Santo agora, para que ela seja poderosa em Ti, para que ela possa falar com autoridade, para que ela possa decidir as coisas de uma forma maravilhosa. Enche ela do Teu Espírito Santo, enche ela do Teu poder, enche ela da Tua graça, Senhor, porque a Tua presença é tudo o que nós precisamos, a Tua presença é tudo o que nós queremos. Moisés entendeu isso quando ele disse: sem a Tua presença eu não saio do lugar, sem a Tua presença, Senhor, eu não vou a lugar algum. Eu quero a Tua presença, Senhor. Nós fazemos questão da Sua presença. O salmista Davi dizia: não retires de mim a Sua presença. Em outras palavras, ele estava dizendo: pode ir embora qualquer coisa. Pode ir embora o trono, pode ir embora a coroa, pode ir embora a fama, pode ir embora o dinheiro, mas a Sua presença não. Aleluias! Porque com a Sua presença, Senhor, nós podemos vencer toda e qualquer situação, ó Pai. É a Tua presença que nós precisamos. Pai, eu Te agradeço e Te louvo. Que a Tua presença esteja com esta pessoa que está ouvindo agora, que está orando conosco agora. Em nome do Pai, do Filho e do Espírito Santo de Deus. Amém e amém, Senhor Jesus.
1: Estamos na Sua poderosa presença. E neste momento, Senhor, quero Te agradecer, meu muito obrigado, meu Deus, por esta oportunidade que o Senhor nos dá, de estarmos, meu Deus, falando com o Senhor neste momento. Sabemos que isso aqui é uma oportunidade, é um privilégio que o Senhor nos dá, meu Deus, de poder falar com o Senhor. Não é meritocracia, não é, meu Deus, porque a gente é bonzinho, que a gente é merecedor, não. É muito pelo contrário. A gente, meu Deus, é miserável, somos pecadores, meu Deus, e a Sua graça tem nos concedido estas oportunidades. Sabemos que a ação do Senhor em prol das nossas vidas, não éramos merecedores de estar na Sua presença, mas o Seu Filho nos criou este caminho, esse acesso. Nos deu, meu Deus, essa oportunidade de falarmos com o Senhor. E neste momento, meu Deus, quero Te pedir perdão, perdoa-nos, ó Pai, as nossas negligências, os nossos pecados, porque somos falhos, somos pecadores, somos negligentes. Com tudo isto, a Sua bondade tem nos acompanhado, Sua misericórdia tem nos acompanhado. E sabendo que o Senhor é um Deus amoroso, um Deus poderoso, um Deus que nos ama tanto, a ponto do Seu amor nos constranger, meu Deus. Com tudo isto, ó Pai, sabemos que o Senhor neste momento está nos ouvindo, nos escutando. E diante deste amor revelado através do Seu Filho na cruz do Calvário, nesse sacrifício, meu Deus, que era nosso, mas Ele realizou em nosso lugar, nos salvando, nos resgatando, nos perdoando. E nós temos, meu Deus, esta oportunidade de expor diante do Senhor agora tudo o que necessitamos, tudo o que estamos sentindo. Pois eu digo sempre que neste momento de oração, juntamente com os nossos internautas, ouvintes da Rádio Deus e Amor, com a igreja no geral, que neste momento, Senhor, estão em todos os cantos do Brasil, ajoelhados, outros em pés, outros deitados, outros, meu Deus, dirigindo, enfim, estão orando conosco. Param neste momento para orar conosco. E eles estão, Senhor, expondo problemas, dificuldades, provações, luta, tudo aquilo que estão sentindo no seu dia a dia. Esse é o nosso momento de expor diante do Senhor tudo o que necessitamos, ó Pai. Eu venho orar por eles. Eu não oro por mim, mas eu oro por estas pessoas que de alguma maneira agora estão orando conosco, nos acompanhando, usando a fé, usando a esperança, a convicção que eles têm em Teu nome, meu Deus. Eu apresento eles agora, pessoas que estão, meu Deus, necessitando de alguma coisa e estão expondo diante do Senhor, não apenas estão me ouvindo orar, não, mas estão orando comigo. Estão, Senhor, usando esse momento para falar com o Senhor também. Meu Deus, venha responder as orações, ó Pai. Responde o clamor deste homem, desta mulher, deste jovem, deste adolescente, desta criança. Ouve o clamor, meu Deus. Pessoas que estão desesperadas porque está acontecendo uma série de coisas que ela não tem condições nem capacidade de lidar com tantos problemas. Ah, meu Deus, principalmente aqueles que tangem a saúde. Quantas pessoas doentes, quantas pessoas que no dia de hoje receberam um diagnóstico que não foi agradável, quando o médico o chamou e disse que esta enfermidade, esta doença que foi encontrada, meu Deus, neste corpo, é uma doença incurável, é um tumor canceroso, meu Deus, é uma enfermidade que para a medicina não tem jeito. E esta pessoa está desesperada, meu Deus, neste momento, desesperada, querendo, Senhor, arrumar uma solução. Parece que tudo, meu Deus, se apagou na vida desta pessoa, psicologicamente, emocionalmente. Esta pessoa está extremamente abalada. Meu Deus, em nome de Jesus, vai ao encontro, Pai, desta pessoa. Essa pessoa, Senhor, receba a sua visita, pois a sua visita, meu Deus, é o que nós mais queremos. Na verdade, não seria uma visita, porque o Senhor está presente. É a manifestação da sua presença, Pai. Manifesta a sua presença sobre esta pessoa, sobre esta vida. Que as lágrimas que estão, Senhor, caindo, meu Deus, sobre o rosto desta pessoa seja convertida em alegria. Pois o Senhor tem poder, meu Deus, de repreender qualquer tipo de enfermidade, qualquer tipo de doença. Não existe nada que seja, meu Deus, difícil para o Senhor, que seja complicado ou insolúvel. Nada, meu Deus, nada é insolúvel para o Senhor. Para todos nós, os problemas muitas vezes se tornam insolúveis devido à nossa limitação. Nós somos limitados, mas o Senhor não, meu Deus. O Senhor tudo pode, o Senhor é poderoso, e nós queremos glorificar o teu nome, porque o Senhor é o dono de todo o poder. Mas é lógico, dentro da sua soberana vontade, meu Deus, realiza a sua vontade sobre estas vidas. Meu Deus, cuida destas pessoas, ó Pai, no leito da enfermidade, na doença. Como a sua palavra diz, que o Senhor está conosco na doença e na enfermidade, o Senhor afofeia o nosso leito. Meu Deus, em nome de Jesus, cuida destas vidas agora com o teu amor, com a tua presença. Meu Deus, que estas pessoas que estão sentindo terríveis dores devido ao tumor, devido ao câncer, dores estas que não existe medicamentos, morfina, que consegue sequer amenizar o que esta pessoa está sentindo, o Senhor é poderoso agora, meu Deus, para arrancar esses sintomas, arrancar esta doença, arrancar esta enfermidade, meu Deus. Que esta pessoa venha sentir o alívio, aleluia, causado pelas suas mãos sobre ela. Aleluia! O Senhor é grande, meu Deus. O Senhor é poderoso. Oh, meu Deus, que esta pessoa se sinta agora confortada com a sua presença poderosa. Pois, na verdade, meu Deus, tudo pode nos faltar. E tudo isto, meu Deus, é sujeito à falta mesmo. Nós estamos vivendo em dias trabalhosos, estamos vivendo, Senhor, aqui nesta terra onde a gente vive em meios de altos e baixos. Então, é verdade, tudo pode nos faltar. Falta-nos o pão, muitas vezes, falta-nos a água, falta-nos a moradia, muitas vezes. Falta-nos, ó Deus, muitas coisas. Falta-nos a saúde, meu Deus, muitas vezes. Mas o que não nos pode faltar, meu Deus, é a sua presença. É isso que precisamos entender, meu Deus. As pessoas precisam entender que tudo nesta vida tem data de validade. Tudo nesta vida vence. Mas a sua presença, Senhor, não nos pode faltar. Ainda que estejamos doentes, precisamos da sua presença. Ela venha realizar a cura na nossa vida, ou talvez não, porque é a sua vontade que prevalece. Mas a sua presença é suficiente. Sua presença, meu Deus, é consolo para todos nós quando passamos pelo vale da sombra da morte. Sua presença é consolo. Salmista deixa isso claro em Salmos 23. Ainda que eu ande pelo vale da sombra da morte, a sua presença está comigo. Eu não temereis mal algum, porque a sua presença está comigo. Precisamos da sua presença, Pai. Que a sua presença esteja agora neste lar, nesta casa, sobre esta família. Porque contudo, haja problemas, haja dificuldade, haja escassez, falta, não sei. Mas se tivermos a sua presença, tudo isso passará desapercebido. Porque a sua presença nos completa, sua presença completa a vida das pessoas. Precisamos entender, meu Deus. Precisamos entender que o que a gente precisa, meu Deus, não é fama. O que a gente precisa, meu Deus, não é o afago das pessoas. O que a gente precisa, meu Deus, não é, meu Deus, dinheiro. Isso é bom sim, lógico. Mas não é disso que a gente precisa, meu Deus. Muitas pessoas, inclusive esta geração que estamos vivendo, que nada, meu Deus, é suficiente. Se sai um celular novo, precisa do celular novo. E quando vê que aquilo, meu Deus, não os completa, e já quer um outro de última geração, e quer aquele carro do ano, e quer aquele tênis de marca que saiu agora, e nada é suficiente. As pessoas precisam entender, meu Deus, que o que nos completa não é as coisas seculares, as coisas dessa vida aqui. Isso aqui é tudo passageiro, meu Deus. É lógico que a gente precisa, sim, de emprego, de dinheiro para sobrevivermos, mas nós precisamos entender que se tudo isso nos faltar, a sua presença, meu Deus, nos completa. O que que adianta nós termos tantas coisas e nos faltar o essencial, que é a sua presença? A sua presença não nos abandona no vale, a sua presença não nos abandona, meu Deus, nos momentos das lágrimas, das provações, das dores. A sua presença está conosco. Eu clamo agora pela sua presença, Senhor, sobre esse hospital, aonde estão essas pessoas internadas. Sua presença, meu Deus, venha se manifestar na vida destas pessoas. Aleluia, e que a sua vontade venha prevalecer. Aleluia, nós entendemos e sabemos, meu Deus, que a sua vontade é boa para conosco. O Senhor não quer que os homens se percam, mas que venham ser salvos. A sua vontade, meu Deus, é que a gente esteja bem. E o Senhor cuida de nós, a sua presença cuida de nós, meu Deus. Cuida, Senhor, cuida das pessoas. Cuida dessa pessoa, meu Deus, que está desamparada. Cuida deste doente, meu Deus. Cuida deste enfermo, cuida desta criança. Cuida deste idoso. Cuida, Senhor. Cuida desta família. Cuida, Senhor, deste homem, desta mulher, que já não sabem em qual porta bater, porque todas elas se fecharam. Essa pessoa que não consegue enxergar uma saída. O Senhor é poderoso, meu Deus, para se manifestar e que estas pessoas possam ver saída aonde não existe saída, meu Deus, abrindo portas, tirando as pessoas, Senhor, do sofrimento, da angústia, da lágrima. Ó, Senhor Deus, nós exaltamos e glorificamos o Teu nome, Pai. E nós entendemos que neste momento que nós estamos orando aqui, as nossas orações não estão ficando, meu Deus, apenas limitado ao espaço em que nós estamos. Não está ficando, Senhor, aqui neste estúdio, não está ficando, meu Deus, nesta casa onde esta pessoa está orando, neste caminhão, neste veículo, Senhor, neste presídio. Quantas pessoas nos acompanham também em presídios. Meu Deus, não está ficando, Senhor, neste hospital, mas as orações estão subindo, meu Deus, diante de Ti. O Senhor está ouvindo, o Senhor está escutando. O Senhor é um Deus onipresente, está em todos os lugares, meu Deus. Eu sou limitado ao ambiente que estou. Ah, meu Deus, mas o Senhor está em todos os lugares agora. Inclusive ao lado desta pessoa que está, meu Deus, com soluços, com lágrimas, clamando por misericórdia. Tenha misericórdia, meu Deus. Tenha compaixão, meu Deus. Que estas vidas venham ser transformadas pelo Teu poder. Meu Deus, eu aproveito para apresentar, meu Deus, famílias, os pais que estão apresentando agora os filhos que estão nas drogas, que estão nos vícios, no crime. E quantas vezes esses pais escutam as pessoas dizer: olha, você vai receber uma notícia ruim. Mas não, meu Deus, essas pessoas estão apresentando agora. E o Senhor é um Deus que transforma a vida das pessoas. Aquilo, Senhor, que a sociedade não consegue fazer, o poder público não consegue fazer. Aquilo, meu Deus, que os homens não conseguem fazer, o Senhor consegue. O Senhor transforma vidas. Você não vejamos. O Senhor transformou, meu Deus, a mulher samaritana, uma mulher que era uma mulher terrível, adúltera, que tinha vergonha de se expor no meio das pessoas porque os seus atos, os seus feitos eram terríveis. No entanto, que ela ia ao poço já ao meio-dia para não se encontrar com ninguém. Mas ela se enganou, porque quando ela não pensava em encontrar com pessoas ali naquele poço, ela se encontrou com o Senhor, se encontrou com a pessoa certa. E fica evidente, fica claro, meu Deus, que todos aqueles que encontram com o Senhor, pode chegar adúltero, pode chegar, meu Deus, na vergonha, no vexame, mas não sai da mesma maneira que chegou. Aquela mulher saiu transformada, nunca mais foi a mulher adúltera que era antes, mas se tornou numa missionária. No entanto, que ela larga o cântaro na mão do Senhor e vai à aldeia proclamar que tinha encontrado o Messias. O Senhor faz isso com as pessoas. O Senhor encontrou, meu Deus, com Saulo de Tarso. E nunca mais ele foi Saulo, mas se tornou num Paulo. Um homem que perseguia, que matava, que feria a fé cristã. Agora, meu Deus, é transformado pelo Senhor e se torna num dos maiores apóstolos, defensores e meu defensor da graça. Ó, meu Deus, o Senhor faz isso com as pessoas. Faz isso agora, meu Deus, com este traficante. Faz isso agora, meu Deus, com este homem que é criminoso, que está, meu Deus, em celas, que está, Senhor, trancado, que está, meu Deus, submetido a uma cadeia de segurança. Pai, em nome de Jesus, transforma a vida deste homem, desse adolescente, que está numa fundação casa, cumprindo medida socioeducativa. Pai, em nome de Jesus, vai ao encontro. E que essas pessoas, Senhor, sejam transformadas pelo Teu poder, pelo Teu Espírito. E que esta família, meu Deus, que

Finalidade da Igreja Deus e Amor é glorificar o teu nome ganhando vidas para o Senhor. E é isso que nós estamos fazendo, Pai. Projetos, meu Deus, que venha, meu Deus, trazer, aleluia, resultado nas obras missionárias, na evangelização, as nossas igrejas que estão, Senhor, em toda a pátria brasileira. Pai, meu Deus, alcançando agora todas as nossas igrejas, os nossos pastores, desde a maior igreja, a menor igreja, meu Deus, alcança, usa os nossos pastores, usa, Senhor, os presbíteros, diáconos, cooperadores, cooperadoras, usa, Senhor, os nossos voluntários, usa, meu Deus, para ganhar as vidas. Abençoa a Igreja Deus e Amor, meu Deus, em outros países, em outros continentes, abençoa os missionários, abençoa, Senhor, todos aqueles que estão, meu Deus, fazendo a sua obra com alegria, realizando a sua obra com alegria, que almas sejam salvas através da pregação da palavra, através, meu Deus, do teu Espírito Santo na vida destas pessoas. Eu apresento, Senhor, a nossa diretoria, meu Deus, de Liberativa, nossa irmã Irene Miranda, nossa irmã Débora, nosso querido pastor Lorival de Almeida, o presbítero Davi Miranda Neto, a sua família. Visita, Senhor, guarda, Senhor, livra do mal, meu Deus. Abençoa também, Senhor, a diretoria executiva, o pastor Milton, pastor Antônio Osmar. Abençoa, Senhor, o pastor Marco Magno, o pastor Fabrício, o pastor Gerry, a irmã Maria Josefina. Abençoa, Senhor, a minha vida, a vida da minha família. Nos guarda, Senhor, nos livra do mal. Abençoa, Senhor, em nome de Jesus, que a sua presença esteja sobre nós. Que a sua presença esteja também, meu Deus, sobre a vida de toda a nossa equipe, meu Deus, de áudio e vídeo, os técnicos de som. Abençoa eles, ó Pai, pois tem contribuído, dado o melhor para que essa transmissão chegue nas casas em que está chegando agora, meu Deus, nos lares. Abençoa eles, ó Pai, livra do mal. Abençoa toda a nossa audiência da Rádio Deus e Amor, todos os nossos internautas, ó Pai, em nome do Senhor Jesus, aqueles que clamam agora por misericórdia, que alcancem misericórdia. Aqueles que clamam por socorro, que alcancem o socorro. Meu Deus, nós vamos finalizar a nossa oração aqui e vamos, Senhor, fazer o apelo que o teu Espírito Santo agora trabalhe os corações para que se arrependam, para que reconheçam o seu Filho como Salvador. Aleluia! Essa é a nossa finalidade, que as pessoas reconheçam o seu Filho, meu Deus, como Senhor e Salvador, como único e suficiente Salvador, pois só o Senhor Jesus Cristo salva. Meu Deus, faz uma grande obra neste momento. Em nome de Jesus, é o que nós pedimos e agradecemos, Senhor, certos da sua resposta. Amém. E graças a Deus. Amém. Muito bem, queridos internautas, queridos ouvintes do programa Voz da Libertação. Nós finalizamos este momento de oração e, como sempre, é praxe fazermos o apelo, convidar você, isso, você mesmo, a receber o Senhor Jesus na sua vida neste momento. Você também que se afastou, que está desviado da presença de Deus, é momento de reconciliar também. Você tem esta oportunidade. O que te impedes de tomar esta decisão? Pastor, eu tenho vícios. E aí? Isso não te impede, porque talvez você tenha tentado largar os vícios sozinho. Você precisa de Jesus na sua vida. Recebendo Jesus, Ele vai te libertar. E conhecereis a verdade, e a verdade te libertará. E quem é a verdade? É Ele. Então receba Ele na sua vida neste momento. Reconcilie-se com Ele neste momento. Convido vocês a fazerem esta oração comigo,
para receber Jesus.

0: Jesus e também reconciliar. Diga comigo: Senhor Jesus, neste momento eu estou te aceitando como meu Senhor, como meu Salvador, como o meu suficiente Salvador, único Senhor e Salvador da minha vida. Estou me reconciliando também. Perdoa, Senhor, os meus pecados, as minhas falhas. Senhor, tudo que eu errei, eu me arrependo. E confesso o Senhor como o meu Deus. Escreve, Senhor, o meu nome no livro da vida. E sela com o teu sangue para o grande dia do arrebatamento. Faz uma obra também na minha família e coloca sobre mim o teu Espírito para me ajudar. Amém e graças a Deus. Pronto. Eu quero parabenizá-los, a todos que tomaram esta decisão neste momento. Parabéns. Sejam bem-vindos à Igreja Deus e Amor, uma igreja que é muito mais que uma igreja, é uma família. Uma igreja de todos e para todos. Nós temos à disposição de vocês uma equipe de pastores, um grupo de apoio que vai tirar dúvidas, que vai te ajudar, que vai te orientar e também pode contar conosco. Nós estamos à disposição para estar discipulando vocês, orientando vocês também. Mas nós temos aqui os nossos contatos eletrônicos, temos aqui o nosso e-mail, temos aqui o nosso WhatsApp. E você que nos acompanha pelo rádio, eu vou falar pausadamente. Aqueles que estão conosco pelo YouTube, está vendo aqui no rodapé do vídeo, os nossos endereços. Mas anotem aí, o nosso e-mail, queroaceitarajesus@ipda.com.br. Vou repetir, é tudo junto, hein? queroaceitarajesus@ipda.com.br. Olha o nosso WhatsApp, anote, o DDD é 11, aqui de São Paulo, da Grande São Paulo é 11, o número é 95094-4645. Vou repetir, DDD é 11, o número é 95094-4645. Mande uma mensagem agora, escreva um e-mail agora, dizendo: eu aceitei a Jesus através da live de oração da Igreja Deus e Amor. Nós temos Igreja Deus e Amor em todos os estados brasileiros, em toda a nação brasileira. Você acha uma Igreja Deus e Amor pertinho de você? Só acessar o nosso site, ipda.com.br, e você vai acessar barras e endereços. E você vai localizar uma Igreja Deus e Amor perto de você. Procure o pastor e diga: eu aceitei a Jesus na oração da meia-noite da Igreja Deus e Amor. Que Deus em Cristo vos abençoe. Obrigado pela vossa atenção aqui para conosco e que Deus continue abençoando a todos. Estou finalizando a minha participação. Infelizmente, temos que ir embora, mas a zero hora estaremos de volta com a oração da meia-noite do Ministério de Intercessão Global da Igreja Deus e Amor. Um forte abraço, um beijão no coração e, olha, um excelente descanso a todos, em nome de Jesus. Orou com vocês, presbítero Wilson Siqueira.
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0: trabalhar do Espírito de Deus. Consegui a conquistar o meu lar. Veio a nossa filhinha, a Joana, que tá aí grande, graças a Deus, com saúde, a minha família. Conquistei a minha casa junto da minha família. Hoje estou na igreja já há 2 anos batizado. Graças a Deus, firme e forte. Em nome de Jesus Cristo, até o fim, agradeço a oportunidade. Muito obrigado.
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2: 1 hora e 3 minutos.

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2: Boa noite para você que está nos acompanhando agora, neste programa Madrugada do Socorro de Deus. Meu nome é Rony Bezerra e é um prazer estar aqui com vocês. Estou acompanhado pelo irmão Tiago Barbosa e nós estaremos juntos no decorrer desta madrugada para orar pela sua vida, para trazer uma palavra de esperança para o seu coração. E cremos que Deus fará grandes coisas, grandes obras aqui nesta madrugada. Que Deus abençoe você.
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0: É um prazer estar aqui com você nesta madrugada. Eu sou o Rony Bezerra, estou acompanhado do irmão Tiago Barbosa, que também estará conosco, orando pela sua vida, meditando na palavra de Deus e também passando este tempo com vocês.
1: Paz do Senhor Jesus, meus irmãos, paz do Senhor, irmão Rony. É um grande prazer estar juntamente com os irmãos nesta madrugada do socorro de Deus. Cremos que ao longo dessa programação, dessa madrugada, Deus irá falar poderosamente ao seu coração, através da palavra, dos louvores. Estamos aqui à disposição dos irmãos.
0: Lembrando que aqueles que desejarem entrar em contato conosco, você que precisa de uma oração, você que deseja contar o seu testemunho, a sua bênção, o número do nosso telefone fixo é 11-3208-2790 ou 11-3208-2743. Você também pode estar enviando a sua mensagem de texto via WhatsApp. O número é 11-98292-3392.

0: Agora, 1h13, vamos ao primeiro ouvinte da madrugada. Alô, a paz do Senhor?
1: A paz do Senhor.
0: Qual o seu nome, irmão?
1: João Alves de Melo.
0: O senhor fala de onde?
1: De Monte Azul Paulista, interior de São Paulo.
0: Interior de São Paulo. O que o irmão está precisando nessa madrugada?
1: Coloca meu nome na oração aí. Às vezes a gente fica meio ansioso, meio aborrecido, tem hora.
0: Sim.
1: Eu tinha um colega meu internado, ele faleceu também.
0: Amém. Estaremos orando. Estou aqui com o irmão Tiago. E estaremos orando já pela oração, pela vida do irmão, pela família. Cremos que Deus irá ao encontro do irmão com consolo, com alegria, em nome de Jesus.
1: Só ele para aliviar a gente, né?
0: É verdade.
1: Eu estou ouvindo todos os dias, mas tem vez que eu não consegue a linha.
0: Todos os dias.
1: Você não conhece o Monte Azul Paulista?
0: Não conheço.
1: Você nunca veio para cá?
0: Não, eu moro no centro, mas nunca visitei a região.
1: Daqui em São Paulo, dá 500 quilômetros.
0: Sim. Estaremos orando pela vida do irmão. E continue ligado aí conosco, tá bom?
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0: Que bênção, bênção que Deus ele já está realizando nesta madrugada sobre a nossa vida. E eu já quero estar lendo aqui uma mensagem, nossa irmã Aisna de Oliveira, ela que pede oração em pró da sua mãe e do seu irmão e da sua família. Estaremos apresentando, estaremos colocando também aqui, nosso irmão Rony já está colocando no caderno de oração. E logo mais estaremos apresentando a nossa irmã Aisna de Oliveira e também toda a sua família.
1: Alô, a paz do Senhor.
2: A paz do Senhor Jesus Cristo.
1: Qual o nome da irmã? De onde a irmã fala?
2: Eu sou de Goiânia, meu nome é Gisele.
1: Gisele, de Goiânia. Como podemos ajudar a irmã nessa madrugada?
2: Pastor, eu peço oração para a minha vida financeira, minha vida saúde mental, saúde física.
1: Amém.
2: E meus votos também.
1: E do financeiro, saúde mental?
2: Saúde física.
1: Saúde física, ok. Estaremos orando pela irmã. A irmã já é cristã?
2: Eu sou evangélica da Assembleia de Deus, só que eu sempre visito vocês aqui na sede de Goiânia. Eu tô indo. Vou às sextas-feiras, né, meus amor, né?
1: Amém, amém.
2: Tá bom, aí irmã. Eu vou toda sexta, mas duas vezes no mês eu tô indo, porque como eu já vou aqui perto de casa,
1: sim.
2: Eu tô de outra vez, não é só que Deus não só, né? Quem for acompanhar vocês todos os dias, das 11 da noite até as 2h30 da madrugada.
1: Amém. Que Deus continue abençoando a irmã Gisele. Já anotei o seu pedido aí.
2: Bem.
1: E que Deus abençoe, tá? Obrigado por ligar.
2: Muito obrigada a você.
1: De nada.
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0: Uma hora com mais 18 minutos. Vamos para mais uma mensagem aqui no WhatsApp. A nossa irmã Miliane. Paz do Senhor, irmãos. Me chamo Miliane, sou de Cascavel, Paraná. Irmãos de Cascavel, Deus abençoe. Peço oração para minha neta de 11 meses, está com tosse feia e não está conseguindo dormir. O nome dela é Laura e estaremos apresentando em oração.
1: Alô, a paz do Senhor Jesus.
2: A paz.
1: Qual o nome da irmã? De onde a irmã fala?
2: Falo com Maria do Carmo.
1: Maria do Carmo, de onde a senhora fala?
2: Oi, eu tô ouvindo tão baixinho.
1: A senhora fala da onde, irmã Maria?
2: Eu falo aqui do Jardim Guaraú. Jardim Guaraú, São Paulo.
1: Jardim Guaraú, amém. Como podemos ajudar a senhora nesta madrugada?
2: Eu peço oração pela minha saúde. Eu tô com problema sério de coluna e eu tô com neuropatia. Hoje eu quase não consigo andar. Aí eu tomo remédio, tá correndo.
1: Amém.
2: Aí eu parece que, nossa, hoje foi terrível o meu dia.
1: Amém.
2: E eu peço oração para o meu filho, João Paulo, a minha filha, Gisele, a minha filha, Renata, e para os meus netos, João Gabriel, Júlia e Arthur.
1: Ok, irmã Maria.
2: Todos da minha família, todos da minha casa.
1: Amém. Estaremos orando aqui, a gente anotou o nome da senhora e estaremos orando pela sua vida, tá bom?
2: Eu peço também oração com a causa na justiça.
1: Sim.
2: Eu estou esperando algum dinheiro meu que está preso, eles não liberam esse dinheiro.
1: Sim.
2: Peço que Deus entre com providência.
1: Estaremos orando pela irmã. Obrigado pela participação. Que Deus abençoe.
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0: Agora 1:21 e nós vamos ao quadro Pão Diário com o pastor Lourival de Almeida com o tema A Promessa. Aguarde que já já estamos de volta.
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3: Gênesis 18, versículo 1. O Senhor Deus apareceu a Abraão no bosque sagrado de Manre. Era a hora mais quente do dia. E Abraão estava sentado na porta da sua tenda. Chega a ser até poético, né? Temos aqui um momento de rara sensibilidade dentro de textos que parecem às vezes tão rudes. E dentro de quadros que nós podemos imaginar, dando um pouquinho de linha para nossa imaginação, né? Eu imagino um local quente, um local, não é? De repente essa sensibilidade, era a hora mais quente do dia. Um cenário que chama atenção. Aliás, tudo isso acaba nos levando a darmos asas realmente à nossa imaginação. E um diálogo entre Abraão, três homens e Sara, que acaba entrando atrasada na conversa, nos leva a nos aprofundarmos cada vez mais naquele ambiente de dia quente e da hora mais quente do dia. Não resta a menor dúvida que, talvez, nesse momento, hoje aqui nós temos no Brasil muitos locais e às vezes a gente trabalha em escritórios, estúdios, nós temos ar-condicionado e tal, mas eu imagino que naquele tempo a coisa era bem desconfortável, né? Eu imagino meio que assim deserto e na hora mais quente do dia, se a Bíblia coloca esse pedacinho era a hora mais quente do dia, eu entendo que o negócio estava quente mesmo. Nós estamos no livro de Gênesis capítulo 18 e Abraão oferece um banquete àqueles homens e ele chama assim de um pouco de comida, né? Ali embaixo de uma árvore. Dia quente, hora quente, muito convidativo para a gente não fazer nada. Manhã calorenta, hora de desânimo. E Deus chega com uma promessa. Olha, eu vou visitar você no ano que vem, outra vez. E nesse tempo da vida, Sara, sua mulher, vai ter um filho. A promessa parecia bastante difícil, bastante absurda, né? A Bíblia Sagrada fala que Abraão e Sara eram velhos. E a Bíblia chega a dizer que a Sara já havia cessado o costume das mulheres. Na realidade, ela não estava mais ovulando, não estava na idade de ter filhos. E nesse dia quente, nessa hora quente, nesse momento convidativo para a gente esticar as canelas debaixo da árvore e tirar uma soneca, essa promessa de Deus acontece. E a Bíblia Sagrada nos fala que Sara estava assim, eu vou pedir licença para o ouvinte falar atrás da porta, vai? Fala atrás da porta da entrada da tenda ali. E ela ouviu então por detrás daquela porta. Esse texto é agradável de ler, eu gosto muito de ler esse texto, porque ele é cheio de coisas curiosas que a gente tem que parar e fazer um escrutínio bem redundante, falando agora, um escrutínio minucioso, santa redundância, hein? Para que nós possamos ver verdades que a gente talvez não consiga ver se a gente só passar a leitura meio por cima. E vamos nos deliciar com os detalhes que esse capítulo nos revela. Algumas coisas riquíssimas. Primeira coisa é que a graça de Deus, é uma coisa que é impressionante, né? Para o mover de Deus, para a graça de Deus, não existem barreiras. Deus vem a Abraão nesse momento desconfortável, hora de cansaço, hora de calor terrível. E ele habitando nesse local, bosque sagrado de Manre, versículo 1, terra de pagãos. Deus vem ao seu servo e fala dessa forma. Como foi a Daniel, Sadraque, Mesaque, quando estavam na Babilônia, né, Abdênico? Para Deus não tem esse negócio de barreira geográfica, não. Onde está o servo de Deus, ele vai lá. Ele se chega. Em qualquer hora, em qualquer momento, pode ser hora mais fria, mais quente, o ambiente pode ser alegre, hostil, pode ser tranquilo, não importa. Deus, ele vem, quando ele quer falar, ele fala. Outra coisa importante é a receptividade que nós devemos ter para com as movimentações de Deus, as visitações de Deus. Eu vejo aqui um caso clássico, né? De uma teofania. Abraão recebeu esses homens, aquela hospitalidade oriental ali no deserto, banqueteou-se com eles. Chegou até a dizer, né? Apesar de eu acho que Abraão era um homem que gostava de ter muita coisa, gente, que muito sobrando, ele, pouca comida e tal, não ficou soberbo não, mas era muita coisa. Ele não se envaidecia por coisas como comidas ou bens, não. Eu tenho certeza que é a gente assim que Deus visita. Deus visita pessoas que não são envaidecidas, pessoas que não são soberbas, pessoas que não são orgulhosas. Deus visita essas pessoas. Abraão não estava contando vantagens para Deus. Senhor, porque eu. Não. Ele oferece muito e diz, olha, tem pouquinho aí, Senhor. Muita gente não oferece nada e acha que ofereceu um banquete, né? Então nós vemos aqui a receptividade que nós devemos dar a Deus em nossos corações. A situação é diferente, claro, que a situação de Abraão, essa situação teofânica, né? Onde Deus aparece às pessoas em forma de pessoa, né? E recebe Deus dessa forma. E nós vimos também a desconfiança, né? A desconfiança de Sara, escondidinha ali. É claro que naquele tempo, né, a mulher não aparecia em público assim de qualquer maneira. Mas ela ouviu. Nesse tempo da vida, eu virei a Sara, sua esposa terá um filho e tal. E ela não creu na promessa. Abraão ficou ali quieto, meio que... Né, e Sara desconfiada. E eu poderia dizer a vocês, ouvintes, que esse é o problema de quem ouve por detrás da porta, né? Que nunca pega a conversa por inteiro. E poderia até dizer a vocês que é o problema também de quem ouve de segunda. O que fala de segunda e o que ouve de segunda nunca consegue transmitir com exatidão uma conversa de primeira. Tem muita gente ouvindo por detrás da porta. Pega as coisas pela metade, não vê. No caso de Sara, né? Ela não via a expressão fisionômica do mensageiro de Deus. Fica mal informada. Pode ser até que ela tenha ouvido bem, mas ela não tinha aguçado os ouvidos da fé e duvida. Agora, Deus não aceita a dúvida. Sara duvidou e deu aquela risadinha, né? Abraão, meu velho, isso aí, coitado, já. A Bíblia fala em Hebreus que Abraão já estava como que adormecido, né? Ou seja, Abraão já não estava mais nos seus tempos, eu diria, mais glamorosos, né? De ter, eu diria, o deleite com a sua esposa. Tá entendendo? E Sara já não tinha mais condições para ser mãe e já nem estava mais nos seus dias de ovulação, não estava produzindo, enfim, ela riu. E o Senhor fala, mas por que Sara riu? Por que Sara riu? Por que você ri, prezado ouvinte? Talvez Deus esteja perguntando a você, por que você ri? Você não acredita? Às vezes a gente fala de coisas de Deus, algumas pessoas riem, por, eu diria, ignorância mesmo. Algumas pessoas riem por incredulidade, algumas pessoas riem por gozação. Por que você está rindo? Deus nos vê mesmo quando nós estamos escondidos atrás da porta. Só esse caso já, só por Deus ter falado, por que Sara está rindo? Ela estava por detrás ali da porta da tenda. Só por essa razão eu já diria, Senhor, tenha misericórdia, mas não. Deus não aceita que você duvide. Você quer receber algo de Deus? Você tem que acreditar. E Deus reafirma então a sua promessa. É nessa época, nesse tempo da vida que Sara terá um filho. Versículo 13. Nossas dúvidas não desviam Deus do seu propósito. O poder de Deus é grande. E é muito maior do que a nossa dúvida. E a determinação de agir na história não depende de mim e de você. Na verdade, Deus nem precisa da nossa aprovação. Deus é Deus e Ele faz, você duvidando ou não. Pessoa que duvida sempre tem medo. Quando Sara ouviu isso, ela temeu e quis negar. Versículo 15. Agora ela viu que não estava falando com uma pessoa qualquer. Agora ela viu que as pessoas que conversavam com Abraão não eram pessoas qualquer. Ela está vendo agora que aqueles que estavam com Abraão ali, o Senhor que estava ali, era poderoso para ouvir o íntimo dela sem mesmo vê-la. E ela temeu, porque a dúvida gera medo. E em muitos casos o medo gera mentira. E Deus não aceita medo nem mentira. E Sara então quis negar. Não, eu E Deus foi claro: não é verdade, você riu. Versículo 15. Deus não deixa a situação barata, não. Ele declara o nosso pecado, principalmente o pecado de não crer e suas consequências, como medo. Então não tem diante de Deus desculpas, tipo, ah, eu tive medo, ah, porque eu não... Não, não adianta mentir contra a verdade. Deus está dizendo, se você está mentindo, Deus está dizendo, não é verdade, você mentiu. Talvez hoje seja um dia bem quente para você, não é? Um momento desconfortável na sua vida. Lembre-se de como começou a nossa história. No momento mais quente do dia, foi o que eu li para vocês, na hora do maior desconforto. Ele olhou para cima e viu aqueles homens ali de pé na sua frente, versículo 2. Acho que ele estava deitado. Quem sabe o que se passava pela cabeça de Abraão? Agora, a verdade é que, apesar do tempo ter passado para Abraão e para Sara, ele e a estéril Sara, já velhos, nada do herdeiro prometido, no momento do desconforto, do cansaço, Deus chegou e disse: nesse tempo da vida, a sua esposa haverá de ter um filho, e teve. Esse momento que você está vendo é o momento mais difícil para você, mais quente. Então levante seus olhos, olhe. Deus está aí pronto para te ajudar, pronto para estender a sua mão, abençoar você e fazer cumprir a você as promessas, talvez, que ele tenha feito já há tanto tempo para você, ou talvez aquelas que você reconheceu biblicamente que elas são para você. Fica firme, fica firme. O bosque sagrado, na hora mais quente, Deus pode te visitar. Que Deus abençoe você. Lembrando só que Abraão estava sentado na porta da tenda, tá? Deus abençoe. Está no momento mais difícil? É o momento que Deus vai chegar e pode falar a você. Simplesmente creia.
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2: Agora, 1:39, nós temos aqui ouvintes entrando em contato conosco, e você também pode mandar a sua mensagem pelo nosso WhatsApp 11-98-29-23-392. Estamos aqui com o irmão Hélio Pires dos Santos, pedindo a oração pela sua família. Amém, irmão Hélio? Estaremos orando, já anotamos o seu nome e estaremos intercedendo a favor do irmão e também da sua família. Temos também a irmã Jusileide, que pede oração pelo seu lar, pela sua família. E nós também anotamos aqui o nome da irmã Jusileide e estaremos rogando ao Senhor para que ele possa visitar o seu lar, a sua casa, a sua família, com vitória, com livramento em nome de Jesus. Temos também a irmã Rita. A irmã Rita pede oração pela saúde. Está com dor e pede oração. Nós iremos orar ao Senhor, porque nós cremos que o Senhor é o Deus que cura, não algumas, mas todas as enfermidades. A Igreja Deus é Amor é uma igreja que crê na atualidade dos dons, na atualidade do poder de Deus agindo a favor daquele que clama. A irmã Creuza Ribeiro também, de Araçariguama, está pedindo oração, porque ela está com insônia, e também para a sua saúde, vida espiritual, para os seus filhos. Nós estaremos orando, irmã Creuza, pela sua vida. Que Deus abençoe você, ouvinte, que nos acompanha nesta madrugada. Já, às 2 horas, nós estaremos fazendo a oração por todos aqueles que estão mandando o seu nome. Agora, 1:41.
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2: Agora 1:42. Entre em contato conosco, ouvinte. O número do nosso telefone fixo é 11-3208-2790 ou 11-3208-2743. Se você quiser enviar a sua mensagem de texto com o seu nome, o local onde você fala e o seu pedido de oração, o número é DDD 11-98292-3392.

0: Agora, 1h43, temos aqui a irmã Carla pedindo oração para a sua vida, para a sua família. Deus abençoe a irmã Carla, obrigado por ter entrado em contato conosco. Temos também a irmã Nancy, que pede oração pela Zelânia Lourenço de Abreu, para que Deus possa atuar na sua saúde. Vamos agora a mais um ouvinte que está entrando em contato através da ligação. Alô, a paz do Senhor Jesus. Vamos agora a mais um ouvinte que está entrando em contato através do nosso telefone. Alô, a paz do Senhor Jesus. Alô?
1: Alô?
0: Paz do Senhor.
1: Irmão, eu queria contar uma bênção.
0: Paz do Senhor Jesus, qual o nome do irmão? Qual o nome do irmão e de onde o irmão fala?
1: Eu fui enganado com o médico. Mas Jesus me diga, não.
0: Qual é o nome do irmão?
1: Então, é uma bênção e eu... Eu nunca bebi coisa de álcool, eu nunca fumei. Eu sei se a Igreja Deus Amor foi fundada para três pessoas, Iraci, e Davi, e a mulher do Davi lá, o... Então, aí, desde aquela notícia, sempre ouvi a Deus Amor, aí Deus me deu, eu sempre ouvi. Eu fiquei, machuquei o pulmão, aí eu machuquei o pulmão, então eu fui, morava no Paraíso, o médico não achou, deu remédio, mas não valeu. Aí eu fui em Mirandópolis, na clínica da lá, aí Deus também deu, lá não me curou. Aí eu falei pro doutor, eu falei assim, doutor, eu vou embora, porque...
0: Irmão, qual o seu nome mesmo?
1: Quando eu tinha 11 para 12 anos, o raio bagaçou na cama, irmão.
0: Que Deus, amém, que Deus abençoe o irmão. Vemos que Deus continua operando milagres. Nós temos também aqui, mandando a sua mensagem de texto, o irmão Jorge, pedindo oração pela restituição do seu casamento. Amém, irmão Jorge, com certeza estaremos buscando ao Senhor aqui pela sua vida conjugal. Temos aí o irmão Neres Nascimento de Jesus, pedindo oração por uma causa na justiça. Deus abençoe, irmão Neres. Estaremos orando, estaremos buscando ao Senhor, o Deus que tudo pode. Agora 1h47.
2: Meu nome é Nailton Viana de Souza, moro na cidade de Joinville. Quero contar um pouco do meu testemunho, o que Deus fez na minha vida. Bebi há 15 anos, né? Conheci as drogas, cocaína, comecei como traficante, trafiquei por um ano e meio. Vendi tudo que eu tinha, não tinha mais nada. Comecei a ficar muito fraco devido ao álcool e à droga. Não estava mais comendo, estava usando droga todo dia. E um dia que eu chegava em casa, que assoava meus nariz, saía muito sangue já dos meus nariz devido a muita cocaína. Eu estava ficando louco já. A droga mexeu muito com o meu cérebro. Eu estava ficando louco, correndo na rua. Passei mais de 15 dias endemoniado e Deus me libertou. E foi quando... Meu irmão mora em São Paulo, é pregador. Ele veio aqui para Joinville e me levou para a Igreja Deus Amor. E eu fui liberto, né, de todas as drogas e alcoolismo. E hoje estou aqui servindo a Deus pela honra e glória do Senhor. Estou livre em nome de Jesus Cristo. Droga e álcool nunca mais. Hoje eu sirvo ao Senhor Jesus e agradeço a oportunidade. Em nome de Jesus Cristo. Moro em Joinville, Santa Catarina, e agradeço a Deus por hoje estar vivo na presença dele. Nunca mais largo dos caminhos do Senhor, pois ele me fez enxergar e ver a verdade. Em nome de Jesus Cristo. Fique na paz do Senhor.
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0: Muito bem, agora 1h49. Os ouvintes continuam interagindo aqui. Deus abençoe você. A irmã Flávia, dessa vez, pede oração pela sua mãe. Deus abençoe, irmã Flávia. Estaremos orando. O seu nome já está anotado, o seu propósito aqui por nós. Temos também a irmã Ruth, que pede oração em favor de Rosimeire Vargas, para que Jesus possa curar enfermidades. Estaremos orando, irmã Ruth, pela sua vida e também pela Rosimeire. Temos a irmã Leninha. A irmã Leninha pedindo oração porque ela precisa de um milagre do Senhor. Amém, irmã Leninha. Estaremos orando por ti. Os ouvintes que entrarem em contato conosco, por favor, diga o seu nome e de onde você está enviando a sua mensagem de texto. A irmã Edna pede oração para o seu esposo. Deus abençoe, irmã Edna. Estaremos orando pela sua vida, pelo seu esposo. Agora, 1h50. Vamos ao quadro Família em Foco, com o presbítero Jessé Ávila, com o tema Irmãos que Competem.
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7: Você sabia que até mesmo pequenas comparações entre irmãos podem alimentar sentimentos de competição? Pois é, frases aparentemente inocentes como: dá uma olhada como é que o seu irmão faz. Olha a sua irmã. Esse tipo de comparação pode ser interpretado como uma comparação de valor. E é por isso que hoje nós vamos falar sobre irmãos que competem e como os pais podem evitar que a rivalidade prejudique a relação entre eles. A psicologia do desenvolvimento reconhece que a relação entre irmãos é influenciada por fatores como atenção parental, percepção de tratamento diferente,

mas estudioso. Aí a conquista de um começa a representar a derrota do outro. Entenda bem, filhos não precisam competir pelo amor dos pais. Cada criança precisa sentir que possui um lugar próprio dentro daquela família. E com isso, eu quero citar aqui 5 dicas práticas que pode ajudar você e a sua família com relação a esse tema. Primeiro, evite comparar irmãos. Em vez de, olha, o seu irmão consegue, fale sobre o comportamento individual. Meu filho, olha, minha filha, você pode melhorar nessa área. Eu acredito em você. Número 2, reconheça características diferentes. Um filho pode ser mais comunicativo e outro mais reservado. Outro pode ter facilidade acadêmica, enquanto outro se destaca em outras áreas específicas, na arte, na cultura, no esporte. Diferença não significa inferioridade. Número 3. Reserve momentos individuais. Ter momentos exclusivos com cada filho ajuda a diminuir a sensação de disputa pela atenção dos pais. Penúltimo, não transforme tudo em competição. Nem toda brincadeira precisa ter um vencedor. Incentive, então, também atividades em que os irmãos precisem cooperar para alcançar um objetivo. E número 5, ensine-os a celebrar um ao outro. Quando um irmão conquista algo, estimule o outro a reconhecer aquela conquista. Assim, a vitória de um deixa de significar a perda do outro. O psicólogo Alfred Adler destacou: a influência significativa das relações familiares e da posição ocupada pela criança dentro da família sobre o seu desenvolvimento. A criança precisa sentir que pertence e que tem um valor dentro do grupo. Cada filho precisa descobrir que não precisa ser melhor do que o irmão para ser amado. Uma família saudável não elimina todas as diferenças. Ela ensina os seus membros a conviver com elas. Mas e aí, você gostou desse conteúdo? Então compartilhe a nossa programação e continue nos acompanhando. Fique atento porque a qualquer momento estaremos de volta com mais reflexões que podem fortalecer a sua vida. Um forte abraço e até breve!

0: Agora 2 horas da manhã, já já nós teremos a oração do Socorro de Deus. Eu, seu irmão Rony Bezerra, juntamente com o Tiago, estaremos orando, buscando, intercedendo ao Senhor Jesus pela sua vida. Você que ainda não enviou seu pedido de oração, o seu nome, envie pelo nosso WhatsApp, DDD 11 98292 3392. Nós estaremos orando pela sua vida. Agora vamos ao prefixo das emissoras e logo em seguida a oração do Socorro de Deus.
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4: 2 horas e 1 minuto.

0: 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Provérbios 8:17. 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
1: Agora 2:07, nós estaremos fazendo a oração do socorro de Deus. Oraremos por aqueles que enviaram seus nomes, seus pedidos. Apresentaremos ao Senhor as vossas vidas e também as suas famílias. Você que está na sua casa, ore conosco neste exato momento. Senhor, meu Deus, meu Pai, eu te agradeço por esta oportunidade, te agradeço pelo privilégio de podermos falar com o Senhor nesta madrugada, juntamente com os ouvintes que acompanham esta programação, a madrugada do socorro de Deus. Pai, nós pedimos perdão devido aos nossos pecados, às nossas falhas. Nós pedimos que toda barreira que possa impedir a nossa oração de chegar até a Ti, que seja jogada por terra agora em nome de Jesus. Toda barreira, todo obstáculo, todo empecilho, todo impedimento, que o Senhor possa ouvir a minha oração, a oração dos ouvintes que juntamente oram conosco nesta madrugada. Eu oro, Senhor, pelo irmão João, que deixou aqui o seu nome, seu pedido de oração, a irmã Aisna, a Gisele. Oro, Pai, pela Miliane, que pediu oração pela sua neta. Visita, Senhor Jesus, estas pessoas agora com saúde, visita com providência, com transformação, com libertação. O Senhor é o Deus que alcança aqueles que estão longe. O Senhor é aquele que vai aonde nós não podemos ir. Eu te peço e intercedo nesta hora pela irmã Ana Paula, pela irmã Valéria e pela sua família, pela irmã Maria juntamente com seus filhos, pelo irmão Antônio e pela sua família, pela sua esposa Elisete Braga. Visita, Senhor Jesus, agora. Visita o irmão Hélio, a sua família, a irmã Rita, a irmã Creuza, a Carla, as suas famílias, o irmão Jorge, o irmão Neres, que está com uma causa na justiça. O Senhor é o Deus que tudo pode. O Senhor é o Deus que não encontra limites. O Senhor é o Deus que não conhece o impossível. Eu oro, Senhor, pela irmã Ruth, pela irmã Leninha, pela irmã Edna. Alcança, Senhor Jesus, aqueles que entraram em contato conosco através da ligação, através do WhatsApp, aqueles que deixaram sua mensagem de texto, que o Senhor possa visitar agora cada lar, que o Senhor possa visitar agora cada família, que o Senhor possa visitar, meu Pai, os lares, restaurando os casamentos, restaurando, ó Pai, a relação de pais e filhos, dos filhos e os pais, que o Senhor possa restaurar, meu Jesus, este lar que tem sido alvo do ataque do inimigo, este lar que tem sido alvo do ataque das trevas. O Senhor é o Deus que entra com livramento, o Senhor é o Deus que entra com providência, o Senhor é o Deus que protege. A nossa fé, a nossa confiança está no Senhor. Pai, eu oro por aqueles que se encontram passando por um momento difícil, aqueles que se encontram lutando, Pai, contra a depressão, contra a insônia, contra a tristeza, maus pensamentos que têm assolado a mente, o coração destas pessoas. Vai repreendendo, vai curando, Jesus, agora, todo mal. O Senhor é o Deus que cura enfermidades físicas, enfermidades emocionais, psicossomáticas, espirituais, não importa a origem. O Senhor é o Deus que tudo pode. O Senhor é o Deus que sara. O Senhor é o Deus que liberta. O Senhor é o Deus que transforma vidas, Pai. Faz a obra nos corações que são alcançados neste momento pela nossa voz. Corações, ó Pai, que se encontram ansiosos, que se encontram angustiados, que se encontram sem perspectiva, que o Senhor possa ir ao encontro destes corações, levando consolo, levando alegria, porque aquilo que eu não posso fazer, o Senhor pode. Aquilo que a terra não tem recursos para fazer, o Senhor pode. Aquilo que o homem não pode operar, o Senhor pode. Visita, meu Pai, este coração agora. Esta pessoa que sofreu a perda de um ente querido. Esta pessoa que se encontra hospitalizada, acamada. Que se encontra com um familiar hospitalizado, enfermo. Visita, Senhor, este hospital. Visita, meu Pai, dando força, levando cura, levando, meu Pai, saúde. O Senhor é o Deus que sara. E nós, nesta madrugada do socorro de Deus, confiamos no Teu socorro, Pai. Porque diz a Tua palavra, eleva os meus olhos para os montes, de onde me virá o socorro? E nós sabemos que o nosso socorro, o socorro deste ouvinte, o socorro de cada um de nós, ele vem do Senhor, que fez os céus e a terra. Então nós não temeremos. Não deixe que nós venhamos abaixar a cabeça. Não deixe, ó Pai, que nós venhamos ser absorvidos pela tristeza, mas que nós possamos levantar a cabeça e olhar para os céus. Que nós possamos estar com os olhos fixos em Ti, pois de Ti vem o nosso socorro. De Ti vem a nossa alegria. Tu és a nossa alegria. Visita, meu Pai, este coração agora, levando consolo, levando paz. Este coração que tem sido afligido, esta pessoa que tem sido afligida pelas más notícias, pelas decepções na família, na vida. O Senhor é o Deus que pode mudar. Além de mudar as circunstâncias, o Senhor é o Deus que muda a nossa vida. O Senhor é o Deus que nos transforma. Leve paz, ó Pai, para este coração neste momento. Que esta pessoa possa se acalmar, confiando que o Senhor agirá em sua vida. Que o Senhor agirá na sua causa. Que o Senhor agirá na sua família. Ajuda-nos, ó Pai, a todos nós. Ajuda-nos a esperar com paciência no Senhor. Ajuda-nos a esperar o tempo do Senhor. Porque, diz a Tua palavra, esperei com paciência no Senhor, e Ele se inclinou para mim e ouviu o meu clamor. Nós cremos que os Teus ouvidos estão atentos a esta oração neste momento. Os Teus ouvidos estão atentos a este clamor, a esta intercessão que é feita aqui neste lugar. E nós cremos, ó Pai, que os Teus filhos testemunharão, os Teus filhos se alegrarão pelo que o Senhor está fazendo e fará em suas vidas. Portanto, que nós venhamos, ó Pai, continuar confiando no Senhor. Que a nossa confiança, antes de estar em homens, antes de estar naquilo que podemos fazer, antes de estar nas nossas próprias capacidades, que a nossa confiança esteja no Senhor. Que nós continuamente façamos menção do Teu nome. Que nós estejamos, ó Pai, confiantes em Ti, porque é o Senhor quem tem o controle de todas as coisas. Às vezes pensamos que tudo está perdido. Às vezes pensamos que o Senhor não está nos vendo, mas pela Tua palavra nós cremos que o Senhor está com os olhos como chamas de fogo sobre a nossa vida. Nós cremos, ó Pai, pela fé, pela Tua palavra, que o Senhor é aquele que não perde o controle. Os reinos da terra passam, as lutas da vida vêm, as tempestades nos assolam, mas o Senhor permanece no trono. O Senhor permanece no controle. O Senhor permanece, como diz a Tua palavra, num alto e sublime trono, governando sobre os céus, governando sobre a terra, governando sobre a nossa vida, governando sobre a nossa casa, sobre a nossa família. E cremos, ó Pai, que o Senhor nos socorrerá. Ajuda-nos neste tempo de espera a não desistir. Ajuda-nos a continuarmos buscando, a continuarmos intercedendo, a continuarmos crendo mesmo quando tudo diz para desistirmos, mesmo quando tudo diz para pararmos, ajuda-nos a continuar crendo que o Senhor há de se levantar ao nosso favor, que o Senhor há de nos conduzir para o centro da Tua vontade. E nós, como o Senhor nos ensinou, pedimos, ó Pai, que a Tua vontade seja feita na terra, assim como ela é feita no céu. Que a Tua vontade seja feita na nossa casa, na nossa família, na vida deste ouvinte, na vida deste irmão, na vida desta irmã, assim como ela é feita no céu. Cremos que assim o Teu nome será glorificado através da nossa vida.
2: Oh, aleluias, nós glorificamos a Deus, ao Teu nome, por este momento, em concordância com a oração do Teu Filho, Pai, nós apresentamos cada vida, cada pessoa que neste momento deixam seus afazeres de lado para clamar, para orar e buscar a Tua face, a Tua presença. Eu creio, ó Deus, que neste momento de oração, o Senhor é o Deus que está com os Teus ouvidos atentos, as Tuas mãos estendidas para mover sobre cada vida. Olha quantas pessoas, ó Pai, enfermas, olha quantas pessoas que se encontram, Deus, precisando de um milagre, precisando da cura, da saúde, da provisão, da providência, na sua área sentimental, na sua área espiritual, na sua área financeira, material, na sua mente. Pai, cremos que neste momento o Senhor já está movendo sobre esta casa, sobre este lar, sobre esta família, porque não é em vão quando entramos em oração para colocar em Teu altar as nossas adversidades, as situações, tempestades, Pai, situações que fogem do nosso controle, mas cremos que o Senhor é o Deus que permanece no centro de todas as coisas. E eu creio, Deus, que neste momento de oração, o Senhor já está alcançando esta pessoa, trazendo paz, tranquilidade, calmaria para o seu coração. Pai, que o Senhor venha manifestar o Seu poder sobre este lar, que este lar possa não somente estar na memória do tempo, do período, do momento em que vivia a paz, a tranquilidade, ó Deus, a unidade, mas que eles venham retornar novamente a desfrutar desta paz, desta alegria, desta unidade, ó Deus, este amor entre famílias. Sim, Pai, nós oramos, apresentamos quantas pessoas que também, ó Pai, de longe, de perto, mas que precisam, ó Deus, ser alcançado pela Tua mão, pela Tua presença, porque sabe, Senhor Deus, que as situações desta vida, nada disso preenche o vazio que está na sua alma. E eu creio, Pai, que o Senhor é o Deus que está indo ao encontro de cada pessoa que clama, que ora, que se derrama em oração a Deus nesta madrugada, madrugada do socorro do Senhor. Alcança, Senhor Jesus, visita, traz a restauração para este casamento, traz a transformação para esta família. Pai, este Pai que clama pela sua família, esta mãe que ora pelo seu filho, Deus, esse filho que clama pelos seus pais, nós cremos no poder da oração. A Tua palavra nos diz que a oração feita pelo justo, ela pode muito em seus efeitos, e por isso nós estamos aqui juntos, reunidos em um mesmo propósito, em um mesmo objetivo, que é descansar no Senhor, colocando as nossas preocupações, necessidade. Ó Deus, entregamos tudo em Tuas mãos nesta madrugada, porque cremos na paz que excede todo o entendimento. O mundo não pode dar, o mundo não pode oferecer, mas o Senhor dá, o Senhor concede para aquele que busca, para aquele que clama, para aquele que assim anela, assim necessita, e cremos, ó Pai, ó Deus, no poder da oração. Creio que muitos serão os testemunhos que serão contados. Eu creio, Pai, que por enquanto estamos orando, pessoas já estão sendo tocadas pela Tua mão, pessoas já estão sendo tocadas pelo Teu poder, pelo Teu mover, pelo Teu sobrenatural, que o Senhor já está, ó Deus, alcançando, quer seja esta pessoa que está ouvindo essa programação na sua casa, ó Deus, no seu quarto, que está, Senhor Jesus, em seu trabalho, ou até mesmo dirigindo este automóvel, mas está neste momento com um pensamento focado em Ti, que o Senhor venha visitá-lo, Senhor meu Deus, nesta madrugada, que o Senhor venha confortar, que o Senhor venha trazer força, fortalecimento neste mês de outubro, Pai. Cremos que o Senhor é o Deus de maravilhas e que coisas grandes e poderosas o Senhor está realizando. Isso seja para que Teu nome venha a ser glorificado, isso seja para que o Teu nome venha a ser engrandecido e que esta pessoa venha testemunhar das maravilhas e que através desse testemunho, abra-se mais e mais testemunhos para a glória do Teu nome. Eu creio, Senhor Jesus, no poder do Senhor, cremos nas maravilhas do Senhor nesta madrugada. Sim, Jesus querido, quantos pedidos de oração descrito aqui no WhatsApp, mas nós colocamos em oração, pessoas que clamam, pedem oração pela sua família, pela sua saúde, até mesmo, Senhor Jesus, pela área conjugal, pela área financeira, seu trabalho, Pai. Cremos que o Senhor é o Deus que rompe todas as barreiras, que repreende todo impedimento. A nossa fé não está naquilo em que vemos, mas a nossa fé está em Ti, ó Pai, a nossa fé está no Senhor. O Senhor nos diz através da Tua palavra: clama a mim e responder-te-ei, e anunciar-te-ei coisas grandes, firmes e ocultas que não sabe, não conhece. E é isso, Pai, que clamamos a Ti nesta madrugada, crendo no socorro do Senhor, crendo, Senhor Deus, no mover, no operar das Tuas mãos poderosa, Senhor Jesus, que está movendo sobre cada pessoa, sobre cada vida, sobre cada coração, que esta pessoa venha começar a sentir já a tranquilidade, venha começar a sentir a Tua paz, venha começar a sentir a Tua presença, inundando o ambiente aonde ela se encontra, inundando o seu lar, a sua casa, a sua família. Sim, Jesus, cremos nesta manhã, cremos nesta madrugada, nós oramos com a certeza da vitória, da resposta, do agir do Senhor, que quando terminar esta oração, esta pessoa irá procurar, ó Deus, a enfermidade, a dor que estava no seu corpo, este incômodo que estava sobre seu corpo, Pai, não vai encontrar. Isso seja para que Teu nome venha a ser glorificado. Nós oramos, Pai, crendo no milagre, nas maravilhas, em que pessoas, Senhor meu Pai, irão já notar e perceber o cuidado do Senhor nos mínimos detalhes. Confirma, Senhor Jesus, nesta madrugada, o agir do Senhor, confirma o operar das Tuas mãos, ó Pai, sobre cada mente, sobre cada coração, sobre cada família, sobre cada pessoa, norte, sul, leste, oeste, Pai, da nação brasileira, do Brasil, do mundo, nós apresentamos tudo e a todos em oração, em Tuas mãos, ó Pai, crendo na vitória, crendo no milagre e crendo na resposta do Senhor para as nossas vidas. Muito obrigado por esse momento de oração. Nós Te louvamos, nós Te agradecemos, em o nome do Senhor Jesus Cristo. 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

0: 2:31, nós acabamos de orar, oração da madrugada do socorro de Deus. E neste momento eu quero fazer convite muito especial. Você que ouviu essa oração, você que ainda não entregou a sua vida a Cristo Jesus e sentiu o toque do amigo Espírito Santo tocar aí na sua vida e deseja fazer parte desta família que vai morar no céu. Ou até mesmo você que está afastado dos caminhos do Senhor e deseja retornar, eu quero te convidar você a fazer essa oração juntamente comigo, se repetir essas palavras aí onde você está. Diga-se comigo: Senhor Jesus, nesta madrugada eu entrego a minha vida em tuas mãos. Perdoa os meus pecados e escreve meu nome no livro da vida. Amém? Que Deus abençoe a sua vida. Seja muito bem-vindo você que entregou a sua vida a Cristo Jesus, ou até mesmo você que estava afastado dos caminhos do Senhor e nesta madrugada reconciliou com o Senhor. Seja muito bem-vindo, muito bem-vinda a essa família que vai morar no céu.
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1: Agora 2:37. Vamos, neste momento, meditar em um versículo da Palavra de Deus, que está no livro de Salmos, número 42, versículo 11. Está escrito: Por que estás abatida, ó minha alma, e por que te perturbas dentro de mim? Espera em Deus, pois ainda o louvarei. Ele é a salvação da minha face e o meu Deus. Nós vemos aqui, irmãos, o salmista fazendo um questionamento a si mesmo. Ele diz: Ó minha alma, por que estás abatida? Este texto nos leva a entender que o salmista estava passando por um momento de dificuldade, por um momento de fraqueza, onde as perspectivas eram quase inexistentes, mas ele fala com a sua alma, ele tem uma conversa, um diálogo interno, e ele diz: Espera em Deus, pois ainda o louvarei. E esta mensagem, ela fala comigo, ela fala com você que está precisando de um livramento de Deus, está buscando uma cura, está buscando a resposta que vem do Senhor. E muitas vezes nos tornamos ansiosos, temos pressa de que Deus haja, e o milagre, a resposta, não vem quando esperamos. Então, nosso dever, como filhos de Deus, é perseverar e crer que Ele é o nosso Pai, crer que Ele virá no tempo certo com a resposta, se nós perseverarmos até o fim. A Bíblia diz em Isaías 40, versículo 31, os que esperam no Senhor renovarão as suas forças. Então, quando nós esperamos no Senhor, quando nós guardamos as suas palavras, quando nós confiamos que aquilo que Ele disse se cumprirá na nossa vida, as nossas forças são renovadas. E o que fazer neste momento, né, de espera? O que fazer neste momento onde nós olhamos para frente e muitas vezes não vemos uma saída, não vemos uma solução? Jeremias, ele orienta para que nestes momentos de dificuldade nós venhamos trazer à nossa memória, à nossa mente, aquilo que nos dá esperança, aquilo que nos faz permanecer. Com certeza, você ouvinte, todos nós já vivemos um momento da nossa vida de providência de Deus. Já vivemos um momento onde Ele curou, onde Ele restaurou. Só que quando a dificuldade chega, parece que nós nos esquecemos daquilo que Ele já fez. Então, neste momento que você passa, não sei a sua situação atual, mas a Palavra de Deus nos diz nesta madrugada para que nós olhemos, relembremos aquilo que Ele já fez por nós. Porque com certeza Ele é o mesmo, Ele não muda e Ele virá, irmão Tiago, com a resposta no tempo certo.
2: Isso, Rony e irmãos ouvintes, essa é uma palavra que desperta nossos corações acerca da esperança e da confiança no Senhor. Quando lemos também no livro de João, no seu capítulo 11, é uma passagem muito poderosa que conta-nos a história, nos conta a história sobre Lázaro, que estava enfermo, e Marta e Maria vai anunciar a Jesus acerca do seu irmão que estava enfermo. Só que quando a mensagem chega até Jesus, Jesus diz: olha, essa enfermidade não é para a morte, mas sim para que o nome do Senhor venha a ser glorificado. E aí, depois de um certo período, porque Jesus não vai no momento em que elas chamam, depois de um certo período, Lázaro morre. E aí é um luto em Betânia, todo mundo entristecido, preocupado, aflitos. E aí depois Jesus ele chega, depois de dias Jesus ele chega. E o texto nos diz que quando Marta e Maria veem Jesus chegando, 4 dias, ela pergunta, se o senhor estivesse aqui, meu irmão, elas falam, se o senhor estivesse aqui, meu irmão não teria morrido. E é interessante porque elas queriam que Jesus chegasse no momento, na hora certa ali que elas tinham chamado, tinham convocado, tinham direcionado, só que o tempo de Deus, essa palavra é muito poderosa, o tempo de Deus é perfeito, porque queremos que Deus realize o milagre dele sobre a nossa vida, nosso tempo, nosso jeito, nossa maneira, mas Deus tem o tempo certo para mover sobre nós.
1: Sim.
2: E esse período se faz necessário para que nós venhamos entender que quando Deus ele entrar com providência, quando Deus ele operar com milagre, realizar a cura, a libertação, será maravilhoso, o testemunho será grande. Porque Eclesiastes capítulo 3 diz que tudo tem um tempo determinado e há tempo para todo propósito debaixo dos céus. Talvez elas não compreendeu ali o tempo de espera, o momento, mas Jesus ele chegou no tempo certo. Talvez não foi no tempo que eles estavam esperando, mas depois de 4 dias, Jesus chegou em Betânia, olha, fala com o pai e depois, naquele momento, é direcionado ao túmulo onde estava Lázaro, chama Lázaro e o milagre acontece.
1: Glória a Deus.
2: E naquele exato momento o nome do Senhor foi glorificado. E é isso, ouvintes. Às vezes nós não entendemos o trabalhar de Deus, o agir de Deus, o tempo de Deus, mas eu quero te falar nesta madrugada que o tempo de Deus, irmão Rony, é perfeito sobre a nossa vida. O agir de Deus é maravilhoso e somente basta esperarmos e descansar. Se Deus, ele, e eu gosto muito de falar isso, se Deus ele liberou a palavra para o teu coração, independente da circunstância, independente da tempestade que você esteja enfrentando, passando, a luta, a adversidade, o gigante, a enfermidade, a porta fechada, independente, se Deus ele direcionou uma palavra para a tua vida, pega firme, descansa o teu coração, porque no tempo certo, no tempo oportuno, o nome do Senhor será glorificado.
1: Amém, irmão Tiago. Então, que nós possamos esperar no Senhor, porque no tempo dele, na hora dele, alcançaremos o milagre. Agora, 2:45.

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2: A paz do Senhor, irmãos ouvintes da Rádio Pentecostal Deus e Amor. Meu nome é Carlos Batista, da cidade de Atibaia. Irmãos, eu passo aqui para dizer, esse programa dentro da minha casa fica 24 horas, assim como a rádio funciona 24 horas. Desde quando eu aceitei Jesus, nunca mais eu desliguei o meu rádio. Irmãos, eu não gostava dos crentes, é verdade, não suportava ver os crentes, é verdade. Mas o próprio Deus permitiu que eu passasse por uma enfermidade na qual eu procurava o médico, não tinha solução, remédio caríssimo não resolveu o meu problema. E daí um certo dia chegou no meu estabelecimento uma macumbeira, né, e falou para mim que tudo o que acontecia, e eu fiquei com medo, e falou para mim que eu pisei numa macumba que não tinha cura e que se não cuidasse ia apontar minhas pernas. Eu com mais medo fiquei. Mas ali eu não sabia que era o próprio Deus trabalhando, não é? Era o próprio Deus trabalhando quando aquela mulher apareceu, porque se viesse talvez um cristão, eu não ia entender, não ia aceitá-lo. Mas aí, depois de um tempo, uns dias depois, eu acabei ouvindo os conselhos da minha própria irmã carnal, e eu trouxe um pastor na minha casa para fazer uma oração.

0: estava triste, leva esse papel no INSS para ele te aposentar, porque você não vai ter condições de trabalhar, e o outro papel você leva na Igreja dos Crentes, se Deus dos Crentes não curar você, medicina nenhuma do mundo vai te curar. Então, irmãos, eu fiquei muito agradecido e comecei a chorar no momento. Por que você está chorando? Porque eu já estou indo na Igreja dos Crentes. Então, aqui na medicina não tem jeito, vai para a Igreja dos Crentes. Então, eu amo esse ministério, Deus é amor. Foi aqui que Deus me curou. Foi aqui que Deus me recebeu de braços abertos. Hoje eu sou um diácono, dirigente de igreja. Louva a Deus por tudo que tem acontecido na minha vida. Não desanime, não. Creia em Deus. Creia que Ele pode tudo em nosso favor, porque Deus, Ele é bom. Ele permite algo na nossa vida para nós chegar aos pés dEle. Para o médico eu não estaria andando, já se passaram 17 anos, eu continuo andando, dirigindo para a igreja todo dia, às vezes de manhã, à tarde e à noite, às vezes de manhã e à noite, enfim. Não desista de sonhar. Não tem enfermidade incurável. Amém? Deus abençoe cada um que ouvir. Não desista. Continue, porque Deus vai te dar a vitória. Amém?
1: Paz do Senhor Jesus. Quem vos fala é sua irmã em Cristo, Elisângela dos Santos Machado. Eu moro na cidade de Gravataí, na faixa de Taquara, na parada 83. Aqui, amados irmãos, eu venho contar o meu testemunho. Antes de aceitar a Jesus, o nosso Salvador, a minha vida era uma desgraça. Desde a minha adolescência, já vivendo no mundo, morei na casa de minhas amigas. Quando saí da minha casa, de meus pais, aos 14 anos, e ali nós juntas ia para os bailes, festa, funk, onde bebia, nós fumava cigarros, tinha as noites de prazeres, mas era só aquele momento. Eu, entre todas, eu era a ovelha negra, como eles diziam. Bebia, brigava, entrava dentro de mim, dos meus pensamentos, coisas horríveis. Ao longo deste ano, acabei mais tarde tendo dois filhos, mas fui ficando cada vez pior. Eu estava no último da oprimição, deixando meus filhos em casa, sem se importar com eles. Um dia, irmãos, eu entrei numa crise, bebi demais, eu fiquei terrivelmente fora de mim. Comecei a me sentir ruim, dores no corpo, nas minhas costas, a minha visão eu já não tinha mais, estava ficando cega. Eu vou ter que ir no médico, estou doente. Ali, irmãos, era de manhã, naquele dia, uma coisa horrível, as legiões de demônios me agitavam. Quando desci para ir no posto de saúde, perto de minha casa, me deu um estalo dentro de minha cabeça, como se fosse um barulho de taça. Eu saí gritando, lomba abaixo. A minha cabeça abriu. Eu senti a morte. Eu cheguei no posto, veio de novo aquela pressão maligna na cabeça. De novo, espírito da morte, Satanás queria me matar. Ali encontrei a irmã Carmosina, que estava passando na rua. Eu disse, Dona Carmosina, me ajuda. Ali ela me levou para casa, onde eles estavam já em campanha de oração pela minha vida. Ali os irmãos oraram por mim. Aceitei Jesus. A minha vida começou a mudar. A partir daquele momento, eu comecei a ir na igreja. Não fumava mais, nem bebia. Foi uma mudança rápida. Onde eu moro, as pessoas até que eu andava na adolescência não acreditavam. Eles ficavam admirados. Até hoje, na mudança que o Senhor fez na minha vida, eu tive oportunidades de falar do amor de Jesus para todos ao meu redor. Aquela Dani, a minha amiga de adolescência, das festas, hoje, para a honra e glória, ela serve o Senhor. Não troque Jesus por nada. Todos os dias eu lembro de onde o Senhor me tirou, me libertou das trevas para viver na luz. Eu vos agradeço por contar o meu testemunho. Elisângela dos Santos Machado, eu moro na cidade de Gravataí, na parada 83, na faixa de Taquara. Tenho 33 anos e sirvo o Senhor. Amém.

0: Agora 2:57, acabamos de ouvir dois testemunhos, irmão Tiago, muito fortes, muito impactantes. Primeiro, do irmão Carlos. O irmão Carlos disse que tinha uma enfermidade que a medicina diz que era incurável. Mas é interessante que a própria medicina disse que ele só poderia receber a sua cura só seria possível se ele fosse na igreja, como o médico disse, a igreja dos crentes, né? Por quê? Porque nesta igreja, aquele médico sabia que Jesus fazia milagres. Tivemos também a irmã Elisângela, lá de Gravataí, que era viciada, com a vida cheia de confusões, brigas, oprimida, e chegou a ficar enferma, mas ela recebe uma oração e Jesus começa a libertar. E ela diz e enfatiza que foi uma libertação muito rápida. Nós vemos, irmão Tiago, que nosso Deus, ele é o Deus que vai além do impossível. Dois casos, dois testemunhos impactantes que muitos olhavam para o irmão Carlos e para a irmã Elisângela e poderiam dizer que era o fim, que para eles não tinha mais jeito, mas eles encontraram aquele que muda destinos, Jesus de Nazaré.
1: Isso, com toda a verdade, irmão Rony, eu posso até traduzir esses dois testemunhos com a simples frase. Um encontro com Cristo que transforma vidas, porque essas duas pessoas, o irmão Carlos, que é agora diácono da igreja, e a nossa irmã Elisângela, eles tiveram um encontro com Jesus e a sua vida foi alcançada e transformada para a glória de Deus. Então, um encontro com Cristo que transforma vidas.
0: Verdade. Deus abençoe você, ouvinte. Agora, 3 horas, nós vamos aos prefixo das emissoras e logo em seguida a oração com o pastor Lorival de Almeida.
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5: 3 horas e 1 minuto.
6: Na minha aflição clamei ao Senhor, gritei por socorro ao meu Deus. Do seu templo, ele ouviu a minha voz. Meu grito chegou à sua presença, aos seus ouvidos. Salmos capítulo 18, versículo 6.
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Paz do Senhor São Paulo, a paz do Senhor Brasil. Eu sou o pastor Lourival de Almeida e nós vamos estar juntos agora nessa oração, clamando ao nosso Deus, o nosso Deus que certamente tem grandes respostas para nós. Ore por mim e eu vou estar orando por você. Alguém vai estar orando pela gente, não é? Prepara o seu coração, vamos falar com Deus agora de coração para coração.

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1: Grande Deus de poder e de toda glória, exaltado seja o nome do Senhor para todo sempre. Toda glória, toda honra, nós colocamos ao Senhor somente, porque o Senhor é digno de toda honra, o Senhor é digno de todo louvor, de toda adoração. Senhor meu Deus, nós estamos diante do Senhor, primeiramente porque sabemos que o Senhor é Deus, que o Senhor é o único e verdadeiro Deus, não há outro Deus. Obrigado, ó Pai, pelas grandes maravilhas, obrigado, Senhor meu Deus, pelo grande socorro que o Senhor representa para nós, que o Senhor representa para mim e para minha família. Eu estou certo, ó Deus, do agir do Senhor nesse momento, em tantas vidas, em tantas pessoas. Por isso, ó Deus, que estou aqui clamando pela Sua presença. Se eu não tivesse essa certeza, se eu não tivesse, ó Deus, essa absoluta certeza de que o Senhor está ouvindo o nosso clamor, eu nem estaria aqui, Senhor. Senhor, meu Deus, antes mesmo de começar a colocar diante do Senhor as nossas questões, eu quero pedir ao Senhor uma vez mais, purifica-nos de todo mal. Perdoa os nossos pecados, ó Deus, as nossas iniquidades, tudo que nos faz mal para a alma, para o espírito. Lava-nos, ó Deus, purifica-nos. Eu quero orar, ó Deus, sabendo que a minha oração está chegando diante do Senhor. Eu quero, ó Deus, ter ousadia para adentrar à Sua presença e diante do trono do Senhor, fazer ouvida a minha oração, fazer ouvido o meu clamor. Meu Deus, meu Pai, eu sei que milhares de pessoas estão orando comigo nesse momento. E são pessoas, ó Deus, que cada uma delas tem os seus problemas, tem as suas dificuldades e estão clamando ao Senhor também, porque sabem que só o Senhor é Deus. Senhor meu Deus, Senhor meu Pai, eu sei que às vezes um problema aqui pode ser grande, outro pode ser maior, mas existem problemas, ó Deus, extremamente grandes que estão paralisando pessoas, problemas, ó Deus, que estão tirando de muitos até a esperança da própria vida. Por isso, ó Pai, eu estou diante do Senhor e quero clamar pelo Seu amor, quero clamar pela Sua misericórdia, Senhor, pelas grandes respostas do Senhor na minha vida, na minha casa, na minha família, na casa desse ouvinte, na família desse ouvinte. Senhor, meu Deus, eu quero clamar fortemente por coisas, ó Pai, que nós poderíamos classificá-las como milagrosas, coisas que poderíamos classificar como prodigiosas. Senhor, meu Deus, o Senhor é assim, um Deus de prodígios, um Deus de maravilhas, e eu creio que nesse momento a mão do Senhor está alcançando tanta gente, Senhor. A mão do Senhor está atingindo esse coração que está ferido no peito, esse coração, ó Deus, que está ferido dentro, está aberto, é uma ferida aberta, esse coração, ó Pai, que já está, ó Pai, a ponto de ser esmiuçado por esses problemas que infelizmente induzem, ó Deus, às lágrimas. Essas pessoas, ó Pai, que não sabem mais o que fazer para vencer, ó Deus, essa dor que queima, essa dor, ó Deus, que realmente leva a um poço de desespero. Tantas pessoas, meu Deus, são lágrimas, são tantas lágrimas. Essas pessoas estão em estado de sofrimento, porque, ó Deus, estão atravessando problemas terríveis, familiares, problemas, ó Deus, terríveis, emocionais, problemas, ó Pai, que elas sabem que se o Senhor não agir, elas não poderão fazer nada. Meu Deus, quanta gente agora com o coração queimando, quantas pessoas no fundo do poço da ansiedade, Senhor, e não se contêm, e não conseguem se conter, ó Pai, porque realmente a dor é muito profunda. É como se uma lança tivesse transpassado este coração, trazendo, ó Deus, aqueles sofrimentos próprios, dos sofrimentos lá do coração mesmo. Mas eu sei que o Senhor pode visitar agora, meu Deus. Visita essa pessoa, Pai. Visita esse lar agora, meu Deus. Visita essa família agora, Senhor. Visita com o visitar do Senhor, retumbante, tremendo, que vem, ó Deus, causando um efeito extraordinário, trazendo um efeito sobrenatural, tirando, a Deus, a dor desse coração, tirando a dor dessa vida, fazendo com que essa vida possa, a Deus, voltar a ser realmente uma vida. Meu Deus, meu Pai, quantos lares em desespero profundo, quantas famílias, ó Deus, estão sendo dizimadas, quantas famílias estão sendo separadas, quantas pessoas nesse momento, ó Deus, vivendo dissabores, de estarem, ó Pai, Pai, atravessando momentos de solidão, de separação, Senhor meu Deus, não só a separação meramente física, às vezes, ó Deus, aquela separação eterna, eu poderia dizer assim, porque, ó Deus amado, coisas que estão aí entranhadas lá no fundo da alma, estão sendo agora, ó Pai, separadas, divididas. Senhor, o Senhor é Deus que traz consolo, o Senhor é Deus que traz a paz, o Senhor é Deus que levanta, o Senhor é Deus que reestrutura. Por isso que estou clamando a Ti, visita essa família agora, meu Deus, visita, visita agora, eu estou clamando em favor dessa instituição, Senhor, que não é ideia do homem, que não é ideiazinha, ó Deus, de uma sociedade falida, de uma sociedade totalmente fora da inteligência que o Senhor gostaria de ver nela. Eu estou clamando por algo, ó Deus, que foi o Senhor quem instituiu, foi algo, ó Deus, que o Senhor criou e está sendo, ó Deus, sofrida, está sendo perseguida, está sendo, ó Deus, infelizmente atacada de forma avassaladora. Meu Deus, o Senhor é Deus para preservar a família e os seus princípios, o Senhor é Deus para preservar a família e livrar, Senhor meu Deus, do sofrimento, a sociedade como um todo, a igreja como um todo. Sabemos que as igrejas, ó Deus, são formadas por famílias, e nós queremos, ó Deus, que o Senhor coloque as suas mãos, tirando desse coração esse sentimento rebelde, tirando desse coração esse sentimento de guerra, tirando, Senhor meu Deus, do meio, do seio dessa família, esse sentimento de revolta, esse sentimento, ó Deus, até mesmo iracundo, que tem levado muitas pessoas a praticarem assassinatos, a praticarem a violência exacerbada. O Senhor é tremendo, meu Pai, visita essa família agora, e eu repreendo, ó Deus, aquele que também se levantou como a oposição número um contra a família, repreendo a ação satânica nessa casa, repreendo a ação diabólica nessa família. Saia, Satanás, saia, espírito imundo, você que entrou nessa casa através do desvirtuamento das verdades espirituais proclamadas na Bíblia Sagrada, você que entrou nessa família através do alcoolismo, através da maconha, através do crack, através da cocaína, através das drogas sintéticas, através das drogas medicinais também, chamadas as legais, e você está causando, Satanás, nesses lares, através dessas drogas, verdadeiras batalhas, e quantas vidas já foram perdidas, quantas famílias já foram destruídas. Mas o meu Deus está entrando nessa casa agora, fazendo brilhar a luz da paz, da alegria, a luz da compreensão. Senhor meu Deus, Senhor meu Pai, é o Senhor quem cuida, eu sei. Se o Senhor não cuidar, Senhor meu Deus, as sentinelas não poderão fazer o que só o Senhor pode fazer. Eu quero também trazer, ao Pai, a presença do Senhor, pessoas que estão desesperadas, pessoas que estão num estado, ó Deus, infelizmente, já quase de morte mesmo, pessoas que estão num estado pré-morte, pessoas que estão internadas em hospitais, pessoas, ó Deus, que já foram enviadas para suas próprias casas, porque a medicina, depois de ter feito o seu trabalho, já não entende haver solução para essa pessoa, e as famílias estão sofrendo, as pessoas estão sofrendo, às vezes as enfermidades, ó Deus, não são enfermidades que talvez produzam dores, mas algumas, ó Deus, são enfermidades que produzem dores horrorosas, dores terríveis, dores massacrantes, e essa pessoa, Deus, noite e dia está gritando, está pedindo socorro, alguém alivia a minha dor. Meu Deus, meu Pai, visite essa pessoa agora. Sei, ó Pai, que ao homem está colocado o obstáculo da impossibilidade, ao homem está colocado o obstáculo de até onde ele pode chegar com o seu recurso, ou até mesmo, ó Deus, poderíamos dizer, com a sua mentalidade curta, talvez inoperante a partir de um determinado ponto, mas ao Senhor tudo é possível. Visita agora, ó Deus, o Senhor que é o Criador do homem, da anatomia do homem, visita agora esse corpo abatido, esse corpo condenado, esse corpo, ó Deus, que só espera o momento em que estará, Senhor, totalmente inerte e preparado para a sepultura, mas o Senhor é Deus poderoso para, nesse momento, visitar essa vida. Famílias estão orando comigo, pais de criancinhas, ó Deus, inocentes, estão orando comigo agora. Sei, meu Deus, que também muitas pessoas de todas as demais idades estão orando comigo agora, porque, ó Deus, são pessoas que tantas delas estão numa idade tão tenra e já estão, ó Pai, vivendo essa situação de morte. O Senhor é poderoso para aliviar, o Senhor é poderoso para dar a cura, o Senhor é poderoso para fazer acontecer o extraordinário. Eu repreendo essa dor, eu repreendo essa enfermidade. Saia desse corpo agora, saia. Saia a dor que afeta essa vida, saia a dor que afeta esse corpo, saia a enfermidade, que é a enfermidade para a morte. Eu te ordeno, saia agora, meu Deus. O Senhor é Deus e é para a glória do nome do Senhor, não é para a exaltação desse que está orando, não, Senhor, não é para a exaltação, ó Pai, de nenhum ministério também, não, é para a exaltação do nome do Senhor. Nós temos fé, nós colocamos a nossa fé diante do Senhor, em nome de Jesus, ó Deus, opere milagres e testemunhos vão acontecer, e quantas vidas, ó Pai, estarão ouvindo esses testemunhos e estarão reavaliando as suas próprias decisões, as suas próprias situações, e quantas haverão, ó Pai, de entender o Senhor como Deus único, poderoso e verdadeiro. Opera em nome de Jesus agora, meu Deus, pela fé nós cremos, pela fé, ó Senhor, nós clamamos. Opera o milagre nessa vida, opera o milagre, opera o prodígio nessa vida, opera a libertação nessa vida, opera agora nessa família. Opera agora em nome de Jesus, e o nome do Senhor será glorificado de hoje para sempre. Quantas pessoas, ó Deus, também estão sofrendo problemas de ordem, ó Deus, psicológica, algumas até de ordem psiquiátrica, quantas pessoas sofrendo a famigerada depressão, quantas pessoas, ó Deus, vivendo no vale da ansiedade, quantas pessoas desesperadas porque estão desempregadas. Senhor, meu Deus, o Senhor é poderoso para agir. Tenha piedade, meu Deus, nós imploramos ao Senhor, usando a palavra piedade, seja, meu Deus, misericordioso. Senhor, permita atuar a sua misericórdia, tenha misericórdia, Senhor, de todos nós e das pessoas que estão vivendo esse vale de horrores, esse momento difícil. Esse momento, ó Deus, em que a companheira dessa pessoa, desse lar, são as lágrimas quentes que rolam por esses rostos. O Senhor é poderoso para aliviar, alivia agora, meu Deus. Não pode essa tristeza durar para sempre. Não, meu Deus, não pode essa noite ser uma noite eterna. Por isso, Senhor, meu Deus, em nome de Jesus, mesmo que o choro esteja durando nesse momento de noite, nessa vida, nessa família, eu tenho certeza absoluta, meu Pai, que o dia vai raiar e está raiando agora. Senhor, meu Pai, tenho certeza absoluta que o choro tem de cessar em nome de Jesus Cristo, a tristeza tem de ir embora em nome de Jesus Cristo, toda a desavença tem de ser vencida e esse sofrimento não será para sempre. Estenda as tuas mãos para trazer a alegria que falta a essa casa, meu Deus. Estenda as tuas mãos para trazer o socorro que essa pessoa está pedindo, essa pessoa que já não tem mais nem palavras, ó Pai, já usou tudo que tinha de recurso para falar, para se pronunciar, para se colocar diante do Senhor, em nome de Jesus Cristo. Atue agora, meu Deus, atue agora, Senhor, nessa vida. Eu creio, meu Deus, no atuar do Senhor, eu creio, meu Deus, no mover do Senhor, no mover das tuas mãos, para a glória do teu santo nome. Visita, traga alegria, alivia esse sofrimento, alivia, meu Deus, esse coração que está pesado, supercarregado por tanta tristeza, por tantas desilusões. Meu Deus, meu Deus, meu Deus, se o Senhor não aliviar esse coração, quem poderá fazê-lo, Senhor? Traga, ó Pai, eu insisto, alegria a essa vida. Senhor, meu Pai, a alegria o Senhor coloca na sua palavra como um reflexo, a Deus, da presença do poder do mover, como um fruto do Espírito. Traga alegria, traga paz a esse coração que tanto precisa. Traga, Senhor, meu Deus, da sua presença para trazer uma nova perspectiva de vida a esses que estão nesse desespero, a esses, ó Deus, que parece tudo tão escuro, tudo tão triste, tudo tão infinito. Senhor, eu sei que o Senhor vai agora, meu Pai, encerrar esse sofrimento, encerrar, meu Deus, essa dor. O Senhor vai abrir portas, O Senhor vai colocar diante dessas pessoas uma nova vida, um novo dia, Senhor meu Pai. Senhor meu Deus, Senhor meu Deus, visita, Senhor meu Pai, as pessoas que estão em presídios, penitenciárias, visita, Senhor, uma vez mais, eu peço, as nossas criancinhas, visita com o visitar poderoso das Tuas mãos, visita trazendo, Senhor, meu Pai, o socorro que todos precisam, Senhor, quantos pastores já estão alinhados, ó Deus, para fazer a Sua obra, já estão destacados para as grandes campanhas em todo o nosso planeta, Senhor, usa nas Tuas mãos, todos estes que têm um coração voltado para Ti, que com honestidade, ó Deus, se arvoram como arautos do Senhor para proclamar a Sua palavra, que sejam homens de Deus, que sejam usados nas Tuas mãos e que, Senhor meu Pai, a obra do Senhor seja feita, seja concretizada por intermédio dessas pessoas. Senhor meu Deus, em nome de Jesus Cristo, vá fazendo das Tuas grandes operações, vá fazendo dos Teus grandes sinais. Nós cremos, ó Deus, nos sinais das Tuas mãos, nós cremos nas operações que o Senhor pode fazer agora, em nome de Jesus. Manifesta-te, ó Deus, manifesta-te, ó Pai, a essa casa, a essa igreja que será, ó Deus, impactada quando o Senhor usar esse Seu servo que vai estar falando da salvação que há em Cristo Jesus. Senhor meu Deus, Senhor meu Pai, nós queremos ver a obra do Senhor crescendo. Senhor, queremos, ó Deus, que o Senhor abençoe, ó Pai, também a programação da Igreja Pentecostal, Deus de amor, tudo que já está sendo anunciado, que haja a união do Seu povo, que haja, Senhor meu Deus, a união das igrejas e que as pessoas possam entender que o Senhor coloca as pessoas nas posições, que o Senhor dá às pessoas o rebanho para cuidar, mas o rebanho continua sendo do Senhor e eles devem apenas administrar, Senhor. Meu Deus, meu Pai, Senhor de toda a glória, o Senhor é Deus vivo, o Senhor é Deus poderoso. Estenda as Tuas mãos para abençoar a nossa juventude, todos aqueles que trabalham no Ministério do Louvor. Estenda as Tuas mãos para abençoar a administração da Sua igreja, Senhor, abençoando a diretoria, abençoando todos os obreiros, ó Deus, que têm se esforçado para que a obra do Senhor seja feita. Deus de poder, Deus de misericórdia, nós glorificamos o nome do Senhor, nós exaltamos o nome do Senhor. O Senhor é digno de toda honra, o Senhor é digno de toda glória. Senhor, tocai nas nossas famílias, na minha família, Senhor, na minha esposa, nos meus filhos, em nome de Jesus Cristo, Pai. Abençoai grandemente, Senhor, não só a minha família, mas todas as famílias que estão agora com o coração voltado a Ti, clamando, Senhor, clamando por misericórdia, por ajuda, que as autoridades dessa nação, Senhor, possam ter piedade do povo e que possam, ó Deus, legislar em favor do povo, que possam, Senhor meu Deus, tantos que infelizmente, ó Deus, não tem nada de honestidade, repensarem as suas vidas e, Senhor meu Deus, poder, que essas pessoas possam praticar atitudes dignas do cargo que ocupam, para que a nação possa ser melhor, para que o povo possa ter alívio no seu sofrimento. Senhor, Senhor, em nome de Jesus Cristo, o Senhor pode, meu Deus, cuidar da nossa nação e nós diremos, ó Pai, que somos felizes, porque essa nação é uma nação que serve o Senhor, é uma nação que serviria pelo menos, Senhor meu Pai, o Senhor, se todos se propusessem seus corações, ser do Senhor, ter a Sua palavra como uma regra, ter a palavra do Senhor, meu Pai, pronta, ó Deus, para ser diretriz, para que o nosso povo possa viver debaixo da Sua ordem, debaixo, Senhor meu Deus, da orientação do Senhor. Deus de poder, Deus de misericórdia, visita essa pessoa que está chorando agora, meu Pai, essa pessoa, meu Deus, que está pensando até no suicídio nesse momento. O Senhor é Deus poderoso, meu Pai, o Senhor é Deus misericordioso, o Senhor é Deus que pode, meu Deus, nesse momento repreender esse espírito suicida, espírito maligno. Você não vai matar essa pessoa, não. Você não vai destruir essa pessoa, não. Não, não vai. Não vai, porque a mão do meu Deus está estendida e agindo agora. E essa vida vai, Senhor meu Deus, se recuperar, se o Senhor abençoá-la, se o Senhor guardá-la e se o Senhor livrá-la, Senhor. Senhor meu Deus, quantas pessoas ainda tão jovens, ó Pai, que infelizmente estão no mundo das drogas, que estão, Senhor meu Deus, cedendo pouco a pouco à morte, posso dizer assim, porque, ó papai começaram, talvez usando algo que parecia ser fácil de deixar, mas infelizmente foram envolvidas, infelizmente foram escravizadas por tantas drogas, ó pai, que já se tornou impossível delas mesmas ou por elas mesmas abandonarem tudo isso. Mas o Senhor está vendo, ó Deus, o clamor dessa mãe, o Senhor está vendo o clamor desse pai, e o Senhor é poderoso, Senhor meu Deus, para dar a vitória para essa família, dá a vitória para essa família, meu pai, que está clamando em favor desse filho, em favor desse pai de família, porque, meu Deus, nós vemos com os nossos próprios olhos pessoas de todas as idades, ó Deus, nas ruas, nos cruzamentos, nos faróis, nos semáforos, quantas pessoas, Senhor meu Deus, de todas as idades, jovens, às vezes pessoas já mais idosas, pessoas daí de uma certa idade, ó Deus, todas ali, ó Pai, sabemos nós que são usuárias e não conseguem abandonar o vício. Quantas delas têm pedido socorro e nós estamos pedindo socorro por elas, pedindo a Deus que o Senhor prepare os teus servos, as tuas servas, que fazem esse trabalho evangelístico, visitando, Senhor meu Deus, dando uma palavra de esperança a essas pessoas. Usar estes servos, ó Pai, usar estas servas, ó Pai, para que essas pessoas possam se livrar desse peso da morte, possam se livrar dessa condenação, porque, meu Deus, é realmente, ó Pai, como se estivessem carregando a morte em si mesmas. Senhor, em nome de Jesus, livra, Senhor, agora, dá força para essa pessoa fazer a parte dela, porque eu sei que a parte do Senhor, o Senhor já está fazendo, em nome de Jesus Cristo, em nome de Jesus Cristo, em nome de Jesus Cristo. Espírito imundo que induz essas pessoas, que proporciona essas pessoas a droga, a morte, eu te ordeno, você está vencido, o meu Deus está agindo, sai da frente, meu Deus, dê força a essas pessoas para que se levantem, Pai de amor, esse lar em contenda, a agressão, Senhor meu Pai, infelizmente já adentrou essa família. Senhor, o Senhor é Deus para levantar, guardar, dar paz, tranquilidade, recuperar, em nome de Jesus Cristo, Pai de poder, eu creio na resposta do Senhor, eu creio no poder das tuas mãos para todos esses que estão orando comigo, conosco agora. Quantas pessoas extremamente interessadas, Senhor meu Pai, em fazer a sua obra, quantas pessoas, ó Deus, interessadas em ter uma oportunidade de fazer a sua obra, o Senhor vai abrir essa porta, meu Deus, e aqueles, ó Deus, que agem apenas por interesse próprio, eu sei que o Senhor também haverá de fazer com que, Senhor, essa porta seja fechada até que haja arrependimento nesse coração. O Senhor é Deus, eu louvo o Senhor, meu Deus, eu estremeço no meu coração, na minha alma, no meu corpo, no meu espírito, de estar na sua presença, sabendo que o Senhor é um Deus vivo, poderoso, que o Senhor é um Deus que tem olhos, olhos como chão de fogo, que enxergam todas as coisas, que enxergam todos os corações, que estão agora enxergando o meu coração, enxergando o coração desse ouvinte, meu Deus, com esses olhos como chamas, olha essa vida agora, meu Pai, olhe, meu Deus, e veja o que precisa essa pessoa, e faça a sua obra, meu Pai, faça a sua obra, Senhor, meu Deus, guarda, meu Deus, vidas, guarda-nos, ó Deus, dando-nos o livramento, já que vivemos num país tão perigoso, já que vivemos, ó Deus, numa cidade tão perigosa, dá-nos o livramento, guarda-nos nas tuas poderosas mãos. Nós clamamos a ti, ó Deus, certos da sua resposta, clamamos a ti, ó Deus, certos do seu poder, certos, ó Deus, de que o Senhor está ouvindo o nosso clamor, em nome de Jesus Cristo, nosso Salvador, amém, Senhor, amém, Senhor Jesus. Tudo bem, prezados ouvintes, Deus abençoe vocês. Que vocês tenham, na oração, juntamente conosco, sido tocados pelas mãos do nosso Deus, porque isso é tão gostoso, tão maravilhoso e traz tanta esperança. Nós somos da Igreja Deus e Amor, o nosso endereço é esse aqui. Avenida do Estado, 4568, aqui no bairro da Liberdade. Deus abençoe todos vocês. Fiquem com Deus e até a próxima oportunidade. Sou seu irmão em Cristo, pastor Lourival de Almeida.
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2: 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Salmo 105:1.

0: Por natureza, o homem é esquecido. Esquece dos fatos, datas, pessoas e compromissos. Por outro lado, a tendência humana é para não esquecer certos fatos que ocorrem na vida. Principalmente quando se trata de perdoar ou pedir perdão. Vemos e ouvimos muitas pessoas afirmarem: eu perdoo, mas não esqueço. Perdoo, mas não quero mais amizade com ele ou com ela. Isto não é perdão. O perdão que a Bíblia ensina é cheio de amor, misericórdia. E normalmente, se perdoando, se esquece, se sepulta no passado. Isso é possível se a pessoa experimentar o perdão divino, tornando-se revestida do grande amor de Deus. Deus é onisciente, é onipresente, é onipotente, mas, sem dúvida alguma, Ele esquece dos nossos pecados. Pois eu mesmo, o Senhor de Israel, apago as tuas transgressões por amor de mim, e dos teus pecados eu não me lembro mais. O Senhor Deus lança os teus pecados perdoados para trás de suas costas e joga nas profundezas dos mares. Caro amigo ouvinte, o sangue de Jesus Cristo nos purifica de todo o pecado. Através do seu sangue que temos a comunhão uns com os outros. E o sangue do Cordeiro de Deus, o Filho de Deus, nos purifica de todo pecado. Isso se conhecermos a Jesus Cristo e sabermos que Ele é o Senhor. Mantemos a comunhão uns com os outros. E o sangue do Cordeiro nos purifica, nos lava e nos limpa de toda a iniquidade. Amigo ouvinte, pare, pense, confesse os seus pecados. E a partir de hoje, você será uma nova pessoa em Cristo Jesus, o Filho de Deus. Aprenda a perdoar e serás perdoado. Pois quem conhece a Deus, sabe perdoar. 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
8: Que Deus abençoe a sua vida. Chegou o momento tão especial de meditarmos na boa, genuína e poderosa palavra de Deus para a nossa vida. A minha Bíblia está aberta no livro de São Marcos, capítulo de número 14, versículo de número 8. E diz a palavra de Deus: esta fez o que podia, antecipou-se a ungir o meu corpo para a sepultura. Todos conhecem esta passagem, quando a Bíblia diz que Jesus é ungido em Betânia, e quando lemos também no livro de São João, no capítulo de número 12 e também no versículo de número 7, Jesus responde a todos aqueles que criticaram a decisão de Maria, que havia se antecipado. Jesus, ele estava com os seus discípulos assentado, era uma ceia, e a Bíblia diz que Marta servia, Lázaro era um dos que estavam à mesa com ele, mas Maria tomou uma decisão diferente de todos aqueles que estavam com Jesus. Ela tomou uma libra de bálsamo de nardo puro e de grande preço, diz a Bíblia, ungiu os pés de Jesus e o enxugou com os seus cabelos e encheu-se a casa do cheiro do bálsamo. É claro que todos que ali estavam, quando contemplaram esta decisão de Maria, se revoltaram. A Bíblia diz que primeiro que se levantou foi Judas e apontou o desperdício, dizendo: Senhor, poderia-se vender este bálsamo por 300 denários e se dar aos pobres? Então Jesus, na sua atitude, ele diz: não, esta fez o que podia, ela antecipou-se a ungir-me o corpo para a sepultura. Maria fez o que nenhum deles havia feito, Maria viu o que nenhum deles estava vendo, e Maria aplicou o que o próprio Deus colocou no seu coração com respeito a Jesus. Ela antecipou-se. Você sabe que estar à frente não significa meramente ser um visionário. Antecipar é muito mais do que estar no primeiro lugar, desejar o primeiro lugar, é muito mais do que ser um convicto de si mesmo. Antecipar-se significa estar um passo à frente, mas segundo a visão que Deus nos dá. Você sabe que na vida espiritual nunca haverá surpresas que você possa dizer: eu não sabia, meu Deus, como pôde acontecer, por que Deus não me avisou? Aqueles que estão em discernimento, aqueles que receberam de Deus, através de Cristo, a divina revelação do que eles devem fazer da sua vida, do seu viver, através das suas atitudes, eles sempre estarão um passo à frente. Você sabe que estar um passo à frente no mundo garante estabilidade. Estar um passo à frente, ou seja, ser um visionário com relação a todas as situações que a vida nos impõe, nos garantirá muito mais possibilidade de chegar, de alcançar ou de conquistar. E melhor, de estar à frente de muitos. Agora, quando nós espiritualmente entendemos o que estamos para enfrentar ou viver, é nesta parte que você precisa entender a grande necessidade de antecipar-se. Não espere que venha o reino de Deus com a sua glória para que você possa fazer o que você devia fazer. Maria fez o que podia. O poder que estava em suas mãos, o que ela possuía, ela disse: a ele eu vou oferecer. Não importa se isso vai gerar ou trazer desconforto para aqueles que estão agora nesta sala, não importa se a minha família, ela irá concordar ou discordar, não importa qual será a negativa ou as críticas que eu terei que enfrentar, eu devo fazer aquilo que posso fazer. Quando você faz aquilo que você pode, automaticamente você está se antecipando. Na dimensão espiritual, você está provocando de Deus uma resposta, o agir de Deus em sua decisão. Quando Jesus se levanta para dar testemunho de Maria, dizendo: deixai-a, porque esta fez o que podia, ele está trazendo uma lição para todos aqueles, os seus discípulos, apóstolos, que ali estavam à mesa, também para Marta, para aqueles que estavam com ela naquela casa, de que eles poderiam ter feito, mas não fizeram. Eles poderiam ter enxergado o que estava para vir, mas eles não aceitavam, ainda que Jesus buscava prepará-los antecipadamente para a sua morte. Jesus sempre preparou os seus discípulos, e não era surpresa nenhuma, em todos os sermões que Jesus ministrou, ele sempre diz: o Filho do Homem será entregue aos pecadores. A Bíblia diz no capítulo de número 14 do livro de São João que se entristecia o coração dos discípulos porque eles sabiam que ele seria tirado. Jesus sempre antecipou os seus discípulos o que viria, o que aconteceria, o que aconteceria com eles num futuro próximo. Porém, nem todos os discípulos aceitaram, nem todos os discípulos concordaram com o que Jesus estava dizendo a eles. E se você quiser fazer o que você tem que fazer, você precisa aceitar a visão de Deus para a sua vida. Deus deixou claro nas Escrituras o que está por vir. Deus deixou claro nas Escrituras qual a decisão que nós devemos tomar para que o seu evangelho possa nos preparar tanto para a vida eterna como para a morte que virá. Quando Jesus disse: antecipou-se a ungir o meu corpo para a sepultura, Jesus estava vivendo, mas ele estava tendo consciência perfeita da morte que tão próximo lhe aguardava. E isso lhe preparava cada vez mais para enfrentar a morte e para vencer a morte. Aqueles que se antecipam com Deus, eles não estão sendo apressurados, eles não estão sofrendo por antecedência, não, mas eles estão tomando uma decisão de preparar a sua alma, de entrar no caminho para alcançar salvação e não serem surpreendidos. Quantas pessoas, ao invés de se antecipar, eles deixam para a última hora as decisões espirituais a tomar. E aquilo que podiam fazer para viver com Deus, eles não fazem. Aquilo que eles podiam ter escolhido para viver com Deus, eles não escolhem. Então você pode hoje fazer a diferença, mas não é no mundo. Quantas pessoas que têm solução para o mundo todo, mas não tem solução para si mesma, tem salvação para a humanidade, mas não tem a salvação revelada na sua alma. Quantas pessoas que têm conselhos, que têm vidas e que têm até uma visão de revelação para com a vida dos demais e chegam até a aconselhar dizendo: olha, cuidado, aí está o perigo, o abismo, o fim se acerca, cuidado que você não poderá entrar. Mas eu te pergunto, você que tem esta visão totalitária do mundo, você já tem revelado no seu coração a salvação de Deus? Antecipe-se hoje, porque viver o futuro não é programar o amanhã. O amanhã não nos pertence, nós não temos controle sobre ele, mas é usar o presente, é fazer o que você pode, é executar o que Deus te pôs as mãos para realizar, e fazendo isso, você estará guardando, dando passos seguros em Cristo Jesus, que está te esperando. Logo ali, depois da morte, logo ali, depois de tudo o que está por vir, porque a Bíblia diz que o que tiver de vir, virá, e não tardará. Mas a Bíblia também nos diz que o justo, ele viverá da fé em Cristo Jesus. E se ele recuar, o Senhor não terá prazer nele. Se o Senhor tocou e ele falou ao seu coração que agora é hora de deixar o mundo, deixar o pecado, deixar as suas concupiscências e contaminação, tome esta decisão. Você pode até dizer, pastor, mas o que vai ser de mim no futuro? Não se preocupe com o futuro. Se preocupe de cuidar e tomar as devidas decisões para a sua alma neste presente, para que no futuro próximo ela possa desfrutar da salvação em Deus. Você será criticado? Todos apontaram Maria dizendo, é um desperdício. Ela está jogando fora a sua riqueza, o seu dinheiro, as suas posses, os seus bens. Muitos vão olhar para você e irá dizer, você está comprometendo a sua vida. Você vai se arrepender. Você está jogando fora a sua felicidade. Muitos terão a ousadia de antecipadamente, sem conhecer o propósito do seu coração, eles dirão a você, por que você fez isso? Você vai se arrepender. Você jogou fora o seu direito de viver, de gozar a vida, de desfrutar. Mas a Bíblia diz ao contrário. Você tomou a decisão de guardar a sua vida para a salvação. Porque aquele que perder a sua vida, achá-la-á. E todos aqueles que por mim deram a sua vida, salvação, irão desfrutar. É palavra de Jesus. Antecipe-se. Não importa o que você deva fazer, não deixe para amanhã. Pare de postergar. Tome a decisão que hoje te levará à vida.

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0: Agora 4:03. Quem fala com vocês é o seu irmão em Cristo, Rony Bezerra, acompanhado também do irmão Tiago Barbosa. Nós vamos agora ao bloco de notícias Saúde Mental.
1: E chegou o momento de informação aqui na Rádio Deus é Amor. Perfeccionismo tóxico. A cobrança excessiva por erros gera paralisia e medo. Querer fazer tudo perfeito pode se tornar uma armadilha mental perigosa. Perfeccionismo exagerado não é qualidade, mas fonte de sofrimento, porque gera um medo paralisante de errar e ser julgado pelos outros. Muitas pessoas deixam de realizar sonhos por acharem que não estão prontas. Aceitar que falhas fazem parte do processo é vital para a saúde mental. O feito é melhor que perfeito, que nunca sai do papel. A autocobrança excessiva leva à exaustão e à sensação de insuficiência. É preciso ser mais gentil consigo quando as coisas não saem ideais. Comparar os bastidores da sua vida com o palco dos outros é injusto. Ninguém é perfeito o tempo todo e todos têm lutas e dificuldades. Valorizar o esforço e o progresso é mais saudável que focar no erro. A busca pela excelência é boa. A busca pela perfeição é adoecedora. Aprender a rir dos próprios tropeços tira o peso da situação. Permita-se ser humano com qualidades e pontos a melhorar. A vida real é imperfeita e ainda assim cheia de beleza. Liberte-se da necessidade de agradar a todos o tempo todo. Inveja digital. A vida editada das redes sociais causa insatisfação real. As redes sociais mostram um recorte editado e feliz da vida alheia. Navegar vendo apenas viagens e conquistas pode gerar sentimento de fracasso. A comparação constante com a vida do outro é um veneno para a mente. Muitas pessoas se sentem diminuídas ao verem a perfeição online. Agora é importante lembrar que ninguém posta as contas a pagar ou as tristezas. O que vemos na tela é uma vitrine montada, não a realidade completa. E sentir inveja ou tristeza ao ver o sucesso alheio é um sinal de alerta. E talvez seja a hora de dar um tempo das redes sociais e focar na vida real. Valorizar as próprias conquistas, mesmo que pequenas, é fundamental. A gratidão pelo que se tem é o antídoto contra a inveja virtual. Seguir perfis que inspiram e ensinam é melhor que seguir os que ostentam. Fazer uma limpeza nas redes sociais também protege a sua saúde emocional. A vida acontece fora da tela, nos momentos simples e sem filtro. Conectar-se com pessoas reais traz mais satisfação que curtidas. A sua vida não é pior que a dos outros. Ela é apenas real. Então proteja o seu coração das ilusões digitais.
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0: Quatro horas e 8 minutos, e a nossa Igreja Pentecostal Deus e Amor está presente também nas redes sociais. 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
7: A paz do Senhor, irmãos. Eu moro em Porto Velho, Rondônia. Me chamo Stephanie e ouço todos os dias a programação. É uma bênção no meu lar. Que Deus continue abençoando. A paz do Senhor Jesus.
8: Paz do Senhor. Meu nome é Nilda Gonçalves, de Belém do Pará. Eu amo ouvir esse programa todos os dias. Para mim é cativo, não posso perder. Quando eu perco, eu fico muito triste. E tem sido uma bênção para minha vida esse programa. Tenho certeza que muitas as almas têm sido salvas através desse programa. Deus abençoe.
9: Aqui é a irmã Ana Paula, São Paulo, Baixada Santista. Amo essa programação. É uma bênção no meu lar. Aprendo muito e que Deus abençoe vocês. Fica na paz do Senhor. Pai do Senhor, amados. Deus abençoe.
10: A paz do Senhor e todos os ouvintes. Aqui quem vos cumprimenta é o teu irmão em Cristo, Luciano Júnior. E eu quero expressar a minha alegria, a minha gratidão a Deus. E mais um dia está sintonizado no programa A Voz da Libertação. Fiquem todos na paz, que Deus abençoe.
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0: Agora 4 horas e 11 minutos. Hoje, 11 de outubro de 2026. É um prazer estar falando com você, vosso irmão em Cristo, Rony Bezerra. E hoje aqui, nossa sede mundial, localizada na Avenida Prefeito Passos, número 10, Liberdade, São Paulo. Nós temos um dia cheio de programações, cultos, para que você seja edificado através da Palavra de Deus. Logo pela manhã, temos o culto Família em Busca do Espírito Santo, preletor presbítero Rivair, pregando a Palavra de Deus. Nós temos também, às 19 horas, o culto da família. E às 15 horas temos um culto muito especial, a campanha Portas Abertas. Quem estará pregando a Palavra de Deus neste horário é o preletor presbítero Fábio Lúcio. Não perca esta oportunidade de estar aqui buscando o Senhor, ouvindo a Palavra do Senhor. E como diz o tema da campanha, cremos que Deus abrirá portas. Acompanhe conosco agora trechos das pregações, palavras de edificação do presbítero Fábio Lúcio, 4 horas e 3 minutos.
11: A nossa esperança, ou seja, em quem está firmada a nossa esperança? A nossa esperança, ela está firmada na palavra. A nossa esperança, ela está firmada em Jesus Cristo. E Jesus Cristo, ele vive, ele reina. Muitas pessoas, muitas vezes, elas chegam a dizer que a esperança é a última que morre. Usam esse provérbio aí fora, não é? A esperança é a última que morre. Mas entendam, aleluias, que para nós que temos a convicção do poder da palavra, a nossa esperança está nele, em Jesus Cristo, nele que fez a promessa. E Jesus Cristo desceu do madeiro, Jesus Cristo não está morto, Jesus Cristo está vivo. Uma vez então que a nossa esperança é Cristo, nós podemos, aleluias, glorificar e adorar o nome do Senhor. Sabe por quê? Porque a vitória já está garantida para todos nós. Muitas vezes, aleluias, por conta de duvidarmos, por conta de coxearmos ou titubearmos, nós acabamos aí, aleluias, padecendo, acabamos aí sofrendo através da dúvida, através da dificuldade de confiarmos e crermos, porque queremos que as coisas aconteçam à nossa vontade e ao nosso jeito. Mas não, a palavra de Deus está dizendo aqui, aleluias, que a esperança é a âncora da nossa alma. E se ela é a âncora da nossa alma, que é Cristo, nós temos que ter a certeza de que se ele falou, ele vai cumprir.
12: Quem foi curado aqui agora recebeu um milagre. Quem não está mais sentindo a dor, vamos ouvir, vamos lá.
13: Está o presbítero Fábio Lúcio, Jesus curando aqui nesta tarde. Uma irmã me relatava que ela chegou aqui com dores no estômago, mas no momento da oração de explosão de milagres, as dores sumiram. Vamos ouvi-la. Irmã, o seu nome?
14: Renata.
13: Irmã Renata, a senhora chegou aqui como?
14: Com a dor no estômago.
13: Doía muito?
14: Doía.
13: Incomodava?
14: Incomodava.
13: E no momento em que o presbítero Fábio, juntamente com a igreja, realizava a oração de explosão de milagres, aonde está a dor?
14: Sumiu.
13: Tem certeza?
14: Tenho.
13: Procure a dor, minha irmã. Aonde está a dor?
14: Sumiu.
13: Quem curou a senhora?
14: Jesus.
13: Foi quem, minha irmã?
14: Jesus.
13: Diga obrigado, Jesus.
15: Que a igreja, glória.
13: Fábio Lúcio, Jesus curando aqui nesta tarde.
11: Maravilha. Quem mais? Quem mais sentiu? Vamos ali.
16: Presbítero Fábio Lúcio, essa irmã foi curada da coluna conforme a revelação. Ela relata que até quando ela ia andar de transporte público, ela sentia muitas dores na sua coluna. Minha irmã, qual é o seu nome?
17: Meu nome é Lismaia.
16: O que estava acontecendo com a senhora, irmã?
17: Eu sentia bastante dor na coluna, que quando o trem às vezes andava, que ele parava de vez, ou o ônibus, eu faltava não aguentar de dor. Mas
16: sofria muito?
17: Sofria.
16: Chegou aqui com dores na coluna?
17: Cheguei aqui com dor, que ando até com essa bolsa por causa da dor que eu sentia, mas graças a Deus agora eu não estou sentindo.
16: Do jeito que foi a revelação, é o que estava acontecendo com a senhora?
17: Isso é.
16: E na hora da oração a senhora recebeu a cura?
17: Recebi.
16: Quem curou a senhora, minha irmã?
17: Jesus.
16: Diga glória a Deus, igreja!
11: Aleluia! Tem espírito maligno bravo aqui, hein? Os milagres acontecendo e o diabo revoltado. Fala, queima ele. Queima! Fala, queima ele, igreja. Queima ele. Sai dele, Satanás. Toda a legião. Só. Em nome de Jesus.
13: Presbítero Fábio Lúcio, mais um grande milagre. Jesus operou aqui nesta tarde. A irmã Cristiane relatava que chegou aqui com formigamento, dores nas pernas, mas através da revelação do Espírito de Deus ela foi curada. Irmã Cristiane, confirma esta revelação?
18: Eu estava 2 meses já assim, eu não estava nem sentindo mais as minhas pernas. Hoje mesmo eu vim aqui me arrastando.
13: Estava com dores terríveis nas pernas?
18: Estava, eu falei, meu Deus, me ajuda a chegar até lá. Porque eu sabia que ele ia me ajudar aqui hoje.
13: No momento da oração de explosão de milagres que o presbítero Fábio realizava juntamente com a igreja?
18: Na hora eu senti, sumiu. Eu não aguentei ficar em pé. Não estava aguentando ficar em pé na pregação, na palavra.
13: Foi curada agora?
18: Foi.
13: Onde estão as dores, irmã Cristiane?
18: Sumiu.
13: Procure as dores.
18: Não tem mais, até o pé.
11: Tá. Aleluia.
13: Quem curou a senhora?
11: Foi. Eu não estou ouvindo glória aí, não.
13: Obrigado, Jesus.
18: Obrigado, Jesus.
13: Aí está, pastor Fábio Lúcio, Jesus operando maravilhas aqui nesta tarde.
19: Milagre só Jesus pode fazer.
20: Bom, Ítalo, vamos lá.
16: Presbítero Fábio Lúcio, mais uma pessoa curada aqui. Esse senhor foi ao médico, foi diagnosticado com duas hérnias de disco, mas no momento da oração ele sentiu um fogo, está totalmente curado. Meu irmão, qual é o seu nome?
21: Meu nome é Márcio.
16: Irmão Márcio, é verdade o que eu falei?
21: Sim.
16: Duas hérnias de disco?
21: Sim, muitas dores nas costas.
16: Foi ao médico?
21: Foi ao médico, foi diagnosticado e estou curado.
16: O que, que o senhor sentiu no momento da oração?
21: Senti assim um
16: calor.
20: Poder de Deus.
16: Foi o momento da cura, presbítero Fábio Lúcio. E tem mais. Ele disse que não podia levantar os braços, que a coluna doía. Levanta o braço aí, meu irmão, para a pessoa ver que você foi curado por Jesus. Quem te curou, meu irmão? Quem te curou?
21: Jesus.
20: Glória. Cadê a igreja que dá glória? Cadê a igreja que glorifique? O nosso Deus vive! Jesus está aqui!
22: Presbítero Fábio.
20: Tem mais alguém?
22: Jesus continua fazendo milagres aqui no templo da glória de Deus.
20: Sim, irmão Levi.
22: Esta irmã acabou de receber um grande milagre. Eu vou deixar que ela mesma testifique. Como é o nome da senhora?
23: Meu nome é Maria.
22: Maria, o que a senhora recebeu agora, irmã Maria?
23: Recebi esse milagre aqui agora, uma cura nas minhas pernas. E eu estava sentindo assim muita formigação nas minhas pernas. E agora eu fui curada. Acabou de...
22: Gente, ela disse que estava com muita formigação nas pernas. A senhora me disse anteriormente que a senhora não estava nem sentindo as pernas, é isso?
23: É um incômodo para dormir, eu não consigo dormir direito com as minhas pernas formigando.
22: Gente, as pernas formigavam à noite que ela não conseguia dormir. E cadê a formigação, formigamento?
23: Sumiu.
22: Sumiu?
23: Sumiu.
22: Será que não está aí, não?
23: Não, sumiu.
22: Procura, bate o pé no chão aí.
23: Sumiu.
20: Sumiu?
23: Sumiu.
20: Quem te curou?
23: Jesus.
22: Jesus curou para a glória de Deus.
19: A Ele a honra, a Ele a glória!
24: Olá, ouvintes, recebam a paz do Senhor Jesus. Quem tem o imenso prazer de cumprimentá-los é o seu irmão em Cristo, Fábio Lúcio. Lembrando que é hoje, hein, domingo 11 de outubro, daqui a pouco mais, às 15 horas, aquele culto de glorificação, aquele culto de adoração, de louvor, palavra, milagres em nossa sede mundial. Estamos no prosseguimento da campanha Porta Aberta e eu estarei trazendo a palavra de Deus e orando por todos vocês. Daqui a pouco mais, aqui na Avenida do Estado, 4568, no bairro da Liberdade. Não esqueça que a entrada principal é pela Avenida Prefeito Passos, número 10. Até daqui a pouco mais, te aguardo em nome de Jesus.
0: 4 horas e 21 minutos, você acabou de ouvir juntamente conosco o presbítero Fábio Lúcio, fazendo o convite para que você esteja presente no culto de hoje, às 15 horas, aqui na nossa sede mundial. Daqui a pouquinho nós teremos a oração Portas Abertas, daqui a pouco, às 4 horas e 40 minutos. Eu quero deixar aqui o WhatsApp para que você mande o seu pedido de oração, dizendo o seu nome, de onde você escreve, também o nome daqueles que você deseja que nós oremos. WhatsApp DDD11, número 98292-3392. Aguardamos a sua mensagem.

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2: 4:27. Quem fala com você, seu irmão em Cristo, Rony Bezerra, acompanhado do irmão Tiago, aqui nesta madrugada, início de domingo. E nós vamos agora ler as mensagens que vocês estão mandando para a gente aqui no WhatsApp. A irmã Neide acabou de mandar a sua mensagem pedindo oração para que Deus faça a vontade dele. Amém? Irmã Neide, estaremos orando já às 4:40. Também a irmã Marinalva pedindo oração para a sua família e também para si mesma, que encontra com dor na coluna. Amém, irmã Marinalva, eu, o irmão Tiago e os demais ouvintes estaremos orando juntos por você. A irmã também Maria de Fátima pede oração para a sua saúde, pois ela se encontra com dores nos ossos e nas articulações. Amém, irmã Maria, oraremos pela sua vida, pela sua saúde, e cremos que Deus lhe concederá a vitória e a cura. O irmão Walter, dizendo que está ligado no programa A Voz da Libertação e pede oração por milagre na vida pessoal. Amém, irmão Walter, Deus abençoe, obrigado pela sua audiência, obrigado por estar aqui conosco nesta madrugada maravilhosa. Já, ouvinte, continue mandando a sua mensagem de texto através do nosso WhatsApp, que é DDD 11 98292 3392. Será um prazer estar orando pela sua vida, estar intercedendo por sua vida e pela vida da sua família. Já, irmão Tiago estará orando por você e intercedendo, e cremos que Deus falará e enviará a resposta para a nossa vida. Porque Ele é aquele que tem cuidado de nós, tem nos sustentado e continuará sustentando. Ele é o mesmo, a palavra diz que Ele não muda, Ele é o mesmo ontem, hoje e eternamente. E é crendo nesta palavra que nós buscaremos a Deus daqui a 11 minutinhos aproximadamente na oração Portas Abertas. Agora vamos ao... Agora vamos ao quadro Projeto Eu e Mais Um com a irmã Débora Miranda, com o tema Funções do Discipulado e do Ensino. 4:30.
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4: Hoje eu queria falar, aqui no Espaço Eu e Mais Um, funções do discipulado e do ensino. Vos saúda Débora Miranda, na paz do Senhor. Estaremos aqui juntos 5 minutos. Este programa visa apoiar você neste discipulado. Você que está aí cumprindo as ordenanças do Senhor, não apenas evangelizando, indo, mas, acima de tudo, ensinando, cuidando, ajudando este novo convertido. A função do discipulado e do ensino, ela é muito profunda. E para descrever a grande comissão, que está em Atos, capítulo 2, versículos 42 a 47, nós podemos dizer que existe um propósito maior para a existência da igreja. Há 5 funções essenciais para a igreja. Primeira, evangelização, onde você fala de Jesus. O discipulado, onde você ensina. O ministério, comunhão e adoração. E também vem os resultados desse trabalho. É o que nós queremos. Há 4 resultados desse trabalho, desta missão da igreja, que é discipular, que é adorar, é formar ministérios, é comunhão, adoração. a gente vê o quê? Em primeiro lugar, um crescimento numérico, que Jesus pediu, né? Que ide fazer discípulo de todas as nações. Tem o crescimento espiritual da igreja, a expansão do ministério e o avanço missionário. Isso é lindo demais, né? Então, isso quer dizer que o discipulado e o ensino, através da palavra, influenciam em todas as áreas e ministérios da igreja. E, como resultado, influem na missão da igreja. A igreja que está distante da sua missão, ou que está vivendo superficialmente, deve primeiro atentar para a sua forma de discipular e ensinar as pessoas. O discipulado e o ensino numa igreja são como fontes centrais de água que abastecem toda a corredeira do rio. Eu repito, o discipulado e o ensino, à luz da palavra de Deus numa igreja, são como fontes centrais de água que abastecem toda a corredeira de um rio. Se a água que parte deste ponto não for de boa qualidade, todo o rio estará comprometido. Concordo? Agora, se a fonte de água for cristalina, todo o rio também será cristalino. Charles Swindoll afirma que a igreja de Atos, quando nós lemos, tinha 3 mil novos crentes, sem prédio. Eles não tinham prédio onde se reunir para fazer o culto. Estava ali sem pastor, sem senso de direção, sem conhecimento da vida cristã, sem constituição eclesiástica, sem conjunto de credos, sem compreensão da presença do poder do Espírito Santo, com uma Bíblia incompleta. Eles não tinham nada, mas constituíram os membros fundadores da igreja. Isso é lindo. Então, a partir deste corpo que era a igreja ali, essas 3 mil pessoas convertidas, a partir desse corpo original de quase 3 mil almas, a chama se espalhou por todo o mundo. Então, nós vemos que o ensino e a aprendizagem foram a espinha dorsal desse corpo, segundo Atos capítulo 2, versículos 42, 47 e também no capítulo 6, versículo 4. Aqui, se nós lermos, eu vou ler para vocês, vamos abrir a nossa Bíblia em Atos capítulo 2, versículos 42 e vamos ler. E perseveravam na doutrina dos apóstolos e na comunhão, no partir do pão e nas orações. Nós vamos ver aqui que eles estavam perseverando na palavra dos apóstolos, né? Na doutrina dos apóstolos, do que eles tinham ouvido. Vamos para o versículo 44. Todos os que creram estavam juntos e tinham tudo em comum. Então eles vieram a ser conhecidos como os que criam, né? Os apóstolos continuaram a perseverar na oração e no ministério da palavra, como diz também aqui no capítulo 6, no versículo 4, que diz assim: e quanto a nós, nos consagraremos à oração e ao ministério da palavra. Então nós vemos que o ensino era sólido. Eles não tinham prédio para congregar, não tinham ministérios, não tinham pastor, mas eles estavam na doutrina dos apóstolos, ou seja, eles estavam aprendendo e transportando, transferindo isso para outros. E foi crescendo, esta chama foi e alcançou a nós hoje, como podemos dizer, em São Paulo ou aqui no Brasil. O ensino sólido e constante da palavra de Deus dá estabilidade à nossa fé. Equipa para detectar e confrontar o erro, acalma os temores, cancela as superstições, e a palavra transforma a vida de uma pessoa a cada dia. Então o discipulado e o ensino não podem se tornar um fim em si mesmos. Eles são um meio de conduzir esta pessoa nova convertida que você está cuidando a um profundo relacionamento com Deus, uma vida constante de adoração e uma alavanca para que a igreja glorifique a Deus no mundo e cumpra a sua missão, tanto temporal como a eterna. Que Deus abençoe em Cristo Jesus. Terminamos aqui o nosso espaço. Até a próxima edição. Na paz do Senhor, se despede Débora Miranda e deixamos o nosso WhatsApp para você entrar em contato, deixar o seu comentário e também a sua dúvida. 11 982 93 92.

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1: Quatro horas com mais 40 minutos. Oremos ao Senhor. Santíssimo Deus, eterno e maravilhoso Pai, queremos glorificar o Teu nome por mais esse momento e oportunidade que estamos orando e apresentando também a cada um dos irmãos ouvintes que pede oração pela a sua vida, pela sua família, quantas pessoas que nesse momento precisam, necessitam de uma porta de emprego, Pai, e nós colocamos em oração a cada um que acabaram de mandar mensagem, cada pessoa, cada um dos irmãos, porque queremos que Tu és o Deus do impossível, e o impossível para o Senhor é só questão de tempo. Nós oramos com a certeza do milagre, do mover, quantas pessoas que até mesmo, ó Pai, estão esperando o telefone tocar, ser chamado, quantos currículos já foram até mesmo entregues, empresas, e, ó Deus, essa preocupação neste coração desse irmão, desse jovem, deste homem, desta mulher, mas cremos que neste momento o Senhor está operando coisas grandes e poderosas, quebrando toda e qualquer barreira, impedimento, e a bênção do Senhor cercará essa vida, alcançará este lar, alcançará esta família. O Teu nome, ó Deus, uma vez mais será glorificado. Abençoa, ó Pai, este lar. Abençoa esta pessoa. Abençoa esta família com a Tua bênção espiritual, com a Tua bênção física. Cremos, ó Pai querido, que o Senhor já está realizando coisas grandes e poderosas na madrugada desse dia. Pai, o telefone irá tocar. Esta pessoa testemunhará, testificará da grande bênção, porque aquilo que o Senhor faz é perfeito, é bom e é agradável. E eu creio que neste momento o Senhor já está movendo em prol a esta pessoa que clama pela porta de emprego, pela porta do bom ganho. Deus, eu creio que nesta madrugada a resposta do Senhor está alcançando a esta família que até mesmo estava preocupada, estava estilar, que estava desanimada, esta pessoa que estava preocupada, Pai, diante ao que iria comer, ó Pai, mas cremos que o Senhor é o Deus de provisão, é o Deus de providência, e eu creio que a provisão do Senhor já está alcançando esta pessoa, já está alcançando esta família, o Senhor já está movendo, cremos, ó Pai, no poder que dá oração, toda barreira, todo impedimento está caindo por terra na madrugada desse dia. Em nome do Senhor Jesus, nós oramos com a certeza da resposta do Senhor. Nós clamamos, ó Pai, com a certeza e que grandes coisas o Senhor manifesta para que Teu nome venha ser uma vez mais testemunhado, testificado, assim como antes estávamos orando por cura, libertação e até mesmo saúde. Clamamos uma vez mais agora por portas abertas, Pai, e a Tua mão queremos que já está uma vez mais movendo de uma forma especial, com um grande cuidado do Senhor, com a vida desse irmão, com a vida dessa irmã que coloca a sua confiança em Ti, ó Pai, e deposita e descansa, compreendendo que a resposta do Senhor está chegando. Ah, Pai, o telefonema irá tocar, Senhor Jesus, e alegrará o coração deste homem, o coração desta mulher. Garante a bênção, confirma, ó Pai, a Tua vitória. Nós oramos, nós clamamos e Te agradecemos, em nome do Senhor Jesus.
2: Portas que o nosso Deus não possa abrir. Você crê nisso, igreja? Numa situação que Deus não possa mudar. Você chegou aqui talvez desfalecido, sem esperança, mas você chegou no lugar certo, porque aqui tem um Deus que se chama o Grande Eu Sou. O Seu nome é o Grande Eu Sou, confia Fale com o Senhor. O Senhor está abrindo esta porta pela fé.

0: Agora 4 horas e 49 minutos. Nós vamos ao quadro Bloco de Notícias Saúde em Foco.
1: E chegou o momento de informação aqui na Rádio Deus é Amor. Tratamento para a gripe. Molécula produzida no intestino pode ajudar a curar. Uma molécula produzida naturalmente no intestino pode ajudar a prevenir e mesmo tratar a gripe. É o que aponta um estudo publicado por pesquisadores da Universidade Estadual de Campinas e do Instituto Pasteur de Lille, na França. Experimentos com camundongos mostraram uma queda nos níveis da molécula conhecida como ácido indol-3-propiônico durante a infecção pelo vírus influenza, a variante H3N2. O IPA é produzido por bactérias presentes na microbiota intestinal a partir do processamento do triptofano, que é um aminoácido essencial presente em alimentos como soja, trigo, milho, cevada, centeio, girassol, peixe e carne, ao suplementar os animais infectados com uma versão sintética do IPA. Os pesquisadores observaram uma redução na carga viral e na inflamação dos pulmões. Esses resultados são promissores e sugerem que o IPA no futuro poderá ser usado para prevenir ou tratar a infecção pelo vírus influenza, responsável por grandes epidemias. No entanto, mais estudos são necessários para confirmar esses achados em humanos e para entender melhor como o IPA funciona. Quem esclarece é o Marco Vinolo, professor do Instituto de Biologia da Unicamp. Desafios das grandes cidades. Barulho do trânsito pode aumentar risco de doenças cardiovasculares. A poluição sonora, mais especificamente o barulho do trânsito, pode estar relacionado ao maior risco de doenças cardiovasculares e cerebrovasculares, é o que sugere um estudo recente. A pesquisa foi feita por um grupo internacional de especialistas em ruído da Dinamarca. Eles analisaram dados epidemiológicos recentes e encontraram fortes evidências de que o ruído do transporte, ele está intimamente ligado a doenças cardiovasculares e até cerebrais. Os estudos epidemiológicos recentes demonstraram que o ruído do tráfego, como o ruído rodoviário, ferroviário ou de aeronaves, aumenta o risco de morbidade e mortalidade cardiovascular, com evidências para o desenvolvimento de doenças cardiometabólicas, como doença cardíaca isquêmica, a insuficiência cardíaca, o AVC, e diabetes. O ruído do trânsito noturno, em particular, leva a interrupções frequentes no sono, aumento dos níveis de estresse e aumento do estresse oxidativo no sistema vascular e no cérebro. Isso aumenta a formação dos radicais livres, que pode estar associado ao desenvolvimento de diversas doenças como distúrbios vasculares, inflamação e hipertensão. Ainda segundo os pesquisadores, os ruídos podem causar efeitos nas redes genéticas, nas vias epigenéticas, no ritmo circadiano, na sinalização ao longo do eixo neuronal cardiovascular e no estresse oxidativo e na inflamação e no metabolismo.

0: horas nós temos o prosseguimento da campanha Portas Abertas. Pastor Presbítero Fábio Lúcio estará pregando a palavra de Deus, orando por milagres e maravilhas e também orando pela a sua vida. Você é o nosso convidado para estar aqui hoje na sede mundial, Avenida Prefeito Passos, número 10, Liberdade, São Paulo. Nós vamos agora já nos despedir de vocês. Foi um prazer passar esta madrugada aqui com vocês, orando, intercedendo, dialogando com vocês. E também quero dar a oportunidade para o Thiago estar se despedindo.
1: Em Deus abençoe a cada um dos irmãos. Foi também para mim um grande prazer estar com os irmãos nesta madrugada do Socorro com Deus.
0: Muito bem, nós vamos agora ao prefixo das emissoras. Logo em seguida, nós teremos o horário reservado à propaganda eleitoral gratuita e, logo após, o culto no lar com o pastor Antônio Firmiano, com o tema 2 Crônicas, capítulo 15, verso 1. Que Deus abençoe você.

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1: 5 horas e 1 minuto.
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7: Quem aceita a paz do Senhor, diga glória a Deus. Que maravilha. Levante as mãos bem alta para os céus. Olha para esta pessoa do seu lado e diga a ela, que bom te ver aqui hoje. Jesus tem um milagre para a sua vida. Levante as mãos bem alta para os céus. Cante alegre comigo. Levante as mãos, solte a sua voz. Deus está

0: Oremos a Deus. Senhor, nosso Deus e nosso Pai, é no nome do Senhor Jesus Cristo, mais uma vez, ó Deus querido, Deus maravilhoso, ó Deus, que a palavra do Senhor, ela possa sair de encontro a cada coração, ó Deus poderoso. A tua palavra, meu Deus, é poderosa para fazer mudança. A tua palavra é poderosa para fazer transformação. A tua palavra, meu Deus, é remédio para curar qualquer enfermidade. Que haja convenção de almas, que haja milagres, que haja libertações. Ó Deus poderoso, glorifica teu nome neste lugar, meu Deus. Glorifica teu nome na vida deste povo, em nome de Jesus. Aleluia. Glória a Deus. Quem orou com fé, levanta a mão e diga glória. Irmãos, aproveitando que nós estamos em pé, pegue a Bíblia. Abram a Bíblia comigo, 2 Crônicas, capítulo de número 15. E nós vamos ler a partir do versículo 1. Ouvintes, Deus abençoe a todos vocês que estão nos acompanhando nesta tarde. E a nossa Bíblia já está aberta no livro de 2 Crônicas, capítulo 15. Nós vamos ler a partir do versículo 1. Quantos encontraram, digam amém.
1: Amém.
0: Aleluia. Aleluia. Quantos encontraram, digam amém.
1: Amém.
0: Então vamos ler a palavra de Deus. 2 Crônicas 15, versículo 1. Veio o Espírito de Deus sobre Azarias, filho de Obed. Ele saiu ao encontro de Asa e lhe disse: ouve-me, Asa, e todo Judá e Benjamim. O Senhor está convosco quando vós estáis com ele. Se o buscardes, o achareis, porém, se o deixardes, ele vos deixará. Amém? Eu vou ler aqui um outro texto com vocês também, que está em Deuteronômio capítulo 30, versículo de número 19. Os céus e a terra tomo hoje por testemunhas contra ti, que te propus a vida e a morte, a bênção e a maldição. Agora escolhe a vida para que vivas, tu e os teus filhos. Amém? Levante a Bíblia bem alta ou a sua mão e digam comigo: meu Deus, fala comigo através da tua palavra. Amém. Pode tomar o vosso assento, guarde a Bíblia com carinho e pode dar uma linda salva de palmas para Jesus Cristo. Aleluia! Queridos irmãos, nós acabamos de ler a palavra de Deus no livro de 2 Crônicas, capítulo de número 1, aliás, capítulo 15, versículo 1, e lemos também o versículo de número 2. Nós lemos em Deuteronômio, no capítulo 30, e no versículo de número 19. Aqui em 2 Crônicas, capítulo 15, nós vemos o rei Asa, ele chegando de uma batalha. Ele foi para uma batalha com aproximadamente 400 mil homens. E ele derrotou um exército com cerca de 1 milhão de homens. Ele vence a batalha. Ele ganha a guerra. Só que antes dele sair para esta batalha, ele fez uma oração a Deus. No livro de 2 Crônicas, capítulo 14, versículo de número 11, a Bíblia fala que o rei Asa, ele fez uma oração dizendo: Deus, não há ninguém como tu que possa ajudar o fraco contra o poderoso. Com 400 mil homens, ele venceu mais de 1 milhão de homens. Quando ele fez esta oração, Deus feriu o inimigo e todos eles fugiram. A oração do rei Asa trouxe resposta imediata. Ele saiu da batalha vitorioso. E esta tarde é tarde de vitória. Você vai sair aqui desta tarde vitoriosos na presença do nosso Deus. Quem crê pode aplaudir a Ele. Quem crê pode glorificar a Ele. É tarde de sairmos vitoriosos. Depois que o rei Asa chega desta batalha, nós vemos, meus irmãos, no capítulo de número 15, que veio uma mensagem da parte de Deus para ele. E a mensagem de Deus foi essa: quando vós estáis com ele, se o buscardes, o achareis, porém se o deixardes, ele vos deixará. Meus queridos irmãos, eu quero trazer a memória da igreja nesta tarde, que onde Deus não fala, o povo perece. A mensagem de Deus para o povo foi esta: o Senhor está convosco quando vós estás com Ele. Esta é a palavra de Deus para nós aqui nesta tarde. Enquanto nós estivermos com Ele, Ele estará também conosco. Queridos irmãos, quem anda com Deus tem paz. Quem anda com Deus tem segurança. Quem anda com Deus tem prosperidade. Quem anda com Deus tem alegria. Em João 16, 27, Jesus disse: deixo-vos a paz, a minha paz eu vos dou. Em João 16, 22, na parte B, ele disse: o vosso coração se alegrará e ninguém poderá o quê? Tirar esta alegria. Eu disse que quem anda com Deus tem segurança. Por onde você anda, sua vida está segura. No Salmos 91, no versículo de número 7, isto fica bem claro: que 1.000 cairão ao teu lado, 10.000 à tua direita, mas tu não serás atingido. É segurança. Quem anda com Deus está seguro. Pode aplaudir a Ele, pode glorificar, podem exaltar. Aleluia. Nós somos advertidos a buscar ao Senhor, meus irmãos. É disso que depende o nosso sucesso. Quer ter sucesso na sua vida? Anda com Deus. Nós vemos esta mensagem que foi transmitida para o rei Asa, em uma época que o povo haviam se esquecido de Deus. O povo vivendo sem Deus, sem sacerdote, sem lei, sem paz e em conflito. Esta era a situação do povo daquela época, meus irmãos, vivendo longe de Deus. No versículo de número 5 do capítulo 15 de 2 Crônica, registra esta tragédia. Naqueles tempos não havia paz, nem para os que saíam, nem para os que entravam, mas muitas perturbações. Ninguém tinha paz para os que entravam e para os que saíam, porque estavam longe de Deus. Eu quero informar a todos nesta tarde que esta é a situação de muitas pessoas nos nossos dias, vivendo sem Deus, em conflito e sem paz, longe de Deus. E a realidade, meus irmãos, é que muitos, por estarem sofrendo, querem culpar a Deus. Alguns chegam até a dizer: olha, Deus me abandonou. Deus esqueceu-se de mim. Eu quero informar nesta tarde que é o contrário. É o homem que distanciou-se de Deus, porque quem anda com Deus tem a sua bênção. Quem anda com Deus tem motivo de sorrir. Aplaude a Ele, glorifica. Você que anda com Ele, dê glória. Aleluia. Recentemente eu vi um vídeo. Um homem, ele foi até o barbeiro. Talvez você que me ouve agora também já viu este vídeo. Ele vai até o barbeiro cortar o seu cabelo. E após o corte do cabelo, o barbeiro olha para ele e falou: olha, Deus não existe. Se Deus existisse, não teria muitas pessoas sofrendo, muitas pessoas passando fome. E aquele homem saiu, ele vai lá fora, traz um homem barbudo e cabeludo, e falou com o barbeiro assim: o barbeiro não existe. O barbeiro tomou um susto: mas eu sou o barbeiro. Se o barbeiro existisse, esse homem não estava cabeludo e não estava barbudo. E o barbeiro olha e fala: é, na verdade, ele está cabeludo, ele está barbudo, porque ele não vem até mim, mas eu existo. E aquele homem falou: muito bem, chegou no ponto que eu preciso. Deus existe. O homem está sofrendo porque não vem até Ele. Você entendeu? Quem crê que Deus existe, levante a mão e aplaude o nome dEle. Isto, glorifica. O nosso Deus vive. O nosso Deus reina. Oh, aleluia. Deus não quer que você esteja vivendo longe dEle. Viver longe de Deus é viver uma vida de sofrimento. Viver longe de Deus é viver uma vida de fracasso. Viver longe de Deus é viver na contramão. Na época de Malaquias, no capítulo 3, no versículo 7, a mesma situação estava acontecendo. O povo vivendo longe, distanciado, e Deus falou através do profeta: tornai para mim, e eu tornarei para vós. Irmãos, retornar para Deus é retornar a conquistar. Retornar para Deus é retornar a ter uma vida de vitória. Quem está aqui hoje aproximando mais ainda de Deus, levante a mão então e glorifique a Ele. Quem aproxima de Deus vive uma vida de conquista, vive uma vida de vitória. Aleluia. Quando o rei Asa recebe a mensagem, ela surtiu um efeito muito grande. A mensagem que veio da parte de Deus, queridos, fez com que uma grande revolução acontecesse. O rei Asa lançou fora as abominações. Ele renovou o altar do Senhor. Ele reuniu novamente o povo, sacrificaram ao Senhor, fizeram uma nova aliança e depôs a sua mãe do trono. Irmãos, idolatria banida, altar renovado, pacto renovado, aí entrou a presença de Deus. Quando entra a presença de Deus, tudo muda. Onde tem a presença de Deus, não tem situações que Ele não possa resolver. Quando o povo voltaram a buscar a Deus, a Bíblia fala que não houve guerra até o 35º ano do seu reinado. Irmãos, aqui está claro que quando o povo volta-se para Deus, as guerras cessam. E quando cessam as guerras, o que que acontece? Reina a paz. Quer ter paz na sua vida? Quer ter paz na sua casa? Quer ter paz lá no seu local de trabalho? Quer ter paz lá na faculdade? Comece a andar com Deus a partir de hoje. Quem anda com Deus tem paz. Aplaude a Ele, você que já anda com Ele. Quem anda com Deus tem paz. Aleluia. A palavra veio da parte de Deus. E a palavra que foi enviada da parte de Deus, todos decidiram obedecê-la. Em 2 Crônicas 15, no versículo 14 e 15, o povo recebe a palavra com alegria. Eles fizeram um juramento perante o Senhor em alta voz, com júbilo, com trombetas, com buzinas, alegraram-se diante da palavra. E todos eles, meus irmãos, fizeram um juramento de todo o coração, de toda boa vontade, buscaram ao Senhor. E a Bíblia fala que quando eles buscaram a Deus, Deus lhes deu repouso. Nesta tarde nós estamos diante da palavra de Deus. E em Deuteronômio capítulo 30, no versículo 19, olha que nós lemos nesta tarde: o céu e a terra tomo hoje por testemunha contra ti, que te propus a vida e a morte, a bênção e a maldição. Agora escolhe a vida para que viva tu e os teus filhos. Deus está nos fazendo propostas nesta tarde, meus irmãos. E Ele nos dará a possibilidade de escolha. Ele não está afligindo ninguém nesta tarde para escolher a vida, mesmo sendo a melhor opção. Mas ao mesmo tempo que Ele faz esta proposta, Ele não força o homem tomar esta decisão, meus irmãos. Ele mostra que existe apenas duas opções: propostas e escolhas. Aceitar ou não aceitar. Quem decide é o homem. Eu quero que você entenda, para que possamos fazer uma escolha, há sempre uma proposta. O sucesso ou o insucesso depende da nossa escolha. Depende da nossa decisão. Ele está dizendo que propõe a vida e a morte. Ele está fazendo a proposta de quê, meus irmãos? De vitória para você aqui hoje. A escolha está em nossas mãos. Quem escolhe uma vida de vitória? Quem escolhe uma vida de sucesso? Aplaude a Ele então, aceita hoje a proposta de Deus. Aleluia. Louvado é o nome do Senhor. Deus deixa bem claro que a decisão está nas nossas mãos. Nós podemos pegar um exemplo que está na Bíblia Sagrada, no livro de Gênesis, no capítulo de número 13, a partir do versículo 1. O exemplo de um homem chamado Ló. Ló tomou uma decisão errada. Ele teve a oportunidade de não sofrer nenhum dano. Mas ele valorizou a aparência, terra bonita, parecendo até o jardim do Senhor. Nem tudo que é bonito nos leva ao sucesso, queridos. A sua decisão tomada teve uma grande consequência, ou seja, perdeu a sua própria esposa. Você já leu na Bíblia que a mulher de Ló se transformou em uma estátua de sal. Ele decidiu ir para o local errado, para o lugar errado. Irmãos, e a nossa vida, ela é feita de decisões. Eu quero te convidar nesta tarde a tomar a decisão certa na sua vida, aqui hoje. Para que você não sofra nenhum dano amanhã. Decida que hoje a andar com Deus. Decida-se hoje a viver com Deus. Se você tomar esta decisão, pode ter certeza que viverás uma vida de sucesso. Quem já tomou esta decisão e quem vai tomar ainda? Aplaude a Ele então, decida-se hoje a viver uma vida de vitória. O profeta Isaías tomou a decisão certa. Em Isaías 12, versículo de número 2, ele disse: Deus é a minha salvação. Josué também tomou a decisão certa. Diante da liderança da nação, muitas pessoas não quiseram seguir ao Senhor. E Josué, diante da nação, disse: olha, se vos parece mal servir ao Senhor, escolhei hoje a quem vocês vão servir. Se vocês quiserem continuar servindo Deus e vossos pais, que vocês seguem. Mas eu e a minha casa serviremos ao Senhor. Quem aqui já decidiu servir a Deus? Oh, que coisa tremenda! Glorifica o nome dEle. Glorifica, exalta. Quem anda com Deus tem tudo. Aleluia. Não saia daqui hoje sem tomar esta decisão. A Bíblia mostra para nós que existem duas portas, meus irmãos. A Bíblia mostra para nós que existem dois caminhos. O homem é quem decide em qual porta vai entrar e qual caminho ele vai trilhar. Em Mateus, no capítulo 7, no versículo 13, Jesus disse: entrai pela porta estreita, pois larga é a porta, espaçoso o caminho que leva à perdição. E ele disse: muitos são os que entram por ela. Aí ele disse: como estreita é a porta e apertado o caminho que leva à vida, muitos, ou seja, poucos são os que a encontram. Ele mostra duas portas. Ele mostra dois caminhos. Em João capítulo 10, no versículo 9, ele mesmo afirma dizendo: eu sou a porta. Em João 14, versículo de número 6, ele disse: eu sou o caminho, a verdade e a vida. Escolha hoje entrar por esta porta. Escolha hoje andar por este caminho. Você entrando por esta porta, é seguindo por este caminho, você nunca mais sofrerá fracasso na sua vida. Nunca mais será derrotado na sua vida. Quem crê, levante a mão e glorifica o nome dEle. Quem entra por esta porta, quem anda neste caminho, tem sucesso. Oh, aleluia! O próprio Jesus, ele mostra que a porta larga, o caminho largo é este mundo, ou aquilo que ele oferece. Eu sei que o que o mundo oferece, queridos, ou seja, as suas propostas, podem dificultar que nesta tarde você tome a decisão certa. Porque as propostas deste mundo aparentemente são boas. As propostas deste mundo aparentemente te alegrará. Mas o sábio Salomão, em Provérbios 14, 12, ele disse que há caminhos que parecem direito, mas o fim dele leva à morte. E Deus está colocando nesta tarde a vida e a morte, o bem e o mal, são propostas, e você vai decidir aqui hoje qual será a sua decisão. Quem já decidiu andar com Deus? Tem andado com Deus? É vida de vitória ou não é? Então aplaude a Ele. Quem decide andar com Deus é vitorioso. Aleluia! É importante a igreja entender, meus irmãos, que em alguns casos as escolhas erradas não traz morte física imediatamente. Mas uma decisão errada pode trazer momentos de dores e sofrimento. E muitas das vezes o homem, ele pega um caminho que não tem mais volta.
1: quanto sai para passear e não volta mais, quanto sai para ir até um hospital e não volta mais. A decisão é sua nesta tarde. A decisão está em nossas mãos. O Senhor deixa claro nesta tarde, meus irmãos, que o céu e a terra

vida para que vivas. Deus está te fazendo propostas nesta tarde. E as propostas que Deus está fazendo nesta tarde são propostas de bênçãos em diversas áreas da nossa vida. Em Deuteronômio capítulo 28, a partir do versículo 2 ao 13, olha a proposta de Deus para nós aqui hoje. Se ouvirdes a voz do Senhor, todas essas bênçãos virão sobre ti e te seguirão. Se ouvirdes a voz do Senhor, essas bênçãos virão e elas te seguirão. Aí Deus começa a falar sobre as bênçãos. Bendito será na cidade e bendito serás no campo. Bendito é o fruto do teu ventre. Bendito serás ao entrares e bendito serás ao saíres. O Senhor mandará que as bênçãos sejam contigo nos celeiros. O Senhor te porá por cabeça e não por cauda. Você estará por cima e não por baixo. São bênçãos que Ele vai enviar, se você ouvir a voz dEle aqui nesta tarde. Tome a decisão e aceita a proposta de Deus. Quem já está aceitando a proposta de Deus nesta tarde, levante a mão então e aplaude a Ele. Essas bênçãos virão e elas te seguirão. Aleluia. O rei Asa, ele escolheu, ele decidiu andar com Deus. E ele convocou o povo, e o povo aceitou. Eu te convido nesta tarde a andar com Deus também. Se você decidir nesta tarde andar com Deus, a sua vida nunca mais vai ser a mesma. Ele vai mudar a tua história. Que Deus abençoe, meus irmãos. Aceite as propostas que Deus está te fazendo nesta tarde. Aleluia! Deus abençoe. Diante desta simples palavra que foi pregada nesta tarde, eu quero convidar você que ouviu. Você vai hoje tomar a decisão certa, que é a decisão de andar com Deus. Irmão e irmã, chega de sofrer. Você vai levantar do seu lugar e vai vir aqui à frente. Você hoje vai aceitar as propostas que Deus está te fazendo nesta tarde. Se você ouvir a voz dEle, muitas bênçãos virão sobre a tua vida. Já vem almas aqui para a frente aceitar a Cristo. Saia do seu lugar, venha à frente. Chega de sofrimento. Chega de viver uma vida de fracasso. Jesus tem vida nova para você nesta tarde. Aceitar a Jesus é aceitar a salvação. Aceitar a Jesus é ter vida nova. Isto, vem à frente, sai do seu lugar. Deus está te fazendo propostas nesta tarde. E hoje Ele vai mudar a tua história. O maior benefício que você vai alcançar de Deus aqui agora é o perdão dos teus pecados. Uma coisa que ninguém pode fazer, só Ele pode. O seu nome será escrito no livro da vida para o dia da sua vinda. E enquanto você viver nesta terra, Ele vai cuidar de ti. Onde estão as demais pessoas que querem entregar sua vida para Jesus? Sai do seu lugar, onde você estiver, ouvinte em casa também, onde você estiver,
Levante a sua mão e aceita Jesus agora também. Jesus vai mudar a história da sua vida. Já tem mais pessoas caminhando à frente do púlpito para aceitar a Cristo nesta tarde. Isto, sai do seu lugar, é vida nova. Vida com Cristo é vida nova. Venham para a frente, isso. Você que está afastado do Evangelho também, você que abandonou o Evangelho, volta para Jesus nesta tarde. Chega de sofrer, Jesus quer mudar tua história. Isto, vem aqui para a frente. Venham aceitar a Cristo. Saia do seu lugar onde você está. Vem entregar sua vida para Jesus nesta tarde. Oh, que coisa linda, irmãos. É quando eu vejo almas rendendo a Cristo. O céu agora está em festa. A igreja pode alegrar também na presença de Deus. Aleluia! Que coisa linda. Vem entregar sua vida para Jesus. Venham nesta tarde reconciliar com Deus. Talvez você congregue em outras denominações evangélicas. E você sentiu bem aqui nesta tarde também. E você deseja fazer parte da família Deus e Amor. Unir com a igreja Deus e Amor. Vem à frente, nós queremos receber vocês com muita alegria. Já está vindo mais pessoas aceitar a Cristo. Já está vindo mais pessoas reconciliando com Deus. Oh, aleluia! Que coisa linda, é almas para Jesus. Quantas almas aceitando a Cristo nesta tarde. Isto, aproxima aqui. Eu vou aguardar porque está vindo mais pessoas entregando a vida para Jesus. Vocês estão felizes por essas almas renderem a Cristo nesta tarde? É a nossa maior alegria nesta tarde. Oh, que coisa linda! Já vem mais pessoas. Os obreiros já estão trazendo mais vidas para aceitar a Jesus aqui nesta tarde. Oh, glória! Enquanto os irmãos vêm à frente, a igreja vai cantando comigo nesta tarde. Parece que eu vi um grupo ali louvando a Deus, me ajuda. Isto. Nós vamos louvando a Deus enquanto as almas venham à frente se entregar a Cristo Jesus. Canta comigo só o coro deste hino, canta bem alegre.

0: Aleluia. Glória a Deus. Louvado é o nome do Senhor. Que maravilha. Jesus vai mudar a história da vida de todos vocês. Levante as mãos de vocês bem alta para os céus. Digam assim comigo: Senhor Jesus, nesta tarde, eu te aceito como meu Salvador. Perdoa todos os meus pecados e escreve o meu nome no livro da vida para o dia da tua vinda. Amém. Parabéns para todos vocês que aceitaram a Jesus como Senhor. Que Deus dê força, dê graças para vocês permanecerem firmes com Jesus. Eu quero orar por vocês juntamente com a igreja. Vamos orar por esses novos convertidos. Todos dando glória, glória, glória a Deus. Senhor meu Deus e Pai, aí estão as almas que renderam ao Senhor nesta tarde. Segura nas mãos de cada uma delas, ó Deus, dando força, dando graça, ajudando cada uma a caminhar na tua presença. Segura nas mãos de cada uma delas, dando força. Liberta, meu Deus, liberta das drogas, do álcool. Ó Deus querido, o Senhor é Deus de mudança. É vida nova a partir de agora. Que a bênção do Senhor esteja sobre cada vida, no nome de Jesus. Amém e amém. Que maravilha. Pode acompanhar esses homens que estão aqui na vossa frente. As irmãs também agora vão seguir essas irmãs que estão aqui. E vocês vão receber todas as orientações necessárias, tá bom? Levante as mãos, oração da fé. Todos dando glória, glória, glória a Deus. Senhor meu Deus e Pai, obrigado meu Deus por esta tarde de bênçãos, por esta tarde de vitória, Senhor. Leva este povo em paz, leva a minha em paz também. Livra de todos os males, meu Deus. Que a bênção do Senhor esteja sobre a nossa vida, a nossa casa, sobre toda a nossa família, em nome de Jesus. Amém. E amém. Levante as mãos três vezes comigo. Ah! Mais forte. Ah! Agora essa é para chegar lá em cima, hein? Com mais alegria. Ah! Deus abençoe a todos vocês. Vão com Deus. Uma ótima semana muito abençoada para toda a vossa família. Vão com Deus, meus irmãos.
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12: 5:59.
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Olá, muito bom dia, na doce e gloriosa paz do nosso Senhor e Salvador Jesus Cristo, 11 de outubro de 2026. É domingo, domingo de festa, domingo de fé, domingo de comunhão, domingo de graça, também domingo de favor. E Deus já tem preparado sobre as nossas vidas a alegria, a transformação, a bênção e o favor. Eu quero convidá-lo já para esse tempo de oração, porque vamos falar com Deus, vamos glorificar ao Senhor e exaltar a Jesus Cristo na beleza da sua santidade. Sejam bem-vindos, em nome de Cristo Jesus, a este tempo de buscar ao Senhor, este tempo de clamar a Deus, e tempo de falar com aquele que tem todo o poder. Sim, eu quero o Salmos 73, vamos ler aqui um trechinho deste maravilhoso Salmo. Verdadeiramente bom é Deus para com Israel, para com os limpos de coração. Quanto a mim, os meus pés quase que se desviaram. Pouco faltou para que escorregassem os meus passos, pois eu tinha inveja dos soberbos ao ver a prosperidade dos ímpios, porque não há apertos na sua morte, mas firme está a sua força. Não se achem em trabalhos como outra gente, não são afligidos como outros homens, pelo que a soberba os cerca como um colar, vestem-se de violência como de um adorno. Os olhos deles, inchados de gordura, superabundam as imaginações do seu coração. O salmista escreve e Asaf traz ao nosso entendimento. Ele declara que realmente bom é Deus. Bom é Deus. Para com todos aqueles que são limpos de coração. E ele declara então as dores da sua alma. Porque ele quase se desviou ao olhar a vida dos outros. Ele questiona. Quase que os meus pés escorregaram. Porque eu olhei muito para a vida dos outros. Olhei para os ímpios. Tive inveja daqueles que eram soberbos. Eles pareciam ser mais prósperos. Eles pareciam não ter aflição na hora da morte. Pareciam ser firmes naquilo que era a sua força. Eram pessoas que trabalhavam, não é? Então ele começa a descrever aqui o quanto ele parecia estar a diminuir a sua vida. E talvez nós estejamos a viver tempos de dor, de fracasso, de derrota. Por quê? Porque olhamos muito para os outros e menos para Deus. Buscamos entender Deus através da vida alheia e não buscar Deus através daquilo que Ele é. Então vamos orar ao Senhor e vamos mudar esse cenário. O que Deus tem para a nossa vida cumprir-se-á. Queira o homem ou não, queira Satanás ou não. Só que eu preciso voltar o meu olhar, focar em Deus e crer que Ele tem a resposta e a bênção para a minha vida. Vamos então orar ao Senhor, vamos falar com Deus. Senhor maravilhoso, Pai eterno, Deus bendito e Deus amado, obrigado. Obrigado, meu Deus, e obrigado, meu Pai, pelo privilégio e pela oportunidade que o Senhor concede à nossa alma de podermos adorar-te e bendizer-te, Senhor, na beleza da tua santidade. Obrigado, meu Deus, e obrigado, meu Pai, por cuidar da nossa vida, por cuidar da nossa trajetória, cuidar dos nossos caminhos. Obrigado, meu Deus e meu Pai, por estender as suas mãos de favor e fortalecer a nossa alma e a nossa fé. Eu sei, Senhor, que estás conosco e que nada muda o teu desígnio, a tua vontade, o teu querer. Mas eu quero pedir perdão pelos nossos pecados, perdão pelas nossas falhas, perdão, ó Pai, pelas nossas iniquidades. Sim, Deus, por quem sabe, como Asaf, ou quem sabe como muitos cristãos, e nós fazemos parte desse grupo, andamos sempre
a busca de respostas, a olhar a vida alheia, a olhar a vida do outro, a buscar caminhos, ó Pai da Glória, na vida do meu irmão e da minha irmã. Senhor, e quantas vezes temos errado, quantas vezes temos fracassado, quantas vezes, Pai da Glória, temos perdido o sentido da vida, temos perdido o equilíbrio, a confiança, a fé, temos perdido o foco, meu Pai, porque olhamos tanto para a vida do outro, invejamos os ímpios, invejamos aqueles que são prósperos, olhamos para aqueles que parecem não ter Deus, oh Pai, Senhor, e muitas vezes eles têm, só que não é do jeito que nós achamos que Deus é, porque muitos têm colocado Deus dentro de uma caixa de sapatos, dentro de uma gaveta, dentro de um quadrado, Senhor, na sua mente e no seu coração, e nós traduzimos então Deus segundo aquilo que eu olho, Deus segundo aquilo que eu creio, oh aleluia, e eu, Senhor, começo a traduzir Deus segundo aquilo que eu criei expectativas e não naquilo que o Senhor é, e não naquilo que o Senhor tem traduzido diariamente a revelação ao nosso coração, e nós começamos a pecar, papai, nós começamos a errar, nós começamos a falhar, porque traduzimos Deus segundo as nossas concepções e percepções, e não um Deus grande, um Deus soberano, um Deus forte, um Deus corajoso, um Deus guerreiro, um Deus líder, um Deus maravilhoso. Não, eu tenho Deus segundo as minhas concepções e eu acabo por pecar. E muitos de nós acabam por pecar porque começa a questionar Deus segundo as suas ações. E aí nós quase escorregamos, como o salmista declara aqui. Nós quase vacilamos, nós quase paramos, nós quase retrocedemos. Nós quase, Pai, desistimos, como o salmista declara aqui e diz, eu quase parei, eu quase escorreguei. Eu quase fracassei. E somos nós, meu Pai, que muitas vezes quase perdemos, Senhor, a esperança, a fé, a força, o ânimo, porque olhamos para tudo à nossa volta. Olhamos para a política, olhamos para a economia, olhamos para a nossa igreja e para igrejas externas, olhamos, Pai da Glória, para a vida de uns e de outros, e começamos a condenar a nós mesmos. Por quê? Porque quanto mais olhamos para os outros, menos olhamos para a nossa vida. Mais problemas buscamos, mais insegurança temos, mais falhas conseguimos detectar. Porque ninguém é perfeito, Senhor. Só que enquanto eu detecto a falha do meu irmão, eu esqueço da minha falha. Enquanto eu detecto o pecado do meu irmão, eu esqueço do meu pecado. Enquanto eu detecto, Senhor, a mentira do meu irmão, eu esqueço a minha mentira. Enquanto eu busco, Pai da Glória, o prejuízo na vida do meu irmão, eu esqueço do meu prejuízo. Ó Deus, e aí eu começo a escorregar na minha própria soberba, no meu próprio orgulho, na minha própria mentira, porque eu começo então a buscar em mim uma saída e uma resposta, Senhor Deus, que não há na verdade. Por isso eu oro, Senhor, e peço ao Senhor que limpe o nosso coração, limpe a nossa mente, limpa, ó Pai, a nossa alma, limpa, papai, a nossa vida, purifica-nos, ó Pai da Glória, mediante a tua graça, mediante o teu favor, não nos deixes, Pai da Glória, viver na hipocrisia, não nos deixe viver na mentira, no engano, no engodo. Não nos deixe, Pai da Glória, viver, Senhor, na soberba da alma, olhar para outros e não olhar para nós,
olhar para muitos e olhar menos para nós. Senhor, meu Deus e meu Pai, ajuda-nos, Papai amado, ajuda-nos, Papai do céu, orienta-nos mediante o Teu favor, orienta-nos mediante a Tua graça, para que haja em nós arrependimento, para que haja em nós cura e libertação, para que haja em nós, Pai da glória, a percepção daquilo que realmente importa na Tua presença. Oh, aleluia! Não nos deixes, Senhor, não nos deixes, Pai da glória, enganados, e nem andar, Pai da glória, debaixo de uma promessa que não é a Tua, mas é da nossa cabeça. Senhor, meu Deus e meu Pai, e quantas vezes, Senhor, nós achamos, Pai amado, que andamos bem, que estamos bem, que somos perfeitos, que somos, Pai da glória, inatingíveis, que somos inalcançáveis. Quantas vezes, Pai, julgamos o comportamento de outros, a maneira de ser e viver de outros, e não olhamos para a nossa, e aí temos fracassado. Ó Deus, não deixa esta vida fracassar, não deixa esta casa fracassar, não deixa esta família, o outro fez e olha como está a vida dele, eu vou fazer também. Não, Senhor, porque nós vamos entrar num erro, vamos cometer pecados, ó Pai, que trarão miséria, que trarão dor, angústia e tristeza. Ah, mas fulano aconteceu e a vida dele continua na mesma, não aconteceu nada. Ah, Senhor, se nós conhecêssemos os desígnios da vida, o que seria da humanidade? Se a humanidade tivesse o conhecimento, Pai, do futuro, o que seria do homem, Senhor? Se a humanidade, Pai da glória, soubesse o que seria o amanhã, como seria esta humanidade perversa e caída, meu Pai? E é por isso que o futuro pertence ao Senhor, o amanhã pertence ao Senhor, a graça pertence ao Senhor, e o Senhor tem revelado o pão de cada dia, o Senhor tem revelado o mal de cada dia. Basta um mal de cada dia. Sim, meu Deus, é suficiente o desafio do dia, a peleja do dia e a guerra do dia. Não deixa esta irmã e este irmão, Senhor, frustrar a sua fé, a sua alma, por causa daquilo que ele não pode controlar, por causa, Pai da glória, do ambiente externo, por causa do que ele não tem domínio, por causa, meu Pai da glória, do que ele não consegue mudar. Ó Deus maravilhoso, ó Deus poderoso, não permita, Senhor, não permita, meu Pai, não deixa a nossa alma, meu Jesus querido, sofrer interferência externa. Não deixa a nossa vida sofrer, ó Pai, interferência externa. Senhor, ajuda-nos a focar naquilo que é reto, naquilo que é santo, naquilo que é justo, naquilo que é verdadeiro. Ajuda-nos, ó Pai da glória, a focar, Senhor, naquilo que realmente vale a pena. Ajuda-nos, ó Pai da glória, a focar, meu Deus, naquilo que traz resultado, naquilo que é fé, naquilo que é milagre, naquilo que é poder, naquilo que é unção, naquilo, Pai, que é virtude. Oh, aleluia! Ó Senhor, não nos deixa desviar, ó Pai, nem para a direita, nem para a esquerda. Não deixa desviar, Pai da glória, daquilo que é o cerne da Tua palavra e da Tua vontade. Meu Deus, porque quantas vidas, Senhor, tem cambaleado na fé, tem frustrado na fé, porque olham informações, coletam informações, andam atrás dos investigadores gospel, Senhor, andam atrás daqueles que são investigadores evangélicos, meu Pai, que buscam o erro de um e de outro, e na tentativa de se achar justo, de que estão a trazer informação para abrir o olho do povo, Senhor, estão a matar irmãos da fé, estão, Senhor, a escandalizar, Pai, a vida dos outros. Ó Senhor, não que a verdade não possa aparecer, não é isso, meu Pai. O problema é, Senhor, que aqueles que estão fracos buscam informações para justificar a sua fraqueza. Aqueles que estão caídos buscam informações para justificar a sua queda. Aqueles que estão na derrota já buscam, Senhor, alimentar a sua derrota a ponto de não querer mais viver. Ah, Senhor, e aí, meu Deus, é que pesa, Papai.
Pesa, meu Deus, porque muita gente, Senhor, começa a frustrar a sua alma. Oh, Papai querido, frustra a sua vida, frustra o seu caminho. Começa a encontrar desculpa para a sua derrota. Começa a encontrar uma saída, Pai da Glória, que não é para te glorificar, mas é para trazer, Senhor, Deus, o amparo ao seu coração. E aí peca, e aí, Senhor, cai, e aí, Senhor, vive derrota. E aí, meu Pai da Glória, vive mentira, vive engano. Mas em nome de Cristo, o Senhor vai libertar esta mente, vai libertar este coração, vai libertar esta alma que tem andado frustrada, caída, cansada, derrotada, enganada, abandonada. Senhor, meu Pai, limpa e purifica esta vida que tem andado, Pai da Glória, cabisbaixa, esta vida que tem andado, Senhor, afligida por aquilo que não traz mudança para a sua alma. Quantos, Senhor, andam afligidos e aflitos, ó Pai da Glória, por questões que não resultam em vida e nem em graça e nem em favor, por questões, ó Pai da Glória, que não resultam em fé, por situações que não trazem amparo e não trazem uma saída. Senhor, por isso eu oro com os internautas, oro, Pai da Glória, com a rádio, eu oro, Senhor, com o Teu povo, para que o Senhor mude o cenário da nossa vida, mude a direção da nossa vida, mude o caminho da nossa vida, mude a história da nossa vida, aleluia, meu Pai, para que o Senhor encontre a nossa vida plena, ó meu Deus e meu Pai, ó Senhor, oramos, meu Deus, para que a Tua mão de poder e de graça venha operar sinais e maravilhas, para que a Tua mão de poder e de graça venha transbordar em nosso ser. Não deixa este irmão fraquejar, não deixa esta irmã fraquejar, e ainda que existam lutas e tribulações, somos gratos a Ti, Pai, porque sabemos que estás conosco. Oh, aleluia! Somos gratos a Ti, meu Pai, porque sabemos que estás em nosso caminho, que estás em nossa direção. Então visita esse coração grato, visita essa alma que está em gratidão agora, visita esta vida que é grata, apesar de saber que as lutas vêm, que a provação vem, que a dificuldade vem, que o inimigo se levanta, que a obra maligna tem tentado, Senhor, nos derrubar, aleluia, mas o Senhor é bom demais. Oh, glória, o Senhor é bom demais, e por isso, Senhor, continuamos a orar em gratidão, em temor e em fé. Por quê? Porque nós não vamos ceder à pressão do inimigo, nós não vamos ceder à pressão do maligno, nós não vamos ceder à pressão de Satanás, meu Deus e meu Pai, que tenta, Senhor, surrupiar nossa alma e a nossa fé. Nós não vamos perder o foco, nós não vamos olhar para aquele que tem, nós não vamos olhar para aquele que parece que é, nós não vamos nos preocupar, meu Pai da Glória, com a vida alheia, quem bebeu, quem não bebeu, quem traiu, quem não traiu, quem roubou, quem não roubou, porque o que importa é o que o Senhor tem a realizar sobre a nossa alma. Oh, aleluia, o que importa, meu Deus, é o que o Senhor vai fazer, não o que o Senhor tem feito pelos outros. Felizes, Pai da Glória, felizes por quem tem, felizes por quem recebeu, felizes por quem está, meu Pai da Glória, a usufruir da vida. Mas nós não vamos, Pai, julgar, nós não vamos condenar, porque no final das contas não sabemos o que cada um tem vivido. Não sabemos, Pai da Glória, como cada um tem vivido. Não sabemos, Senhor, que lutas cada um enfrenta, quais são os desafios, quais são os caminhos, quais são os desígnios. Por isso, continuamos a confiar no Senhor e a estar no caminho da fé. Olhamos para Cristo, buscamos a Cristo, cremos em Cristo, depositamos em Cristo todo o nosso coração, meu Deus e meu Pai. Ah, Senhor, e quantas vezes muitos de nós diz, Senhor, meu Deus, ah, fulano faz mal, é melhor eu
também fazer o mal, é melhor eu também praticar o errado, porque parece que o errado vale a pena. Não, Senhor, cada um tem a sua história, cada um tem a sua trajetória, cada um tem o seu tempo, cada um tem a sua conta a ajustar. O que parece injusto, Senhor, Pai, aos meus olhos, às vezes é o Senhor a punir alguém, é o Senhor a corrigir alguém, é o Senhor a melhorar alguém, e aquilo que para mim parece injusto, é o Senhor a dar tempo a alguém. Oh, aleluia! Foi assim com Jonas, meu Pai, quando Jonas achava injusto, meu Deus, um bichinho comer a folha que lhe dava sombra, o Senhor mostrou para ele: Jonas, o que tu achas injusto é eu a mostrar ao teu coração que não tens amor, que não tens piedade e não tens compaixão, porque tu achas injusto uma sombrinha, mas não achas injusto uma terra inteira morrer sem a mensagem de salvação. Aleluia! Oh meu Deus, oh meu Deus! Então muda o nosso foco, muda a direção da nossa mente e do nosso coração. Muda, Senhor, eu não quero olhar para ninguém, eu não quero julgar ninguém, eu não quero, Pai, ver quem foi curado, quem não foi, eu não quero saber quem está na miséria, quem não está, eu não quero saber, Pai da glória, quem enriqueceu e quem empobreceu. Eu oro por todo mundo, Senhor, mas eu quero viver a minha história, eu quero viver o meu tempo, eu quero ter o meu direcionamento, eu quero viver a restauração na minha família, a restauração na minha casa, a salvação no meu lar, a transformação na parentela. Eu quero viver a minha prosperidade, eu quero viver, Pai da glória, aleluia. Por isso oramos, Senhor, meu Deus. Não é que os outros não importem, importam sim, mas não vão transformar o meu viver em Cristo, aleluia. Quem foi curado, quem não foi, continuamos a orar, mas eu sei que o nosso tempo de cura chega, o tempo de milagre chega, o tempo de transformação chega, o tempo de restauração chega, o tempo da bênção chega, o tempo, Pai, de se levantar chega, o tempo, Pai da glória, de limpar toda obra maligna, diabólica e satânica chega, o tempo, Pai da glória, de derramar a promessa em nós também chega. Então visita-nos agora, oh, aleluia, visita-nos agora, em nome de Cristo, meu Deus. Visita cada casa, cada lar e cada família que ora agora, que está em oração neste momento, que clama neste momento, que pede por socorro pela sua família, que pede por socorro pela sua casa, que pede por socorro pelo seu lar. Alguém que ora e fala: Senhor, visita a minha parentela, visita, visita o esposo, a esposa, o pai, a mãe, os filhos, os netos, bisnetos, irmão, irmã, visita, Senhor, em nome de Cristo. Aquele que ora por um milagre pelo trabalho, aquele que ora por uma bênção financeira, uma bênção espiritual, uma bênção conjugal, uma bênção material, uma bênção matrimonial, é o Senhor quem vai visitar. E não importa, Senhor, nós não faremos como Asaf, que quase escorregou. Não queremos fazer como Asaf, Senhor meu Deus e meu Pai, Senhor Jesus, em que ele quase perdeu a fé ao olhar para todo mundo, ao sentir inveja dos outros, ao querer buscar caminhos, Senhor, que são perversos ao coração do homem, aleluia. Nós queremos é o caminho de Cristo, é a direção de Cristo, é a força de Cristo, é o fôlego de Cristo, é a graça, meu Pai, de Cristo, aleluia. Senhor, meu Deus e meu Pai, que o Senhor coloque a sua mão poderosa agora e livre, Senhor, livre do mal, da seta maligna, da obra diabólica e satânica, todas aquelas vidas que estão em comunhão agora e que pedem pela parentela, que pedem, Senhor, um livramento, que pedem por um socorro, que pedem por um escape, vidas, ó Pai da glória, que necessitam de uma provisão do Senhor, aleluia. Meu Deus, nós não vamos perder o foco, não vamos perder o foco da guerra, não vamos perder o foco da batalha, não vamos, ó Pai, perder o foco, Senhor, da luta, não vamos perder o foco da oração, não vamos perder o foco no jejum, não vamos perder o foco, meu Pai, em nome de Cristo, aleluia, porque queremos viver a promessa e queremos andar na direção do Senhor. Oh, glória! Aleluia! É a tua palavra, Deus, quem declara: tudo tem o tempo determinado, tudo. Então, Senhor, nós não vamos nos equivocar. Tudo tem o seu tempo, para tudo há um tempo,
Para tudo há uma hora, para tudo há um momento, então nós vamos descansar no Senhor. Certos, ó Pai da Glória, de que o Senhor tem a realizar em nossa vida. Senhor, se o nosso momento chegou e é agora, eis-nos aqui. Se o nosso tempo chegou e é agora, eis-nos aqui. Se a nossa hora chegou da cura, da libertação, se a nossa hora chegou da transformação, se a nossa hora chegou, Pai, da renovação, se a nossa hora chegou, Pai da Glória, Deus, da purificação, eis-nos aqui. Se a nossa hora chegou, Pai da Glória, de viver milagre e resposta, eis-nos aqui. Se a nossa hora chegou, Pai, para abrir a porta, eis-nos aqui. Se a nossa hora chegou para a restauração de lar, casamento, família, eis-nos aqui. Se a nossa hora chegou, Pai da Glória, de vencer, eis-nos aqui. Se a nossa hora chegou, meu Pai, de viver um tempo novo, eis-nos aqui. Se a nossa hora, meu Pai, chegou, aleluia, em que Satanás será repreendido, os demônios serão repreendidos e toda a obra da bruxaria, da feitiçaria e da inveja vai cair por terra pelo sangue de Jesus, eis-nos aqui. Todo laço do passarinheiro e a peste perniciosa foram quebrados e destruídos, eis-nos aqui. Se o tempo do Senhor em nossa vida chegou, eis-nos aqui, Pai. Se o momento é agora, eis-nos aqui, Senhor, visita o teu povo agora. Visita-nos agora, em nome de Jesus Cristo, meu Pai. Eis-nos aqui, Senhor, aleluia, focados, alinhados, direcionados, comprometidos com a tua palavra, com a tua verdade, com a tua vontade e com o teu querer. Não vamos nos distrair, não há distração, nós não vamos nos distrair em nome de Cristo, oh glória, nós não vamos nos distrair, não há distração, não há equívoco, não há, Pai da Glória, Senhor, fuga de direcionamento, não há. Em nome de Cristo, meu Deus e meu Pai, o Senhor tem a bênção, tem a vitória, tem o milagre, tem a graça e tem o favor. E nós estamos certos de que o Senhor Jesus mudará a nossa história, mudará o sentido da nossa vida. O Senhor Jesus transformará, Senhor, para a glória do seu nome. Nós não vamos nos preocupar com o mundo ao redor, no sentido de que, Senhor, não vamos perder o foco, não vamos nos preocupar além daquilo que o Senhor tem permitido, não vamos nos preocupar em querer saber da vida alheia. Eu quero saber da minha vida, Senhor, eu quero saber das minhas promessas, eu quero saber da minha família, eu quero saber da minha casa, eu quero saber do meu lar, eu quero saber, Pai da Glória, e quero buscar quando virá o tempo da oportunidade, quando virá o tempo da cura. Eu oro pelo próximo, vou clamar pelo próximo, vou suplicar, mas eu não vou escorregar, Pai da Glória, ao querer julgar a vida alheia que eu não conheço e não tenho domínio. Não vou, Senhor, eu não vou escorregar ao querer entender como é que o outro tem, como recebeu, como chegou, como não chegou. Pai, não, é com o Senhor, é o Senhor quem vai lidar com o outro, mas eu estou pronto e preparado, oh glória, eu estou pronto para viver milagre, eu estou pronto, Senhor, assim como Asaf declara, verdadeiramente bom é Deus para com Israel, bom é o Senhor para conosco, bom é o Senhor com a nossa vida, com a nossa casa, com a família. Então nós estamos aqui, Pai, firmes, atentos, estamos aqui, Pai da Glória, preparados para viver o tempo da promessa, o tempo da graça e o tempo do favor, em nome de Jesus, em nome de Cristo, amém, e graças a Deus. Deus abençoe a sua vida, querido irmão, você que orou comigo nesta manhã. Eu quero fazer um convite. Eu quero que você escreva nos comentários, você que está pelo YouTube, Facebook, pelo Instagram, você que está conosco pela Rádio Deus e Amor, você também vai escrever agora, em nome de... É a palavra de ordem hoje. Você vai escrever assim, olha, estou pronto. Se você está pronto para viver milagre, você vai escrever nos comentários, estou pronto, eu quero que você venha comigo. E você que ainda não aceitou Cristo, ou não entregou a sua vida para Jesus, é agora, 11 9 50 94 46 45, ou então 11 9 8 2 9 2 33 45.
9192. Quero aceitar Jesus, @pda.com.br. Escreva nos comentários, estou pronto. Eu quero orar por você agora, no nome de Cristo. Senhor Deus e Pai, eu quero interceder por aqueles que vão entregar as suas vidas agora em oração. Aqueles que confessam, Senhor, e estão prontos para viver o milagre, a graça, a bênção e a vitória. E no nome de Cristo, meu Deus, visita-os agora, restaura-os agora, fortalece-os agora, para a glória do Teu nome estão prontos. Há um povo que está pronto, há um povo que está preparado, há um povo que está alinhado à Tua vontade, ao Teu poder, ao Teu querer. E em nome de Cristo, resgata, meu Pai. Vem confirmar a bênção, vem confirmar a vitória e vem confirmar o milagre. Para a glória de Jesus, nós cremos e confiamos. Amém, amém e graças a Deus. Que Deus abençoe a sua vida, a sua casa, a sua família e o seu lar. Não se esqueça, é domingo hoje, daqui a pouquinho, estou com todos vocês, Rádio Deus é Amor, tá bom? 9 horas. Famílias em Busca do Espírito Santo, 11h30, Santa Ceia do Senhor com o pastor Wilson Siqueira. Vamos estar então no segundo momento de Santa Ceia. E 15 horas, presbítero Fábio Lúcio, nesta campanha poderosíssima de portas abertas. Vem conosco, vem com fé, vem com alegria. Da nossa parte é tudo. Tavonana, nos veremos. Até no Mundo Zuco, até amanhã, Rússia e Catequissa. Que Deus te abençoe. Até lá. Que

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2: Pai do Senhor, meu nome é Irmã Conceição, aqui de Ibu das Artes. Eu quero deixar o meu bom dia no ar para todos os irmãos e a paz do Senhor Jesus.
3: Bom dia, paz do Senhor a todos do programa Voz de Libertação. Aqui é a Irmã Deusa de Cajati, Estado de São Paulo.
4: Bom dia, aqui é a Ana Paula de São Manuel. Bom dia.
5: Bom dia.
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6: 6:35.
7: Olá. Que Deus abençoe você. Hoje eu vou compartilhar com os irmãos o fundamento, a dupla natureza de Jesus Cristo. Cremos que Jesus Cristo é o Filho unigênito do Pai. Sendo plenamente Deus, não foi criado, e sim gerado. Assumiu a plenitude dos tempos, a natureza humana. Dessa forma, Jesus é plenamente Deus e plenamente homem. Como o homem padeceu as mesmas aflições que nós, submetendo-se à obediência da lei, e por sua vida e morte, satisfez a justiça de Deus, expiando os pecados de todos aqueles que nele creem. Aleluia! Sendo ressuscitado por Deus, como prova de todos os que tiverem fé nele. Não serão retidos pela morte, aleluia, mas terão vida em abundância e vida eterna, a salvação. Portanto, a salvação é obtida exclusivamente por meio de Jesus Cristo, e por meio dele que contemplamos a santidade, a justiça, a perfeição e o amor de Deus por sua criação. Aleluia! Continue nos acompanhando, pois iremos compartilhar com vocês todos os fundamentos de fé.
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8: Luciana Ferreira dos Santos, sou de Vila Conceição de Adema, São Paulo, e conheci a IPDA daqui perto de casa mesmo, que tem uma IPDA Jardim de Adema, e aos poucos eu ia, em vez em quando eu ia, e hoje, para honra e glória do Senhor, estou na presença dele, estou na IPDA aqui do Jardim de Adema, e o Senhor me libertou dos vícios, drogas, da prostituição, me livrou de tudo. E para honra e glória do Senhor, estou na presença dele. Paz do Senhor.
9: Meu nome é Sueli Rodrigues, eu sou aqui da região de Campinas. Eu conheci o Senhor Jesus através do programa Voz da Libertação. O Senhor transformou a minha vida, a qual eu era uma pessoa infeliz, depressiva, cheia de vícios, muito enferma. E através de ouvir o programa Voz da Libertação, eu conheci o Senhor Jesus e recebi a minha cura. E eu agradeço muito esta igreja Pentecostal Deus e Amor. Eu agradeço as orações dos irmãos pelo programa Voz da Libertação. Hoje faz 24 anos que estou na presença do Senhor Jesus, nesse ministério que eu amo tanto. Amém?
10: Eu me chamo Marta. Sou da Zona Leste. Eu conheci a sede Deus e Amor do Parque Dom Pedro através da minha cunhada. Foi quando eu estava passando uma luta muito grande no meu relacionamento e ela falou para mim: vai na sede. E eu fui e comecei a participar da campanha das quarta-feira. E foi uma bênção na minha vida. Eu escuto a Voz da Libertação. Conheci a rádio também, a Voz da Libertação, através dela. Eu não deixo de ouvir, eu não deixo de acompanhar. Eu sempre acompanho as orações, eu peço oração e eu agradeço muito a Deus por ter colocado vocês na minha vida. E que Deus abençoe a todos. E eu agradeço a oportunidade.
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5: Cumprimento os irmãos capazes do Senhor Jesus. Meu nome é Daniela, sou da cidade de São Gonçalo do Pará, moro na comunidade da Prata de Cima, Minas Gerais. Meus irmãos, no ano de 2020, descobri minha terceira gestação. Me alegrei muito em saber que o Senhor tinha me dado mais um filho. Quando eu fui fazer o primeiro ultrassom, deu que a criança tinha uma hidropisia fetal. O corpo da criança estava todo inchado, a cabeça dele tinha muita água. O médico olhou para mim e disse: olha, mãe, para essa criança não tem jeito. Para essa criança aqui, ele não vai nascer. Não tem jeito, está muito inchado. Isso, quando acontece essa hidropisia, não passa de 10 dias e você já está tendo sangramento. Não vai passar de 10 dias. Daqui 10 dias você volta ao meu consultório. Mas se pode acontecer o coração parar de bater, essa água vai para o coração ou vai para o pulmão. Não tem jeito, não tem como essa criança resistir. Você se acalma e já se prepara, porque para isso aqui não tem solução. Foi essas palavras que eu ouvi da boca do médico. Na hora, né, eu me desesperei e chorei. Mas a minha confiança ficou no Senhor. Fiz um voto com Deus, pedi os irmãos em oração na igreja. O meu pastor me ajudou em oração na nossa igreja. Nossa igreja é pequenininha, mas tem um povo que ora e que clama. Fiz um voto com o Senhor, falei: Senhor, se o Senhor me entregar essa criança no meu braço, com saúde e vida, Pai, eu vou contar esse testemunho na sede mundial, vou levar meu filho e vou testemunhar das maravilhas que o Senhor faz, que o Senhor é o mesmo, o Senhor não mudou, eu creio no meu milagre. Meus irmãos, passaram os 10 dias, foram se passando os meses, a criança foi se desenvolvendo no meu ventre, mas toda vez que eu ia no médico, toda vez que eu passava por um ultrassom, eles falavam assim: olha, ele está desenvolvendo sim, mas essa criança vai nascer com algum problema, vai ter um problema, essa criança vai nascer enferma, não tem como, não tem jeito. E isso eu ouvi até no dia que essa criança veio a nascer. No dia que a criança veio a nascer, estava eu e a minha irmã me acompanhou no meu parto. Aí o médico olhou para ela e falou assim: vocês já estão esperando uma criança especial? Olhou para ela, ela falou assim: não. Nós estamos esperando uma criança perfeita, porque tudo é para a glória de Deus. Quando meu filho nasceu, foi um parto cesárea, eles se admiraram porque a hidropisia, ele tinha muita água, o corpo todo inchado e tinha muita água na nuca dele, tinha um caroço muito grande. Quando ele nasceu, já não tinha mais nada. Meu filho nasceu perfeito, meu filho nasceu sadio. Meu filho não é para andar, meu filho anda. Meu filho não é para conversar, meu filho conversa. Meu filho é um milagre do Senhor, uma criança inteligente. Para a glória de Deus, Deus me deu meu filho nos meus braços da forma que eu pedi para ele. Os médicos não acreditam até hoje. Até hoje, aonde que eles me mandam levar meu filho, eu levo. Mas tudo é para a glória de Deus. Meu filho não toma medicação nenhuma. Meu filho vai para a escola. Ele é super inteligente e tudo é para que o nome do Senhor seja exaltado e glorificado. Não era para ele andar, ele anda, ele corre, ele brinca. Não era para ele conversar, ele fala de tudo. Mas tudo é para que o nome do Senhor seja exaltado e glorificado nas nossas vidas. Hoje eu carrego o meu testemunho. Hoje eu cumpro com o meu testemunho que eu fiz ao Senhor naquele dia. Que se o Senhor me entregasse meu filho, sadinho nos meus braços, que eu testemunharia na sede mundial. E eu estou tendo essa rica oportunidade de contar, de glorificar o nome do Senhor juntamente com os meus irmãos. Assim eu agradeço a minha rica oportunidade, em nome de Jesus.
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12: 6:44
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2: Minha irmã, seu nome?
3: Irene.
2: Conte a benção.
3: Então, a benção que eu quero contar é uma benção da minha irmã, por nome Odília Marinho, o qual ela recebeu, que ela foi acometida pelo vírus. Ela ficou internada 20 dias e ela tem mais outros problemas de saúde. E Deus, por meio das orações da Igreja Deus e Amor, Deus deu a vitória para ela. Em nome de Jesus, sou feliz, sou grata a Deus, prometi encontrar esta bênção. E hoje eu estou contando, aleluia, para a glória e louvor do nome de Jesus.
4: Meu filho também, que eu vim na segunda-feira aqui, ele aconteceu um acidente com ele, de uma agulha que ele achou na rua. Aí eu fiquei desesperada, eu trouxe ele aqui e chorei. Aí ele foi encaminhado pro posto, depois foi pro HC. Aí quando foi quinta-feira, eu peguei o resultado de exame. Você falou, pode ir lá que você vai dar o testemunho aqui. Aí eu fui lá, dei o testemunho no exame dele, não deu nada. Deu nada, nada, nada, nada, nada. Por isso que vale a pena estar aqui.
5: É que eu tive Covid, a minha esposa teve Covid, minha filha teve Covid duas vezes, a outra filha minha teve Covid, meu genro teve Covid, foi incubado, mas através das orações da Igreja de Deus e Amor, nós recebemos o livramento de ficar internado. Só o meu genro que ficou internado. E graças a Deus nós saramos todo mundo.
6: Também o meu esposo era usuário de crack e Deus libertou ele também nesta igreja.
7: Meu nome é Adriane, eu falo de Belo Horizonte, Minas Gerais. Eu andei distantes dos caminhos do Senhor. E por esse motivo, eu passei por muitas lutas, eu não tinha tranquilidade, eu não tinha paz. O meu convívio com meu companheiro em casa era só brigas, desentendimentos, o tempo todo. E nesse período, Deus permitiu que ele fosse preso. Então, através de tanta tristeza, eu fui num culto. E ali, nas minhas orações, eu derramei sobre o Senhor tudo o que eu estava sentindo naquele momento, todas as minhas dores, as minhas dificuldades. E fiz um propósito com o Senhor. Eu falei com Ele que se Ele transformasse a vida do meu companheiro, eu voltaria para os caminhos do Senhor verdadeiramente. E se passando uns dias, Deus usou uma irmã para me falar que ele tinha se agradado daquele propósito, que ele tinha aceito e que após um mês grande seria a resposta. E continuando em oração, eu pude contemplar o mover de Deus, o quão grande o Senhor é maravilhoso, porque quando a gente entrega tudo nas mãos do Senhor, ele resolve e ele resolve mesmo. Então, eu pude contemplar a vitória do Senhor, a glória de Deus sobre a vida do meu companheiro, porque mesmo dentro do presídio, ele também entrou em oração, ele aceitou Jesus lá dentro. E com pouco tempo, o Senhor fez a obra, deu alvará de soltura para ele. Eu me reconciliei com Cristo também. Deus ainda falou que ele ia me surpreender e ele tem me surpreendido mesmo, pois meu companheiro hoje está em casa e Deus também abriu uma grande porta de emprego para ele. Ele está uma pessoa diferente, um comportamento diferente. A gente pode contemplar sobre a vida dele o amor de Deus. E eu só tenho a agradecer o quanto Deus é maravilhoso, o quanto Deus é tremendo, o quanto Deus tem feito pelos meus tantas maravilhas. Com pouco tempo que nós reconciliamos com Cristo, ele já nos libertou, nos livrou, nos deu tantas bênçãos que não tem nem como contar. Hoje nós estamos nós dois congregando na igreja e assim eu agradeço pela oportunidade e que todos fiquem com a paz do Senhor Jesus.
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com estes acordes musicais, começa então o nosso Manhã com Deus oficialmente, depois daquela oração poderosíssima. Aumenta o volume do seu rádio. Sou seu irmão em Cristo, Erwin de La Lande. Vem conosco, vem com fé, vem com alegria. Quem pode...

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1: Muito bem, são 6h57. Bom dia, meu povo. Olha, não sai daí que eu quero interagir com vocês. Vamos conversar um pouquinho. Vamos fazer o seguinte, então, vamos dar uma pausa na política, né, irmão? Vamos falar de coisa boa, de vida, de amizade, de parceria, de viagens. Vamos falar de coisa boa da parte de hoje do nosso pai. Tá bom, então? Não sai daí. Fique conosco, fique na fé, fique na alegria. A gente aqui, porque é o tempo eleitoral, então nós temos por orientação trazer essa informação, tá? Mas nós, amigos, nós que estamos aqui na rádio, vamos falar de Jesus, vamos falar de salvação, vamos falar de quadro informativo, tem muita coisa boa, muita coisa boa. Então, esqueça um pouquinho Lula, Flávio, Renan, deixa esse povo falar. Vamos falar de Cristo Jesus, vamos falar do céu, não é? O Márcio vai contar um pouquinho das viagens que ele fez nesses dias que ele tirou de férias. Pensa no menino que sabe viajar. É, ele sabe viajar. Coisa boa demais. Vamos falar disso, da beleza que é o Brasil, da maravilha que é a vida. Então, vamos ao prefixo, não saia daí e até já.
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8: 7 horas.
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2: A paz do Senhor, amado irmão. Meu nome é Kelly Cristina. Eu moro aqui na cidade de Goianésia, no estado de Goiás. Eu quero testemunhar de uma bênção, de uma vitória que eu recebi da parte de Deus para minha filhinha de 4 meses. Passamos por um período difícil com uma virose aqui em casa. Nós aqui em casa somos no número de 5 pessoas. E todos nós pegamos essa virose. Começou pelo meu filho mais velho e assim foi transmitindo de um para o outro. A minha filhinha tem apenas 4 meses. Aí eu pedi ao Senhor, fiz um voto com Deus de testemunhar, por onde eu passar, eu testemunhar essa bênção, esse livramento, se o Senhor desse esse livramento, essa vitória para minha filha, não deixasse ela pegar aquela virose, que foi uma virose muito forte, irmão, onde nós todos ficamos acamados, foi uma virose muito forte, e uma criança de apenas 4 meses passar por uma virose daquela seria muito difícil. Então eu prometi a Deus que eu ia testemunhar, que eu ia contar a bênção, que o Senhor desse esse livramento para minha filha. Irmãos, e para a glória e honra do nome santo do Senhor, a minha filha não pegou essa virose, não deu virose, amém? Nós todos passamos por este momento difícil, para a glória e honra do nome do Senhor. Deus não permitiu que a minha filha viesse a ter aquela virose, para a glória do nome do Senhor. Eu agradeço essa oportunidade. O meu nome é Kelly Cristina. Eu moro aqui na cidade de Goianésia, no estado de Goiás.
3: Deus abençoe, irmã Kelly Cristina. E já começamos com ela, Eva, dada a trazer aqui a importância da oração, do clamor. E com este testemunho entramos na hora 7. 7:06, e ele abre as portas agora, por quê? Porque fala sobre cuidado, sobre saúde, fala sobre intervenção, sim. Mas agora eu quero dar aquela pequena pausa, depois deste testemunho maravilhoso de mamãe que orou pela sua filha, para trazer informação sobre economia. Você que está aí atento ao mercado financeiro, ao mercado de trabalho, empresas que fecham, que abrem, economia que oscila, que sobe, que desce, você vai entender agora aqui na Rádio Deus e Amor. Combinadíssimo? 7:07, Rádio Deus e Amor, programação A Voz da Libertação.
1: 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Renegociação de dívidas. Programa oficial oferece descontos e prazos estendidos para inadimplentes. Um novo programa de apoio financeiro foi lançado para auxiliar famílias aqui no Brasil que têm compromissos financeiros em atraso. A iniciativa permite renegociar débitos de cartão de crédito, cheque especial e empréstimos pessoais que tenham sido contraídos nos últimos anos. A medida é voltada para pessoas físicas com renda de até 5 salários mínimos e que estejam com pendências entre 90 e 1 dia e 2 anos. Os participantes podem obter abatimentos que chegam a 90% do valor total pendente junto aos bancos. Entre as condições especiais de pagamento estão taxas de juros limitadas e prazos de parcelamento que podem se estender por até 48 meses. Também existe a possibilidade de utilizar parte do saldo do Fundo de Garantia para quitação parcial ou total das pendências acumuladas. O objetivo central dessa iniciativa é a promover a recuperação financeira das famílias e reduzir os índices de inadimplência aqui no Brasil. O cidadão interessado deve procurar imediatamente os canais oficiais do seu banco para verificar as condições disponíveis e formalizar esse acordo de forma gratuita. Crédito bancário. Migração de contratos ajuda consumidores a reduzir taxas de juros. A estabilidade financeira de pessoas físicas e empresas é constantemente ameaçada pelos elevados custos das operações bancárias, porque as tarifas, né, suas taxas, podem comprometer o orçamento. E nesse cenário, a migração de contratos surge como um mecanismo legal e estratégico para aliviar o peso dos compromissos mensais. Trata-se de um direito assegurado por normas da autoridade monetária que permite ao contratante transferir as obrigações para instituições que ofereçam condições mais vantajosas. O objetivo central é reequilibrar o passivo com juros mais baixos e sem acréscimo no custo total, garantindo mais transparência. A normativa exige que as instituições forneçam informações completas sobre o saldo devedor e proíbe cobranças indevidas durante a transação. Os especialistas alertam ainda para a necessidade de atenção contra falsas centrais de atendimento que tentam simular aí falsas migrações. Na operação legítima, o dinheiro jamais transita pela conta do consumidor e a liquidação do saldo original acontece diretamente entre as instituições financeiras envolvidas.
4: Sete horas e 10 minutos.
5: Bom dia, a paz do Senhor. Eu me chamo Rogério Pereira de Souza. Sou membro da Igreja Pentecostal Deus e Amor, setorial de Santo Amaro. O meu bom dia a toda a audiência do programa Voz da Libertação e a vocês aí que estão fazendo essa programação maravilhosa. Deus abençoe a todos em nome de Jesus.
6: A paz do Senhor Jesus. Eu sou Rosa Rodrigues Martins, daqui de Aparecida de Goiânia, ligado 24 horas na graça de Deus. E que o Espírito Santo mantenha esse ministério também ligado 24 horas na presença do Pai, do Filho e do Espírito Santo de Deus.
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8: Minha irmã, qual que é o seu nome?
9: Eunice de Castro. O meu cunhado, num dos últimos exames que ele fez agora, constou um tumor no cérebro. E esse tumor veio trazendo assim muitas preocupações, tanto para ele como para nós. E ele veio para a cirurgia. Aliás, antes da cirurgia, surgiu um monte de obstáculo com o convênio. E eu buscando, pedindo a direção de Deus, e Deus desenrolou esse trabalho da cirurgia, porque por convênio estava com impedimentos. Foi desimpedido e ele operou aqui a semana passada. Eu vim cá na quarta-feira, pedi oração para o irmão. O irmão orou e, para a glória de Deus, ele já está em casa. A mão de Deus foi estendida. Foi tirado o tumor, foi um sucesso e ele já está em recuperação em casa.
10: Conte a benção que o irmão alcançou na igreja pentecostal Deus de Amor.
11: Devido pegar o voto do livramento, meus filhos todos, né? E Deus deu livramento, ele passando de moto, ele trabalha no iFood. Mas nesse dia, eles andam só correndo, mas nesse dia ele estava 40 por hora. E veio um carro, atropelou a moto não vale mais nada. Amassou toda a moto, perca total, e ele não teve um arranhão, irmão.
12: Então, irmão, eu tenho uma filha que está gestante. Logo no começo da gestação, o médico já constatou diabetes e então ficou uma gestação de risco. E aí, esses uns 3 dias atrás, ela veio com uma febre muito alta, 40 graus de febre, com dores no corpo, nos olhos, na garganta. Aí quando ela pegou, o esposo dela levou ela no hospital e chegando lá a médica pegou e falou assim: olha, você está com Covid. Aí o esposo dela me ligou chorando, eu falei: fica tranquilo, nós servimos a Deus, não se preocupe. E ainda falei para ela: se for Covid, Deus cura. E eu fiz a oração em casa e falei: Senhor, sou tua serva, minha filha está gestante, está com risco na gestação, é o primeiro bebê dela, então se for da tua vontade, o Senhor enviará um anjo agora, se for da tua vontade, vai curar ela agora. Irmão, tava ligando para ela, não conseguia. Depois aí ela voltou para casa e falou assim: mamãe, então fica tranquilo, não deu Covid, não vou ficar internada, estou indo para casa são e salvo, estou bem, está tudo bem com o bebê. Hoje minha filha está lá, está bem, está com saúde e tudo bem, graças a Deus. Deu um grande livramento para ela, graças a Deus.
13: Minha irmã, seu nome?
14: Maria Lúcia. Eu recebi uma bênção muito grande nas mãos do Senhor. Eu fui agarrado câncer no intestino e fui curado na hora. Eu estava com o esôfago fechado, eu estava com problema no sangue, eu estava com problema de respiração, eu estava com problema de coração, estava me dando começo de infarto. E Jesus, usando curada de todas as enfermidades, em nome de Jesus.
13: Meu nome é Raquel. A bênção é que quando eu estava gestante de 6 meses, eu peguei Covid. Assim que eu peguei Covid, eu logo fui entubada. Fiquei entubada 1 mês na UTI. Aí o médico precisou tirar minha filha, aí o médico enganou eu e minha filha. No último momento que era para desligar o aparelho, Deus fez a obra e eu reagi. A minha mãe veio aqui na campanha de sexta-feira. Ela começou a fazer campanha aqui. Deus chegou na hora e fez um milagre.
15: Faz uns 6 meses, 7 meses que eu tô entrevada dessa perna.
16: Qual perna? Direita e esquerda? Duas pernas? Mas tá andando?
15: Agora, graças a Deus.
16: Agora, mas tá andando.
15: Tô andando, louvado seja Deus. Eu tava com tanta fé de vir aqui pra receber essa bênção.
17: Ontem eu estava com uma dor nas costas e no peito, muito forte. Quando eu cheguei aqui no culto, Jesus, usando o pastor, revelava que eu estava com problema no pulmão. E me curou na hora, na hora. Cheguei em casa, não senti mais nada.
18: Me deu uma enfermidade e doía toda essa parte do meu pescoço. Doía o ouvido, doía tudo. Eu falei, Senhor, será que eu estou com câncer? E eu passava a mão no fundo da minha língua. Eu senti algo e eu fui revelada que... nas minhas cordas vocais, aleluia, tinha um calo, e o Senhor me revelou, e o meu jamei, meu voto de agradecimento ao Senhor, amém?
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3: Muito bem, 7 horas e 17 minutos, Rádio Deus e Amor. É, programação A Voz da Libertação, vem conosco. Bom dia, meu povo. Que Deus abençoe a sua vida, a sua semana. Que Deus abençoe o seu final de semana, que Deus abençoe o seu domingo. Eu quero, Márcio, aproveitar e fazer aquela oração. Nós fazemos sempre aquela oração da consagração. Consagramos o nosso dia, entregamos a Deus a nossa manhã, entregamos a Deus, não é? O nosso final de semana. Temos orado ao Senhor e eu quero orar com todos vocês agora também, no nome de Jesus Cristo, tá? Então vamos consagrar a Deus, vamos entregar ao Senhor, não é? O nosso dia. Vamos pedir ao Senhor que cuide, não é verdade, do nosso domingo, da nossa família e que Deus repreenda todo o mal para a glória do seu nome. Senhor Deus maravilhoso, Pai eterno, eu quero agradecer-te por mais um dia. Agradecer-te, Pai amado, pela oportunidade e pelo privilégio que o Senhor concede à nossa alma. Obrigado, meu Deus, por cada irmão, por cada irmã que conosco está e tem vivido todo esse tempo e todo esse momento. Quero agradecer-te, Pai, pela bênção, pela vitória, pela resposta, pelo livramento e pelo escape também. Obrigado, meu Deus, e obrigado, meu Pai, pela vida de cada irmão. Senhor, eu quero aproveitar este momento e vamos estar nesta oração de consagração, Senhor. Sim, ó Pai da Glória, consagração naquilo que o Senhor tem para a nossa vida. Queremos consagrar o nosso dia, queremos consagrar o nosso domingo. Entregamos em Tuas mãos o nosso final de semana prolongado, Pai. E em nome de Cristo, que o Senhor repreenda todo mal. Desfaça, meu Pai, com todo mal, toda obra maligna, toda obra diabólica, toda obra satânica que caia por terra, em nome de Jesus. Senhor, consagramos a família, o lar, a casa, o trabalho, o escritório, Senhor, o carro, a moto, a bicicleta, o meio de transporte. Senhor, Pai, o nosso local de trabalho, consagramos, Pai da Glória, em nome de Jesus Cristo, meu Deus, e entregamos em Tuas mãos toda a nossa vida, ó Pai, no nome de Jesus. Senhor, consagramos, ó Pai da Glória, para que toda inveja, toda maldade, todo pensamento ruim, tudo aquilo que é, meu Pai, é desvio de Satanás, tudo aquilo que é proposta maligna, tudo aquilo que é fraqueza da mente, da alma, que caia por terra, em nome de Cristo agora. Senhor, aonde houver um lugar de fragilidade, aonde houver um lugar de insegurança, onde houver um lugar de medo, onde houver um lugar de culpa, onde houver um lugar de abandono, que o Senhor venha restaurar. Consagramos a nossa vida, consagramos a nossa mente, a nossa alma, e entregamos tudo ao Senhor para a glória do Seu nome, Pai, em nome de Cristo. Vem trabalhar, meu Deus, vem operar, Senhor, vem mudar o cenário da nossa vida. Oh, glória, Senhor, meu Deus e meu Pai. Eu sei que estás conosco, eu sei que a Tua mão amiga está conosco, eu sei que a Tua bênção repousa em nós, ó Pai. Então visita casas e famílias que dependem, Pai, de uma cura, libertação e transformação. Consagramos inside out, de dentro para fora, tudo o que temos, e a glória é Tua, em nome de Jesus. Amém e graças a Deus.
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3: Que Deus abençoe a sua vida, a sua casa, a família. A Rádio Deus e Amor é a programação A Voz da Libertação. Continue conosco, continue na fé, continue na alegria. Vamos, belíssimo louvor, belíssima canção, Tua voz. Vamos cantar, adorar e celebrar a Deus.
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3: Muito bem, meu povo, 7h25. Não se esquecem, daqui a pouquinho, Santa Ceia, é verdade. Estará conosco o nosso pastor Wilson Siqueira, ministrará Palavra de Deus nesta ceia, neste domingo. Atenção, povo de Deus, ó. E depois, olha, 9 horas, Ribeir Silva. 11h30, pastor Wilson Siqueira. 15 horas, presbítero Fábio Lúcio vai ministrar Palavra de Deus nesta campanha Portas Abertas. E fechamos 19 horas, culto da família com Paulo Cunha. Então, vem conosco, vem com fé, vem com alegria na presença do Todo-Poderoso, porque é testemunho, Márcio, é bênção, vitória, graça, favor, cura, libertação, palavra de vida e salvação.
4: Teu nome?
5: Rosiane. Recebi uma vitória muito grande, que eu estava com muita dor no meu pé, no calcanhar, igreja. E eu vim na igreja por revelar, estou curada, graças a Deus, não estou andando mancando mais. Posso até correr na igreja, que eu estou bem, graças a Deus.
6: Eu estava com 2 nódulos na perna e na hora da oração da fé desapareceu, não foi nada. Estava doendo, passou tudo, não tem nada. Jesus curou tudo, glória a Deus.
7: Já faz um tempo já, eu estava tendo uma dor de cabeça terrível, não conseguia parar, né? Eu ficava só deitada assim, né? Continuou por uns 3 dias, né? Aí eu orei com os irmãos da meia-noite, né? Aí depois a dor passou.
8: Conte a benção para nós e os ouvintes que estão em casa.
9: Estava com a dor na coluna, eu estava pensando no médico, eu não fui médico. Eu vim na igreja através de uma revelação, Deus me curou da coluna.
8: Não sente mais nada.
9: Pode baixar, pode pular, eu não sinto mais nada. Né?
10: Bem, há um bom tempo eu venho sofrendo com as dores nas vistas. As vistas embaraçadas, ardendo, doendo. Eu não consigo ler de perto. Inclusive até eu tinha comprado um óculos para mim poder enxergar de perto. Mas aí, a hora que eu cheguei aqui, ele falou assim, o pastor falou que era para colocar a mão nas vistas, se alguém tava com problema das vistas. Aí eu coloquei a mão nas vistas. E ao termo da oração, eu tirei a mão, abri os olhos, minha vista não tava mais embaraçada. Clareou, aí eu vi normal, já não tava vendo mais embaraçado. Pela misericórdia, eu recebi a cura e comecei a enxergar normal, com a vista descansada. É muita alegria, tô alegre, tô feliz.
3: Horas e 28 minutos, Rádio Deus é Amor, programação A Voz da Libertação. E eu tenho certeza que Deus tem bênção para sua vida, para sua casa, para sua família e para o seu lar também. Vem conosco, vem com fé, vem com alegria na presença de Jesus Cristo. Alessandra Custódio chega agora! E nós vamos àquele momento de identidade e propósito. Conteúdo para mudar a sua vida, mudar a sua história, para alimentar a sua alma. E por falar em história, a história de Ruth é o tema. Então vamos lá adorar a Deus, o nosso Pai.
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11: A paz do Senhor Jesus para todos os ouvintes do programa A Voz da Libertação. Quem vos saúda é a sua irmã em Cristo, a cooperadora Alessandra Custódio. Amados ouvintes, eu estou aqui para deixar uma palavra de Deus para o teu coração. E hoje a palavra está no livro de Rute, capítulo 2, versículo 12. O Senhor galardoe o teu feito e seja cumprido o teu galardão do Senhor, Deus de Israel, sob cujas asas te vieste abrigar. Não sei se você conhece a história de Ruth. A palavra de Deus, ela conta que Elimeleque, ele saiu de Belém de Judá, juntamente com a sua esposa Noemi, seus dois filhos, Malon e Quilion. Nós sabemos que, por causa da fome, a necessidade, eles foram peregrinar nos campos de Moabe. Observando a palavra de Deus, dá a entender que Elimeleque, ele não buscou a direção do Senhor. Seja o que for que você for fazer, qualquer coisa, peça primeiramente, ou seja, busque primeiramente a direção do Senhor. Não faça nada, absolutamente nada, sem antes consultar o Senhor. Pode ser um casamento, a resposta de um casamento. Talvez você quer casar com alguém, um emprego, mudar de cidade, mudar de país, mudar de casa. Em tudo, tudo que você for fazer, primeiramente peça, busque a direção do Senhor. Não faça nada precipitadamente. E a palavra do Senhor diz que eles foram peregrinar nos campos de Moabe. E segundo o que a Bíblia diz, conta, eles ficaram ali 10 anos. Só que o que aconteceu? Daqui a pouco, Elimeleque morreu. Noemi ficou viúva. Daqui a pouco, morreu também os dois filhos que haviam se casado com mulheres moabitas. Quilion havia se casado com Orfa, enquanto que Malon se casou com Ruth, que também era moabita. Quero dizer para você que os moabitas eram descendentes de Ló. Sim, lembra que a filha primogênita de Ló, ela teve um filho com ele que se chamava Moabe. Ele se tornou pai dos moabitas. Bom, então esses dois jovens vieram a falecer, Malon e Quilion, e não deixaram descendência nenhuma. Não tiveram filhos. E, bom, vendo a situação tão difícil, Noemi não teve outra escolha a não ser voltar para a terra de Belém de Judá, a terra de onde ela nunca deveria ter saído. Podemos comparar também Belém de Judá com a casa do Senhor. Quantas pessoas saem da casa do Senhor, deixam a presença de Deus? Às vezes, no momento de luta, necessidade, quantas pessoas precipitam, ao invés de orar, buscar a face do Senhor, aguardar o momento que aquela prova vai passar, aquela tempestade vai passar, e logo a bonança, a vitória, ela vai chegar. Mas quantos precipitam, perdem a paciência? Ah, eu vou sair. E saem da casa do pai, saem de Belém de Judá e vão peregrinar nos campos de Moabe, né? Achando que vai melhorar tudo, que vai ser uma bênção e que lá ele vai ser feliz. E muitas das vezes acontece como aconteceu com Elimeleque, seus filhos. Olha aí, Noemi agora está tendo que voltar para a terra de Belém de Judá. E ela ficou sabendo, chegou para ela a notícia que Deus havia visitado Belém de Judá. E agora a terra estava sendo abençoada pelo Senhor. Deus estava operando grandes maravilhas e agora todo mundo já tinha o pão. Deus havia visitado com bênçãos a terra de Belém de Judá. Então ela resolve voltar. E as noras também dizem, nós também vamos com você. Mas ela disse, olha, eu vou falar a real situação para vocês. Eu não posso mais gerar filhos, não tenho mais filhos para dar para vocês em casamento. E nem que eu quisesse hoje me casar, ter filhos para dar para vocês, vocês não iriam conseguir esperar até que eles ficassem grandes para vocês se casarem com eles. Então, minhas filhas, não há nenhuma possibilidade, né, de vocês se casarem. Eu não tenho mais filhos. É melhor vocês voltar para a casa de vocês, para os pais de vocês. Esse foi o conselho de Noemi. Mas a Bíblia diz que Ruth se apegou a ela. Orfa, após Noemi ter insistido bastante com ela, ela beijou a sua sogra, se despediu e voltou para a sua terra, para a sua parentela e também para os seus deuses. Mas Ruth não. Ruth se apegou a ela e disse: não, eu não vou te deixar. Teu povo vai ser meu povo. Tua família vai ser minha família. O teu Deus será o meu Deus. Tanto Ruth quanto Orfa acredito que tinham conhecimento de Deus, do Deus de Israel, porque elas conviveram com seus esposos. Malon, Quilion, eram filhos de Noemi, Elimeleque, que serviam o Deus verdadeiro. Então, com certeza, elas tiveram conhecimento de Deus. Só que Orfa, no momento ali que ela viu que Noemi não tinha mais filhos, ela volta para sua terra após Noemi ter insistido com ela e volta também para os seus deuses. Quantas pessoas têm voltado para trás? Ao pecado, a lama do pecado, como a porca lavada que volta ao espargedouro de lama, como o cão que volta o seu próprio vômito. Muitos têm voltado à lama do pecado. Olha aí, após muita insistência, às vezes por causa de amigos, colegas, pessoas até da própria família que não são servos de Deus, não têm o conhecimento da palavra, às vezes começam a insistir, hoje, amanhã, e muitas das vezes quantos cristãos têm cedido, né, a ouvir a voz, o conselho do inimigo, têm deixado ser influenciados e muitos têm voltado atrás. Mas Ruth, ela tomou a decisão certa, ela fez a escolha certa, se abrigar debaixo das asas do Deus Todo-Poderoso. Olha aí, é o que diz aqui, ó: o Senhor galardou o teu feito e seja cumprido o teu galardão do Senhor, Deus de Israel, sob cujas asas te vieste a abrigar. Então Ruth tomou a decisão de seguir a sua sogra, ir para a terra de Belém de Judá. E, amado ouvinte, foi a melhor escolha que Ruth fez. Ali ela foi amparada, recebeu a proteção de Deus, né? Ali ela encontrou o seu remidor, o remidor, o salvador. E Ruth estava em Belém de Judá. Ali ela se casou, Deus preparou um esposo, um remidor, um salvador. Deus preparou alimento para ela, para a sua sogra. Deus não desamparou nem Ruth e nem Noemi. Olha aí, que coisa tremenda, né? Como é bom a gente estar no centro da vontade de Deus. Como é bom quando o Espírito Santo de Deus, ele direciona a nossa vida. Muitas pessoas não querem deixar ser controlados, guiados pelo Espírito Santo de Deus. Mas deixe que o Espírito Santo controle a sua vida. Pode ter certeza que a sua vida vai ser abençoada, como a vida de Ruth, a Moabita. Olha aí o que Deus fez na vida dessa moça. Deus não a desamparou, mas olha, ela fez a escolha certa. Quantos não querem ser desamparados, quantos querem ser abençoados, como Ruth, a Moabita, mas não tem coragem de renunciar ao pecado, ao mundo, renunciar aos prazeres desta vida, como Ruth fez. Ela renunciou. Ela não voltou para trás, para os seus deuses, mas ela seguiu em frente. Ela seguiu em frente. Ela prosseguiu no caminho do Senhor, servindo o mesmo Deus que Noemi, o Deus de Israel. Olha aí a escolha que ela fez. Então, amado ouvinte, você que está me ouvindo aí, seja como Ruth, faça como Ruth. É preciso renunciar. Você quer ser abençoado, amparado, protegido? Quer que as portas se abram para você? Quer ser salvo? Quer ser liberto? Quer que Deus prepare tudo para você? Supra todas as suas necessidades? Cuide de você? Então venha se abrigar debaixo das asas, sob as asas do Deus Todo-Poderoso. Olha aí, faça como Ruth. Não pense duas vezes, não. Faça como Ruth, a Moabita. Seja abençoado, seja salvo, seja liberto, em nome de Jesus Cristo. Tá aí, depende da tua escolha, né? Deus está de braços abertos para operar grandemente em sua vida. Ele está de braços abertos. Ele quer mudar a sua vida, amado ouvinte. Mas para isso é preciso que você, né, faça como Ruth aí, tá bom? Que Deus abençoe, que essa palavra venha edificar a sua vida.
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1: Muito bem, 7 horas e 43 minutos, Rádio Deus e Amor, é programação A Voz da Libertação. Vamos lá, bom dia, Ragnaldo, Deus abençoe a sua vida, está conosco, bom dia, irmãos, diz aqui, olha, orem, não é, pela família, vamos orar sim, Ragnaldo, vamos orar pela família, orar pela casa, orar pelo lar também. E olha, a vitória é nossa, em nome de Jesus Cristo. Fique em paz, que Deus é bom, tá bem? Deus é maravilhoso. E olha, a vitória é nossa, viu? Em nome de Jesus Cristo. Zilda, glória a Deus, aleluia. Ela é de Brasília, missionária Zilda. Quero cumprimentar a todos com a paz do Senhor Jesus, que acompanha essa rádio. Toda a programação é uma bênção em minha vida. Amém, irmã Zilda. Deus abençoe a sua vida. Cida Souza. Estou pronto. Verdade, orou conosco, hein? Essa frase é de quem? Orou conosco nesta manhã. Estamos prontos. Em nome de Jesus Cristo. O milagre é certo. Para a glória do Todo-Poderoso. Então vamos desfrutar, adorar, celebrar e glorificar a Deus. 7h45, Salvador mandou aqui a mensagem. Bom dia, na paz do Senhor Jesus. Bom dia, Salvador. Deus abençoe a sua vida. Fábio Fei. Deus abençoe, Fábio Fei. Paz do Senhor Jesus. Pede aqui oração por libertação para Nelci. Obras malignas, opressão satânica. Deus tenha a mudança. Manuela Cerda. Bom dia, paz do Senhor Jesus. Vem conosco, vem com fé, vem com alegria. Daqui a pouco, Santa Ceia. Antônio do Socorro, paz do Senhor, pastor, bom dia. É de Pernambuco. Que bênção. Deus abençoe, Deus guarde e Deus proteja também. Vamos lá, 7h46, Rádio Deus e Amor. Programação A Voz da Libertação. Tem muito de Cristo para sua vida. Até já.
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8: 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Eu continuei clamando, buscando e fazendo propostas diante do Senhor, e hoje eu posso dizer que Deus fez um milagre na vida do meu filho, arrancou o meu filho do tráfico, não só um, mas os dois filhos, e hoje ele é um vendedor, e eu estou muito feliz com isso.
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1: Muito bem, são 7h50. Rádio Deus e Amor é a programação A Voz da Libertação. Vamos falar sobre alimentação, bem-estar, saúde, nutricionismo. Não sai daí. É Bloco Informativo. Até já.
0: E chegou o momento de informação aqui na Rádio Deus é Amor. Alimentação. Cortar completamente a carne e laticínios faz bem para a saúde? Vamos entender agora o que diz a ciência. De pessoas que diminuíram o consumo de carnes e laticínios ou cortaram completamente esses alimentos da dieta tem aumentado nos últimos anos. Uma motivação comum para quem decide deixar o bife para trás são os benefícios para a saúde. A dieta vegana é geralmente considerada mais rica em fibras e tem índices menores de colesterol, proteínas, cálcio e sal do que a dieta onívora. Mas ainda existem conceitos equivocados e a eliminação completa de carne, peixes e ovos e laticínios das nossas dietas gera realmente preocupação. Uma delas é se uma dieta vegana fornece vitamina B12 suficiente. Essa vitamina ajuda a prevenir danos no sistema nervoso e é encontrada em carnes, peixes, ovos e laticínios, mas não em frutas ou vegetais. Recomenda-se que os adultos consumam aí 1,5 microgramas de vitamina B12 por dia. Num estudo recente, descobriu-se que as pessoas com dietas veganas e vegetarianas têm menor risco de doença cardíaca, mas maior risco de derrame em parte, possivelmente devido à alta de vitamina B12. Embora o colesterol baixo proteja o organismo contra doenças cardíacas e derrames isquêmicos, existem evidências de que os baixos níveis de colesterol associados à dieta vegana e vegetariana podem estar associados a um pequeno risco de derrame hemorrágico. Ainda, há muito para se pesquisar antes de termos certeza de que o veganismo pode ser mais saudável do que qualquer outra dieta, especialmente quando se trata de efeitos à saúde a longo prazo. Enquanto isso, os especialistas aconselham que a melhor dieta vegana é aquela que inclui muitas frutas, vegetais, suplementos de vitamina B12 e menos frituras e alimentos processados. A importância de ter uma alimentação equilibrada. É possível que você já tenha ouvido por aí um ditado que diz que você é aquilo do que se alimenta. A alimentação é essencial para que boa parte dos nutrientes sejam ingeridos e cheguem assim à corrente sanguínea e depois às células, tecidos, órgãos, entre outros. Sendo assim, comer bem é crucial para a nossa saúde. A primeira importância da alimentação equilibrada, sem dúvidas, a maior oferta de nutrientes, ou seja, vitaminas, minerais, aminoácidos e outros para o corpo. Uma alimentação saudável ajuda também no controle do peso corporal. Mas devemos focar mais na saúde do que na estética. Por meio dos níveis adequados de carboidratos, lipídios e nutrientes em geral, conseguimos nos sentir muito mais dispostos e combater problemas como carências e deficiências vitamínicas e de minerais. Um outro aspecto beneficiado com a alimentação equilibrada é a imunidade. Com tudo isso, é fácil perceber que um monte de doenças e problemas de saúde podem ser prevenidos. Estudos têm mostrado que há uma relação entre a alimentação e a nossa saúde mental, sendo alguns ingredientes importantes para reduzir os sintomas de questões como a depressão e a ansiedade. A chave é buscar apoio profissional. Uma equipe qualificada, composta por médicos e nutricionistas, entre outros profissionais, conduzindo uma dieta adequada para suas necessidades.
9: Sete horas e 54 minutos.

0: maravilhoso saber que Deus está conosco. É maravilhoso saber que Jesus tem feito uma obra extraordinária e que nós estamos a viver um tempo gracioso da parte do nosso Deus e Pai. Vem conosco. 7h58, há muito. Daqui a pouquinho vamos orar, hein? Daqui a pouquinho vamos clamar a Deus. Daqui a pouquinho vamos suplicar ao Senhor. Daqui a pouquinho vamos interagir. Estaremos em rede com todos vocês. Então, vamos aproveitar a oportunidade nesta manhã. 7h58, a sua mensagem aqui é muito valiosa, valorosa. E nós queremos trazer esta informação, dividir conteúdo e trazer a alegria do Senhor. Ismael está conosco. Ismael, não é? Em árabe, não é? É Ismael. É, estamos na audiência. Ismael Moraes, Pai do Senhor. Porto Velho, Rondônia. Eu queria muito evangelizar hospitais, entregar folhetinhos. É, evangelismo corpo a corpo, boca a boca, falando de Deus, né? É bom demais, é bom demais. Falar de Cristo é bom demais e é um privilégio. Um abraço, meu Ismael, o povo em Rondônia. Deus abençoe a vossa vida em nome de Jesus Cristo. Vamos lá, Sueli Dias está conosco também. Pai, Senhor Pastor de Botucatu, Deus abençoe. Essa oração para mim, para minha família, para o meu neto Guilherme. Vamos orar daqui a pouquinho. Segure, fique firme. Daqui a pouquinho clamamos a Deus, o nosso Pai. Vamos lá. 8 horas, Márcio, horário de Brasília. E nós vamos ao prefixo. Voltamos daqui a pouquinho. Até já.
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7: Oito horas e dois minutos.
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10: Irmã, o seu nome?
11: Maria Lisa de Jesus.
10: O que foi que aconteceu?
11: Irmão, eu dei pneumonia 2 vezes repetida. Aí deu gordura no coração, gordura no fígado e 2 manchas no pulmão e eu com falta de ar.
10: E a senhora, quanto tempo está sofrendo dessa falta de ar?
11: Já tem mais de 1 mês.
10: E o que, que aconteceu agora?
11: Eu sinto que eu estou curado em nome de Jesus.
10: Está conseguindo respirar normalmente? Deus está fazendo a obra.
11: Eu creio.
10: Dá glória a Deus. Dobrou o joelho chorando, emocionada. Jesus curou! Jesus fez milagre aqui agora! Seu nome, irmão?
12: Meu nome é Douglas, pastor Davi.
10: O que foi que aconteceu?
12: Eu estou mais de 6 meses sem poder andar com a minha coluna. E eu vim para cá hoje de carro, sentado em cima de um colchão, porque eu não podia me movimentar. E na hora da oração do batismo com o Espírito Santo, Jesus colocou as mãos na minha coluna. Para a honra e glória do Senhor Jesus, estou curado. Eu não conseguia mover minhas pernas, não conseguia me abaixar.
10: Abaixando e levantando.
12: Abaixando e levantando. E não podia caminhar, só que agora eu vou correr aqui para aumentar a fé do povo. Olha,
10: olha aí, ó. Chegou, olha a situação que ele estava. Dá glória a Deus, igreja! Dá glória a Jesus, igreja! Me permita conversar com ele, escute, irmão. O senhor falou que chegou em cima de um colchão.
12: Isso, porque eu dobrava o colchão no meio assim para colocar atrás da coluna, porque não dava para se movimentar.
10: Há quanto tempo essa enfermidade na coluna?
12: Eu já estou com essa dor assim, que eu não podia me movimentar já 6 meses, mas já tinha perto de mais de 1 ano já.
10: Veja, irmão, chegou aqui num colchão, irmãos. Dentro do carro não podia nem sentar. E ele correu, pulou. Porque isso é o quê? Milagre! Milagre! Glória a Deus, igreja!
13: Amados irmãos e irmãs, a todos que nos acompanham nesse exato momento, quero fazer um convite todo especial a você. Atenção, atenção, Rio de Janeiro, Baixada Fluminense, todo o Rio de Janeiro, dia 12 de outubro, eu, pastor Davi Miranda Filho, juntamente com a nossa irmã Maria Lorena, neste dia na Igreja Deus de Amor do Rio de Janeiro, Rua Senador Pompeu, número 27, das 9 da manhã até o meio-dia, dia 12 de outubro, feriado nacional. Este convite é para você receber as bênçãos, os milagres e as vitórias. Estaremos pregando a palavra de Deus, orando por libertações. E a nossa irmã Lorena estará orando através dos dons do Espírito Santo, pela divina revelação do Espírito Santo. Vai ser uma bênção. Vai ser uma vitória o que Deus vai nos preparar para este dia.
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15: Muito bem, são 8:06. Bom dia! Deus abençoe a sua vida, a sua casa, a sua família e também o seu lar. Vem conosco, vem com fé, vem com alegria na presença do Todo-Poderoso. Vamos lá, desfrutar na presença de Jesus e glorificar a Deus, certos de que o Senhor fará maravilha, milagre, trará bênção, vitória, resposta a favor, cuidado, é verdade. Eu sou seu irmão em Cristo e amigo Erwin Deland, e você está aqui na Rádio Deus Amor, na companhia de Márcio Luiz, e vamos lá viver esta manhã graciosa, poderosa e maravilhosa também. Deus tem a bênção e Deus tem o socorro, Deus tem o livramento para a sua vida e para a sua mão. Não sai daí, porque estamos em rede tempo a tempo e voltamos já.
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15: Muito bem, temperaturas oscilam, ligeiras mudanças, tá? Nada que impacte em grande proporção, tá bem? Nós teremos 31 para Cuiabá no Mato Grosso, 36 Goiânia em Goiás, parcialmente nublado e chuvoso. São Paulo 26 também, parcialmente nublado e chuvoso. Temos no sul chuva com 19 de máxima, Florianópolis, Santa Catarina, e 20 para Curitiba no Paraná, também ligeiras pancadas de chuva. 38 para Teresina no Piauí, o céu estará parcialmente nublado. 37 para Boa Vista, Roraima, também céu parcialmente nublado. Tempo e temperatura das 8, fonteclimatempo.com.br.
16: Eu quero desejar um bom dia, na paz do Senhor Jesus, a todos os irmãos, a todos os ouvintes do programa Voz da Libertação. Desejo aos irmãos também da rádio que estejam um bom dia. Eu sou a irmã Luísa, aqui da cidade de Boa Esperança do Sul. Esteja um bom dia na paz do Senhor Jesus.
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0: Muito bem, muito bem. Vem conosco, vem com fé, vem com alegria para esta manhã. E eu tenho certeza que o nome do Senhor é glorificado. Nós já estamos com Gabriel Miranda no altar, hein? Aqui agora às 7 da manhã. Isso, então acompanhe um pouquinho a leitura da Bíblia. E nós voltamos com todos vocês, porque daqui a pouco também temos oração.
1: Capítulo 14, versículo 15 ao 17.

0: João capítulo 14, versículo 15 ao 17. Amém? E está muito fraco esse amém. Eu acho que vocês não acordaram ainda. Amém? Glória a Deus, meus irmãos. Então vamos ler. João capítulo 14, versículo 15 ao 17. Diz assim: se vocês me amam, obedecerão aos meus mandamentos, e eu pedirei ao Pai, e Ele dará a vocês outro conselheiro para estar com vocês para sempre, o Espírito da Verdade. O mundo não pode recebê-lo, porque não vê e não conhece, mas vocês o conhecem, pois Ele vive com vocês e estará em vocês. Oremos, irmãos. Senhor, meu Deus.
1: Maravilha de palavra é, se vocês me amam. É Jesus, então, a orientar o seu povo. Sim, e Deus tem. Deus tem o cuidado, a bênção, a vitória, a graça, a favor. Resposta para aquele que crê está em sua presença. Eu culto daqui a pouquinho e você não vai ficar de fora, tá bom? São 8h12, Márcio. Vamos, João, a um trechinho de louvor e já nos preparamos para a oração. Daqui a pouquinho vamos orar, falar com Deus, a oração do concerto com Deus. Não saia daí, até já.

0: e busquemos a face do Senhor nosso Deus. Ele tem o perdão, a restauração, o resgate, o conserto, o direcionamento. E você não vai ficar de fora, não pode e não deve ficar de fora, de forma alguma. Então, o nosso convite é para esta manhã. Vamos lá, preparamos o coração para buscarmos a Deus, para servirmos ao Senhor e deixar Ele cuidar da nossa alma e da nossa fé também. É tempo de buscar, é tempo de clamar, é tempo de entregar ao Senhor tudo o que temos, tudo o que somos, para a glória do Seu santo nome. Busquemos a face daquele que vive para sempre.
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0: Maravilhoso Deus, poderoso, eterno Pai, Senhor de vida, Senhor de graça, Deus de amor, Deus de favor, Deus de poder, Deus de glória. Obrigado, meu papai amado, porque mais uma vez o Senhor tem descortinado os céus, tem aberto os céus e tem nos feito enxergar a sua grandeza, o seu amor, o seu poder, a sua virtude, ó Pai. Obrigado, meu Senhor. Obrigado, meu Deus, porque a todo instante, a todo momento, o Senhor tem demonstrado, Senhor Pai, ser um Deus bom, ser um Deus justo, um Deus fiel e verdadeiro. Obrigado, meu Deus. Obrigado, meu Pai, porque ainda que não mereçamos, mas temos a plena convicção e certeza que sem Ti não há nada. Se não Te temos, ó Pai, não temos nada. Se não Te buscamos, não encontramos alegria. Se não vivemos a Tua vida, estamos mortos em nós mesmos. Por isso oramos. Oramos, ó Pai, com toda a gratidão do nosso coração. Oramos com toda a certeza da nossa alma, ó Deus, que queremos viver, Senhor, a Tua presença. Queremos viver a Tua graça, o Teu favor. Por isso buscamos Teu Pai. Ó Senhor, buscamos o conserto, buscamos a melhora, buscamos a diferença, buscamos aprimorar, buscamos direcionar nossa vida, buscamos, Pai da Glória, direcionar nossos caminhos. Então perdoa-nos, ó Pai, perdoa-nos se temos andado desconcertados, perdoa-nos, ó Pai da Glória, se temos andado, Senhor, distraídos, perdoa-nos, Pai da Glória, se temos andado cansados, se andamos fatigados, frustrados, decepcionados. Senhor, perdoa-nos, ó Pai, se de alguma maneira temos andado distantes de Ti, sem a Tua bênção e a Tua vitória. Oh, aleluia! Perdoa-nos, meu Deus e meu Pai, se temos andado longe do caminho da oração, do caminho da busca, do jejum, da consagração, da interação contigo. Perdoa-nos, ó Pai. Perdoa, Senhor, se temos reclamado demais, murmurado, meu Pai, demais, se temos encontrado defeitos demais nos outros, se temos agido, Pai da Glória, com maldade no coração, com hipocrisia, sem verdade alguma. Perdoa-nos, Pai da Glória, se temos sido filhos, ó Pai, que não tem valorizado a Tua presença. Aleluia! Ó Deus maravilhoso, ó Deus Todo-Poderoso, ajuda-nos, Papai do Céu, a vivermos a Tua presença, a vivermos a Tua graça, a vivermos a Tua glória e o Teu poder. Ah, Senhor, somos filhos Teus e dependemos da Tua bênção, Papai. Por isso oramos. Oramos, Senhor, para termos um conserto. Queremos consertar. precisamos consertar. Precisamos nos arrepender em sinceridade e ter uma entrega total, Senhor. Talvez nós estejamos em mais um dia e já acordamos tão decepcionados. E já estamos, ó Pai, com pensamentos negativos. E já estamos com dúvidas e incertezas. E já estamos, Pai da Glória, com um sentimento desfavorável. Não, meu Pai. Nós não vamos abrir mão da Tua presença e da Tua palavra. Queremos consertar. Porque, meu Deus, se estiver quebrado, faremos questão de melhorar. Se estiver, Pai da Glória, arranhado. Se estiver, meu Deus e meu Pai da Glória, desvalorizado, faremos questão, Senhor, de voltar à essência, de voltar à base, de voltar à estrutura, de voltar à fé, de voltar a crer, de voltar a confiar, de voltar a erguer, de voltar, Pai da Glória, Senhor, a estar em pé para a glória do Teu nome, em nome de Jesus, aleluia. Ó Deus, oramos. Oramos, Senhor, para consertar. Queremos consertar nossa vida, nosso caminho. Queremos consertar nossa história. Queremos consertar, Pai da Glória, tudo o que há em nós. Em nome de Cristo, meu Deus e meu Pai, queremos ajustar a nossa vida e a nossa alma. Então vem direcionar-nos, ó Deus. O que há em nós e não te agrada, o que há em nós e não te convém, o que há em nós e não te glorifica, o que há em nós e não te exalta, o que há em nós, Pai da Glória, e não tem, Senhor, a Tua bênção, a Tua permissão, meu Pai, arranca no nome de Jesus. Queremos alinhar nossa vida, queremos alinhar nossa mente, queremos direcionar nosso coração, queremos ajustar, meu Deus e meu Pai da Glória, em nome de Jesus Cristo, meu Pai amado. Queremos, Senhor, ó Deus maravilhoso, voltar, Senhor, ao direcionamento da fé, voltar ao direcionamento da palavra, voltar, meu Pai, ao caminho da virtude e da glória. Oh, aleluia, meu Pai. Precisamos, Senhor, precisamos, ó Pai da Glória, voltar ao conserto. Meu Deus, o que houver em nós e não traz a Tua bênção, tem nos feito, Pai da Glória, ficar frustrados, tem nos feito, Pai, ficar cabisbaixos, tem nos feito, Pai da Glória, viver uma vida sem promessa. Repreende agora, no nome de Jesus, para que saia toda a obra maléfica, toda obra satânica, diabólica e infrutífera, toda obra do inimigo, saia agora, em nome de Jesus Cristo, porque nós vamos consertar, nós vamos mudar o cenário, nós vamos mudar nossa vida, vamos aprimorar nossa alma, vamos buscar, meu Deus e meu Pai, a alegria da presença de Jesus Cristo, para termos, ó Pai, um tempo de fé, um tempo de cura, um tempo de libertação, um tempo de transformação, um tempo de graça, um tempo de favor, em nome de Cristo. E Satanás não vai conseguir roubar, meu Deus e meu Pai, a nossa fé, em nome de Cristo. Nós não vamos nos entregar à dor, nós não vamos nos entregar, Pai, ao sofrimento, nós não nos vamos entregar ao momento, Senhor, de sequidão, não, em nome de Cristo, não, porque o Senhor é conosco, aleluia, oh glória. Oh glória, oh glória, o Senhor está conosco. Então, meu Deus, restaura a nossa vida. O Senhor é um Deus restaurador. O Senhor é um Deus não só perdoador, porque o Senhor perdoa pecados e lava a alma, mas também restaura a vida quebrada, a vida moída, a vida que está dilacerada por Satanás, pela mentira, pelo engano, pela traição, pela maldade alheia. O Senhor é um Deus que restaura restaura corações, ó Pai da Glória, vidas, ministérios, parentela. O Senhor restaura casamentos, restaura sonhos, restaura projetos, restaura também saúde. O Senhor também restaura, meu Deus e meu Pai da Glória, sim, a vida espiritual, a vida emocional, a vida financeira, a vida material. O Senhor restaura, meu Pai da Glória, a convivência, amizades. O Senhor é um Deus restaurador. Oh, aleluia! E se há alguém em nós, ó Pai da Glória, que não tem força, que não tem ânimo, que não tem alegria, prazer de viver, vidas que foram tão traídas, ó Pai, tão enganadas, Senhor, tão maltratadas, ó Pai da Glória, tiveram um bom coração, mas só souberam se aproveitar deles, tiveram boa intenção, mas quem se aproximou só sugou as forças, roubou o prazer da vida, meu Deus, e ela desacreditou. Restaura, Senhor, restaura, Pai, porque às vezes acreditar de novo não é fácil, confiar de novo não é fácil, crer de novo, até mesmo na Tua palavra, por causa da ferida de outros, meu Pai, não é fácil, mas o Senhor é um Deus restaurador. Então, meu Pai, se houver uma ponta de fé, de esperança e de credibilidade na alma, restaura para a glória do Teu nome e dá um tempo, Pai, de alívio e de esperança e de fé. Esta mulher que já foi tão apunhalada pelas costas, esse homem que já foi tão apunhalado pelas costas, esse pai que confiou, essa mãe que confiou, esse filho que confiou, esse irmão que confiou, oh meu Pai, esse colega de trabalho que confiou, Senhor Pai, esse amigo que confiou, e hoje só restam cicatrizes na alma, oh Deus, restaura, porque ele ainda está vivo, ela ainda está viva. E a dor de viver com cicatrizes, Senhor, é que elas sempre nos vão acompanhar. A dor de viver com cicatrizes, meu Pai, é que as marcas sempre estarão lá, Senhor. Quem feriu já foi embora. Quem feriu esqueceu. Quem magoou já foi embora. Quem enganou já foi embora. Quem iludiu, trapaceou, já foi embora. Nunca mais se vai lembrar, mas quem vive com essas marcas, sempre que olhar para o espelho, vai ter a dor, Senhor, saltitante na alma. Mas o Senhor restaura. E eu te peço, Pai, ao fraco, ao cansado, ao forte, ao corajoso, àquele que é batalhador e aquele que tem se resumido, Pai, a um quarto escuro, restaura agora. Restaura essa família, restaura esta casa que está sombria, restaura para a glória do Teu nome, Senhor. Mas não permita, Pai, que em hipótese alguma, Satanás encontre brecha para aniquilar esta vida. Em nome de Jesus, entrego em Tuas mãos. Eu sei que o Senhor vai dar vida e vida com abundância para a glória do Teu nome. Confirma a Tua obra em nome de Jesus. Obrigado, meu Deus. Obrigado, meu Pai. Amém. E graças a Deus.

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2: Muito bem, são 8 horas e 31 minutos, Rádio Deus e Amor. Projeto E mais um, Débora Miranda agora, funções do discipulado e do ensino, não sai daí. Tem muito de Deus para a sua vida, você que orou, creia, Deus está na direção da nossa vida e a vitória é nossa, em nome de Jesus.
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8: Hoje eu queria falar, aqui no Espaço Eu e Mais Um, funções do discipulado e do ensino. Vos saúda Débora Miranda, na paz do Senhor. Estaremos aqui juntos 5 minutos. E este programa visa apoiar você neste discipulado, você que está aí cumprindo as ordenanças do Senhor, não apenas evangelizando, indo, mas acima de tudo, ensinando, cuidando, ajudando este novo convertido. A função do discipulado e do ensino, ela é muito profunda. E para descrever a grande comissão, que está em Atos, capítulo 2, versículos 42 a 47, nós podemos dizer que existe um propósito maior para a existência da igreja. Há 5 funções essenciais para a igreja. Primeiro, evangelização, onde você fala de Jesus. O discipulado, onde você ensina. O ministério, comunhão e adoração. E também vem os resultados desse trabalho. É o que nós queremos. Há 4 resultados desse trabalho, desta missão da igreja, que é discipular, que é adorar, é formar ministérios, é comunhão, adoração. A gente vê o quê? Em primeiro lugar, um crescimento numérico, que Jesus pediu, né? Que ide fazer discípulo de todas as nações. Tem o crescimento espiritual da igreja, a expansão do ministério e o avanço missionário. Isso é lindo demais, né? Então, isso quer dizer que o discipulado e o ensino, através da palavra, influenciam em todas as áreas e ministérios da igreja. E, como resultado, influem na missão da igreja. A igreja que está distante da sua missão, ou que está vivendo superficialmente, deve primeiro atentar para a sua forma de discipular e ensinar as pessoas. O discipulado e o ensino numa igreja são como fontes centrais de água que abastecem toda a corredeira do rio. Eu repito, o discipulado e o ensino, a luz da palavra de Deus numa igreja, são como fontes centrais de água que abastecem toda a corredeira de um rio. Se a água que parte deste ponto não for de boa qualidade, todo o rio estará comprometido. Concordo? Agora, se a fonte de água for cristalina, todo o rio também será cristalino. Charles Swindoll afirma que a igreja de Atos, quando nós lemos, tinha 3 mil novos crentes, sem prédio. Eles não tinham prédio onde se reunir para fazer o culto. Estava ali sem pastor, sem senso de direção, sem conhecimento da vida cristã, sem constituição eclesiástica, sem conjunto de credos, sem compreensão da presença do poder do Espírito Santo, com uma Bíblia incompleta. Eles não tinham nada. Mas constituíram os membros fundadores da igreja. Isso é lindo. Então, a partir deste corpo que era a igreja ali, essas 3 mil pessoas convertidas, a partir desse corpo original de quase 3 mil almas, a chama se espalhou por todo o mundo. Então, nós vemos que o ensino e a aprendizagem foram a espinha dorsal desse corpo, segundo Atos capítulo 2, versículos 42, 47 e também no capítulo 6, versículo 4. Aqui, se nós lermos, eu vou ler para vocês, vamos abrir a nossa Bíblia em Atos capítulo 2, versículos 42 e vamos ler. E perseveravam na doutrina dos apóstolos e na comunhão, no partir do pão e nas orações. Nós vamos ver aqui que eles estavam perseverando na palavra dos apóstolos, né? Na doutrina dos apóstolos, do que eles tinham ouvido. Vamos para o versículo 44. Todos os que creram estavam juntos e tinham tudo em comum. Então eles vieram a ser conhecidos como os que criam, né? Os apóstolos continuaram a perseverar na oração e no ministério da palavra, como diz também aqui no capítulo 6, no versículo 4, que diz assim: e quanto a nós, nos consagraremos à oração e ao ministério da palavra. Então nós vemos que o ensino era sólido. Eles não tinham prédio para congregar, não tinham ministérios, não tinham pastor, mas eles estavam na doutrina dos apóstolos, ou seja, eles estavam aprendendo e transportando, transferindo isso para outros. E foi crescendo, e esta chama foi e alcançou a nós hoje, como podemos dizer, em São Paulo ou aqui no Brasil. O ensino sólido e constante da palavra de Deus dá estabilidade à nossa fé. Equipa para detectar e confrontar o erro, acalma os temores, cancela as superstições, e a palavra transforma a vida de uma pessoa a cada dia. Então o discipulado e o ensino não podem se tornar um fim em si mesmos. Eles são um meio de conduzir esta pessoa nova convertida que você está cuidando a um profundo relacionamento com Deus, uma vida constante de adoração e uma alavanca para que a igreja glorifique a Deus no mundo e cumpra sua missão, tanto temporal como a eterna. Que Deus abençoe em Cristo Jesus. Terminamos aqui o nosso espaço. Até a próxima edição. Na paz do Senhor, se despede Débora Miranda e deixamos o nosso WhatsApp para você entrar em contato, deixar o seu comentário e também a sua dúvida. 11 982 92 3392.
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Que seja Jesus, irmãos, pastor Wesley Souza, com todos vocês aqui agora. Estou aqui para convidar vocês para o dia 12, feriado nacional, onde estaremos numa concentração aqui na sede estadual de Juiz de Fora, o Encontro com a Vida. Eu estarei no Santo Altar junto com os pastores e Santo Jesus a Deus, e queremos convocar todos os enfermos, doentes, problemáticos. É o dia de explosão de milagre, é o dia de libertação, o dia do Encontro com a Vida. E essa multidão que está aqui nessa manhã, convida todos dizendo: vem! Vem pra cá, Juiz de Fora! Vem pra cá, Juiz de Fora! Todos vêm receber o milagre de Deus aqui na igreja. Deus é amor.

0: E graças a Deus, ouvintes queridos. Obrigado você pela companhia, pela fidalguia, o nosso programa. A programação de Deus, a voz da libertação. Atenção toda grande Juiz de Fora. Região aqui de Juiz de Fora, região da Zona da Mata Mineira. Porque é nesta segunda-feira, feriado nacional, esse dia 12 de outubro, às 9 da manhã, a grande concentração de fé aqui em Juiz de Fora com o tema Encontro com a Vida. Oportunidade estará presente no Santo Altar, aqui da Rua Sancler de Carvalho, 75, em Juiz de Fora, em nossa sede estadual da Igreja Deus e Amor, o servo do Senhor, nosso pastor estadual, Wesley Souza Moraes, pregando a palavra do Senhor e orando em favor da grande massa humana, é verdade, orações também de explosões de milagres. É segunda-feira, 12 de outubro, em Juiz de Fora, feriado nacional, às 9 da manhã, a grande concentração com o tema Encontro com a Vida. Vamos acompanhar, com certeza, assim, a forma que Deus utiliza e uma forma sobrenatural, esse servo do Senhor, pastor Wesley, quando ora, com certeza o céu se abre, Deus opera sinais, prodígios, maravilhas e explosões de milagres.
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0: come on, shoot through the panic, go, sorry. Sai. Vai saindo. Queima, Jesus. Queima, Jesus. Queima agora. Sai. Mulher.
1: Aleluia.
0: Vem cá, fica tranquilo.
1: Tu és santo Deus.
0: Aleluia. Senhor Deus, visita a tua filha. Vem de encontro com a tua filha aqui agora. Visita o coração dela. Rabassuri clama labasteca labassuria calabas. Eu repreendo agora tudo mal. Santo, não volta mais em nome de Jesus. Olha para mim. Deus te visita. Você sabe que Deus te visita. Porque Deus entra com a grande providência nessa manhã.
1: Aleluia!
0: Aquilo que é lágrimas se tornarão em riso. Aquilo que é sofrimento se tornará em alegria. Deus fala para você: eu estou te visitando. Eu não te esqueci. Eu te visito e te dou vitória nessa manhã. Aleluia! Pode se alegrar na presença dele. Pode chorar na presença dele. Tem uma pessoa aqui que Deus está visitando as tuas pernas. Eu vejo Satanás jogando uma seta, você perdendo o movimento das tuas pernas. Satanás ia tirar o movimento das tuas pernas. Eu vejo uma cadeira de roda. Cadê essa pessoa? Cadê você? Sentia, minha irmã.
2: Esse osso aqui, essa perna aqui, esse osso aqui, fiz particular, o médico, tudo. Ele falou, só tem artrose. Mas eu não aguentava andar, começava a andar.
0: Olha só.
2: Agora
0: tá andando, então corra aí, anda. Deus te livrou então, minha irmã. Receba o livramento de Deus. Aleluia, Deus te visitou, Deus está te livrando de uma cadeira de roda nessa manhã. Aleluia, bate o pé no chão, pula. Isso, faz isso.
2: Graças a Deus, você estava quebrado.
1: Há quanto tempo sofri isso mesmo?
2: Mais de três meses. Aqui já é aqui em particular.
1: Deus revelou esse altar aqui agora.
2: Agora depois que eu vim pra cá, graças a Deus.
1: Tá pulando aqui, pastor. Pula de novo aí. Corre. Olha aí. Nunca mais cadeira de roda. Olha aqui, cadê o quê? Vai de volta. Ela quer ir embora, pastor. Ela quer ir embora, cara. Meu Deus do céu!
0: Cadê o glória a Deus, igreja? Deus cura na igreja, Deus, amor! Seu nome, irmã?
3: Natália.
0: Que bênção você recebeu, irmã Natália?
3: Eu estava estranhando porque meu cabelo estava caindo muito. Estava tendo muito fio no chão do meu quarto e nunca tinha acontecido isso, então eu estava achando muito estranho. Aí eu vim no culto segunda-feira, 2 horas, e a irmã revelou. Que foi feita uma obra, que era uma obra de inveja. E aí ela repreendeu o mal, repreendeu o espírito maligno. E graças a Deus, meu cabelo não cai mais. Não cai mais.
0: Só para nós entender, irmã Natália, a obra de inveja, irmãos, fazia o cabelo dela cair. Ela veio aqui na segunda-feira à tarde. Deus revelou. Deus me revelou nessa igreja, irmãos. E agora sumiu, parou de cair o cabelo.
3: A partir, cheguei em casa. Graças a Deus, não sai mais nada. Meu quarto estava ficando cheio de fio e eu preocupada, falando com a minha mãe, que nunca tinha acontecido, mas Deus deu vitória, graças a
0: Deus. Deus deu vitória. Deus abençoe, irmã Natália. Cadê o glória a Deus da igreja? Tem uma pessoa que você sentia queimação no teu estômago, muita queimação, e aquele refluxo vinha e voltava. É ruim aquele negócio, né? Vim e voltava, Deus está trazendo uma cura para você nesse refluxo essa manhã. Lá recebe. É verdade, é? Crê no milagre? Acredita que Deus te curou nessa manhã? Só confirmar, só para aumentar a nossa fé, a revelação de Deus. Porque nós aqui, irmãos, estamos debaixo da graça de Deus. Quem crê que estamos debaixo da graça de Deus? Seu nome, irmã?
4: Jussara.
0: Irmã Jussara, sentia isso?
4: Sentia.
0: Queimação?
4: Muita queimação.
0: Voltava na garganta? Como que era? Conta pra nós. Um
4: fogo assim, saindo assim, pela garganta, parecia que tinha um catarro assim.
0: Mas já tem muito tempo isso, irmã Natália?
4: Tem muito tempo.
0: Passou Clemilson, Deus curou ela, passou Clemilson.
1: Passou Lésia. Feliz agora.
4: Amém.
1: Sorrindo, sorrisão aqui, passou Lésia. Feliz da vida.
4: Amém.
1: Glória a Deus.
0: Aleluia, Deus cura, irmãos. Esse Jesus nosso é o Jesus que veio para carregar sobre si as nossas dores, as nossas enfermidades.
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glorificado, exaltado seja o nome de nosso Senhor e Salvador Jesus Cristo. É que está operando, ouvintes, milagres como estes, hein?

amanhã do Encontro com a Vida. Então venham todos. Venham todos estar conosco aqui mesmo na Rua Sancler de Carvalho 75, em Juiz de Fora, nessa segunda-feira, 12 de outubro, feriado nacional, a grande concentração no tema Encontro com a Vida.

0: morte, em nome de Jesus Cristo, sai do corpo dela agora, expulsa ela, fala, sai, sai diabo, sai em nome de Jesus. Olha para mim aqui, ao sangue de Jesus tem poder. Olha para mim aqui, olha, tem muitos dias já assim, né? Muitos dias oprimida, tá? Vai crer que Jesus entra hoje.
1: Sim.
0: Ele visita o teu organismo.
1: Amém.
0: Ele visita o teu corpo agora.
1: Amém.
0: Recebe em nome de Jesus. Fala em nome de Jesus.
1: Em nome de Jesus.
0: Fé, em nome de Jesus.
1: Em nome de
0: Jesus. Eu recebo o meu milagre. E saio daqui nesta manhã. Para a tua presença, Senhor. Amém. Pode abrir o olho. Quem se visitou nessa manhã? Essa é pra dizer, continua orando, filho. Continua orando. Senhor Jesus, ó Pai amado, vem trazer paz para essa vida, Senhor. Vem trazer paz para essa casa, Senhor. Vem trazer para essa vida, Senhor Deus, libertação. Ó Senhor Jesus, ó Pai amado, confirma a tua vitória nessa manhã. Confirma a tua bênção nessa manhã. Confirma, Senhor Deus, a bênção dos céus. Em nome de Jesus. Amém. Amém ou não?
2: Amém!
0: Tem quatro pessoas aqui, quando orava, você sentiu teu corpo arrupiando. Quatro pessoas essa manhã, preste atenção. O Senhor te visita. Quatro pessoas, o Senhor traz liberdade para você, liberdade que você não tinha. Cada dessas quatro pessoas, você sentiu teu corpo arrupiando. Você sentiu teu corpo ruim. O que aconteceu?
3: Meu Deus do céu, pastor, que tremendo. Meu irmão, o nome da senhora?
4: Sandra Varela.
3: Mãe Sandra, você é a filha dela? Vem cá, você é a filha dela? Chega aqui. Você é a filha dela?
4: Sim.
3: Ela entrou, pastor Wesley, carregada pela filha, nesta manhã, nesta campanha em Deus que muda decretos.
0: Meu Deus.
3: E após essa oração que o senhor fez aqui, após esse alcado expulsando todo o mal, ela entrou com a filha carregada. E agora está andando sozinha. Vamos ver. Vai lá, sozinha. Corre. Olha aí, pastor Wesley. Ô filho, seu nome. Você vem com a mamãe carregada aqui hoje. Adentrou aqui a quadra dele, trazendo ela.
4: Sim.
3: Ela veio escorada em você.
4: Sim.
3: Como que ela correu aqui agora sozinha? Oi, irmã Sandra. Ela está sofrendo há quanto tempo?
4: Já tem uns meses já.
3: Uns meses, quase um ano.
4: Sim.
3: Sofrendo.
4: Sim.
3: Estava acamada, debilitada, não andava assim.
4: Eu estava sentindo muita dor do lado da barriga. Assim,
3: um incômodo terrível.
4: É uma depressão.
3: Tanto que veio carregada, né?
4: Nervoso.
3: E agora?
4: Agora, graças.
3: Está curada?
4: Curada.
3: Mais uma cadeira, então, pastor. Mais uma cadeira, meu senhor. Mais uma cadeira aqui no meu corredor. Vai correndo. Isso aí.
0: Meu Deus do céu.
3: Pastor
0: Clemilso. Ela chegou carregada. Foi
3: carregada pela filha Caroline.
0: Irmã Caroline, quanto tempo ela estava nesse estado?
5: Ah, tem bastante tempo já. Estava na depressão.
0: Ela não caminhava, não andava, não levantava, nada.
5: Não, ela caminhava, mas ela vem reclamando de sentido de muita queimação no corpo.
3: Ela veio com chiva carregada hoje. Você trouxe ela que eu vim entrando ali.
0: Foi carregada hoje que ela chegou aqui.
3: Carregada.
0: E vocês, cadê a dor que você sentia?
4: Sumiu.
0: A dor sumiu.

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7: Graças a Deus, com certeza, né, ouvintes? Nossa irmã Sandra Varela teve um encontro com a vida, né? Chegou a Deus de amor completamente inválida, carregada pela filha. E agora, após a oração profética do Santo Altar, feita pelo servo do Senhor, nosso pastor Wesley, ela agora passa a andar perfeitamente, não somente a andar, mas a correr no meio da igreja, porque foi curada na mesma hora. E tá chegando 12 de outubro, hein? Põe na tua agenda este endereço abençoado, San Clédio Carvalho, aqui em Juiz de Fora, 75. Sede estadual da Igreja de Deus é Amor, a grande concentração de explosão de milagres com a temática, o tema, né, que nos traz ali, é verdade, encontro com a vida.
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7: Venha estar conosco, porque Deus com certeza também tem um milagre para a sua vida, né? Com certeza ele tem para a sua vida libertação, prosperidade, salvação da tua alma. É nesse feriado. E você, claro, estará com a gente, porque esse dia também o transporte público é gratuito. Olha que bênção maravilhosa. Segunda-feira, 2 de outubro, feriado nacional aqui em Juiz de Fora, série estadual, com a grande concentração de explosão de milagres, com o tema Encontro com a Vida. A irmã Sandra esteve aqui e encontrou a saúde para a vida dela. Põe na tua agenda, San Clédio Carvalho 75. Vamos a mais milagres.

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0: A pessoa que me revela um senhor aqui. Eu vi uma gastrite nervosa. Você sente aquela queimação, aquela dor no teu estômago. Deus te visitou aqui agora. Deus te visitou. É verdade, mulher? Pastor Fremilson, é verdade ou mentira?
1: É uma verdade.
0: Doía o estômago, minha irmã. Doía tudo isso. Mas você crê que agora você recebe cura? Toma posse do teu milagre agora.
2: Aleluia, glória a Deus.
3: Maravilha, pastor Léo.
2: Aleluia.
3: A senhora sofrendo nessa enfermidade há quanto tempo?
1: Há uns 4 anos. Quanto é remédio que eu tomava? Não passava, não.
3: Muita medicação. Era quase uma farmácia em casa.
2: Sangue de Jesus.
1: Viu assim, tive remédio assim.
3: R$4.000 por mês e por nada era curado.
1: Nada curado.
3: 4 anos sofrendo.
1: 4 anos.
3: Imaginemos, pastor Wesley, se contabilizarmos R$1.000 por mês durante 4 anos, é muito dinheiro, meu Deus do céu. É mais que uma farmácia, uma rosa. E agora está curada.
1: Estou curada.
3: Doía isso, por isso, doía isso, doía?
1: Tudo.
3: Procurador, procurador, aperta aí.
1: Não, estou te chorando.
3: Não tem mais dor, não?
1: Não.
3: Não sofria 4 anos.
1: Sofria 4 anos.
3: Não gastar R$1.000 por mês?
1: Todo mês.
3: Cadê a dor?
1: Parou.
3: Quem curou a senhora aqui agora?
1: Jesus.
3: Foi quem?
0: Jesus curou a igreja. Está vendo? Ela estava enferma, estava sem dor. Tem 3 pessoas que me revelam o Senhor. Você está preocupado. 3 pessoas, uma preocupação tão grande. Deus está trazendo para você nessa manhã refrigério. Deus traz refrigério. Deus traz refrigério. Ainda tem uma pessoa, ainda tem, recebe. Deus traz refrigério. Tem uma pessoa que me revela o Senhor, que Deus visita um rim esquerdo teu nessa manhã. O teu rim esquerdo. Cadê essa pessoa? Cadê essa pessoa? O rim esquerdo, recebe. Sentiu dor? Sentia. O que você sentia? Conta para nós.
4: É uma dor insuportável. Que dá até ânsia de vômito.
0: Olha agora se continua a dor.
4: Tá mais doendo.
0: Cadê a dor, minha irmã? Sumiu a dor, minha irmã. Quem te curou? Foi Jesus que te curou, minha irmã. Ela está chorando, igreja. Ela sentia dores no seu rim. Mas depois da oração aqui, sumiu. Quem te curou? Foi Jesus, foi Jesus. É Jesus que cura na igreja, Deus. Tem uma pessoa que me revela o Senhor ainda. Deus visita a tua pressão. Estava descontrolada a tua pressão. Deus visita a tua pressão nessa manhã. Recebe o teu milagre, irmão. Estava preocupada, né? Eu vou morrer, não vai não. Jesus te cura hoje. Você pensou isso, foi? Pensou?
4: Há muito semana.
0: Oscilava muito, mas agora Deus controla. Deus controlou a tua pressão. Fica tranquilo,
3: pastor Wesley. Para confirmar a revelação de Deus, eu conheço a irmã Etiane. É da Assembleia de Deus. Nos procurou algumas vezes na igreja para relatar esse momento da pressão dela, que não regularizava. Olha que tremendo. E aqui, agora, a revelação de Deus, só sentiu a cura de vida, Etiane.
4: Em nome de Jesus,
0: eu
4: estou sentindo a presença do Senhor.
0: Oh, glória!
4: Curada! Em nome de Jesus!
3: Que bênção, pastor Wesley! Curada por Jesus, a pressão!
0: É Deus que opera milagre, igreja! Cadê a glória a Deus nessa igreja? Tem uma pessoa que me revela o Senhor ainda. Deus te livra de um câncer nos teus ossos.
3: Aleluia!
0: Você já sentia os teus ossos? Você já sentia?
3: Meu Deus.
0: O início da enfermidade iniciar, mas Deus queimou aqui agora. Recebe o teu milagre. Toma posse da tua vitória. Tem uma pessoa que me revela o Senhor ainda. Deus, essa manhã, muda o teu decreto.
2: Oh, glória.
0: O decreto é, não vai dar certo. Deus muda o decreto. Deus muda o decreto, vai dar tudo certo. Deus está visitando a tua vida. Recebe o teu milagre.
2: Aleluia. Glória a Deus.
3: Ela está dizendo aqui, ela sentia muita dor devido, pastor Wesley, aos sintomas do câncer. Ela sente o corpo dela doer demais.
0: Meu Deus.
3: É assim, meu irmão.
4: Sentia dor demais.
3: E por que está chorando agora?
4: Eu creio no Senhor que é bom.
3: Que é bom, que é curada. Sente agora a cura divina, meu irmão. E há quanto tempo que doía essa situação do seu corpo?
4: Muito tempo.
3: Esse muito tempo é quantos anos? Mais de 10 anos?
4: É.
3: Mais de 20?
4: Não, mais de 10 anos.
3: Mais de 10. Mas agora curada.
4: Eu creio em nome de Jesus.
3: Sente a cura agora.
4: Glória.
3: Eu. E a glória a Deus com ela, igreja. Olha aí, pastor Wesley. Tem cura, meu Deus, amor. E agora Deus cura.
2: Glória a Deus.
5: Meu Deus do céu, Deus glória está operando. Quem crê que Deus opera, dá glória a Deus aí.
2: Glória a Deus.
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Graças a Deus, que maravilha, hein, ouvintes? Coloque na tua agenda, hein? 12 de outubro, aqui em Juiz de Fora, sede estadual da Igreja Pentecostal Deus e Amor, Rua San Clédio Carvalho 75, 9 horas da manhã, encontro com a vida. Vai ser um dia glorioso para você também, para a sua família. Vem estar com a gente aqui, porque olha, será um dia especial. Acompanhamos aí milagres, né? Pessoas que estavam com os sintomas do câncer, gastrite, úlceras também. Agora, todo mundo curado após revelação de Deus na nossa Igreja Deus e Amor. Que tremendo, gente. Pessoas, claro, chegaram a Deus e Amor nas concentrações e, como é sempre de costume, não contar nada para ninguém, porque Jesus tem o poder de revelar e de curar na mesma hora. Vem estar conosco, hein? Aguardamos a todos. Vem estar com a gente então nesse dia especial, 12 de outubro, em Juiz de Fora, feriado nacional, encontro com a vida. Na pregação em consagração a Deus, nosso pastor estadual Wesley Souza Moraes. Aguardamos a todos e todos são bem-vindos em o nome do Senhor Jesus Cristo. Não vá se esquecer, hein? É 12 de outubro, 9 da manhã, aqui em Juiz de Fora, na nossa sede estadual da Igreja Deus é Amor. Que Deus abençoe a todos.

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Senhor Jesus, irmãos, pastor Wesley Souza, com todos vocês aqui agora, estou aqui para convidar vocês para o dia 12, feriado nacional, onde estaremos numa concentração aqui na sede estadual de Juiz de Fora, um encontro com a vida. Eu estarei no Santo Altar junto com os pastores e santos de a Deus, e queremos convocar todos os enfermos, doentes, problemáticos. É o dia de explosão de milagre, é o dia de libertação, o dia do encontro com a vida. E essa multidão que está aqui nessa manhã, convida a todos dizendo: vem! Vem pra cá, Juiz de Fora! Vem pra cá, Juiz de Fora! Todos vêm receber o milagre de Deus aqui na igreja. Deus é amor.

Tudo bem, este é o seu querido e abençoado programa Voz da Libertação, órgão oficial informativo da nossa Igreja Pentecostal Deus e Amor, sede mundial em São Paulo, Avenida do Estado, 4568, Baixada do Grisélio, São Paulo, capital. Direção geral a cargo da nossa irmã em Cristo, Ereni Miranda. Tudo bem na cidade de Juiz de Fora. Temos aqui a nossa igreja Deus e Amor, na rua San Clédio Carvalho, número 75, na direção do pastor Wesley Souza. Eu sou o seu irmão em Cristo, Eliel Rodrigues. Vamos aí prosseguindo com o programa Voz da Libertação, pela Rádio Capital, pelo aplicativo e pelo YouTube. Deus abençoe a sua vida, em nome de Jesus. Eu quero lembrar os ouvintes do programa Voz da Libertação. Olha, o nosso culto do meio-dia, uma da tarde, é excepcionalmente às quartas-feiras e também à sexta-feira do meio-dia, uma da tarde, aqui na nossa igreja Pentecostal Deus e Amor. Então, olha, na quarta-feira, meio-dia, uma da tarde, e também na sexta-feira, meio-dia, uma da tarde, cultos abençoando na nossa igreja Deus e Amor.

0: Tudo bem, amados ouvintes do programa Voz da Libertação, pela Rádio Capital, pelo YouTube, pelo aplicativo. Atenção para os anúncios concernente à obra de Deus, o nosso Pai. É aqui na nossa igreja pentecostal Deus e Amor, que está localizada na rua San Clé de Carvalho, número 75. Temos cultos aqui de domingo a sábado, de domingo a sábado, nós temos aqui cultos abençoados para a glória de Deus. Vamos aí começando a falar de domingo, 9 da manhã, nós temos cultos abençoados para a glória de Deus, aqui na nossa igreja, Deus e Amor. Antes, porém, no horário de 8 às 9 da manhã, é a nossa escola bíblica dominical, aqui no Templo da Glória de Deus. Então, olha, domingo, de 8 às 9 da manhã, é a escola bíblica dominical, na nossa igreja pentecostal, Deus e Amor. Vem aprender da palavra de Deus. E no domingo, no horário de 9 da manhã até as 11 da manhã, nós temos aqui cultos especiais, palavra, louvores, revelação do Espírito Santo. Domingo, 9 da manhã, cultos abençoados para a glória do nosso Deus, participação, grupos de louvores, marcando presença domingo no horário de 9 da manhã. Então venha receber a sua vitória. Na segunda-feira também nós temos aqui cultos abençoados para a glória de Deus, no horário de 9 da manhã, 2 da tarde e 7 da noite. Anotou? Segunda-feira, 9 da manhã, 2 da tarde, também no horário das 7 da noite, campanhas abençoadas aqui no Templo da Glória de Deus, os homens de Deus ali pregando a palavra e também orando pelos dons do Espírito Santo. Na segunda-feira, na nossa igreja, Deus e Amor, segunda-feira de vitória para a sua vida. Lembrando sempre, na terça-feira é a campanha da família, na terça-feira a campanha em prol da família, na nossa igreja Deus e Amor, que está situada na rua San Clé de Carvalho, número 75, às 9 da manhã, também no horário das 2 da tarde e 7 da noite, 9 da manhã, presença marcante do presbítero Cremilson Silva, juntamente ali com a sua família, a nossa irmã em Cristo, cooperadora Maria dos Anjos, o nosso irmão Joaquim também, louvando ao Senhor na terça-feira da família, às 9 da manhã. Venha receber a sua vitória, presença do presbítero Cremilson Silva. Tudo bem, na terça-feira, na campanha da família, presença marcante também do pastor Wesley Souza, pregando a palavra todas as terças-feiras, no horário das 2 da tarde, na nossa igreja Deus e Amor, orando para Deus abençoar a sua família aqui no Templo da Glória de Deus. Na terça-feira, no horário das 7 da noite, a campanha da família com a presença do Ministério de Casais. Cada terça-feira, nós temos ali um casal abençoado, pregando a palavra e também orando pelos dons do Espírito Santo. Na terça-feira, no horário das 7 da noite, na campanha da família. Porque ela é de Deus, é de Deus. Igreja Pentecostal, Deus e Amor, fundador, nosso saudoso missionário Davi Miranda, hoje na atualidade, na direção da nossa irmã em Cristo, Ereni Miranda. Mistério desta igreja de Deus, o evangelho que é pregado. Tudo bem, na quarta-feira, campanha abençoada para a glória de Deus, é quarta-feira da palavra. Na igreja pentecostal Deus e Amor, 9 da manhã, 2 da tarde e 7 da noite, aqui na rua San Clé de Carvalho, número 75, 9 da manhã, 2:00 PM e 7:00 PM, 7:00 PM é o culto da palavra. E também na quarta-feira, nós temos ali excepcionalmente o culto no horário do 12:00 PM a 1:00 PM, com a presença dos homens de Deus. E na quarta-feira, 9:00 AM, 7:00 PM, a presença do pastor Wesley Souza, pregando a palavra e orando para Deus abençoar a sua vida. E no horário das 14:00 PM, a presença do presbítero Célio Carvalho, venha receber a palavra de Deus para o seu coração.
1: Não é fácil falarmos que vamos vencer a luta quando parece tudo está destruindo, quando tudo está se acabando. Não é fácil vencer batalha quando está tudo difícil. Tem dia que você levanta pela manhã e fala: não vou vencer, não consigo, eu estou me arrastando. Mas sabe por que você chegou até aqui? Porque o Deus de paz te trouxe aqui. Tem dia que você levanta falando: eu vou desistir dessa causa, eu vou desistir dessa família, eu vou desistir na minha vitória, na minha conquista. Mas sabe por que você não parou? Porque o Deus de paz não deixou. Porque você não está sozinho nessa batalha. O crente é envolvido por Deus, e quando o crente pensa em parar, Deus vai lá e fala: não para, não, continua. Continua, porque em breve eu vou esmagar a cabeça de Satanás debaixo dos vossos pés. Mas você olha.

0: ajudar.
1: Tudo bem, venha receber a palavra direto do trono de Deus para o seu coração, para a sua vida. Na nossa igreja pentecostal, Deus e amor, é a palavra que salva, é a palavra que cura, palavra que liberta. Na igreja pentecostal, Deus e amor, na rua San Clé de Carvalho, número 75, centro da cidade de Juiz de Fora. Quarta-feira, 9 da manhã e às 7 da noite, presença marcante do homem de Deus, pastor Wesley Souza, pregando a palavra e também orando pelos dons do Espírito Santo. Venha receber o milagre para a sua vida. Tudo bem, na quarta-feira, amados e diletos ouvintes do programa Voz da Libertação e a grande campanha, as 7 cartas do Apocalipse, presença marcante deste homem de Deus, pastor Wesley Souza, pregando a palavra e também orando pelos dons do Espírito Santo, às 9 da manhã, venha participar conosco nesta quarta-feira da palavra, na nossa sede estadual de Juiz de Fora. O homem de Deus vai estar trazendo uma palavra nesta quarta-feira, na poderosa campanha, as 7 cartas do Apocalipse: Éfeso, Esmirna, Pérgamo, Tiatira, Sardes, Filadélfia e Laodiceia. Nesta quarta-feira prossegue a grande campanha, as 7 cartas do Apocalipse. Vem ouvir a palavra, venha, traga a sua Bíblia, porque Deus tem uma palavra para o seu coração, para a sua vida. Jesus Cristo, ele disse na sua palavra que em breve virá para arrebatar a tua igreja. É, e os acontecimentos estão, ouvintes amados, a cada dia anunciando a vinda de Jesus Cristo. Então venha participar na quarta-feira da palavra, às 9 da manhã, 7 cartas do Apocalipse, na igreja Deus e Amor, na instrumentalidade do pastor Wesley Souza, pregando a palavra e orando para Deus abençoar a sua vida.

Tudo bem, quarta-feira, vem ouvir a palavra, você que é membro da nossa igreja pentecostal, Deus e Amor, você que é de outra denominação, não importa o seu credo religioso, na quarta-feira é a poderosa campanha intitulada As Sete Cartas do Apocalipse.

0: Tudo bem na quarta-feira da palavra, sete cartas do Apocalipse, com imenso prazer. Este homem de Deus, pastor Wesley Souza, pregando a palavra e orando para Deus abençoar a sua vida. Igreja Pentecostal, Deus e Amor, onde a bênção de Deus e uma vida melhor aguarda por você.
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0: Tudo bem neste momento, ouvintes, onde quer que você esteja ouvindo, acompanhando esta programação. Nós estaremos agora falando com Deus em oração para que Deus ele possa abençoar a tua vida. Onde quer que você esteja ouvindo, acompanhando o programa Voz da Libertação, ore comigo neste momento e Deus ele vai ao seu encontro para te abençoar.
4: Escrito está na palavra de Deus:
5: se o meu povo, que se chama pelo meu nome, se humilhar e orar, buscar a minha face e se afastar dos seus maus caminhos, dos céus o ouvirei, perdoarei o seu pecado e curarei a sua terra. 2 Crônicas 7,14.
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0: Senhor nosso Deus eterno e maravilhoso Pai, ó Deus, em nome de Jesus Cristo, o Teu Filho amado, neste momento, Senhor Deus, glorioso, maravilhoso de oração, nos colocamos, Senhor Deus, diante da Tua presença, diante da Tua face. Ó Deus, perdoai os nossos pecados, nossas iniquidades, para que as nossas orações cheguem diante do Senhor, através, ó Pai querido, da intercessão divina do Teu Divino Espírito Santo. Senhor nosso Deus e nosso Pai, honras e glórias damos ao Senhor pela vida que nos dá. Agradecemos, ó Deus, pela Tua bondade, pela Tua misericórdia. Agradecemos ao Senhor, meu Pai, por tudo nesta vida. Somos gratos ao Senhor, meu Deus, mais ainda, porque o Senhor enviou Seu Filho unigênito para morrer por nós, lá na cruz do Calvário. Ó Deus, toda honra e toda glória seja dado ao Senhor. Em nome de Jesus Cristo, meu Pai, neste momento me coloque em oração, em favor de cada ouvinte, em favor de cada pessoa que estão ouvindo, acompanhando o programa Voz da Libertação, pela Rádio Capital, pelo YouTube e pelo aplicativo também. Ah, Santíssimo Deus, quantas vidas, quantas pessoas têm sido agraciadas através das orações do programa A Voz da Libertação. Porque Tu és um Deus onisciente, Tu és um Senhor Deus onipotente e onipresente. Nós clamamos ao Senhor nos estúdios desta emissora. Ó Deus, e a mão do Senhor tem alcançado cada vida, cada lar, cada família. Ah, Senhor de toda glória, grande é o Teu poder, grande é a Tua graça, grande é a misericórdia do Senhor. Meu Deus, em nome de Jesus Cristo, vem abençoar aqueles que estão a longa distância acompanhando esta programação, acompanhando a oração. Ó Deus, e aqueles também que estão perto, acompanhando esta oração, programa A Voz da Libertação. Ah, Santíssimo Deus, eu Te apresento aquelas vidas, Senhor, que estão precisando de uma resposta, precisando de uma bênção, precisando de um milagre urgente para a sua vida. Ó Deus, quantas pessoas que agora estão com seus joelhos dobrados e pedindo a Deus uma bênção, pedindo a Deus a solução de um problema, pedindo a Deus a direção, Senhor, para as suas vidas. E a tua palavra, ela nos afirma dizendo: entrega o seu caminho ao Senhor, confia nele, e no mais tudo ele fará. E nós cremos, Senhor da glória, no poder da tua palavra. Nós confiamos, ó Deus, no poder do teu Espírito Santo. É o Espírito do Senhor que intercede as nossas orações com gemidos inexprimíveis. Ó Deus, eterno Pai, Criador dos céus e da terra, em nome de Jesus Cristo, não rejeita nossas orações, não rejeita o nosso clamor ao Senhor. Ó Deus, em nome de Jesus Cristo, pois a tua palavra vai dizer: tudo que pedirmos em oração crendo, nós iremos alcançar, nós iremos receber. Ó Deus, e em nome de Jesus Cristo, teu filho amado, eu rogo em favor daqueles que estão em desespero, daqueles que estão desesperados, daqueles que estão fracos, abatidos, daqueles que estão desanimados, daqueles, ó Deus, que necessita de uma bênção, de uma vitória, necessita de uma cura, de uma enfermidade. Ó Deus, quantas pessoas que estão sofrendo com a enfermidade do câncer. Ah, Santíssimo Deus e Pai, esta pessoa que foi ao médico e o médico constatou que a enfermidade é o câncer, e agora esta vida, esta pessoa não sabe o que fazer, está em desespero, chorando, em pranto, devido ao problema de saúde, devido à enfermidade. Mas em nome de Jesus Cristo, eu peço ao Senhor que venha restaurar a saúde desta pessoa. Peço ao Senhor, Deus e Pai, que venha tocar na saúde desta pessoa e venha repreender esta enfermidade e venha repreender este mal. Repreenda agora este câncer. Ó Deus, repreenda este câncer em nome de Jesus Cristo, na vida, Senhor, desta criança, na vida deste jovem, na vida deste adolescente, deste senhor, desta senhora. Ó Deus, há poder no sangue de Jesus Cristo para repreender a enfermidade. Há poder no sangue de Jesus Cristo para repreender o câncer, para repreender a doença no sangue, a enfermidade no pulmão, meu Deus, a enfermidade no útero, a enfermidade nos rins. Senhor, em nome de Jesus Cristo, visita esta pessoa, desfaz este mal, para que o nome do Senhor venha a ser glorificado. Ó Santíssimo Deus e Pai, eu creio, Senhor, no poder do teu nome. Eu creio no poder do teu sangue, aquele sangue que foi derramado por nós lá na cruz do Calvário. E em nome de Jesus Cristo, dá saúde para esta vida, dá saúde para esta pessoa. Assim como Pedro, ele entrou na casa de Enéas, e Pedro vai dizer: Enéas, Jesus Cristo te dá saúde. E na mesma hora Enéas recebeu a cura da enfermidade. Senhor nosso Deus e Pai, o nome de Jesus Cristo é sobre todos os nomes. Este nome que tem poder para restaurar, este nome que tem poder para curar. E em nome de Jesus Cristo, eu repreendo as enfermidades. Em nome de Jesus, eu repreendo o câncer. Eu repreendo o espírito da paralisia. Ó Deus, o derrame, o infarto, vai queimando pelo poder que há no nome de Jesus Cristo. Enfermidade, sai desta casa. Enfermidade, sai desta família. Enfermidade, sai deste corpo, desta vida. eu te repreendo. Em nome de Jesus Cristo, sai todo mal. Meu Deus, em nome de Jesus Cristo, visita esta pessoa que está no leito de enfermidade. Esta pessoa que está com os dias contados. A medicina já o desenganou, mas o Senhor não desengana. Tu és o Deus que cura. Tu és o Deus que disse na tua palavra: eu dou vida, vida com abundância. Ah, Senhor Jesus Cristo, tu és aquele que ressuscitou a Lázaro, estando Lázaro há 4 dias naquele sepulcro, e o Senhor deu vida com abundância. Senhor nosso Deus e nosso Pai, visita esta vida, esta pessoa que está nos aparelhos da medicina, no oxigênio. Ó Deus, tem misericórdia. Grande Deus, tenha compaixão. Nós clamamos ao Senhor, porque nós temos visto o milagre que o Senhor tem operado. Ó Deus, mediante o seu poder sobrenatural. Senhor Deus e Pai, e por isto nós pedimos ao Senhor, porque nós cremos, ó Deus, que o Senhor atende as nossas orações, a nossa petição. Meu Deus, visita as UTIs. Senhor, visita agora os CTIs. Jesus, quantas vidas que ali estão, Senhor. Ó Deus, desenganado pelos recursos da medicina. Mas em nome de Jesus Cristo, para o Senhor nada é impossível. Meu Deus, esta mãe que chora pela restauração da saúde do seu filho ou da sua filha. Ah, Senhor, no nome de Jesus Cristo, visita esta criança agora. Visita, meu Deus, esta criança num leito de enfermidade. Senhor, toca no organismo desta criança. Deus, em nome de Jesus Cristo, fortalece o pulmão, fortalece os rins, fortalece o coração, a mente desta criança, em nome de Jesus Cristo. Ó Santíssimo Deus e Pai, a mão do Senhor tem poder para abençoar, pois a tua palavra, o profeta Isaías escreveu no Isaías 59, eis que a mão do Senhor não está encolhida para que não possa salvar, nem os seus ouvidos estão agravados, fechados, para não poder ouvir. Senhor, tu és o Deus que operou no passado. Tu és o Deus que deu saúde a Namã. Tu és o Deus que repreendeu a enfermidade na vida de Ezequias. Tu és o Senhor Deus que abriu a madre de Ana. Tu és o Deus que manifestou a tua glória através da oração do profeta Elias no passado. Tu és o Deus que abriu o mar vermelho. Tu és o Deus que enviou o teu anjo, aleluia, ali na cova dos leões. Tu és o Deus que estava sobre a vida de Davi, quando ali Davi venceu aquele gigante chamado Golias. Oh, aleluia, Senhor. Tu és o Deus que estava na fornalha de fogo ardente, quando ali o teu servo foram lançado naquela fornalha, e ali o rei, ele viu o Senhor naquela fornalha. Santíssimo Deus, poderoso Pai, visita este hospital, visita, Senhor Deus, este leito, visita, meu Deus e meu Pai, esta vida que está doente, da saúde, repreenda o mal, quantas vidas que estão sofrendo com a enfermidade. Quantas vidas, Senhor Deus e Pai, estão sofrendo com doenças terríveis, mas em nome de Jesus Cristo, Senhor, dá cura para esta vida, dá cura para esta pessoa, para que o nome do Senhor venha a ser glorificado. Ó Santíssimo Deus e Pai, eu te apresento aqueles que trabalham nos hospitais, aqueles que trabalham, Senhor, ó Deus, nos hospitais, da faxineira até o diretor deixa o hospital, aqueles que trabalham como atendente, aqueles que trabalham na enfermaria, ah, Senhor Deus e Pai, abençoe a todos de uma forma sobrenatural, meu Deus e meu Pai. Ora em favor daqueles, ó Deus, que tem rogado as nossas orações, que tem, ó Deus, pedido as nossas humildes orações. Visita, meu Deus, em nome de Jesus Cristo, cada vida, cada lar, cada família. Ó Deus, entra com a providência de vitória. Ó Deus, entra com a providência de vitória sobre a vida desta pessoa. Senhor, vai jogando por terra toda a barreira, todas as muralhas. Ó Deus, tudo aquilo que tem impedido esta pessoa alcançar a tua bênção, o teu milagre. Joga por terra todos os obstáculos. Joga por terra todos os empecilhos. Ó Deus, joga por terra todo impedimento. Ó Deus, em nome de Jesus Cristo, que as mãos santas do Senhor possa estar estendida sobre esta vida. Eu repreendo agora todo pensamento maligno. Eu repreendo agora todo pensamento satânico. Eu repreendo agora os pensamentos de suicídio, os pensamentos de homicídio, pensamento, ó Deus, de vingança. Senhor Deus, em nome de Jesus Cristo, vai repreendendo agora todo o mal. Meu Deus, envia o anjo do Senhor nesta casa. Envia o anjo do Senhor nesta família e vai dando a vitória. Dai a proteção para esta casa. Dai a proteção para esta família. Ó Deus, em nome de Jesus Cristo, coloca o anjo do Senhor a guardar esta casa. Coloca o anjo do Senhor a proteger esta família. Senhor, não deixa, não permita que o Espírito, Senhor, de contenda, de briga, de dissensão, de inveja, de enfermidade, ó Deus, venha entrar nesta casa. Blinde esta casa com o sangue de Jesus Cristo. Guarde esta casa com o poder do teu sangue. E repreende todo o mal. Que haja paz, comunhão, que haja alegria, que haja prosperidade nesta casa. Senhor nosso Deus e Pai, esta pessoa que agora tirou uns instantes, Senhor, e está com o joelho dobrado, pedindo a bênção, pedindo a vitória, Senhor, em nome de Jesus Cristo, não rejeita a oração do teu filho, não rejeita a oração da tua filha, mas vá ao encontro ao necessitado, vá ao encontro, Senhor Deus e Pai, daqueles que têm rogado a tua presença, a tua graça e a misericórdia do Senhor. Ó Deus poderoso e eterno Pai, abre as portas para aqueles que necessitam de uma porta aberta. Ó Deus, abre a porta do emprego, em nome de Jesus Cristo, Senhor. Quantos pais de família que estão agora pedindo uma porta aberta, estão desempregados, estão, ó Deus, passando até mesmo por situações precárias, difíceis, Senhor, em suas vidas. E em nome de Jesus Cristo, meu Deus, eu oro para que o Senhor venha abrir uma porta de um trabalho, ó Deus, de um bom emprego, de um bom ganho, para este ouvinte do programa A Voz da Libertação. Ah, Senhor, Deus e eterno Pai, a tua palavra nos afirma dizendo: clama a mim, responder-te-ei, anunciar-te-ei coisas grandes e firmes que não sabe. E nós aqui estamos clamando ao Senhor, e estamos certo, e estamos, ó Pai, convicto da vitória do Senhor sobre as nossas vidas. Soberano Deus e Pai, venha abençoar as concentrações da nossa igreja pentecostal Deus e Amor. Venha abençoar as campanhas da nossa igreja Deus e Amor. Venha abençoar os cultos que são realizados, ó Deus, aqui na sede estadual, nas congregações em Juiz de Fora, nas congregações, nas sedes estaduais, centrais, sucursais. Senhor, visita cada igreja Deus e Amor. Envia o povo para receber a tua bênção, para receber a tua vitória. Senhor, eu te apresento em tuas mãos a vida de cada obreiro, a vida de cada pastor que tem trabalhado incansavelmente na tua seara, na tua obra. Senhor Deus e Pai, sabemos que a recompensa, ela vem do Senhor. Abençoai, meu Deus, este obreiro. Abençoai, meu Deus, esta obreira. Abençoai os presbíteros, diáconos e pastor. Abençoai, meu Deus e meu Pai, cada membro da igreja, Deus e amor. Meu Deus, venha abençoar os frequentantes, as famílias católicas, os irmãos evangélicos, os irmãos que têm estado conosco nas congregações, aqui na sede estadual, que a tua graça, que a tua bênção possa ser derramada sobre a vida de cada um deles. Senhor Deus e Pai, abençoai os dizimistas da tua casa. Prospera os ofertantes, os mantenedores, ó Deus, da tua obra, da tua casa. Que haja bênção, que haja prosperidade. Senhor Deus e Pai, venha abençoar a Fundação Reviver. Venha abençoar os projetos da nossa igreja, Deus e amor. Deus, põe as tuas mãos, Senhor. É o Senhor que está à frente desta obra para garantir a vitória. Meu Deus e meu Pai, abençoai a diretoria da nossa igreja, Deus e amor. A diretoria executiva, a diretoria deliberativa. Venha abençoar a vida do pastor Lorival de Almeida, a nossa irmã Débora Miranda, a nossa irmã Irene Miranda, toda a família. Meu Deus e meu Pai, abençoai a família de cada componente da diretoria da nossa igreja pentecostal, Deus e amor. Senhor Deus e Pai, abençoa os pastores que estão trabalhando, evangelizando também outros países, continentes. Senhor, guarda os teus servos e a família dos teus servos. Meu Deus e meu Pai, abre as portas para o evangelho poder entrar. Quantos países, ó Deus, estão com as portas fechadas concernente ao evangelho? Mas em nome de Jesus Cristo, joga por terra todo impedimento, toda barreira, toda muralha, e que a tua palavra, ela possa penetrar neste país, em nome de Jesus Cristo, para cumprir aquilo que Jesus, ele disse na tua palavra: ide por todo mundo, pregai o evangelho a toda criatura. Senhor Deus, salve as almas, liberta, meu Deus, as nações, salva pelo seu poder, pela tua graça e pela tua misericórdia. Meu Deus e meu Pai, abençoai a vida do pastor Wesley Souza, a tua esposa, teus filhos, toda a sua família. Abençoai, ó Deus, o nosso pastor Célio também, Célio Carvalho, toda a sua família. Venha abençoar, meu Deus, os pastores e obreiros que trabalham lado a lado com os teus servos nesta obra, nesta seara. Senhor nosso Deus e nosso Pai, a tua palavra nos afirma dizendo: bendiz, ó minha alma, ao Senhor, e tudo que em mim bendiga o teu santo nome. Bendiz, ó minha alma, ao Senhor, e não te esqueça de nenhum dos seus benefícios. Senhor Deus, abençoa o meu lar, abençoa a minha família, abençoai a vida, Senhor, da minha esposa, dos meus filhos, abençoai também a vida, Senhor, das minhas netinhas, da minha nora, toda a minha família. Senhor Deus e Pai, abençoai os funcionários, os colaboradores aqui da Rádio Capital, os nossos irmãos, ó Deus, que têm trabalhado, ó Deus, para que a tua palavra, ela venha a ser semeada através do programa A Voz da Libertação, através do aplicativo e do YouTube também. Abençoe cada funcionário aqui da Rádio Capital. Abençoe os teus servos, a família. Cobre com teu Espírito Santo. Senhor Deus e Pai, fica conosco. Guarda a nossa vida e atende a nossa humilde oração. É o que eu te peço. Te agradeço, Senhor, certo da tua resposta, em nome do Pai, em nome do Filho e em nome do Espírito Santo de Deus. Amém e graças a Deus.

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2: Pertencia Baal, não te pertence mais. Porque, pregador, um novo tempo Deus está dando para você. Arranca o altar de Baal de lá, meu irmão. Arranca o altar de Baal de lá. Porque, pregador, um novo tempo Deus está dando para você nesta manhã. Elias olhou e disse: nada que é de Baal, eu vou dar ao meu Deus. O meu Deus, ele merece o melhor. É o melhor, é o melhor, é o melhor, é o melhor. Eu não vou aproveitar o que é de Baal para dar para Deus. Não, para o meu Deus é o melhor, é o melhor. Eu estou pregando para quem veio dar o melhor. É o melhor glória, é o melhor aleluia. É a melhor lá, calabasturia lá para calabasteia. É o melhor, é o melhor. Arranca o que pertence a Baal, meu irmão. Não fica dividido mais.

Adore a Ele, adore a Ele, adore a Ele. Aleluias. Aleluias. Olha o que Elias vai fazer. No capítulo 18, versículo 33 ao 38. Elias preparou o sacrifício e mandou derramar água. Peraí, os profetas de Baal, lenha seca. Elias, lenha verde e pede para derramar água sobre ele. Ou seja, quem está olhando está dizendo, vamos ver se ele vai facilitar para o fogo descer. Você está entendendo? Que confiar em Deus é o primeiro ponto para vencer os desafios que você está tendo. Confiar em Deus é ter a certeza que Deus não te abandona em qualquer situação da tua vida. Deus não te abandona. Deus não te abandonou. Não, não, não, não. Porque eu estou pregando para quem confia em Deus e os que confiam.

0: confiam no Senhor serão como os montes de Sião, que não se abalam, mas permanece para sempre. Confiar em Deus no meio das situações é reverter palavras e sentenças que já foi dado. Porque, pregador, tem alguém dizendo: não vai dar em nada. Você está confiando em Deus e está dizendo: a última palavra não vem do diagnóstico, a última palavra não vem do remédio, a última palavra não vem do que estão falando, a última palavra não vem do homem, a última palavra não vem do medo, a última palavra ela vem do Senhor que fez os céus e a terra. Confiar em Deus. Elias está confiando tanto em Deus que ele está dizendo: derrama água, pode preparar, porque eu vou clamar e o meu Deus ele vai responder. É por isso que a Bíblia vai dizer: Elias manda derramar água e Elias dobra o joelho e faz uma oração. Eu não sei o quantos segundos demorou, eu não sei quantos minutos demorou, mas a Bíblia vai dizer: então o fogo caiu do céu, consumiu o holocausto. Entenda, Baal precisou, a equipe de Baal, os profetas de Baal precisou, a parte da manhã inteira clamando e não houve resposta. Elias só precisou consertar o altar, preparar o altar, derramar água sobre o altar e dobrar os joelhos e orar. Você não precisa de muitas coisas não, meu irmão, é só abrir a boca e orar, é só abrir a boca e orar. Está demorando, não é que está demorando, é você que parou de orar, não está chegando, pregador, é você que parou de orar. Abre a tua boca para orar e vai ver, abre a tua boca para clamar e vai ver, abre a tua boca para falar com Deus e você vai ver. Eu vou ver o que, pregador? Vai ver milagre acontecer, vai ver libertação chegar, vai ver transformação na tua casa, vai ver porta se abrindo. Vai, vai. Então não te cale no meio da prova, não te cale no meio da luta. O que os profetas de Baal não conseguiram realizar, Deus fez conforme a sua vontade. A vontade de Deus é permissiva, a vontade de Deus ela é perfeita, e é por isso que Deus só está esperando você abrir a boca para orar. Deus só está bem, só está esperando você entrar, meu querido irmão, no átrio dele, invocar a ele, e ele entrará em ação. Ele entrará, entrará, entrará.
1: Aleluia. Três coisas que Elias tinha, três verdades que Elias tinha sobre ele. Elias, já disse, confiou no Senhor. Elias orou para que o povo reconhecesse quem é Deus. Guarda uma coisa no seu coração: Deus não precisa mostrar que Ele é Deus. Mas se tiver alguém para clamar, Ele vai mostrar que Ele é Deus na sua vida. Deus não precisa mostrar nada para ninguém que Ele é Deus. Não, não, não, não. Não precisa, mas se tiver alguém para clamar, Ele vai mostrar que Ele é Deus. Ele é Deus. Ele é Deus. Deus, Ele é Deus. Ah, pregador, eu não vou clamar porque eu estou com medo, eu estou incerto. Será que tiro, será e coloca, Deus vai fazer. Se Elias fosse com o será, teria sido envergonhado, porque Deus não opera onde há dúvida, Deus opera onde há fé. E eu estou pregando para quem tem fé. É por isso que a Bíblia vai dizer que a fé é o firme fundamento das coisas de Deus. Não vê, mas crê que existe. É por isso que a Bíblia vai dizer que o justo viverá da fé. É por isso que o próprio Deus vai dizer que sem fé é impossível agradar a Deus. O homem que tem fé de longe já dá para entender, a fé está fazendo ele confiar em Deus. Tem tanta gente, fala tantas coisas para ele, mas ele está dizendo: não abate a minha fé, porque eu estou confiando em Deus, eu estou crendo em Deus, eu estou acreditando que o Deus que eu sirvo
0: for, não me abandonou no meio da prova. Tem crente achando que Deus enviou ele para o deserto para morrer. Não, Deus te enviou para o deserto para clamar. Deus te enviou no meio da prova para clamar. Deserto é tirar gente do conforto, do comodismo, para entender que o Deus que nós servimos, ele não mudou. Quando os profetas de Baal viu o cenário sem entender nada, o povo de Israel sem entender nada, a Bíblia Sagrada diz que o fogo desceu, consumiu o holocausto, o povo começou a glorificar. Sabe qual foi a adoração que foi dada? Só o Senhor é Deus, só o Senhor é Deus, só o Senhor é Deus, só o Senhor é Deus. No livro de 1 Reis, capítulo 18, versículo 39, quando o povo viu o que aconteceu, o fogo caiu, com o rosto em terra declarou: só o Senhor é Deus. Eles não gritou Baal é Deus, eles não gritou Azer é Deus, eles não gritou, não, não, ele gritou: só o Senhor é Deus. É esta palavra que vai estar na tua boca a partir de hoje. Eu já estou vendo o cão tampando os ouvidos para não ouvir, eu já estou vendo Satanás tampando os ouvidos para não ouvir. Por quê, pregador? Eu já estou vendo resposta do céu chegando aí. Deus vai mandar fogo, Deus vai responder com fogo. Deus vai lá, calabasteia. Alguém vai olhar e vai dizer: naquela casa só o Senhor é Deus, naquela vida só o Senhor é Deus, naquela igreja só o Senhor é Deus, é Deus, é Deus. Eu estou pregando para adorador, eu estou pregando. Cadê os adoradores? Cadê os alamai, alá para calabás, ô glória, ô glória. Os profetas de Baal queriam fugir. No meio do cenário, quando começou a ver joelhos se dobrando, cara no pó, e gritando: só o Senhor é Deus, eles disse: agora só nos resta fugir, porque esse povo não será mais enganado. Esse povo não ficará mais enganado, porque agora o maior desafio que Elias lançou, o Deus de Elias respondeu: o que faremos agora? Não tem como pregar outra coisa, então temos que fugir. E é isso que Deus vai fazer com os teus irmãos: vão fugir do teu caminho, vão desaparecer. Eu já estou vendo a cambada preparada para correr de você, eu já estou vendo a cambada preparada para fugir de você. Por que, pregador? Porque eu estou pregando para aquele que vai ver Deus responder nesta manhã. Esse câncer vai sair, esta enfermidade vai sair, a porta vai abrir, o mal vai cair por terra, a boca vai abrir para declarar: só o Senhor é Deus, só o Senhor é Deus, só o Senhor é Deus. Porque, pregador, achavam que o teu Deus te abandonou, achava que o teu Deus virou as costas para ti, achava que o teu Deus te deixou. Deus não te abandonou, minha irmã, é mentira do diabo que Deus te abandonou. Deus não te abandonou, Deus não te deixou. Então por que não tem milagre, pregador? Porque você parou de clamar. Não culpe a Deus, meu irmão. O segredo da vitória é oração. Na hora que você voltar a orar, vai voltar a ver fogo caindo, vai voltar a ver salvação, vai voltar a ver libertação, vai voltar a ver transformação, vai voltar a viver. Já fica em pé que eu quero orar, já fica em pé que eu quero orar, já fica em pé, já fica em pé, fica em pé, já fica em pé que eu quero orar com você. Elias não temeu, os profetas de Baal correu. Fica tranquilo, fica tranquilo, porque Deus vai mostrar com clareza que ele é Deus na sua casa. Como eu disse, Deus não te permitiu a luta para você fechar sua boca. Deus não permitiu a perseguição para você recuar. Não. Deus permitiu para você clamar. Para você. Para você. Para você. Levanta esta mão que nós vamos clamar. Mas é clamar. Você não pediu para Deus? Me dá um sinal, Senhor.
1: E Deus vai te dar um sinal agora. Então levanta estas mãos, levanta. Levanta, levanta, levanta, levanta essa, levanta como Elias levantou, meu Deus. Eu já estou vendo uma tocha de fogo na mão de vocês. Levanta esta mão e começa dando glória, glória. É para clamar. É para clamar. Eu tenho 3 minutos para clamar. Deus não precisa de muito, Ele precisa apenas do teu clamor nesta manhã. Então olha, o desafio foi lançado, só tem um que vai vencer, esse que vai vencer é você. Então abre a boca e começa clamando, clama, clama, clama, clama, clama. Olha, o fogo já começou a descer, Deus já começou a ter liberdade para agir. Deus, alá para calabasturianda, alá para calabasteia. Abre a boca para clamar, abre a boca para clamar. Abre a boca para clamar. Abre a boca para clamar, que Ele vai abrir o céu para derramar. Quer ver? Olha aí, já começou a acontecer algo diferente. Eu já estou vendo alguém consertando o altar. Eu já estou vendo alguém tirando do teu caminho o que é de Baal. Eu já estou vendo alguém tirando da tua vida o que é de Baal. Deus se agradou da tua entrada aqui hoje. Deus se agradou. Lá para calabasturianda, lá para calabasteia. A luta tentou te calar, o inferno tentou te calar, a perseguição tentou te calar, os demônios tentou te calar, mas não conseguiu, porque eu estou vendo Deus respondendo a oração de crente aqui. Abre a boca e dá lugar para Deus, dá lugar para Deus renovar tuas forças, dá lugar para Deus derramar do teu espírito. Ó, vem. Ó, vem Espírito Santo. Ó, vem Espírito Santo. Esta igreja confia em ti. Esse povo confia em ti. Esta nação confia em ti. Nós confiamos em ti, ó Deus. Não abandona o teu servo, porque o teu servo não te abandonará. Alá masturi, alá para calabasteia. Clama, meu irmão, clama. Olha Deus te revestindo da autoridade do céu. Olha Deus alegrando o teu coração. Olha Deus colocando um ponto final nas suas batalhas. Olha Deus colocando um ponto final na tua guerra. É através da tua oração. O inimigo tentou te calar, o inferno tentou te calar, a doença tentou te calar, a batalha tentou te calar, mas olha você aqui clamando ao Deus que responde. Baal vai ser envergonhado, teu inimigo ficará paralisado, porque quem age na tua casa é Deus, quem age na tua família é Deus, quem age na tua ilha é Deus agindo. Olha Deus agindo, olha Deus agindo, olha Deus operando, olha Deus trabalhando. Alá masturi, alá para calabasteia. Quem dá lugar, Deus enche. Olha aí, quem dá liberdade, Deus renova. Deus te trouxe para uma manhã de renovo, Deus te trouxe para uma manhã de milagre, Deus te trouxe para uma manhã, é manhã de ser tocado, é manhã de ser transformado, é amanhã. Então dá lugar para Ele, recebe o que vem dEle, recebe o que vem dEle. Vem, vem, vem, vem, vem como fogo. Olha o fogo descendo, olha o fogo descendo, olha o fogo descendo.

Mandala para Calabasteia. Ó, vem, vem, vem, Espírito Santo, repousa sobre este coração aquebrantado, este coração atrito, esta alma ferida, orianda alabasturiala para calabasteia, alabasturiala para calabasteia, recebe presença, presença, é a graça, é a graça, é a graça, é presença de Deus, é presença de Deus. É presença de Deus, é presença de Deus, não é presença de Baal, é presença de Deus que está dizendo: eu estou contigo, filho, eu estou contigo, filho, eu estou contigo, filho. Oh glória, oh glória, diga amém, ainda em pé. Levanta suas mãos que eu quero orar com você. Fazer mais uma oração. Levanta suas mãos. Eu quero orar com aqueles que estão decididos. Pastor, eu vou confiar em Deus. Pastor, eu quero viver uma vida nova. Pastor, eu quero fazer uma entrega total da minha vida para Deus. Pastor, eu já decidi. Eu vou andar com Deus. Eu não quero outro, eu quero Deus. Levanta suas mãos que eu quero orar por você. Eu quero orar por você que está decidido viver uma vida nova. Sai do teu lugar e vem aqui. Vem, vem com a tua mão levantada. Vem, vem. Você que levantou as tuas mãos, sai do teu lugar e vem. Vem aqui, passa para frente. Vem aqui à frente. Vem, vem, vem, vem, vem. Vem com a tua mão levantada mesmo. Vem, vem com a tua mão levantada. Vem, vem, vem. Vem porque Cristo te chama. Vem, jovem. Vem, jovem. Vem, vem, Senhor. Vem, vem porque Cristo te chama. Vem, vem, vem. Você enfrentará os maiores desafios com a presença de Deus. Vem, sai do teu. Vem com a tua mão levantada. Você vai enfrentar os grandes desafios com a presença de Deus. Vem, vem. Vem porque Cristo te chama. Vem porque Cristo te chama. Vem, vem, vem. Sua alma está gritando: eu quero Deus. Sua alma está gritando: eu preciso de Deus. Vem que eu estou te esperando. Vem, vem ao encontro daquele que quer abraçar a tua alma. Vem ao encontro daquele que quer mudar as tuas dores, quer cicatrizar as tuas feridas. Vem, o Senhor marcou esta manhã de domingo para ser o teu Deus. O Senhor marcou esta manhã de domingo para salvar a tua alma, libertar a tua vida, te transformar de dentro para fora. Então vem, vem, vem, vem. A minha alma estava longe dos caminhos do céu. Eu era pobre, destemido. E aí?

limpar. Levanta as mãos, vamos orar, vamos orar. Depois não vai dizer que Deus não te deu oportunidade de mudança de vida. Se tem uma coisa que Deus sempre nos dá é oportunidade. E nós rejeitamos as oportunidades. As oportunidades. Depois não vai dizer, ai, eu poderia. A pior dor que tem é a dor do arrependimento. Porque não tem como voltar atrás diante daquilo que Deus havia preparado para você. Então o momento é agora. É agora. Você vai ver o que Deus vai fazer na vida dessas pessoas que estão aqui. Levanta as mãos para cá que nós vamos orar. Levanta as mãos. Levanta as mãos para cá. Levanta as mãos para cá. Você que está pelo rádio, você que está nos acompanhando esta transmissão. Toma essa decisão agora também, independente aonde você esteja, independente como você está. Levanta suas mãos, o importante é você entender que o Senhor quer fazer parte da história da tua vida. Levanta as mãos. Levanta as mãos e diga, Senhor Jesus, eu entrego a minha alma, a minha vida para o Senhor. Salva a minha alma, liberta para a tua glória. Diga, Senhor, eu creio que a minha vida não será mais a mesma. Senhor, abraça a minha família e liberta também. Escreve o meu nome no livro da vida. Começa dando glória, glória, glória. Oremos por eles, irmãos obreiros. Oremos por elas, irmãs obreiras. Oremos por aqueles que estão em casa. Oremos por aqueles que nos acompanham. Senhor, estas almas estão entregues nas tuas mãos agora. Essas vidas estão entregues nas tuas mãos agora. Senhor, abraça essas vidas, Senhor, liberta estas almas. O Senhor é o Deus que faz mudanças acontecer da noite para o dia. Que coisa linda, Senhor, é viver algo novo. Que coisa maravilhosa é desfrutar de um tempo novo feito pelas tuas mãos. Então vem, Senhor, traz libertações, traz transformação, Senhor, por completo. São preciosas almas que estão sendo salvas, são vidas que estão se arrependendo, Senhor, e não ficarão mais divididos, mas estarão entregues nas tuas mãos a partir de agora. Salva mesmo, liberta mesmo, transforma mesmo agora, Senhor, e é pelo toque das tuas mãos agora. Eu te repreendo, Satanás do inferno, eu te repreendo, espírito maligno, eu te repreendo, príncipe das trevas, sai da mente dela, sai da mente dela, sai do coração dela, demônio da tristeza, da angústia e da solidão, segura irmã, sai daí agora, opressão maligna, opressões satânicas que vinha atormentando, atribulando esta vida, eu te repreendo agora, pelo poder do sangue de Jesus, você nunca mais atormenta esta alma, nunca mais atormenta esta vida, pelo poder do sangue de Jesus agora, nós te repreendemos, diga saia, sai. Saia toda tristeza, toda solidão, saia em nome de Jesus. Olha aqui para mim, não volte a sentar. Nós temos uma equipe que vai atender vocês aqui ao lado. Deixa o nome de vocês, nós vamos estar orando por vocês. Quem é que não gosta de receber oração? Vai até lá, que eu vou adotar vocês nas minhas orações. Então não volte a sentar, por gentileza, à minha esquerda, leva eles lá, conduza eles e pode aplaudir a Cristo Igreja. E você que está em casa, no rodapé do vídeo, já está disponível dois meios para entrar em contato com a nossa equipe. Padre Senhor, estamos orando, tá, amém, estamos orando. Fica em pé, igreja, ainda em pé. Deus abençoe você que está em casa, você que está nos ouvindo. Somos a igreja Deus e Amor. Levanta para Deus o teu voto. Levanta para Deus a tua oferta. Vamos abençoar a casa de Deus. Quem crê que Deus está aqui, diga glória a Deus. Hoje é domingo, primeiro dia da semana. Que oportunidade linda que Deus está dando para mim e para você. Muitos gostariam desta oportunidade, mas não tiveram o mesmo privilégio que eu e você está tendo. E nós vamos honrar a Deus com a nossa oferta. Vamos honrar a Deus ou não vamos?
Quem crê que Deus pode fazer algo grande em prol da sua vida, ainda esta semana, diga glória a Deus. Então levanta para Deus o teu voto, levanta para Deus o teu voto, levanta. Me dá o voto do livramento aqui, por gentileza, irmãos obreiros, me dá o voto do livramento. Pastor, eu quero ajudar com um cartão de crédito. Nós temos a maquininha de crédito, já está disponível aí, a irmã já está ali. Nós temos o QR Code também. Abre o aplicativo do seu banco, já está disponível à minha direita, à minha esquerda. Você que está em casa, no rodapé do vídeo, já está disponível também para você contribuir com esta igreja, que é uma igreja missionária. Quem crê que Deus pode dar livramento para você? Eu senti por Deus de fazer um voto: livra-me do mal. Quem quer que Deus te livra do mal? Quem quer que Deus... Então sai do teu lugar e vem pegar esse voto aqui, rapidinho, rapidinho. Livra-me do mal, Senhor. Deus vai te livrar. Deus vai livrar tua casa, Deus vai livrar teu trabalho, Deus vai livrar a sua vida, Deus vai livrar. Diga, Deus vai livrar. Quem crê que Deus... Vamos orar pela avó Maria, pela avó Benedita, vamos orar. Levanta para Deus que nós vamos orar agora. Deus vai livrar aquele que está doente, Deus vai livrar aquele que está preso, Deus vai livrar aquele que está trabalhando. Livra-me do mal. Fazer o bem não tem ninguém, mas para fazer o mal tem muita gente. Tem ou não tem, meu irmão? Tem ou não tem, minha irmã? E quem crê que Deus vai te livrar do mal, diga: livra-me do mal, Senhor. Vem pegar esse voto. Deus vai te livrar do mal. Deus vai te livrar do mal que te persegue, o mal que te atormenta. O mal que foi feito vai ser desfeito agora. E levanta para Deus. Levanta para Deus que nós vamos orar. Levanta para Deus. Diga: sai, miséria. Tá fraco e feio, tem que ser forte e bonito. Diga: sai, miséria. Sai, devorador. Sai da minha casa, sai do meu lar, porque o Senhor vai me abençoar. Agora, diga agora, nesta oração, eu vou receber livramento. Diga: livra minha casa, Senhor, livra meu trabalho, Senhor. Levanta o voto para nós expulsar a miséria, levanta o voto para nós expulsar o espírito da doença. Começa dando glória, glória, glória, glória. É voto na mão, Jesus no coração e o Chico Tripa com a cara arrebentada no chão. Levanta para Deus, você que não tem oferta, levanta tuas mãos agora. Senhor, nós cremos que o Senhor pode prosperar nesta manhã, nós cremos que o Senhor pode repreender agora, meu Deus, todas as pestes e praga que vem atuando na casa, no lar desta pessoa. Nós te repreendemos. Sai daí, espírito, expulsa a inveja, expulsa a miséria, meu Deus. O teu povo, Senhor, está semeando porque está crendo. Fiel no pouco, no muito, o Senhor nos colocará. Então abençoa, meu Deus, agora este povo que está ajudando, os ouvintes, os irmãos que nos acompanham pelo YouTube, Facebook, Instagram. Senhor, derrama da tua bênção e da tua prosperidade, em nome de Jesus. Diga: sai, sai. Levanta para Deus. Aonde colocar as tuas mãos, abençoado será, você diz: ah. Aonde colocar os teus pés, prosperará, você diz: ah. Que Deus não deixe faltar nada sobre a sua vida, sobre a sua casa, você diz: ah. Que Deus multiplique 100 vezes mais, e você diz: ah. Coloca dentro do alfoli, ainda em pé, não se assente, que eu já quero fazer a oração para Jesus te curar, para Jesus te restaurar, e nós já vamos passar o voto para o próximo domingo. Todo mundo vai pegar, próximo domingo, você não vai perder a oportunidade de ser agraciado. Passa lá, irmãos obreiros, o voto para o próximo domingo. Quem não perde um domingo? Quem não perde um domingo? Domingo que vem, mais um dia, Deus estará presente, estará conosco, Gessé Ávila, juntamente com a sua esposa, num grande culto para a família, e você não pode perder por nada. No último domingo deste mês eu estarei com vocês. Quem crê que Deus tem vitória para você, diga glória a Deus. Amanhã, irmãos, presta bem atenção, amanhã é o quê? Feriado. E feriado é dia de ficar em casa ou vir para a igreja? É, vocês viram na rodovia Dom Pedro, na rodovia vai para o Rio de Janeiro,
um monte de pessoas indo sentido Aparecida do Norte. Muita gente. Eu quero ver amanhã muita gente aqui vindo buscar a bênção de Deus. Quem está me entendendo, diga glória a Deus. Amanhã eu estarei às 3 da tarde. Deus revelou um tema para esse culto de amanhã. Escolhidos para prosperar. Quem é escolhido para prosperar? Você é escolhido para prosperar nesse tempo. Quem crê assim, diga glória a Deus. Então você não pode perder amanhã. Amanhã você vai ver o que Deus vai fazer na sua vida financeira, acadêmica, profissional. Você vai ver uma mudança extraordinária. Porque quando Deus revela é porque Ele vai fazer um milagre. Quem crê assim, diga glória a Deus. Já fica em pé com o voto nas mãos que nós vamos orar. Nós vamos pedir para Deus te dar saúde agora. Quem quer saúde, diga glória a Deus. Todo mundo com o voto do livramento nas mãos. Amanhã, 3 da tarde, você não pode perder. Escolhido para prosperar. Só vai vir os escolhidos de Deus. Quem é escolhido de Deus aí? Quem é escolhido? Deus te escolheu para viver na miséria ou na prosperidade? Então quero ver amanhã. Quero ver amanhã. Amanhã os escolhidos vão chegar aqui e vai dizer: pastor, Deus me escolheu para prosperar. Quem crê que Deus te escolheu para prosperar? Você vai ver, Deus vai fazer uma mudança na sua vida extraordinária. Nós vamos fazer aquela oração: muda, ó Deus, o meu cativeiro. Quem crê que Deus vai mudar? Todo mundo com o voto do livramento nas mãos. O ataque do inferno, meu irmão, ele vem sem você esperar. Já pega o voto nas mãos. Já pega o voto nas mãos. Pega o voto nas mãos. Pega o voto. Põe sobre a tua cabeça que nós vamos orar agora. Diga: sai, miséria. Diga: sai enfermidade, sai do meu caminho. O Espírito de Deus já está me dando uma revelação. E eu quero orar por 85 pessoas aqui. Olha o que Deus está falando, presta atenção. 85 pessoas aqui. Deus me mostra um espírito de enfermidade rodeando a sua vida. Esse espírito de enfermidade quer te colocar dentro de um hospital, mas Jesus chegou primeiro. Levanta a tua mão e sai do teu lugar e já vem correndo para cá, vem correndo para cá. O Espírito de Deus me revela 75 pessoas. Você disse para Deus: Senhor, eu não sei mais o que fazer. Deus está dizendo: eu vou fazer por você. Eu vejo Deus dando uma mudança muito grande na história da tua vida e te colocando em novas direções. Levanta as mãos aqui, vem. Levanta as mãos e vem. Levanta as mãos, vem, vem, vem. O Espírito de Deus me revela 58 famílias sendo restituídas nesta manhã. Deus está dizendo: você vai ver a glória de Deus sendo derramada lá. Vem, vem, vem. Sai do teu lugar e vem. 39 pessoas. Eu vejo Deus trazendo libertação para uma pessoa da tua casa. Você disse: Deus, até quando? Deus manda te dizer que foi até hoje. O diabo já deu o grito da derrota e você vai dar o grito da vitória. Vem, sai do teu lugar e vem, vem, vem. O Espírito de Deus me revela 119 pessoas. Eu vejo Deus abrindo uma porta de exaltação para a tua vida. Deus está dizendo: é tempo de mudança por completo. Eu sou Deus que ajo naquilo que você me pediu. Eu vejo Deus alegrando o teu coração, porque a resposta chegou. Já levantou a mão lá, já levantou a mão aqui, ó. Já levantou a mão aqui, já levantou. Cadê o glória deste povo? Cadê o glória deste povo? O Espírito de Deus me revela 17 pessoas. Eu vejo Deus arrancando uma mancha escura que estava na tua cabeça. Essa mancha produzia muitas dores e pontadas. Você não vai sentir nem as dores e nem as pontadas mais. Jesus está dizendo: só agradeça porque eu já te dei saúde. Levantou a mão, ficou no banco, perdeu, o mistério está aqui na frente. Vem para cá, vem para cá. O Espírito de Deus me revela 58 pessoas. Você orou a Deus e disse: Senhor, eu preciso de uma providência, e eu estou vendo Deus respondendo com uma providência do céu. Deus está dizendo: envergonhado ficarão eles, e você será honrado pelas minhas mãos. Deus está dizendo: o vento que soprava já terminou.
dominou, levantou. 18 pessoas com desvio na coluna, Jesus te curou nesta manhã, já levantou. 53 pessoas que carregavam um inchaço nas suas pernas, o Senhor está te curando nesta manhã. Levanta aqui, levanta lá, levanta aqui, levanta ali, ó. O Espírito de Deus me revela 9 pessoas que sentiam uma falta de ar constante, um cansaço. Jesus passou uma gota do sangue dele no seu pulmão, purificou o seu pulmão hoje. Você vai sair daqui correndo sem sentir mais nada. Levantou aqui, ó. 9 pessoas me revela o Espírito de Deus perdendo a sua voz. Deus purificou hoje as suas cordas vocais. Todos os dias uma rouquidão. Prepara para sair daqui hoje diferente. Levanta a mão e vem. Levanta a mão e vem. O Espírito de Deus me revela. São 7 pessoas com uma hérnia. O médico disse: vai operar, mas é difícil fazer essa cirurgia porque corre risco de vida. Você disse: então deixa quieto. Jesus se operou nesta manhã. Cadê tu? Vem. Começa dando glória. Levanta a mão para receber milagre agora. Jesus vai curar agora. Vai curando, meu Deus, agora. Olha, Jesus curando pessoas do câncer. Câncer da próstata, câncer nos rins, câncer no fígado, câncer que estava no sangue. Levanta esta mão e clama pelo milagre. Meu Deus, cura esta senhora. Cura este homem, cura esta mulher, Senhor. Cura mesmo agora. Eu te repreendo. Enfermidade no sangue, eu te repreendo. Enfermidade nos rins, eu te repreendo agora. Paralisia, AVC do inferno que atingiu a mente desta pessoa, fazendo partes do corpo paralisar. Devolva, meu Deus, o movimento dos braços, das pernas, da voz, da fala. Agora nesta oração, eu te repreendo, príncipe das trevas, demônio da morte, eu te repreendo. Espírito maligno, é você que está rodeando a casa desta mulher, é você que está rodeando a casa deste homem, é você que foi enviado para beber o sangue desta pessoa. Eu te repreendo. Cuidado, irmãs obreiras, os demônios estão furiosos. Cuidado, vai cair por terra. Sai daí, espírito de Lúcifer, sai daí, meu Deus. Cura mesmo, Senhor, esta enfermidade nos ossos, esta doença, meu Deus, que estava no corpo desta pessoa, início de mal de Alzheimer. O Senhor pode restaurar a mente. Restaura, meu Deus, agora. Cura esta pessoa do mal de Parkinson. Cura, meu Deus, esta pessoa que está hospitalizada, mas a família está aqui representando eles. Nós te repreendemos. Sai, Satanás. Expulsa, meus irmãos. Meu Deus, o Senhor dá saúde para aquele que não tem. Cura agora, em nome de Jesus, diga amém. Procura, suas dores não estão mais. Jesus purificou o sangue de 225 pessoas aqui. Levanta suas mãos, levanta. Eu estou vendo Jesus dando proteção para 91 pessoas. A inveja te perseguia, por isso que estava tudo travado. Você vai ver a diferença a partir de agora. Levanta as mãos em direção da tua casa. Oração da fé, oração final. Quem vai vir amanhã, diga amém. Só quem é escolhido para prosperar vai vir amanhã. Só quem quer uma mudança na sua vida vai vir amanhã às 3 da tarde. Quem me entende, diga glória a Deus. Das 3 às 5, 5 horas em ponto está encerrando. Levanta as mãos em direção da tua casa para Deus mandar uma bênção lá na tua casa. Terminando aqui, nós já estaremos no salão principal com o pastor Wilson Siqueira. Celebração da Santa Ceia do Senhor Jesus. Às 3 da tarde, portas abertas, pastor Fábio Lúcio. Quem quiser ficar para o culto da tarde, fica. Quem quiser ficar para o culto da noite, fica. Fica à vontade, essa casa é a casa de Deus. Levanta as mãos, oração da fé, oração final. E nesta oração nós vamos orar pela vida do pastor Lorival,
pela vida da nossa irmã Débora, pela vida da nossa querida presidente irmã Ireni Miranda, pela vida do nosso querido irmão presbítero Davi Miranda Neto, pastor Davi Filho. Vamos orar por todos eles, toda a família. Quem crê que Deus tem uma bênção grande? Então levanta as suas mãos em direção da sua casa, para onde você mora. Agora complicou, vai mandar bênção para a casa do vizinho. Vai mandar bênção para a casa do vizinho lá e vai complicar tudo. Deus não erra, diga, Deus não erra. Levanta as mãos e diga: Senhor, lá na minha casa, deixa a tua bênção. Lá no meu trabalho, deixa a tua bênção. E aqui na minha saúde, deixa a tua bênção. Começa dando glória, glória, glória. Senhor, leva esse povo em paz, como o Senhor trouxe nesta manhã. Traga esse povo no dia de amanhã, Senhor, porque amanhã vai tremer a terra mais uma vez. Visita mesmo, Senhor, aquele que está no leito. Visita mesmo aquele que não pôde vir, Senhor. Guarda a ida deste povo como o Senhor guardou a vinda neste lugar. Senhor, tirando tudo aquilo que estava, Senhor, tristeza, angústia, solidão, depressão, sai em nome de Jesus. Diga amém. Três gritos: a vitória é? A vitória é? Alguém gritou: a vitória é tua. Não, a vitória é nossa. Três gritos e a paz do Senhor Jesus. Amém? Quem quiser receber unção, nós vamos ungir vocês. Os pastores estão aqui também para ungir. E nós vamos ungir para você ter uma semana abençoada. Amanhã tem mais. Olha para quem está do teu lado e diga: amanhã tem mais. Amanhã tem mais. Não vai dar tempo ouvir os testemunhos. Depois vocês contam. Levanta suas mãos. Três gritos: a vitória. Eu grito a vitória e você diz: é nossa, tá bom? Tá bom? Então levanta as mãos. O tamanho do teu grito é o tamanho da tua vitória. Eu digo Pai, digo Filho, digo Espírito Santo: a vitória. A vitória. E a vitória. Diga: ah, paz do Senhor Jesus. Ah, paz. Quem está indo para casa com gostinho de quero mais, quem amanhã tem mais, diga: amanhã tem mais. Que Deus te abençoe, em nome de Jesus. Deus abençoe a equipe de vídeo.

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3: Seu nome, irmã?
4: Eu me chamo Cristiane, irmã Cristiane.
3: Conta pra nós, o que foi que aconteceu?
4: Esse meu sobrinho, essa aqui é a mãe, o meu sobrinho, ele não tem o lado do cérebro, ele nasceu com paralisia, ele não anda, ele nasceu com paralisia. E aí foi ficando doente, doente, os médicos não descobriam. Quando descobriu, era uma doença rara, que o nome é difícil de falar. Ficou internado, não era câncer, mas ele tomava todas as medicações de câncer. E ele foi o segundo caso do Hospital Santa Marcelina, o primeiro caso morreu. Ele é desenganado pelas medicinas, está em tratamento no, na instituição Tuca. Ele tem um porte aqui no peito, que ele usa as medicações. E a minha irmã ligou para mim e falou, deu câncer na cabeça. Eu falei, domingo é a cura. Domingo nós vamos voltar com milagre. E ele estava, aleluia, Jesus, com o caroço bem aqui na testa, estufado. Colocava a mão, eu sentia. E quando foi agora na oração, Jesus curou ele.
3: Glória, glória, glória, glória, glória. Milagres, milagres, milagres, só Jesus pode fazer.
5: Pastor Davi, Jesus continua fazendo milagres. Como é o seu nome?
6: Meu nome é Célia.
3: Qual foi a bênção que a senhora recebeu?
6: Irmão, eu estava com muita dor mesmo. E eu fiquei muito assustada. Louvado seja Deus. Irmão, eu senti os ossos roendo assim em mim. Aleluia, Jesus. Eu falei, Jesus, se o Senhor me curar, eu vou contar a minha bênção, Senhor. Tem misericórdia. Irmão, eu estava vendo que ia cadeira de roda. Porque eu não conseguia fazer movimento nenhum, nenhum. Tudo que eu ia fazer, eu tinha que pensar e controlar a dor. E aí, louvado seja Deus, eu pedi para Jesus, Jesus, coloca, Senhor amado, a cartilagem, Jesus, que está acabando aqui em mim, Senhor. Aleluia, e o Senhor colocou, irmão. Olha, eu estou, olha, irmão, olha.
3: Não está sentindo mais nada.
6: Nada.
3: Curada por Jesus. Milagre, milagre, milagre.
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10: De graça, de favor e também de milagre. Um tempo de comunhão, um tempo de adoração, um tempo, Pai, de restauração, um tempo de vida, um tempo, Pai, da glória de perdão de pecado, um tempo, Pai, da glória de reestruturação, um tempo, Pai, de renovação, um tempo, Pai, da glória que a tua mão amiga nos vai sustentar e nos permitirá viver, aleluia, a tua presença e a tua glória, meu Pai. Por isso oramos, oramos, oramos, oramos, meu Deus, na certeza de que o Senhor mudará o cenário da nossa vida, mudará a nossa história, de que o Senhor vai estruturar nossa fé. Senhor, meu Deus e Pai, não é só mais uma ceia, não é só o pão e o suco, não é só, Pai da glória, um momento qualquer, não, meu Deus, é um tempo de comunhão, é um tempo de reconhecimento, é tempo de arrependimento, é tempo, Pai, de buscar a tua face, é tempo, Pai, de buscar glória, buscar a tua presença, é tempo, Pai, de reconhecer, né, que somos vermes, que somos pó, que somos

que nos fortalece. Senhor, o Senhor é aquele que nos vivifica e também santifica. É tempo, meu Pai, aleluia, de reconhecimento, ó Deus maravilhoso.

feitos e ainda somos, ó Pai, a tua mão nos tem sustentado, oh aleluia, ó Deus, ó Deus. Se não fosse a tua graça, se não fosse a tua misericórdia,

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10: Nessa manhã, Senhor Deus, estamos na tua presença. Pedimos, Senhor, Papai amado, que o Senhor venha trazer uma palavra aos nossos corações, Senhor Deus. Uma palavra que cura, que liberta, que salva. Uma palavra, Senhor Deus, que nos traz vida eterna, Senhor. Vem, Senhor Jesus, ó Pai amado.

0: tua igreja, Senhor. Vem falar conosco nessa manhã, meu Pai. Oriclama, alabaçuia, alabai. A palavra não é minha, Senhor Deus. O evangelho não é meu, Senhor Deus. Mas a palavra é tua, Senhor. A palavra é tua, meu Deus. Oriclama, alabaçuia, alabai. Traz uma palavra nessa manhã, para esse ouvinte, para essa vida, Senhor, que está aqui pronto para ouvir a tua voz, escutar, Senhor Deus, a tua palavra, repreende as obras do inimigo nessa manhã. Vem, Senhor Jesus, ó Pai amado, repreender, Senhor Deus, todo mal que tem pelejado, Senhor, que tem lutado, meu Deus, contra a tua noiva. Manifesta o teu Espírito Santo, Senhor, manifesta a tua glória, Papai, que a glória do Senhor nessa manhã seja manifestada, Senhor Deus. Ora e clama, Alabasterianta, Alabai. Ora e clama, Alabasterianta, Alabacanta, Alabai. Vem, Senhor Deus. Deus, ó Pai amado, trazer uma palavra à tua noiva. Visita nós nesta manhã. Visita os pastores que estão na tribuna. Visita, Senhor Deus, o corpo de obreiro. Visita, Senhor Deus, o coral. Visita, Senhor Deus, ó Pai amado, o vocal nessa manhã. Abençoa a tua noiva, Senhor. Uma bênção especial, meu Deus. Livrando o teu povo, guardando. Oricama, alabaçuriana, alabacanta, alabai. Repreende as obras do inimigo, repreendendo, Senhor Deus, toda a fúria do inimigo que tem se levantado contra a tua igreja, contra a tua noiva, Senhor. Manifesta, Papai, nesta manhã a tua presença, a tua glória, meu Deus. Oriclama, alabaçuia, alabai. Abençoa o domingo, Senhor Deus, os vencedores que estamos nesta manhã, Papai amado, também glorificando o teu nome no domingo dos vencedores, meu Deus. Opera, Senhor Deus, nessa manhã, abençoe este culto de Santa Ceia. Vem, Senhor Deus, ó Pai amado, nessa manhã, Senhor Deus, trazer um alimento, não alimento humano, Senhor, não alimento carnal, meu Deus, mas um alimento espiritual, um alimento que vem do céu. Traz o alimento que vem do céu, Senhor Deus, alimenta a tua igreja, Senhor, alimenta a tua noiva, meu Deus, alimenta nós nessa manhã. Oriclama, lava, subindo, lava. Alimenta-nos, Senhor, com poder, com glória, Papai amado. Vem, Senhor Jesus, ó Pai amado, ele me clama, lá vai confirmar a vitória e falar conosco nesta manhã, em nome do Senhor Jesus. Amém? Quem diz amém? Abra tua Bíblia com a minha, quem tem Bíblia da glória. O Evangelho de Jesus Cristo que escreve Lucas, capítulo 24, versículo 49. Evangelho de Jesus que escreve Lucas. Deus abençoe os irmãos visitantes que estão nos visitando nessa manhã. Sejam todos bem-vindos à Igreja Deus e Amor de Juiz de Fora. Deus abençoe os irmãos que estão aqui nessa manhã, quem sabe pela primeira vez. Que Deus abençoe a vida de cada um de vocês. Amém? Amém?
1: Amém.
0: Aleluia. Fique à vontade de adorar a Deus conosco. Aleluia. Lucas, Evangelho de Jesus que escreve Lucas, capítulo 24, versículo 49. Aleluia. Vamos lá. Lê o texto sagrado. Quem encontrou, diga amém. Você que não tem Bíblia aí, medite na palavra de Deus. Aleluia. Quem encontrou, diga glória a Deus. Vamos lá. Diz assim o texto sagrado. E eis que sobre vós envio a promessa de meu Pai. Ficai, porém, na cidade de Jerusalém, até que do alto sejais revestido de
1: poder.
0: Quem vai permanecer na cidade de Jerusalém? Feche os teus olhos. Senhor, está aqui a tua palavra. Traz uma palavra nessa manhã, Senhor. Traz uma palavra nessa manhã à tua igreja. Fala conosco, Senhor Deus, nessa manhã. e clama lá, basura e anda lá. Oh, glória. Fala com a Nora e clama lá, Deus. Fala conosco, meu Pai. Traz uma palavra ao nosso coração, nós te pedimos. Em nome do Senhor Jesus de Nazaré. Amém? Pode se assentar. Exalta o Senhor com palavras de glória a Deus. Exalta o Senhor com aleluia nesta manhã. Que Deus abençoe você. Mas engrandeça o nome do Senhor nessa manhã. Irmãos, nós estamos lendo aonde Jesus Cristo deixa uma promessa aos seus discípulos. Os discípulos que estavam com ele, que andaram com ele. Que discípulos são esses, irmão Wesley? É os mesmos discípulos que viram o cego vendo. É os mesmos discípulos que viram o paralítico andando. É os mesmos discípulos que viram o surdo ouvindo, o morto ressuscitando. E Deus deixa uma promessa agora para esses discípulos, para essa igreja, para este povo. Se vamos olhar o texto sagrado, Jesus fala aos discípulos, permanecer em Jerusalém. Jerusalém, na sua tradição original, quer dizer cidade da paz. Mas aqui no texto bíblico, entendemos que é a cidade da promessa. É um lugar onde Deus tem uma promessa para se cumprir na vida dos discípulos, na vida daqueles que estavam com Jesus. Mas quando falamos de permanecer, não é fácil. Quando falamos de ficar, permanecer firmado, não é fácil. É fácil permanecer? Não é fácil. Ainda mais quando o seu líder já não está mais entre nós. Ainda mais quando agora Jesus já foi aos céus. Não tem como agora Jesus, ele está nos céus, mas ele não deixou os discípulos só. Ele enviou o Consolador, mas na ótica dessa época, nesses dias, os discípulos agora estão sozinhos. Eles não têm ainda o selo da promessa, eles ainda não têm o paracleto de Deus que faz eles ser cheios da graça. Eles estão esperando ser cheios do Espírito Santo de Deus ainda. Mas a promessa é, vocês vão ser cheios do Espírito Santo de Deus. A promessa é, vocês vão ser cheios do Espírito Santo de Deus. A promessa é, ele vai vir batizar vocês com fogo. A promessa é, ele vai encher vocês de poder. A promessa é, ele vai fazer vocês ser cheios de Deus. Mas entenda comigo algo importante. Agora, quando os discípulos recebem a promessa, mas aquele Jesus que eu estava citando, que deu visão para o cego, que fez o mundo falar, o surdo ouvir, o paralítico andar e o morto ressuscitar, não está mais entre eles, mas ele deixou uma promessa. Ele falou, eu vou morrer, vou ressuscitar no terceiro dia, mas eu vou deixar com vocês o Espírito Santo de Deus. Eu vou deixar com vocês o Consolador. Agora a promessa é, vocês têm que permanecer na cidade de Jerusalém. Vocês têm que ficar na cidade de Jerusalém, porque aqui que vai cumprir a promessa de Deus na vida de vocês. E nessa manhã Deus me dá uma palavra dos céus para o nosso coração. Permanece na presença de Deus. Permanece na presença do Pai. Permanece na presença de Deus. Permanece na presença de Deus. E os discípulos, pelo texto sagrado, vamos entender que eles permaneceram, eles ficaram. Quando chegamos em Atos Apóstolos capítulo 2, vamos ver que agora eles estavam reunidos em uma casa no dia de Pentecoste, quando o povo estava comemorando, quando o povo estava festejando, quando todos aquelas cidades comemoravam o feito da plantação, da colheita. É o dia de Pentecoste, uma festa que tinha naquela cidade, uma festa que tinha pessoas da Ásia, tinha pessoas de outras partes do mundo, pessoas que falavam em outros idiomas, e todos estavam na cidade comemorando. Quando todos estão comemorando, tem uns irmãos que estão dentro de uma casa, e eles estão ali orando, eles estão ali buscando a Deus. Aí de repente a Bíblia Sagrada vai nos mostrar que agora vem um vento veemente e entra dentro da aquela causa. E quando eles recebem agora o Espírito Santo de Deus, não é palavra humana, não é vento humano, não é um vento normal, mas vem uma promessa de Deus dentro daquela casa. E quando agora enche aquela casa, Pedro, que é leigo, começa a falar em outro idioma, começa a falar em outra língua. Os discípulos começam a trazer agora, além do Deus, traz para os discípulos um poder sobrenatural. Mas esse poder está aqui também nessa manhã. Esse poder de Deus está dentro da casa também nessa manhã. Ah, Deus vai te encher também. Deus vai te encher também. Os homens daquela cidade, aqueles homens que estavam naquele local, agora perguntam: o que está acontecendo? O que está acontecendo? O que está acontecendo? Esse Pedro aí não sabe nem ler direito, está falando em outro idioma. O que está acontecendo? Esses irmãozinhos aí, esses seguidores de Jesus, são leigos, estão falando diferente. Eles estão embriagados. Não, eles estão cheios do Espírito Santo de Deus. Eles estão cheios do Espírito Santo de Deus. Por que eles foram cheios? Porque eles permaneceram aonde Deus queria que eles estivessem. Permaneça onde Deus quer que você esteja. Permaneça, permaneça, permaneça. Permaneça no centro da vontade de Deus. Permaneça no centro da vontade de Deus. A vontade tua, quem sabe, não é permanecer. A vontade tua, quem sabe, não é estar. Mas Deus, essa manhã, traz uma palavra ao teu coração. Permaneça no centro da vontade de Deus, porque tem uma promessa vindo aí. Porque tem algo de Deus chegando na tua vida. Deus vai trazer promessa. Deus vai trazer promessa. Deus vai trazer promessa para você, que é portador de promessa. Quem é portador de promessa de Deus? Então permaneça na promessa de Deus. Porque foi Deus que prometeu, foi Jesus que falou, foi Jesus que disse, foi Jesus que prometeu. Mas está difícil, irmão Wesley, estou passando luta, mas permanece. Mas estou pensando em desistir, não desista, não permanece. A palavra nessa manhã é permanecer na promessa de Deus. É permanecer no centro da vontade do Pai. Porque daqui a pouquinho tudo que Ele falou que vai fazer, Ele vai fazer. Quem sabe dentro da tua casa, no meio da tua família, no teu ministério, na tua vida financeira, Ele vai fazer. Na hora certa, no momento certo, Ele vai chegar. Ele não chega atrasado. Ele não chega atrasado. Ele chega na hora certa. E quando Ele chegar, não tem capeta que impeça o operar de Deus. E quando Ele chegar, não tem obra maligna que impeça. Não tem inveja que impeça. Não tem trabalho contra que impeça, porque é operando Deus, quem impedirá? Ninguém vai impedir Ele voltar na sua vida. Permaneça no centro da vontade de Deus. O texto fala assim, ó: esqueci sobre vós e viu a promessa. Uma promessa. Aí fala, vai dizendo: ficai, porém, na cidade de Jerusalém.
2: Glória a Deus.
0: É na cidade de Jerusalém. Não é em Cafarnaum. Não é em outra cidade. É em Jerusalém. Mas Jerusalém às vezes traz perseguição, não traz? Jerusalém às vezes nos traz lutas, não traz? Jerusalém às vezes nos traz tantas coisas ruins que a gente até abate a nossa fé. Mas Deus quer que nós continuamos em Jerusalém. Mas Jerusalém, o mestre foi morto em Jerusalém e procura nos matar também. Mas Jesus quer que nós permanecemos em Jerusalém. Não é arredar o teu pé, não é sair da presença, é ficar em Jerusalém. O texto fala ficar. Quando fala ficar, o escritor está falando que Jesus falou que é para ficar. Ele não está dando oportunidade para sair e depois voltar. É para ficar, permanecer. Está nesse lugar. Aleluia. Fica no centro da vontade de Deus. A palavra de Deus é essa para a tua vida nessa manhã. Fica no centro da vontade de Deus. Fica. Pastor, mas Jesus em Jerusalém foi morto. Jesus em Jerusalém foi crucificado. Mas ele recebeu também poder e autoridade do Pai. Porque no terceiro dia ressuscitou entre os mortos. E trouxe vida para aquele que não tinha vida. Morreu uma morte de cruz, uma morte. Aleluia, que a ótica daquela época de maldito. Se fez maldito por mim, por você, mas ressuscitou no terceiro dia e trouxe esperança. E nessa manhã você está pensando em sair do centro da vontade de Deus? Ele pagou um alto preço pela tua alma. Ele pagou um alto preço pela tua vida. Não saia do centro da vontade de Deus. Fica, mesmo passando luta, fica. Mesmo passando provação, fica. Mesmo derramando lágrimas, fica. Mesmo pedindo socorro, fica. Fica no centro da vontade de Deus. Fica, permaneça. Permaneça na vontade do Pai. Não rega o teu pé, continua em Jerusalém. Continua na cidade da paz. Continua na cidade da luz. Continua na cidade onde Deus habita. Fica em Betel, não sai de Betel. Não sai de Betel. Fica, fica, fica. Deus está mandando alguém ficar, permanecer. Porque tem uma promessa de Deus chegando sobre a tua vida, sobre a tua casa, sobre a tua família. As promessas de Deus vai cumprir na tua vida. Então permaneça no centro da vontade de Deus. Quantas pessoas saíram? Quantas pessoas arredaram o seu pé da presença de Deus? Quantas pessoas desistiram? Quantas pessoas não suportaram o processo e não receberam a promessa e não receberam o poder de Deus? Eu estou pregando com um povo que necessita ficar na presença do Pai. Eu estou pregando a um povo que necessita permanecer em Jerusalém. Desliga os teus ouvidos dos noticiários que tem, aleluia, contrariada a vontade de Deus. Desliga os teus ouvidos.

o Senhor não afundava, mas depois que ele parou de olhar para Jesus, ele começou a afundar. Então para de olhar notícia gospel, para de ficar olhando noticiário por aí, falando mal disso, mal daquilo. Olha para Jesus, olha para o Mestre, que o Mestre te ama e tem obra na tua vida. O Mestre quer salvar tua alma, o Mestre quer te levar para nova Jerusalém. Quantas pessoas saíram na promessa? Olharam para o homem. Olharam para o ser humano. Mas o homem é falho. O único que pisou nessa terra sem ter nenhuma falha foi Jesus. Elias teve falha, teve medo. Eliseu teve falha. Moisés, grande homem de Deus, foi falho também. Todos pecaram, mas Jesus não pecou. Todos pecaram, mas o Mestre não pecou. Então olha para quem não peca, olha para o Mestre. Nós somos pecadores. Se nós falar que não temos pecado, já pecamos porque mentimos, porque somos pecadores. A natureza humana é corrupta, a natureza humana é pecaminosa. O homem nasceu do pecado. Quando Adão caiu, o pecado entrou. A humanidade entrou na

0: voltar de novo. Daqui a pouco eu vou vir buscar a igreja para levar para as novas Jerusalém. Ele vai voltar, ele vai voltar, ele vai voltar para nos levar para a nova Jerusalém. Permaneça no centro da vontade do Pai. Ele morreu, não foi em vão, por acaso, por coincidência, ele não morreu. Oh, aleluia. Não, ele morreu, ele era Deus. Se na hora que ele estava para morrer na cruz, se ele desse ordem aos seus anjos, os anjos desciam. Mas ele era Deus, mas ele era homem, e ele tinha de cumprir a sua missão. Ele permaneceu dentro da missão que ele veio cumprir. Ele permaneceu no centro da vontade do Pai. E a vontade do Pai é qual? É ele morrer na cruz por causa de você. Ele morrer naquela cruz por causa de mim. Mais de 2000 anos depois, pastor Wesley, Jesus ainda pagou um preço pela humanidade. Sim, há mais de 2000 anos depois que morreu na cruz, continua derramando o sangue dele sobre essa terra. Aleluia, e trazendo almas para o altar dele, salvando pessoas que ele estava, aleluia, afundado no erro, no pecado, resgatando vidas. E hoje ele fala para você: continua no centro da vontade de Deus, continua pregando a palavra, continua orando e clama, ela vai orando, continua sendo cheio do Espírito Santo de Deus. E você que ainda não tem essa promessa, Deus vai derramar sobre a tua vida a promessa, Deus vai derramar sobre a tua vida o Espírito Santo de Deus. Receba o paracleto de Deus nesta manhã, receba o paracleto de Deus nesta manhã, receba o Espírito Santo de Deus na tua vida, seja cheio, cheio, cheio do Espírito de Deus na tua vida. Aleluia. Eu vou encerrar, não vou prolongar. Até que do alto sejais revestido de poder. Ele está prometendo poder. Não é poder, poder que vem da terra. Não é poder que vem do dinheiro. Não é poder que vem de autoridade.
1: Aleluia, Jesus.
0: É um poder do céu.
1: Glória.
0: É um poder do céu.
1: É verdade.
0: É um poder sobrenatural. É um poder sobrenatural. É um poder de aleluia, rabacanga lá, Pai. De dobrar o teu joelho e falar com ele, ele responder a tua oração. É o poder do ser humano carnal, caminoso, arrepender do seu pecado e ele abraçar ele e falar: eu te santifico, eu te encho de poder do céu. Quem era nós, pastores, antes? Quem era nós, pastores, antes? Quem era eu e você? Mas ele nos resgatou, nos deu poder. Quem era nós antes? Estávamos afundados no lamaçal do pecado. Mas ele foi lá e nos resgatou e nos deu poder. E falou: vou te encher de poder. Ah, na ótica humana não valia nada. Na ótica humana não prestava. Na ótica humana não tinha valor nenhum. Mas ele achou graça em você e falou: vou te encher de poder. Eu vou te encher do poder sobrenatural. Pegou uma pessoa, aleluia, tirou da prostituição, tirou das drogas, tirou do mundanismo, tirou de tanta coisa errada,

0: você nessa manhã. Deus dê autoridade nos céus para a tua vida. O Espírito Santo de Deus está aqui falando: eu vou te encher de um poder sobrenatural. Receba o poder de Deus, receba. Receba o Espírito Santo de Deus, receba. Receba o poder do alto. É poder que vem do céu, é poder que vem de Deus, é poder do céu. Como olhava e falava, esse aqui não vai prestar para nada.
1: Aleluia.
0: Como olhava e falava, esse aqui não vai valer nada. Esse aqui não tem, não, esse aqui vai, esse aqui é um bêbado, é um drogado, é alguém que não vale nada, mas Jesus olhou para você diferente.
1: Glória a Deus.
0: Não olhou para você com a ótica humana, mas com a ótica do Pai. Vendo o teu futuro e vendo o que você vai dar, vendo o que você poderá realizar na tua vida. Ele olhou para você diferente. Ele não olhou para você como o homem olhava, olhou diferente. E falou: vou pegar isso aqui e vou lavar ele. Vou transformar a vida dele. Aí sabe por que você precisa permanecer? Porque quem te resgatou não foi o homem, foi Jesus. Sabe por que você tem que permanecer? Porque quem tirou você de onde você estava não foi ser humano, foi Deus. Foi Deus que trouxe você. Foi Deus que tirou você. Foi Deus, foi Deus. Foi Deus que te resgatou, foi Deus que te lavou, foi Deus que te purificou. Não precisa olhar para o homem, não precisa olhar o vento. Olha somente para Jesus, para Jesus, para Jesus. Olha para o mestre, olha para o mestre. Porque foi ele que te resgatou. Foi ele que te purificou. Foi ele que te lavou no sangue dele. Foi ele que tirou você do lamaçal e trouxe você para essa casa. E hoje está te enchendo de poder. Está falando para você: é só orar, é só clamar que eu vou responder. Eu vou trazer resposta para a tua oração.
1: Aleluia.
0: Não precisa de profeta.
1: Grande Deus.
0: Não precisa de profeta. Não precisa de profeta.
1: Grande Deus.
0: A linha é direta agora.
1: É verdade.
0: No Antigo Testamento precisava do profeta, mas agora não precisa mais. A linha é direta.
1: Maravilha.
0: Só dobrar o teu joelho e começar a orar que o Pai vai estar ouvindo a tua oração. Porque o Espírito Santo de Deus, ele pega a tua oração, ouve a tua oração, leva ao Pai. A linha é direta agora, irmãos. Ore, clama, lá. E tem crente que às vezes, nós, às vezes falamos: ora por mim. É bom alguém orar por nós, não é? É bom. É bom. Mas se dobrar o teu joelho, chorar, a linha é direta, Deus vai ouvir a tua oração e ele próprio vai falar com você. Ele vai trazer uma palavra à tua vida. Ele vai falar com você, a linha direita. Não precisa ter agora profeta. E tem muitas pessoas que ficam na internet procurando profeta que revela. Procurando profeta que revela. Mas os profetas da internet que revela, eles revelam. É aquele espírito, meu Deus do céu, que Deus está falando no meu coração. Aquele espírito de Atos 16, que dava lucro. Profeta que revela por lucro é espírito mau. Mas profeta que fala o que Deus manda é diferente. Você tem que ter visão de Deus, a linha direta. Dobra o teu joelho que Deus vai falar com você. Dobra o teu joelho que Deus vai revelar no teu coração. Coisas tremendas. Sai da internet um pouco. Sai da internet um pouco. Sai desses profetas que revelam. Tem um Deus que fala com você. Mas eu quero que Deus fale comigo. Abra a tua Bíblia. Deus vai falar com você. Aqui está a palavra de Deus. Aqui está a palavra de Deus. A palavra que traz revelações tremendas. A palavra que traz revelações impactantes. A palavra que traz revelações que impactam a nossa alma. É o próprio Deus falando conosco. É o próprio Deus trazendo uma palavra no nosso coração. Deus tem uma palavra para você. Uma palavra da ciência nesta manhã. Deus quer mudar a tua história através do poder dele. Uma certa vez, Eu estava dirigindo a igreja. Falei, eu vou lá na estadual. Dirigi na época das sucursais. Falei, eu vou lá na estadual, vou entregar esse dinheiro. Acho que tem que cuidar da minha família, né? Aí eu peguei meu carro. Nesse dia o carro não quis nem ligar. Eu levei o carro, encheu o carro com mecânico. Eu fui de ônibus, era de ônibus. Tem ônibus, foi pra quê? Tem de Goiânia, um tanto de ônibus, tem, entrei dentro do ônibus. Sentei no banco. Irmãos, eu levei uma lavada na cara. Mas uma lavada mesmo. Aleluia, até lama da rua veio na minha, no meu rosto esse dia. Deus está falando, para com isso, rapaz, para de ser rebelde. Eu estou falando, eu vou. Estou lutando contra Deus agora, eu vou. Aí lá no fundo do ônibus tinha uma palavra escrita em branco. Deus não desistiu de você. Será que alguém escreveu isso aí? Deus não desistiu de você. Eu voltei, estava no fundo, falei, vou para frente então. Fui lá para frente, sentei lá na frente. Aí na frente do vidro, aí tem um vidro assim no ônibus. Estava escrito assim, por que você está desistindo? Aí eu falei assim, é Deus que está falando comigo. É o próprio Deus que está trazendo uma palavra ao meu coração hoje. Cheguei na sede, o pastor olhou para mim. Ué, você veio para a sede hoje? Falei, vim, pastor. Vamos trabalhar para Jesus? Falei, vamos.
1: Maravilha!
0: O que o senhor quer que faz, pastor? Carrega os bancos do salão 2 para o salão 3. Falei, vai, povo, vim passar. Não fica quieto em casa, não. No dia de folga, vem passar de entregar a igreja, está carregando o banco pesado. Aqueles bancos de madeira, sabe? Aqueles bancos de madeira grandão, entreparado. Vai. Deus vai falar contigo. E Deus está falando contigo nessa manhã através da palavra. Através da palavra, permaneça. Permaneça no centro da vontade de Deus. Permaneça no centro da vontade do Pai. Pastor, mas Deus revela, Deus revela. É a palavra da ciência de Deus. Deus continua falando conosco. Mas entenda que a maior revelação que vem dos céus é isso aqui, ó. É a palavra de Deus. É a palavra de Deus. E a linha é direta. A linha está direta. Né, pastor Alexandre? Só dobrar o joelho e clamar a Deus, que Deus vai trazer resposta para a tua oração. Receba essa palavra em nome de Jesus. Fica de pé com gentileza. Eu quero orar com você agora. Eu quero orar por você agora. Eu quero orar por você agora. E pedir ao Pai que o Pai venha trazer força para você. Poder dos céus para a tua vida.
1: Maravilha!
0: Domingo que vem, dia 18, é consagração das mulheres férias, né? Olha aí. Domingo que vem, irmão, já prepara. Cadê as irmãs? Cadê as mulheres de fé aí? Os irmãos podem vir também, fica tranquilo, irmãos. Eu vou vir. Vai ter que vir também.
1: Glória!
0: Entendeu? Quem vai vir da glória é Deus.

O Senhor Jesus, irmãos, pastor Wesley Souza, com todos vocês aqui agora, estou aqui para convidar vocês para o dia 12, feriado nacional, onde estaremos numa concentração aqui na sede estadual de Juiz de Fora, um encontro com a vida. Eu estarei no Santo Altar junto com os pastores e santos de a Deus, e queremos convocar todos os enfermos, doentes, problemáticos. É o dia de explosão de milagre, é o dia de libertação, o dia do encontro com a vida. E essa multidão que está aqui nessa manhã, convida todos dizendo: vem! Vem pra cá, Juiz de Fora! Vem pra cá, Juiz de Fora! Todos vêm receber o milagre de Deus aqui na igreja. Deus é amor.

0: E graças a Deus, ouvintes queridos. Obrigado você pela companhia, pela fidalguia, o nosso programa. A programação de Deus, a voz da libertação. Atenção toda grande Juiz de Fora. Região aqui de Juiz de Fora, região da Zona da Mata Mineira. Porque é nesta segunda-feira, feriado nacional, esse dia 12 de outubro, às 9 da manhã, a grande concentração de fé aqui em Juiz de Fora com o tema Encontro com a Vida. Oportunidade estará presente no Santo Altar, aqui da Rua Sancler de Carvalho, 75, em Juiz de Fora, em nossa sede estadual da Igreja Deus e Amor, o Servo do Senhor, nosso pastor estadual, Wesley Souza Moraes, pregando a palavra do Senhor e orando em favor da grande massa humana, é verdade, orações também de explosões de milagres. É segunda-feira, 12 de outubro, em Juiz de Fora, feriado nacional, às 9 da manhã, a grande concentração com o tema Encontro com a Vida. Vamos acompanhar, com certeza, assim, a forma que Deus utiliza e uma forma sobrenatural, esse servo do Senhor, pastor Wesley, quando ora, com certeza o céu se abre, Deus opera sinais, prodígios, maravilhas e explosões de milagres.
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0: no pode negociar. Sai. Vai saindo. Queima, Jesus. Queima, Jesus. Queima agora. Sai. Mulher.
1: Aleluia.
0: Ele quer ficar tranquilo.
1: Tu és santo Deus.
0: Aleluia. Senhor Deus, visita a tua filha. Vem de encontro com a tua filha aqui agora. Visita o coração dela. Rabassuri clama, labasteca, labassuri, alabas. Eu repreendo agora tudo mal. Santo, não volta mais em nome de Jesus. Olha para mim. Deus te visita. Você sabe que Deus te visita. Porque Deus entra com a grande providência nessa manhã.
1: Aleluia!
0: Aquilo que é lágrimas se tornarão em riso. Aquilo que é sofrimento se tornará em alegria. Deus fala para você: eu estou te visitando. Eu não te esqueci. Eu te visito e te dou vitória nessa manhã. Aleluia! Pode se alegrar na presença dele. Pode chorar na presença dele. Tem uma pessoa aqui que Deus está visitando as tuas pernas. Eu vejo Satanás jogando uma seta, você perdendo o movimento das tuas pernas. Satanás ia tirar um movimento das tuas pernas. Eu vejo uma cadeira de roda. Cadê essa pessoa? Cadê? Você sentia? Sentia, minha irmã?
2: Esse osso aqui, ó. Essa perna aqui. Esse osso aqui. Fiz particular, o médico, tudo. Ele falou, só tem artrose. Mas eu não aguentava andar, começava a andar.
0: Olha só.
2: Agora vem.
0: Agora tá andando. Então corra aí, anda. Deus te livrou então, minha irmã. Receba o livramento de Deus. Aleluia. Deus te visitou. Deus está te livrando de uma cadeira de roda nessa manhã. Aleluia, bate o pé no chão. Pula. Com isso. Faz isso.
2: Feliz, graças a Deus, você estava quebrado.
1: Há quanto tempo sofri isso mesmo?
2: Mais de três meses. Aí já é aqui em particular.
1: Deus revelou esse altar aqui agora.
2: Agora depois vocês vão pra cá, graças a Deus.
1: Tá pulando aqui, pastor. Pula de novo aí. Corre. Olha aí, corre. Olha aí. Nunca mais cadeira de roda. Olha aí, cadê o quê? Pode voltar. Ela quer ir embora, pastor. Meu Deus do céu!
0: Cadê o glória a Deus, igreja? Deus cura na igreja, Deus, amor! Seu nome, irmã? Que bênção você recebeu, irmã Natália?
3: Eu estava estranhando porque meu cabelo estava caindo muito. Estava tendo muito frio no chão do meu quarto e nunca tinha acontecido isso. Então, eu estava achando muito estranho. Aí, eu vim no culto segunda-feira, 2 horas, e a irmã revelou... que foi feita uma obra, que era uma obra de inveja. E aí ela repreendeu o mal, repreendeu o espírito maligno. E graças a Deus, meu cabelo não cai mais.
0: Só para nós entender, irmã Natália, a obra de inveja, irmãos, fazia o cabelo dela cair. Ela veio aqui na segunda-feira à tarde. Deus revelou. Deus me revelou nessa igreja, irmãos. E agora sumiu, parou de cair o cabelo.
3: A partir, cheguei em casa. Graças a Deus, não cai mais, não sai mais nada. Meu quarto estava ficando cheio de fio e eu preocupada, falando com a minha mãe, que nunca tinha acontecido, mas Deus deu vitória, graças a
0: Deus. Deus deu vitória. Deus abençoe, irmã Natália. Cadê o glória a Deus da igreja? Tem uma pessoa que você sentia queimação no teu estômago, muita queimação, e aquele refluxo vinha e voltava. É ruim aquele negócio, né? Vim e voltava, Deus está trazendo uma cura para você nesse refluxo essa manhã. Lá recebe. É verdade, é? Crê no milagre? Acredita que Deus te curou nessa manhã? Só confirmar, só para aumentar a nossa fé, a revelação de Deus. Porque nós aqui, irmãos, estamos debaixo da graça de Deus. Quem crê que nós estamos debaixo da graça de Deus? Seu nome, irmã?
4: Jussara.
0: Irmã Jussara, sentia isso?
4: Sentia.
0: Queimação?
4: Muita queimação.
0: Voltava na garganta? Como que era? Conta pra nós.
4: Um fogo assim, saindo assim, pela garganta, parecia que tinha um catarro assim.
0: Mas já tem muito tempo isso, Manatá?
4: Tem muito tempo.
0: Passou Crenilson, Deus curou ela, passou Crenilson.
1: Passou Lessa. Feliz agora.
4: Amém.
1: Sorrindo, sorrisão aqui, passou Lessa. Tá feliz da vida.
4: Amém.
1: Glória a Deus.
0: Aleluia, Deus cura, irmãos. Esse Jesus nosso é o Jesus que veio para carregar sobre si as nossas dores, as nossas enfermidades.
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glorificado, exaltado seja o nome de nosso Senhor e Salvador Jesus Cristo. É que está operando, ouvintes, milagres como estes, hein? Milagres como estes e maiores ainda alcançarão também tua vida nesse feriado nacional, esse 12 de outubro. Vem estar presente conosco em Juiz de Fora, é verdade, um dia especial também, porque o transporte público, né, será gratuito para que você possa estar com a gente aqui às 9 da manhã, receber de Deus gratuitamente a sua vitória aqui na rua Sancler de Carvalho, 75, amanhã das explosões de milagre, amanhã da libertação, amanhã da cura divina, amanhã da salvação de almas, amanhã do encontro com a vida. Então venham todos. Venham todos estar conosco aqui mesmo na rua Sancler de Carvalho 75, em Juiz de Fora, nessa segunda-feira, 12 de outubro, feriado nacional, a grande concentração no tema Encontro com a Vida. Vamos acompanhar mais milagres.

0: morte, em nome de Jesus Cristo. Sai do corpo dela agora, expulsa ela, fala, sai, sai, diabo, sai, em nome de Jesus. Olha para mim aqui,
1: glória a Jesus,
0: ao sangue de Jesus tem poder. Olha para mim aqui, olha para mim. Tem muitos dias já assim, né? Muitos dias oprimida, tá? Vai crer que Jesus entra hoje.
2: Sim.
0: Ele visita o teu organismo.
2: Amém.
0: Ele visita o teu corpo agora.
2: Amém.
0: Recebe em nome de Jesus. Fala em nome de Jesus.
2: Em nome de Jesus.
0: Com fé, em nome de Jesus.
2: Em nome de
0: Jesus. Eu recebo
2: o
0: meu milagre. E saio daqui nesta manhã. A tua presença, Senhor. Amém. Olha para o olho. Fica. Quem se visitou nessa manhã? Essa é a dizer, continua orando, filho. Continua orando. Senhor Jesus, ó Pai amado, vem trazer paz para essa vida, Senhor. Vem trazer paz para essa casa, Senhor. Vem trazer para essa vida, Senhor Deus, libertação. Ó Senhor Jesus, ó Pai amado, confirma a tua vitória nessa manhã. Confirma a tua bênção nessa manhã. Confirma, Senhor Deus, a bênção dos céus. Em nome de Jesus. Amém. Amém ou não?
3: Amém!
0: Tem quatro pessoas aqui, quando orava, você sentiu teu corpo arrupiando. Quatro pessoas essa manhã, preste atenção. O Senhor te visita. Quatro pessoas, o Senhor traz liberdade para você, liberdade que você não tinha. Cada essas quatro pessoas, você sentiu teu corpo arrupiando. Você sentiu teu corpo ruim. O que aconteceu?
1: Meu Deus do céu, pastor, que tremendo. Minha irmã, o nome da senhora?
4: Sandra Varela.
1: Mãe Sandra, você é a filha dela? Vem cá, você é a filha dela? Chega aqui. Você é a filha dela?
4: Sim.
1: Ela entrou, pastor Wesley, carregada pela filha, nesta manhã, nesta campanha em Deus que muda decretos.
0: Meu Deus.
1: E após a oração que o senhor fez aqui, após esse altar expulsando todo o mal, ela entrou com a filha carregada. E agora está andando sozinho. Vamos ver. Vai lá, sozinho. Corre. Olha aí, pastor Wesley. Ô filho, seu nome. Você vem com a mamãe carregada aqui hoje. Adentrou aqui a quadra dele, trazendo ela.
4: Sim.
1: Ela veio escorada em você.
4: Sim.
1: Como que ela correu aqui agora sozinha?
4: Meu
1: Deus. Oi, Jesus. Oi, irmã Sandra. Ela sofreu há quanto tempo?
4: Já tem uns meses já.
1: Uns meses, quase um ano.
4: Sim.
1: Sofrendo.
4: Sim.
1: Estava acamada, debilitada, não andava assim.
4: Eu estava sentindo muita dor do lado da barriga. Assim,
1: um quão terrível.
4: É uma depressão.
1: Tanto que veio carregada, né?
4: Nervoso.
1: E agora?
4: Agora graças.
1: Está curada?
4: Curada.
1: Mais uma carreira, então, pastor Wesley. Mais uma carreira, meu senhor. Mais uma carreira aqui no meu corredor. Vai correndo. Isso aí. Vem carregar agora.
0: Meu Deus do céu.
1: Que tremendo, pastor Wesley.
0: Pastor Clemilso. Ela chegou carregada. Foi
1: pela filha Caroline.
0: Irmã Caroline, quanto tempo ela estava nesse estado?
5: Ah, tem bastante tempo já. Estava bem que era depressão.
0: Ela não caminhava, não andava, não levantava, nada.
5: Não, ela caminhava, mas ela vem reclamando no sentido de muita queimação no corpo.
1: Mas veio com chico carregada hoje. Você trouxe ela que eu vim entrando ali.
0: Foi carregada hoje que ela chegou aqui.
1: Carregada.
0: E vocês, cadê a dor que você sentia?
4: Sumiu.
0: A dor sumiu. Cadê o glória a Deus da igreja? A dor desapareceu, pastor Clemilson.
4: A dor sumiu. A queimação, a intensidade, igual pimenta. Ela ia.
1: Igual pimenta.
4: Tudo da cabeça aos pontos do pé.
1: E agora, depois da oração?
4: Amém. Sumiu.
1: Deus mudou o decreto, pastor Clemilson.
0: Meu Deus. Esse é o Deus que muda, decreta, Igreja, Deus é amor,
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0: Graças a Deus, com certeza, né, ouvintes? Nossa irmã Sandra Varela teve um encontro com a vida, né? Chegou a Deus e amou completamente inválida, carregada pela filha. E agora, após a oração profética do Santo Altar, feita pelo servo do Senhor, nosso pastor Wesley, ela agora passa a andar perfeitamente, não somente andar, mas a correr no meio da igreja, porque foi curada na mesma hora. E tá chegando 12 de outubro, hein? Põe na tua agenda este endereço abençoado, Sancler de Carvalho, aqui em Juiz de Fora, 75, sede estadual da Igreja Deus é Amor, a grande concentração de explosão de milagres, com a temática, o tema, né? Que nos traz ali, é verdade, encontro com a vida.
1: Ninguém explica, quanto mais ela preenche, tem menor a gente.
0: Venha estar conosco, porque Deus com certeza também tem um milagre para a sua vida, né? Com certeza ele tem para a sua vida libertação, prosperidade, salvação na tua alma. É nesse feriado e você, claro, estará com a gente, porque esse dia também o transporte público é gratuito. Olha que bênção maravilhosa. Segunda-feira, 12 de outubro, feriado nacional aqui em Juiz de Fora, série estadual com a grande concentração de explosão de milagres com o tema Encontro com a Vida. A irmã Sandra esteve aqui e encontrou a saúde para a vida dela. Põe na tua agenda. Sancler de Carvalho, 75. Vamos a mais milagres.

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0: Pessoal que me revela um senhor aqui. Eu vi uma gastrite nervosa. Você sente aquela queimação, aquela dor no teu estômago. Deus te visitou aqui agora. Deus te visitou. É verdade, mulher? Pastor Fremilson, é verdade ou mentira?
1: É uma
0: verdade. Doía o estômago, minha irmã. Doía tudo isso. Mas você crê que agora você recebe cura? Toma posse do teu milagre agora.
2: Aleluia, glória a Deus.
3: Maravilha, pastor.
2: Aleluia.
3: Só sofrendo nessa enfermidade há quanto tempo?
1: Há uns 4
3: anos.
1: Quanto é remédio que eu tomava? Não passava, não.
3: Muita medicação, era quase uma farmácia em casa.
2: Sangue de Jesus.
1: Viu assim, tiver remédio assim?
3: R$4 por mês e por nada era curado.
1: Nada curado.
3: 4 anos sofrendo.
1: 4 anos.
3: Imaginemos, pastor Wesley, se contabilizarmos R$1.000 por mês durante 4 anos, é muito dinheiro, meu Deus do céu. É mais que uma farmácia, uma rosa. E agora está curada.
1: Estou curada.
3: Doía isso, doía isso, doía isso, doía.
1: Tudo.
3: Procurador, procurador, aperta aí.
1: Estou te chorando.
3: Não tem mais dor, não?
1: Não.
3: Não sofria 4 anos.
1: Sofria 4 anos.
3: Não gastar R$1.000 por mês.
1: Todo mês.
3: Cadê a dor?
1: Parou.
3: Quem curou a senhora aqui agora?
0: Jesus cura na igreja. Glória a Deus. Tá vendo? Ela estava enferma. Estava sujeira. Tem 3 pessoas que me revelam o Senhor. Você está preocupado. 3 pessoas, uma preocupação tão grande. Deus está trazendo para você nessa manhã refrigério. Deus traz refrigério. Deus traz refrigério. Ainda tem uma pessoa, ainda tem

0: sorri, mas depois da oração aqui sumiu. Quem te curou? Foi Jesus, foi Jesus. É Jesus que cura na igreja, meu Deus. Tem uma pessoa que me revela o seu ainda. Deus visita a tua pressão. Estava descontrolada a tua pressão. Deus visita a tua pressão nessa manhã. Recebe o teu milagre, mulher. Estava preocupada, né? Eu vou morrer, não vai não. Jesus te cura hoje. Você pensou isso, foi? Pensou? Oscilava muito. Mas agora Deus controla. Deus controlou a tua pressão. Fica tranquila.
1: Pastor Mestre, confirmar a revelação de Deus, eu conheço a irmã Etiane. É que a Assembleia de Deus nos procurou algumas vezes na igreja para relatar esse momento da pressão dela que não regularizava. Olha que tremendo. E aqui agora a revelação de Deus, só sentiu a cura divina imediata.
2: Eu creio, em nome de Jesus, eu estou sentindo a presença do Senhor.
0: Oh, glória!
2: Em nome de Jesus!
1: Que bênção, pastor Mestre! Curada por Jesus, a pressão
0: é Deus que opera milagre, igreja. Cadê a glória a Deus nessa igreja?
3: Glória a Deus.
0: Tem uma pessoa que me revela assim ainda. Deus te livra de um câncer nos teus ossos.
1: Aleluia.
0: Você já sentia os teus ossos? Você já sentia?
1: Meu Deus.
0: O início da enfermidade iniciar, mas Deus queimou aqui agora. Recebe o teu milagre. Toma posse da tua vitória. Tem uma pessoa que me revela o Senhor ainda. Deus, essa manhã, muda o teu decreto. O decreto é: não vai dar certo. Deus muda o decreto. Deus muda o decreto. Vai dar tudo certo. Deus está visitando a tua vida. Recebe o teu milagre.
3: Aleluia.
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7: O que vai acontecer daqui a pouquinho, segundo dia da campanha Portas Abertas no Templo da Glória de Deus, às 15h, louvor, adoração, palavra, oração, e Deus operando grandes prodígios e maravilhas na vida daqueles que estarão presentes em nossa sede mundial nesta tarde de hoje. Nós vamos orar agora. Sejam todos bem-vindos, você do YouTube, Facebook, Instagram, Rede Rádio também já está conosco. Só quero pedir uma coisa para vocês: compartilhe com todas as pessoas que você conhece, envia aos teus amigos, já manda seu pedido de oração, porque nós vamos orar por você neste momento de oração. Maravilhoso, eterno e soberano Deus, aqui estamos mais uma vez, já entrando na tua presença para clamar com milhares e milhares de vidas. Senhor, que entendeu a importância da oração e já estão de joelhos dobrados, clamando, ó Deus, buscando o teu grande milagre, porque já sabe que grandes coisas o Senhor fará em prol das nossas vidas. Meu Deus, atende a nossa oração, atende o nosso clamor que nós estamos apresentando ao Senhor, no meio das grandes adversidades aqui estamos, ó Deus, Senhor, clamando e crendo que o Senhor pode fazer prodígios e maravilhas. E é por intermédio da oração que alcançaremos a resposta que vem do céu. Senhor, atende neste momento a nossa oração que estamos fazendo, Senhor. E nós não estamos sozinhos, uma multidão está clamando, porque já entendeu, Senhor, que o milagre acontece por intermédio do clamor. Senhor, eu te peço neste momento, vai ao encontro daqueles que estavam, Senhor, cabisbaixo, angustiado, deprimidos e oprimidos, ó Deus, precisando de libertação e de transformação, e sabemos que somente as tuas mãos é que pode realizar estes grandes milagres. Venha conceder, meu Deus, para a vida de cada um, Senhor, que já entendeu que através da oração o milagre chegará. Através da oração a vitória chegará. Através da

Ação, ó Deus, as correntes irão se quebrar e o teu nome será glorificado. Atende, meu Deus, agora esse momento de clamor, atende, meu Deus, agora, esse momento de súplica, em que nós estamos, Senhor, apresentando a Ti. Senhor, eu entrego nas Tuas mãos estas vidas, Senhor, que estão mandando seus pedidos de oração. Olha quantas vidas que estão clamando, Senhor, pedindo salvação, libertação, transformação, porque Ele já entendeu, Senhor, que somente o Senhor pode fazer. Faz, meu Deus, agora o que a mão do homem não pôde fazer. Realiza, meu Deus, nesta hora o que a mão do homem, Senhor, não pôde fazer. Nós cremos, meu Deus, que a resposta chegará do céu por intermédio da oração que nós estamos fazendo. Abre, Senhor, as janelas dos céus e manda, Senhor, o teu milagre dentro desta casa, Senhor, neste hospital, meu Deus. Vai ao encontro, Senhor, daqueles que estavam, Senhor, pensando que era o fim da sua vida, e sabemos que é somente o recomeço de uma nova história que o Senhor começa a partir de agora, escrevendo em favor do teu povo que ora, em favor

Pelejarão contra ti, mas não prevalecerão, porque o Senhor estaria conosco para nos livrar. Esteja com o teu povo, Senhor, no meio das grandes batalhas, no meio das grandes guerras. Esteja com o teu povo, ó Deus, no meio, Senhor, dessas batalhas espirituais. Olha quantas vidas, Senhor, que estão neste momento de joelhos dobrados, clamando pela tua misericórdia, clamando, ó filho de Davi, tem misericórdia, misericórdia, meu Deus, daqueles que estão em lágrimas, tenha misericórdia daqueles, ó Deus, que estão, Senhor, com a sua alma batida neste momento de oração. Senhor, são vidas que estão clamando por um renovo espiritual, são vidas que estão clamando pela salvação e libertação, Senhor, de pessoas da sua família, porque já entendeu, Senhor, que grandes coisas tem o Senhor preparado para as nossas vidas, por intermédio deste clamor. Que venha cair por terra agora todas as barreiras, que venha cair por terra agora todos os impedimentos, que venha cair por terra agora, Senhor, todas as artimanhas do maligno que vem lutando de dia e de noite contra a vida deste povo. Meu Deus, move as tuas mãos, que é poderosa, move as tuas mãos, que é divina, Senhor, para restaurar os sonhos e os projetos do teu povo, que está orando e clamando com os pedidos sendo levantada aos céus. Meu Deus, o Senhor conhece

É momento, meu Deus, de nós recebermos, é momento, meu Deus, de nós sermos tocados pelas mãos misteriosas do Senhor. Toca mesmo, meu Deus, agora na vida desta pessoa que está suplicando com muita fé, que está clamando com muita fé, que está pedindo, Senhor, e é com muita fé que estão neste momento crendo que até o término deste clamor, o grandioso milagre chegará. Senhor, o Senhor sabe o que cada vida almeja, o Senhor sabe, ó Deus, o que cada vida necessita, o Senhor sabe, meu Deus, o porquê este povo está clamando, o porquê este povo está suplicando. Vai ao encontro, meu Deus, agora, daqueles que estão hospitalizados, Senhor. Meu Deus, precisando de um milagre, Senhor, é um leito de hospital, o Senhor pode visitar, a UTI, a CTI, o Senhor pode visitar, meu Deus, faz o milagre acontecer da noite para o dia.

Opera, meu Deus, através desta oração, jogando por terra, meu Deus, todos os planos do inimigo que foi, Senhor, arquitetado contra a vida desta família. Senhor, olha quantas intrigas, quantas brigas, Senhor, quantos desentendimentos. O Senhor pode entrar agora, entra com o teu milagre, entra com a resposta do céu, entra, meu Deus, e faz as tuas maravilhas acontecer por intermédio da oração. A oração, Senhor, é neste momento que nós estamos entregando tudo nas tuas mãos e confiando, meu Deus, que o Senhor fará as tuas maravilhas por intermédio deste clamor, porque temos ciência que o Senhor não falha, que o Senhor chega na hora certa, chega, meu Deus, ao encontro deste povo que clama, chega, meu Deus, ao encontro deste povo que ora, que chora, que pede, meu Deus, com muita fé, estão entregando nas tuas mãos, Senhor, são causas da justiça, são problemas difíceis para ser solucionado e resolvido, que através da oração, Senhor, meu Deus, o milagre vai acontecer agora. Entra, meu Deus, nesse cenário, entra, meu Deus, nesta batalha, entra, meu Deus, nesta peleja e faz, Senhor, as tuas maravilhas.

promessa, meu Deus, ela é muito grande quando diz: nesta peleja não tereis que pelejar. O Senhor pelejará por nós, peleja, meu Deus, por esse irmão, por esta irmã que está de joelhos, dobrado, Senhor, clamando, porque já entendeu, Senhor, que grandes coisas o Senhor fará em prol das nossas vidas, em prol das nossas famílias. Meu Deus, abre as portas que estão fechadas, olha quantas vidas, Senhor, que estão desempregadas, ó Deus, perdeu, Senhor, o seu trabalho. Olha quantas vidas, ó Deus, que estão, Senhor, sofrendo, padecendo, meu Deus, em busca de uma oportunidade. Ele já mandou currículo e a porta não abre. Ele já tentou de uma maneira, de outra maneira, e até o prezado momento continua do mesmo jeito. Mas eu creio que agora, ó Deus, o Senhor fará as tuas maravilhas para que o teu nome venha a ser glorificado. Venha, meu Deus, entrar com o teu grandioso milagre, ó Deus, fazendo do impossível se tornar possível, para que o teu nome venha a ser glorificado. Olha aí, meu Deus, quantas vidas que estão de coração aberto por entender, Senhor, que o Senhor é o Deus que atende o clamor daqueles que clamam. Senhor, põe a tuas mãos agora, Senhor, dentro deste presídio, acalmando esta tempestade, esta fúria do inimigo, Senhor, contra a vida desta pessoa. Meu Deus, quantas vidas estão tendo encontro contigo agora. Transforma, meu Deus, este coração de pedra em um coração sensível para ouvir a tua voz. É a tua voz, ó Deus, que acalma a tempestade. É a tua voz, ó Deus, que faz, Senhor, o milagre acontecer da noite para o dia. Nós cremos no milagre que o Senhor dará para esta pessoa que está deprimida, oprimida, trancada dentro de um quarto, em um quadro de depressão profunda, ó Deus. Senhor, o Senhor liberta, liberta, meu Deus, agora a mente, o coração desta pessoa, liberta, meu Deus, agora por completo, Senhor, o teu povo que está orando, que está clamando juntamente comigo. Quantas vidas, Senhor, estão buscando libertação do vício, libertação, Senhor, dos remédios. Quantas vidas, ó Deus, que todas as noites a mesma batalha, ela não tem paz para dormir, ela não tem alegria na sua alma, ela não tem, Senhor, felicidade. Meu Deus, está faltando a tua presença para preencher esse vazio que está dentro do coração desta pessoa. É agora, meu Deus, que este povo entenderá que todas as vezes que clamamos a ti, o Senhor atende na mesma hora. Atende, meu Deus, esta oração, atende, meu Deus, esse clamor, atende, meu Deus, agora o pedido deste povo que está na fé clamando, que está na fé suplicando, que está na fé crendo, meu Deus, que o Senhor é Deus que realiza o milagre do impossível. Atende, meu Deus, agora esse momento de clamor que nós estamos apresentando nas tuas mãos, Senhor, os pedidos deste povo, Senhor, que está entrando pela primeira vez, que já está compartilhando esta oração e enviando os teus pedidos, Senhor, porque acredita no Deus que responde. Faz as tuas maravilhas, meu Deus, por intermédio deste clamor. Não deixa, meu Deus, o inimigo vencer, não deixa, meu Deus, o inimigo, Senhor, permanecer de pé diante deste povo. Não deixa, meu Deus, o inimigo, Senhor, continuar oprimindo a vida desta criança, deste jovem, deste adolescente,
crescente. Meu Deus, os ataques de Satanás têm sido grandes, mas agora nesta oração eu já estou vendo, meu Deus, os ataques caindo por terra e o teu nome sendo glorificado. Move as tuas mãos, que é poderosa, move as tuas mãos, Senhor, que é divina, em prol da vida de cada um que está suplicando, clamando e crendo, Senhor, que as barreiras cairão por terra. Meu Deus, socorre, socorre mesmo neste momento esta pessoa, Senhor, que acabou de sofrer um acidente. Ó Deus, o Senhor pode entrar com o teu milagre, o Senhor pode entrar com a sua libertação, com os seus livramentos, meu Deus, na vida desta pessoa, que já está agendado, meu Deus, já está agendado, Senhor, a data da cirurgia, já está agendada, meu Deus, a data, Senhor. Oh, meu Deus, põe as tuas mãos para livrar, põe as tuas mãos para guardar, põe as tuas mãos para proteger, Senhor, diante desta batalha que este povo está enfrentando. Senhor, coloca as tuas mãos agora para trazer, Senhor, o teu milagre e mostrar que operando, Senhor, ninguém pode impedir, meu Deus, como estava a tua palavra, Senhor, dizendo que Moisés clamou diante daquele mar e o Senhor disse: por que clamas a mim? Diga ao meu povo que marche. Senhor, eu creio, meu Deus, que não é tempo de parar, mas é tempo de avançar, e o teu povo vai avançar na fé, o teu povo vai avançar crendo, o teu povo, meu Deus, alcançará aquela grande promessa que o Senhor fez. Oh Deus, olhai para o teu povo, Senhor, que és

povo venha clamar, para que o teu povo venha buscar, para que o teu povo venha entender que sem ti nada poderemos fazer. É a tua presença, meu Deus, que nos ajuda a vencer tudo aquilo que estava atrapalhando.

creio, meu Deus, que através desta oração, Senhor, chegará na palma das mãos do teu povo. Meu Deus, o Senhor pode ajudar o caído a se levantar. Quantas vidas que querem voltar, mas não conseguem, Senhor. Sempre tem algo, meu Deus, servindo.

salvas, muitas vidas serão libertas e transformadas para a tua glória. Meu Deus, eu já posso contemplar pelos olhos da fé, Senhor, as forças

meu Deus, neste momento tão especial de clamor, venha, meu Deus, neste momento tão especial de intercessão, Senhor, meu Deus, fazendo esta grande obra, meu Deus, na vida desta pessoa que foi afetada por um mal, Senhor, na mente. Ó Deus, quantas vidas que têm sido afetadas, Senhor, por tantas coisas que o inimigo tem planejado, mas eu creio que agora, do alto da cabeça, essa planta dos pés, o Senhor está colocando uma gota do teu sangue. Livra, meu Deus, agora das setas malignas, livra, meu Deus, agora dos levantes de Satanás, livra, meu Deus, agora que nós estamos aqui clamando, nós estamos aqui pedindo, nós estamos aqui crendo, Senhor, que o Senhor fará as tuas maravilhas. Faz, meu Deus, secando as lágrimas do que chora, secando as lágrimas, meu Deus, daqueles que estavam em um vale, Senhor, em uma batalha, meu Deus, gigantesca. O teu povo clama neste momento, o teu povo invoca neste momento, porque já entendeu, Senhor, que quando o Senhor vem para fazer, homem nenhum pode

mesmo propósito, Senhor, derramando lágrimas, lágrimas e mais lágrimas diante de Ti, Senhor, porque já sabe que grandes coisas o Senhor já está preparando para a vida daquele que clama, clamando a Ti, Senhor. Esta família está em campanhas de oração, é para o Senhor salvar, é para o Senhor curar, é para o Senhor libertar, é para o Senhor mandar, ó Deus, o milagre. Dá, Deus, manda mesmo esse milagre para surpreender a fé desta pessoa, porque cremos que a última palavra não vem do homem, mas vem do Senhor. Nós cremos que a última palavra, ó Deus, é das tuas mãos, que chegará para envergonhar, meu Deus, os nossos inimigos e honrar a nossa fé. Olha o teu povo orando, olha o teu povo clamando, olha o teu povo suplicando, porque já entendeu, Senhor, que ainda hoje, meu Deus, as tuas mãos irá entrar, Senhor, e pelejará, peleja, meu Deus, em todos os requisitos que o teu povo está pedindo, porque sabemos que o Senhor vai muito mais além do que pensamos ou imaginamos. Atende, meu Deus, esta oração, atende, meu Deus, esse clamor. Olha o teu povo clamando de joelhos dobrados, orando pela família, orando pelos amigos, orando por vidas que conhece e estão orando por vidas que não conhece. Oh Deus, atende esse momento, jogando por terra, Senhor, todos os planos do inimigo, Senhor, que havia sido arquitetado, preparado, formado para destruir a alegria do teu povo que está clamando. Senhor, não deixa a tristeza dominar o coração desta mulher, não deixa, Senhor, a tristeza dominar o coração deste homem, não deixa, meu Deus, o inimigo vencer, Senhor, criando obstáculos, barreiras para tentar de todas as maneiras envergonhar a fé do teu povo. Sai daí agora, espírito mau, sai de dentro desta casa, esta pessoa que ouvia vozes, que via vultos, Senhor. Oh, meu Deus, ela está em uma guerra terrível, em uma batalha travada, Senhor, crendo, meu Deus, que quando o Senhor vem, homem nenhum pode impedir. Olhai para o teu povo, Senhor, olhai, meu Deus, para as criancinhas, para os jovens que estão nas drogas, na bebida, Senhor. Oh, meu Deus, quantas vidas, Senhor, que estão entregues nas garras do inimigo, mas é agora que a libertação chegará, é agora, meu Deus, que o Senhor entrará, meu Deus, e jogará por terra tudo aquilo que estava no corpo desta pessoa. Faz esse milagre, Senhor, para que o teu nome venha a ser glorificado. Atende, meu Deus, esse momento, atende, meu Deus, este momento de oração, atende, Senhor, esse momento de clamor, de súplica, meu Deus, fazendo este milagre em que o teu povo está clamando, em que o teu povo está pedindo. Faz, meu Deus, agora, neste momento de oração, é lindo contemplar, Senhor, a fé do teu povo, que em meio às grandes batalhas, eles continuam crendo, continua confiando, Senhor, que a peleja não é nossa, mas é do Senhor. Oh, meu Deus, atende mesmo, ó, Senhor, esse momento de clamor.

0: voltar os movimentos que ela perdeu, mas eu creio que através da oração o Senhor já está colocando um ponto final, ó Deus, fazendo esse milagre acontecer, Senhor, para que o teu nome venha ser glorificado e todos venham conhecer que o Senhor é o Deus que faz milagres, é milagres acalmando toda a força do inferno, é milagres acontecendo, repreendendo, Senhor, todas as artimanhas do maligno que tem atuado dentro e fora desta casa, mas agora, neste momento de oração, agora neste momento de clamor, é agora, Senhor, que o Senhor é poderoso para colocar, meu Deus, as tuas mãos poderosas e ajudar o teu povo, Senhor, jogar o gigante por terra. Ó Deus, faz esse milagre, Senhor, faz mesmo, Senhor, na vida deste povo que está suplicando de coração aberto, porque já entendeu, Senhor, que por intermédio desta oração, Senhor vai salvar, por intermédio desta oração, o Senhor vai libertar, por intermédio desta oração, as cadeias irão se quebrar, as correntes irão ser destruídas, para que o milagre venha acontecer. Estende as tuas mãos, ó Deus, estende o teu milagre, é o que nós te pedimos e te agradecemos, em nome de Jesus, amém e amém, Senhor Jesus. Glórias a Deus, que oração tremenda, queridos irmãos. Não dá nem vontade de parar de orar. Tão gostoso que está em poder falar com Deus. Queridos irmãos, eu tenho certeza que você não quer somente a oração, mas você quer o Deus que ouve oração. E para isso eu quero convidar você agora para entregar a sua vida a Deus. Então levanta suas mãos com as minhas e diga: Senhor Jesus, neste momento eu entrego a minha vida para o Senhor, salva minha alma, liberta minha vida e transforma para a tua glória. Diga: Senhor, eu quero a partir de agora ser teu servo, tua serva, salva, ó Deus, e perdoa os meus pecados, porque a partir de agora eu serei teu servo, tua serva, para a tua glória. E todos dizem amém. Olha, queridos irmãos, você que acabou de aceitar Jesus, não saia daí, porque eu vou fazer mais uma oração com aqueles que estão reconciliando, aqueles que tomaram a decisão e já entenderam que é muito importante voltar aos braços do Pai. Então levanta suas mãos e diga: Senhor Jesus, neste momento eu me reconcilio com o Senhor, salva minha alma, perdoa os meus pecados, limpa o meu coração, porque eu prometo, ó Deus, entregar tudo nas tuas mãos e ser fiel até o fim da minha vida. Diga: Senhor, me aceita de volta, porque eu sou teu servo e prometo nunca mais sair da tua presença. Diga: Senhor, escreve o meu nome no livro da vida e sela com teu sangue. E você diz amém. Amém e amém, Senhor Jesus. Glórias a Deus. Aí está, queridos irmãos, você que acabou de reconciliar e aceitar a Jesus, sejam todos bem-vindos. No rodapé do vídeo já está disponível um correio eletrônico: queraceitarjesus@ipda.com.br, e o DDD 11 do WhatsApp, para você entrar em contato com a nossa equipe, do 95094-4645. Você que aceitou Jesus, reconciliou, pode mandar agora mesmo, que a nossa equipe já está pronta e preparada para te ajudar, tá ok? Ou busque a Igreja Deus e Amor mais próximo da sua casa, já informe o pastor que você já aceitou a Jesus e reconciliou com Deus também, e já está preparado para o batismo, e já está preparado para entrar em comunhão com a igreja. Eu vou orar por você agora. Senhor, aqui estamos apresentando essas vidas que se entregou totalmente a ti, Senhor. Salva mesmo agora e liberta para tua glória esta alma, esta vida, para que o teu nome venha a ser glorificado. Diga: Senhor, perdoa os meus pecados, porque eu vou servir a ti. Honra a fé deles e transforma para a tua glória. É o que eu te peço e te agradeço, em nome de Jesus. Amém? Deus abençoe, queridos irmãos, você que orou comigo, Deus abençoe a sua vida, você que reconciliou e aceitou a Jesus. Não se esqueça, hein? Busque a Igreja Deus é Amor mais próximo de você, sede mundial, na Avenida do Estado, 4568, na Liberdade, no coração de São Paulo. Estamos aguardando por você e também pela sua querida e amada família. 12 do meio-dia com 30 minutos, canal Direto com Deus, prosseguindo diretamente do Santuário da Oração, porque a oração não para. Você no YouTube, Facebook, Instagram, voltaremos com vocês às 14h. E você pela rede de rádio, não sai daí não, porque daqui a pouquinho já estaremos nos postos volantes, trazendo as informações da chegada do povo para esta grande concentração de fé e de milagres que acontecerá daqui a pouquinho, às 15h, no Templo da Glória de Deus. Pregação, presbítero Fábio Lúcio ministrando a palavra de Deus e orando por todos. E não se esqueça que amanhã, segunda-feira, dia 12 de outubro, feriado nacional, teremos um grande culto às 15h, que traz o tema Escolhido para Prosperar. Você foi escolhido para viver uma prosperidade de Deus na sua vida. Para isso acontecer, você vai vir para a sede mundial amanhã às 15h, feriado nacional, Avenida do Estado, 4568, na Liberdade, no coração de São Paulo. Deus abençoe a todos. Quem orou com você foi seu irmão em Cristo, Ribeiro e Silva, juntamente com a equipe de fé da sede mundial. Deus abençoe. Estamos aguardando vocês aqui na sede mundial.
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5: 12 horas e 32 minutos.
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10: Vamos! Com alegria, com alegria!

0: 12:39 na capital dos Bandeirantes. Muito boa tarde, seja muito bem-vindo, seja muito bem-vinda. Você está no programa A Voz da Libertação, Rádio Deus e Amor. E esse quem fala com você nesta tarde é o seu irmão em Cristo, Diácono Douglas Almeida. Nós estamos diretamente aqui do Estúdio C, na nossa central de produções internacional. E comigo está o nosso irmão Diácono Armando Medina. E juntos vamos nesta fé, nesta esperança, na cobertura desse grande culto da tarde, ao qual daqui minutos mais vai se iniciar. E tem muita coisa preparada, querido ouvinte, com muito carinho, com muito amor. Daqui a pouco nós vamos aos postos volantes. A nossa equipe interna da sede mundial já está se posicionando. E daqui a pouco nós vamos ao local dos acontecimentos para ver como está a fé do povo, a expectativa do povo para aquilo que Deus vai fazer nesta tarde de domingo aqui em nossa sede mundial. Quero lembrá-los que este programa está sobre a supervisão geral da nossa irmã presidente mundial, Ereni Miranda, e também a nossa irmã vice-presidente mundial, Débora Miranda, pastor Lorival de Almeida, presbítero Davi Miranda Neto e toda a nossa diretoria. Querido ouvinte, eu quero já convidar você para estar presente. Se você é morador aqui da região central de São Paulo, ou se você está na Grande São Paulo, região metropolitana, ainda dá tempo de você estar conosco no culto desta tarde, porque estamos no segmento da poderosa campanha Portas Abertas, e nesta tarde não será diferente. Deus, uma vez mais, vai manifestar a sua mão poderosa, o seu braço estendido vai se manifestar, trazendo salvação, trazendo libertações, trazendo curas e milagres. E nessa oportunidade, segue nesta campanha o nosso irmão presbítero Fábio Lúcio, ele que é pastor da nossa sede estadual ali de Guarulhos, vai estar conosco pregando a palavra de Deus, orando por todos nós, e Deus, pela sua infinita graça, manifestando o seu poder, trazendo salvação, libertação, curas e milagres. Então você é o nosso convidado. Avenida do Estado, 4568, bairro da Liberdade, aqui mesmo, no centro da capital paulista.
1: Em quem está firmada a nossa esperança? Ou seja, em quem está firmada a nossa esperança? A nossa esperança, ela está firmada na palavra. A nossa esperança, ela está firmada em Jesus Cristo. E Jesus Cristo, ele vive, ele reina. Muitas pessoas, muitas vezes, elas chegam a dizer que a esperança é a última que morre. Usam este provérbio aí fora, não é? A esperança é a última que morre. Mas entendam, aleluias, que para nós que temos a convicção do poder da palavra, a nossa esperança está nele, em Jesus Cristo, nele que fez a promessa. E Jesus Cristo desceu do madeiro. Jesus Cristo não está morto. Jesus Cristo está vivo. Uma vez então que a nossa esperança é Cristo, nós podemos, aleluias, glorificar e adorar o nome do Senhor. Sabe por quê? Porque a vitória já está garantida para todos nós. Muitas vezes, aleluias, por conta de duvidarmos, por conta de cochearmos ou titubearmos, nós acabamos aí, aleluias, padecendo, acabamos aí sofrendo através da dúvida, através da dificuldade de confiarmos e crermos, porque queremos que as coisas aconteçam à nossa vontade, ao nosso jeito. Mas não, a palavra de Deus está dizendo aqui, aleluias, que a esperança é a âncora da nossa alma. E se ela é a âncora da nossa alma, que é Cristo, nós temos que ter a certeza de que se ele falou, ele vai cumprir.
0: Querido ouvinte, você está ouvindo aí um pouquinho daquilo que Deus tem feito através da ministração da palavra na instrumentalidade do nosso irmão presbítero Fábio Lúcio. Sinais também irão acontecer. Libertações pessoas que estão nos ouvindo agora, que estão enfrentando problemas psicológicos, problemas espirituais. Você constatou, você percebeu que aquilo não é algo normal, mas é algo espiritual. Você é o nosso convidado para esta tarde, a partir das 15 horas, porque Deus vai trazer libertações, Deus vai salvar vidas, e você que comparecer, você não vai voltar para sua casa da mesma maneira, porque o bom Deus já está com as mãos estendidas e milagres acontecerão.
1: Quem foi curado aqui agora recebeu um milagre. Quem não está mais sentindo a dor, vamos ouvir, vamos lá,
2: aí está,
1: vamos ouvir.
2: O presbítero Fábio Lúcio, Jesus curando aqui nesta tarde. Uma irmã me relatava que ela chegou aqui com dores no estômago, mas no momento da oração de explosão de milagres, as dores sumiram. Vamos ouvi-la. Irmã, o seu nome?
3: Renata.
2: Irmã Renata, a senhora chegou aqui como?
3: Com a dor no estômago.
2: Doía muito?
3: Doía.
2: Incomodava?
3: Incomodava.
2: E no momento em que o presbítero Fábio, juntamente com a igreja, realizava a oração de explosão de milagres, aonde está a dor?
3: Sumiu.
2: Tem certeza?
3: Tenho.
2: Procure a dor, minha irmã. Aonde está a dor?
3: Sumiu.
2: Quem curou a senhora?
3: Jesus.
2: Foi quem, minha irmã?
3: Jesus.
2: Diga obrigado, Jesus.
4: Obrigado, igreja, a glória.
2: Fábio Lúcio, Jesus curando aqui nesta tarde.
1: Maravilha! Quem mais? Quem mais sentiu? Vamos ali.
5: Presbítero Fábio Lúcio, essa irmã foi curada da coluna conforme a revelação. Ela relata que até quando ela ia andar de transporte público, ela sentia muitas dores na sua coluna. Minha irmã, qual é o seu nome?
6: Meu nome é Lismaia.
5: O que estava acontecendo com a senhora, irmã?
6: Eu sentia bastante dor na coluna, que quando o trem às vezes andava, que ele parava de vez, ou o ônibus, eu faltava não aguentar de dor. Mas
5: sofria muito?
6: Sofria.
5: Chegou aqui com dores na coluna?
6: Cheguei aqui com dor, que ando até com essa bolsa por causa da dor que eu sentia, mas graças a Deus agora eu não estou sentindo.
5: Do jeito que foi a revelação, é o que estava acontecendo com a senhora?
6: Isso é.
5: E na hora da oração a senhora recebeu a cura?
6: Recebi.
5: Quem curou a senhora, minha irmã?
6: Jesus, Jesus.
5: Diga glória a Deus, igreja!
1: Aleluia! Tem espírito maligno bravo aqui, hein? Os milagres acontecendo e o diabo revoltado. Fala, queima ele. Queima! Fala, queima ele, igreja. Queima ele. Sai dele, Satanás. Toda a legião. Só. Em nome de Jesus.
2: Presbítero Fábio Lúcio, mais um grande milagre. Jesus operou aqui nesta tarde. A irmã Cristiane relatava que chegou aqui com formigamento, dores nas pernas, mas através da revelação do Espírito de Deus ela foi curada. Irmã Cristiane, confirma esta revelação?
7: É, eu estava 2 meses já assim, eu não estava nem sentindo mais as minhas pernas. Hoje mesmo eu vim aqui me arrastando.
2: Estava com dores terríveis nas pernas?
7: Estava, eu falei, meu Deus, me ajuda a chegar até lá. Porque eu sabia que ele ia me ajudar aqui hoje.
2: No momento da oração de explosão de milagres que o presbítero Fábio realizava juntamente com a igreja?
7: Na hora eu senti, sumiu. Eu não aguentei ficar em pé. Eu não estava aguentando ficar em pé na pregação, na palavra.
2: Foi curada agora?
7: Foi.
2: Onde estão as dores, irmã Cristiane?
7: Sumiram.
2: Procure as dores.
7: Não tem mais, até o pé.
1: Aleluia.
2: Quem curou a senhora?
1: Foi. Eu não estou ouvindo glória aí não. Muito
2: obrigado, Jesus.
7: Obrigado, Jesus.
2: Aí está, pastor Fábio Lúcio, Jesus operando maravilhas aqui nesta tarde.
1: Milagre só Jesus pode fazer. Mão Ítalo, vamos lá.
5: Presbítero Fábio Lúcio, mais uma pessoa curada aqui. Esse senhor foi ao médico, foi diagnosticado com 2 hérnias de disco, mas no momento da oração ele sentiu um fogo e está totalmente curado. Meu irmão, qual é o seu nome?
8: Meu nome é Márcio.
5: Irmão Márcio, verdade o que eu falei?
8: Sim.
5: 2 hérnias de disco?
8: Sim, muitas dores nas costas.
5: Foi ao médico?
8: Foi ao médico, foi diagnosticado e estou curado.
5: O que, que o senhor sentiu no momento da oração?
8: Senti assim um
5: calor.
1: Poder de Deus.
5: Foi o momento da cura, presbítero Fábio Lúcio. E tem mais. Ele disse que não podia levantar os braços, que a coluna
1: tamanha
5: doía.
1: Dor.
5: Levanta o braço aí, meu irmão, para a pessoa ver que você foi curado por Jesus. Quem
1: Cadê
5: te curou,
1: que
5: meu irmão?
1: Glória.
5: Quem te curou?
8: Jesus.
1: Glória. Cadê a igreja que dá glória? Cadê a igreja que glorifique? O nosso Deus vive! Jesus! Jesus está aqui!
9: Presbítero Fábio.
1: Tem mais alguém?
9: Jesus continua fazendo milagres aqui no Templo da Glória de Deus.
1: Sim, irmão Levi.
9: Esta irmã acabou de receber um grande milagre. Eu vou deixar que ela mesma testifique. Como é o nome da senhora?
10: Meu nome é Maria.
9: Maria. O que a senhora recebeu agora, irmã Maria?
10: Recebi esse milagre aqui agora, uma cura nas minhas pernas. E eu estava sentindo assim muita formigação nas minhas pernas. E agora eu fui curada. Acabou de...
9: Gente, ela disse que estava com muita formigação nas pernas. A senhora me disse anteriormente que a senhora não estava nem sentindo as pernas, é isso?
10: É um incômodo para dormir, eu não consigo dormir direito com as minhas pernas formigando.
9: Gente, as pernas formigavam à noite que ela não conseguia dormir. E cadê a formigação, formigamento?
10: Sumiu.
9: Sumiu?
10: Sumiu.
9: Será que não está aí, não?
10: Não, sumiu.
9: Procura, bate o pé no chão aí.
10: Sumiu.
1: Sumiu?
10: Sumiu.
1: Quem te curou?
10: Jesus.
9: Jesus curou para a glória de Deus.
1: A Ele a honra, a Ele a glória.
0: É isso aí, ouvinte. Você está ouvindo tudo que Deus tem feito nas tardes de domingo aqui em nossa sede mundial. E nessa oportunidade não será diferente. Coisas extraordinárias vão acontecer. Pela fé, eu já posso ver, querido ouvinte, pessoas sendo curadas, libertadas de opressões malignas, enfermidades desaparecendo pelo poder extraordinário da pessoa bendita do Senhor Jesus. Então você não pode, você não deve ficar em casa. Você precisa usar a sua fé. Você precisa colocar a sua fé em prática e se dirigir até a nossa sede mundial, porque certamente Deus vai honrar a sua fé, Deus vai honrar o seu propósito e você sairá daqui totalmente curada, totalmente libertada, totalmente com posse da sua vitória. A vitória que vem das mãos do nosso Deus. O endereço é fácil, Avenida do Estado, 4568, entrada principal, Avenida Prefeito Passos, número 10, bairro da Liberdade, aqui mesmo no centro da capital paulista. Lembrando também que nós temos um amplo estacionamento, você pode vir com o seu veículo com toda tranquilidade, cultuar a Deus e receber tudo quanto Deus tem preparado para a sua vida. Não deixe a oportunidade passar. Se essa oportunidade está vindo ao seu encontro, certamente é porque Deus tem algo extraordinário para fazer na sua vida. Então, vem para cá São Paulo, vem para cá Brasil, porque a mão de Deus, a mão do grande eu sou, está estendida e você será abençoado.

0: Meio-dia e 53 minutos em São Paulo. E agora eu quero oferecer para você que está na nossa audiência, querido ouvinte, uma linda canção. Pode louvar com a nossa irmã Cristina Santana. Vamos de adoração, vamos de louvor e eu já volto com você.
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0: Meio-dia e 59 minutos na capital dos Bandeirantes. Nós vamos agora, querido ouvinte, para identificação das nossas emissoras e eu já volto com você.
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0: 13 horas e 5 minutos nesta tarde de domingo, tarde maravilhosa essa, o qual Deus preparou para nós, dia 11, 11 do 10 já, hein? Olha aí, o ano já indo embora, estamos praticamente aí já na reta final desse ano de 2026, e nós podemos dizer que até aqui o Senhor Deus, Ele tem nos ajudado, não é mesmo? Eu tenho a certeza que você tem constatado o cuidado, a provisão, a bênção de Deus na sua vida de uma maneira tremenda ao decorrer desse ano de 2026. Eu creio que coisas maiores ainda virão da parte do Senhor para o ano de 2027. E nós vamos nos alegrar, nós vamos regozijar em Deus pelo seu cuidado, pela sua provisão. Eu não sei você, mas eu tenho motivos para glorificar, para exaltar e bendizer o nome do Senhor, como Ele mesmo tem provado que tem cuidado de cada um de nós. Então, vamos seguindo, querido ouvinte, nós já estamos na preparação, a cobertura para tudo que Deus vai fazer. Aqui nessa tarde, nós já vamos para o local dos acontecimentos, porque Deus vai fazer coisas grandes. Deus vai fazer coisas firmes nesta tarde de domingo. Então, nós já vamos aos postos volantes. Nosso irmão Diácono Lindenberg, que já está posicionado no Santuário da Oração e vai informar a nossa audiência aquilo que está acontecendo, a expectativa do povo que está chegando para mais um dia de campanha com o tema Portas Abertas. Vamos lá, Diácono Lindenberg, local dos acontecimentos, linha aberta, é contigo, servo de Deus.
1: 13 horas e 8 minutos na capital paulista. Deus abençoe, Diácono Douglas Almeida, Diácono Armando Medina. Deus abençoe, povo de Deus, vocês que já estão sintonizados na Rádio Deus e Amor. Nós já estamos aqui presentes, já no lugar dos acontecimentos, também no Santuário de Oração, onde nós estamos já colhendo estes testemunhos impactantes do que Deus está fazendo aqui em nossa igreja pentecostal Deus e Amor. Você que está em casa, você que está agora na tua casa, a caminho da sede mundial, aproveite esta oportunidade, porque Jesus está aqui para operar sinais e maravilhas nesta tarde abençoada. Deus preparou esse dia para te dar vitória, para guardar a tua vida, a tua casa, a tua família, pelo poder que há no sangue de Jesus. Então não perca esta oportunidade, vem para cá, vem buscar a presença de Deus, vem cultuar a casa do Senhor, porque Jesus está aqui para te dar vitória. Meu irmão, dê glória a Deus para Jesus.
2: Glória a Deus!
1: Está feliz com o Senhor?
2: Estou feliz, irmão.
1: Veio com muita fé nessa tarde.
2: Eu participei do corpo de Cristo lá.
1: A Santa Ceia do Senhor foi uma bênção ou não foi?
2: Foi uma bênção, irmão.
1: E o culto dessa tarde, meu irmão, será diferente ou vai ser algo extraordinário?
2: Vai ser. Poderosamente.
1: Vai ser uma bênção.
2: É a palavra dele.
1: Aleluia.
2: Nada, a gente tem que ouvir. É a palavra dele que é poderosa.
1: Meu irmão, faça um convite para quem está em casa, ainda não se decidiu se vem ou não. Convide os nossos irmãos ouvintes.
2: Aí, irmão, é isso aí mesmo. Irmão, meu pai. Principalmente aqueles que às vezes, meu Deus, Senhor, aqueles que estão afastados, às vezes, meu Deus, vem para a casa de Deus, vem. Jesus, Ele quer que vocês venham. Ele quer te salvar você. Ele quer ver você na presença dEle. E aqueles também que estão com Ele, servindo a Ele. Não desanima, não. Vem para a casa de Deus. Deus quer ver a nós, que nós ponhamos a nossa fé, a nossa confiança nEle. Venha para a casa de Deus. Em nome de Jesus.
1: Aleluia, está aí o convite do servo de Deus, do homem de Deus que está fazendo este convite especial para você que está em casa, para você que está agora ainda não tomou esta decisão. Corre para cá, meus irmãos, porque nós estamos localizados na Avenida do Estado 4568, Liberdade, São Paulo, capital. Rádio Deus e Amor, ouça esta programação e venham para cá. Não deixe que o inimigo venha colocar desânimo, colocar fadiga, colocar desespero, pânico, para você perder a bênção. Deus quer realizar milagres na sua vida, na sua casa e na sua família. Não perca esta oportunidade. Igreja Deus e Amor, aqui no coração de São Paulo, na capital paulista. E já temos aqui a serva de Deus que contará esta grande bênção que recebeu de Deus. Minha irmã, o nome da senhora?
3: Marli.
1: Irmã Maria, a senhora vem. Marli. Senhora vem de qual região de São Paulo?
3: Colônia Japonesa. Colônia Japonesa, Parque do Carmo, pertence ao Parque.
1: Amém, que tremenda, a senhora veio com muita fé, minha irmã.
3: Oh, com muita fé. A outra vez que eu vim aqui, eu vim para dar um testemunho. E aproveitei nessa sala de oração e fiz mais um pedido. Aí eu falei assim, vou dar esse testemunho que eu recebi há tempos atrás. E eu volto para dar outro testemunho, não é que eu recebi a bênção.
1: Aleluia! Qual foi a bênção que a senhora recebeu?
3: Eu estava desempregada há um ano, ela é professora e não conseguia, fazia ficha aqui e ali, não conseguia emprego. Depois que eu vim aqui, fiz o voto, pus na caixinha de oração, já está trabalhando, feliz. Uma bênção, né?
1: Deus abriu a porta.
3: Ai, irmão, e também tem outro testemunho. Eu tinha a carótida obstruída. Eu sofri 2 AVC isquêmico. Fiquei no primeiro 1 mês no hospital. Quando eu penso que está tudo bem, lá outro AVC. Outra vez no hospital, mais 1 mês. E fazendo tratamento, as carótida obstruída. E ouvindo a oração de meia-noite. Aquela meia-noite é uma, né? Fiz exame há tempos atrás, não tinha dado nada. Aí eu fiquei meio assim, dúvida, né? Eu falei, mas... Bom, eu tinha ouvido a oração, né? Tinha pedido para Deus. Mas eu falei, vou fazer novamente o exame. E não é que deu que está tudo bem, minhas carótidas limpinha.
1: Não deu nada.
3: Não deu nada.
1: A senhora fazendo a campanha de oração da meia-noite à 1 da manhã, todos os dias... E a senhora fez este propósito, colocou a fé em prática e recebeu o milagre.
3: Recebi o milagre.
1: Não tem mais nada.
3: Não tenho mais nada, graças a Deus.
1: Foi curada por Jesus.
3: Curada por Jesus.
1: A senhora chegou a fazer os exames e já não constava mais.
3: Não constava nada. Quando o médico falou que não constava nada, eu falei, mas como? Os médicos falaram que era o resto da vida que ia ficar assim, tinha que tomar as medicações constantemente e com o tempo ia fazer o... Eu fiz o exame dope das carótidas, né? E tinha feito a angiografia e tinha acusado. E conforme ela ia ficar cada vez mais entupida, ia fazer a angioplastia. Com a angioplastia é que ia resolver. Mas não, Deus limpou. Deus limpou.
1: Tá limpo.
3: Tá limpo, não tem mais nada.
1: Nunca mais sentiu os incômodos, nada, os sintomas, nada.
3: Nada, e o exame também deu que não tem nada. Aí o outro médico falou para mim, mas quem falou que você tinha as carótidas obstruídas? Não está dando nada aqui. Aí eu tive que contar a história para ele, que eu sofri AVC, fiquei internada. Aí os médicos fizeram angiografia e disse que mais para frente ia fazer angioplastia. E, no entanto, não precisou de nada disso.
1: Aleluia! Está curada por Jesus e já está contando a bênção da grande vitória que recebeu do Senhor.
3: E eu vim aqui, vou pôr o nome na oração, que eu vou pedir outra benção. Depois que eu receber, eu volto para contar.
1: Tá bom? Que maravilha, que benção, minha irmã. Confirme o nome da senhora e o seu endereço novamente.
3: Marli Garcia Durval, Colônia Japonesa.
1: Muito obrigado, tá bom, minha irmã?
3: Ah, 1600 e pouco e apartamento 11.
1: Amém, muito obrigado pelo testemunho. Deus abençoe a paz do Senhor. É isso aí, ouvintes. É bênção ou não é? É Jesus operando milagres na igreja pentecostal. Deus de amor. A paz do Senhor, meu irmão.
4: A paz do Senhor Jesus.
1: Está feliz com Jesus?
4: Com certeza. Estou bem com Jesus, né?
1: O Senhor veio com muita fé nessa tarde para receber o milagre.
4: Aleluia. Glória a Deus. Eu sei de onde ele me tirou, né?
1: Vale a pena servir este Deus, irmão?
4: eu só tô vivo pela misericórdia dele.
1: Aleluia, é tudo por ele, é tudo por causa dele.
4: Com certeza, Deus é bom demais, só ele é bom, né?
1: Amém.
4: Glória a Deus, aleluia. Eu era do crime, né? É, de 75 a 90 só sobrou eu.
1: Foi mesmo, rapaz?
4: É. De 90 a 2010 sobrou eu, Noel, que mora em Viedo, que é uma benção. E a mãe dos meninos que mora em Boituva, né? Glória a Deus.
1: O senhor era do crime, fazia o que não era de acordo com a sociedade.
4: É, eu era ladrão, traficante, dono de biqueira, né? Eu só andava armado. Onde você me viu, eu estava armado, né?
1: E agora está liberto?
4: Aleluia, glória a Deus. É a troca de tiro com polícia, com bandido, né? Glória a Deus, aleluia. Olha só o milagre. Daqui, nessa parede, eu tomei um tiro do PM.
1: Meu Deus.
4: Olha a distância. Eu tomei 15 tiros. Daqui é onde está aquele negócio ali que coloca os pedidos. Até hoje eu lembro o vento da bala. Eu tomei um tiro do malandro, mais ou menos daqui ali aonde está aquele homem ali. E muitos livramentos, né?
1: E está vivo agora?
4: Porque eu creio que Deus sempre teve um chamado lindo sobre a minha vida, né? Glória a Deus, aleluia. Eu sou um adorador, eu sou evangelista, né? Eu estive nas Cracolândias, nas biqueiras, nos hospitais, né? Eu evangelizo os moradores de ruas, Bom Prato, né? Eles me respeitam, né? Olha o pastor aí, olha o respeito, né? Mas você tem que obedecer a palavra de Deus. Já teve 3 crentes que entrou no cacete lá na Cracolândia. Como você está na presença de Deus, né? Está com cheiro em 2 pensamentos? Está só no Instagram? Está só no Facebook? Está só no TikTok? Não agradece a Deus por nada? Não ora mais? Não tem mão particular com Jesus Cristo?
1: E agora o Senhor está aqui hoje, veio participar desta campanha, deste culto dessa tarde, que inclusive será um culto especial. E esta bênção aí, o que foi essa bênção aí?
4: Glória a Deus, aleluia. Eu estive na Universal e eu fui batizado na Universal, né? Na piscina. Só que também que eu morei no interior e tenho família no interior. Daí algo sempre tocava no meu coração que eu tinha que ser batizado no rio, porque Jesus foi batizado no rio e minha mãe também foi batizada no rio. Então um dos meus sonhos era ser batizado no rio, né? Daí eu participei das pregações aí, tudo certinho e tal. Daí dia 27 eu fui batizado lá na Represa Billy.
1: Aleluia, lá no Jordão do Bororé.
4: É, fui batizado, foi uma bênção.
1: Foi batizado agora, está membro da Igreja Pentecostal Deus e Amor.
4: O céu se abriu.
1: Aleluia.
4: Porque lá na Universal, ali praticamente eu tomei um banho. Porque Jesus foi batizado no rio, né? João Batista estava batizando no rio. Minha mãe também foi batizada no rio.
1: E uma pergunta que eu faço ao Senhor. Depois que o Senhor desceu as águas batismais, como que você se sente agora?
4: Ah, tô bem.
1: Está bem melhor. Você viu a diferença?
4: Oi, eu vi. No batismo, eu tô falando com você aqui, eu tô sentindo a presença de Deus.
1: Aleluia.
4: Glória a Deus, aleluia. Porque quando você tá bem com Deus, até antes de você falar uma palavra, você já sente a presença de Deus, né? Uma coisa que eu aprendi, obedecer os mandamentos do Senhor teu Deus. O que vai levar nós para morar no céu é o quê? A palavra.
1: Palavra.
4: Porque Jesus, ele pregava a palavra, ele falava das escrituras.
1: Que maravilha. Dê uma palavra para quem tá em casa, fazendo um convite especial aos nossos ouvintes, para que eles participem conosco dessa tarde abençoada.
4: Jesus tem me dado o dom de cura. Eu tenho orado por pessoas enfermas, ele tem curado. Pessoa que está dominada pelo espírito do vício, tem sido liberta. Né?
1: É Deus quem faz isso, né, meu irmão?
4: É, glória a Deus, aleluia. Eu sou um homem de oração, viu?
1: Faça um convite para os ouvintes que estão em casa nos ouvindo.
4: Sim, sim, sim. Hoje em dia, é tempo de se pegar com Deus. Os dias serão maus, os tempos serão difíceis, né? Agora é o tempo de nós pegar com Deus, né? Muitas tragédias, né? É, muitas mortes, né? Estão matando as pessoas por causa do celular, né? E a palavra de Deus já está se cumprindo, né? Jesus está voltando. Glória a Deus, aleluia. Jesus está voltando. É o tempo de se pegar com Deus. Se apega com Deus. Seja fiel a Ele, obedeça a palavra dEle. Aleluia, glória a Deus, aleluia. Ele está procurando verdadeiros adoradores. E quando nós adoramos Ele, Espírito e verdade, Ele dá o livramento para mim, para você, para toda a nossa família, né? Pessoal aí que está em casa, escutando essas palavras, Ele dá o livramento do roubo, do assalto, do acidente, da bala perdida, né? da morte, né? Ele nos livra do homem mau, cruel, sanguinário, do homem violento. Ele nos guarda debaixo das asas dele e nos cobre com as penas dele. E os projetos, nossos sonhos, será realizado, né?
1: Para a glória de Deus. Muito obrigado, meu irmão. Que Deus te abençoe grandemente. É isso aí, é bênção. Que testemunho impactante. Deus livra da morte, Diácono Douglas Almeida. Deus livra da morte, Deus livra de assalto, Deus livra da bala perdida, de enfermidade. É isso que os nossos irmãos estão testemunhando, contando estes testemunhos para enriquecer a nossa fé e a fé de quem está em casa nos ouvindo. A paz do Senhor Jesus. É milagres extraordinários aqui na sede mundial.
0: Milagres extraordinários, Diácono Lindenberg, querida audiência. É o que Deus tem feito aqui na Igreja Pentecostal, Deus de amor. Sinais, prodígios, maravilhas, coisas extraordinárias. E você que está em casa e tem condição de estar conosco, você está perdendo a oportunidade de ser abençoado, de ser abençoada por Jesus. Deus preparou esse lugar, a Igreja Pentecostal, Deus de amor, como um pronto-socorro. É isso mesmo, um pronto-socorro divino. Pessoas que têm chegado aqui enfermas, desenganadas até mesmo pela medicina, pessoas que estão sofrendo com situações difíceis, situações que em alguns casos são até impossíveis para o homem, mas ao comparecer aqui na Igreja Deus de Amor, essas pessoas têm sido abençoadas por Jesus, têm sido impactadas pelo poder de Deus, através da oração, através da ministração da palavra de Deus, através da manifestação do poder de Deus. Eu estou aqui com o nosso irmão, que vai dar uma participação, vai contar um pouquinho como está a expectativa, porque daqui a pouquinho, às 15 horas, a palavra de Deus será pregada, Deus vai usar a vida do nosso irmão presbítero Fábio Lúcio, no segmento da poderosa campanha Portas Abertas. Seu nome, meu irmão?
5: Ademilson.
0: Irmão Ademilson, o senhor vem de qual localidade aqui de São Paulo?
5: Eu venho aqui do perto do Parque do Carmo.
0: Parque do Carmo. Que maravilha, seja bem-vindo. Irmão Ademilson, fale para os nossos ouvintes como está a sua expectativa para o culto dessa tarde. Nós estamos aqui no Santuário da Oração. Já vi que o senhor já colocou diante do altar do Senhor o seu propósito, o seu pedido de oração. E como está a sua fé? Eu creio que nessa tarde Deus vai fazer maravilhas. E como está a sua fé, meu irmão?
5: A minha fé está altíssima, a minha fé está na presença dEle, confiando nele, esperando uma resposta da parte do Senhor, usando os vasos aqui. Meus irmãos, se você estiver em casa, se você estiver ouvindo pelo rádio, venha no Santuário da Deus Amor, que o Senhor vai falar contigo. Olha, o Senhor Deus tremendo, Ele é tremendo. Aqueles que clamam, aqueles que confiam e aqueles que têm fé nele. Tudo que você está passando, coloca de joelho na presença do Pai, entrega tudo que você está passando, se for numa porta, se for de uma porta de desemprego, até para uma porta passando de falta de saúde, o Pai, Ele, através da oração, Ele responde. Se for toda a área, uma área que você está passando, toda a área que for, se for área de família ou com filho, Deus responde. Deus entra com providência em qualquer área que você está passando. Olha, desde a minha infância até o dia de hoje, Deus já me curou. Deus já me curou duas vezes de câncer, de enfermidade.
0: O senhor foi diagnosticado com câncer, meu irmão, na infância?
5: Não, foi com a meningite me pegou de criança de colo. Deus não deixou acontecer a doença me atingiu o meu corpo. 2012, a doença voltou. Deus foi na minha vida na doença em 2012.
0: E o senhor chegou a procurar medicina? Os médicos falavam alguma coisa?
5: Não falou nada. Só falou assim que não tinha mais nada.
0: Eles só constataram que a enfermidade deixou de existir na sua vida. E o senhor não foi curado por medicamentos, não. O senhor não foi curado com a ajuda do homem, não. Foi através da oração.
5: Através da oração.
0: Quanto tempo durou esse processo até a sua cura?
5: Esse processo foi rapidinho. Deus, ele foi rapidinho e me curou.
0: Enquanto aquele processo, aqueles sintomas estavam na sua vida, o senhor ficou em oração, buscando a cura em Jesus. Em 15 dias o milagre aconteceu. O senhor veio aqui na Igreja Deus de Amor?
5: Foi. Eu venho aqui quase direto, aqui direto na Deus Amor, para pedir resposta e entregar algo sobre o que eu preciso na mão dele, que eu creio que ele vai alcançar.
0: Hoje a enfermidade já não existe mais. Quanto tempo já que essa cura aconteceu?
5: Foi de criança de colo e foi agora com 43 anos, em 2012.
0: Hoje a enfermidade desapareceu, curado para a glória de Deus. Quem te curou, meu irmão?
5: O Pai que me curou, Jesus Cristo.
0: A vitória veio das mãos de Jesus. Vale a pena servir a Deus, vale a pena buscar a presença do Senhor Jesus em oração.
5: Eu estou desde 93 na presença do Pai.
0: E até que o Senhor tenha ajudado.
5: Que o Pai me livrou de muita enfermidade, de até doença e até desastre, e até acidente. Ele me livrou em toda a área, nos caminhos que eu estou com Ele, até o dia de hoje.
0: Jesus tem cuidado de nós, né, meu irmão? Meu irmão, faça um convite para os nossos ouvintes que estão nos ouvindo agora, pessoas que, assim como o Senhor, estão enfermas, ou melhor, assim como o Senhor um dia esteve enfermo, hoje elas estão enfermas, estão sofrendo nas mãos dos homens, com tratamentos que parece que nunca vão acabar, porque não dá, aparentemente não dá nenhum tipo de resultado. Qual é o conselho que o Senhor pode dar para essas pessoas?
5: Cascão, os irmãos, as irmãs, as famílias que estiver passando por qualquer um processo, que venha no templo da Deus Amor, buscar a presença dele e confiar na presença dele. E vim também no santuário da Deus Amor, que Deus vai ter um encontro contigo nesse lugar. E aqueles que tiver fé, esperança no Pai Altíssimo, num Deus forte e poderoso, Vai sair daqui, não vai sair da forma que entrou. Venha buscar ao Deus vivo, ao Deus dos deuses, o homem da mão furada, o pão vivo descido do céu.
0: Deus abençoe, querido irmão. Obrigado pela sua participação aqui no programa Voz da Libertação. É o que Deus tem feito aqui na Igreja Deus de Amor. Sinais, prodígios, maravilhas. Você acabou de ouvir o nosso irmão testificando que ainda... Quando criança, ele foi diagnosticado com a enfermidade meningite. E ali, no processo da infância, ele foi curado. Porém, a enfermidade voltou agora aos 42 anos de idade. Todavia, ele buscou a presença de Deus. Ele buscou a presença do Senhor em oração. E o milagre aconteceu. É o que Deus faz aqui na Igreja Deus de Amor. Jesus cura, Jesus liberta, Jesus salva. Vamos ouvir mais um irmão que está aqui no Santuário da Oração e vai compartilhar a expectativa, algum milagre também que ele recebeu das mãos de Jesus através da Igreja Pentecostal Deus e Amor. Seu nome, irmão?
6: Vanildo de Souza.
0: Irmão Vanildo, o senhor vem de qual localidade aqui de São Paulo?
6: São Bernardo do Campo.
0: São Bernardo, ABC. Seja bem-vindo, irmão. Conte a sua experiência na caminhada com Cristo, algo que marcou a sua caminhada e vale a pena compartilhar para aumentar a fé da nossa audiência, pessoas que estão nos ouvindo agora, que estão no interior, pessoas que estão até mesmo em outros estados, outros continentes e precisam de uma palavra para que possam adquirir fé, para buscar a Deus, para receber o milagre.
6: Você estava falando agora aí, eu lembrei. Eu nasci na roça, no interior, né? Lá no estado do Pará, Santarém, oeste do Pará. Aí quando eu completei a idade de 18 anos, eu saí para o mundo. O primeiro ano, deu tudo certo, voltei de férias pela empresa que eu fui, né? Saí de Santarém para Manaus, voltei de férias para casa. Retornei de férias, né? Passar férias com minha família. Aí ajudei minha família, quando terminou as férias, voltei de novo para a empresa. Depois, eu resolvi sair da empresa. Aí, desse momento que eu saí da empresa, aí nada deu certo mais na minha vida.
0: As portas parece que se fecharam.
6: Foi, porque eu nasci no interior, na roça, não tinha experiência com o mundo. Quando eu cheguei na cidade grande, aí eu entrei pelo caminho errado.
0: Tudo novo, se iludindo ali com a ilusão que o mundo oferece.
6: Aí, entrei pelo caminho largo, na casa do meu pai, não fumava, não bebia bebida alcoólica. Aí comecei a beber, comecei a fumar, comecei a usar droga. Comecei na mela, depois passei para cocaína também, conheci a maconha. De Manaus vim para Rondônia, de Rondônia eu cheguei até em São Paulo. Aí entrei num caminho do crack, quase eu morro várias vezes, pra mim não tinha mais jeito.
0: Meu Deus, uma vida de sofrimento, uma vida de ilusão, acometido por vários vícios. E o que foi que aconteceu, irmão, que mudou a sua história?
6: Aí eu imaginaria assim, não tem mais jeito pra mim, vou morrer comigo, vou morrer, não tem mais jeito pra mim, vou morrer assim mesmo, não tem mais, nunca mais voltar na casa da minha família. Fiquei 28 anos sem voltar na casa dos meus pais, lá de Santarém, no Pará. Aí, mas só que assim, Deus, quando ele criou o céu e a terra, esse mesmo universo, criou o homem e a mulher. Ele criou, mas não abandonou ninguém. Ele criou, ele cuida, ele sustenta. Até mesmo quando ele está dormindo, ele está cuidando de nós. E para mim não tinha mais jeito. Mas um dia, todas as vezes que eu estava assim em algum lugar, Deus enviava seus servos para falar para mim que ele tinha uma obra na minha vida, que Jesus me amava. E eu não entendia nada, que o meu entendimento estava fechado. A palavra do Senhor afirma e confirma que o príncipe desse século está para o entendimento de muitos, para que eles não entendam o plano de Deus na vida de cada um. Mas só que Deus não desiste de nós. Um dia eu estou andando na rua, sem direção, quase já no caixão, né? No vício do crack, todo fraco, todo quebrado. Aí eu achei a Bíblia Sagrada na rua, não tinha lido a Bíblia. Eu peguei a Bíblia, levei para uma pessoa que eu estava morando. Quando foi à noite, eu li a Bíblia, lá em Gênesis, capítulo 1, versículo 26, que fala o projeto de Deus que ele tem para a vida do ser humano aqui na terra e na criação do homem, né? Que Deus, ele falou na palavra de Deus, façamos o homem a nossa imagem, conforme a nossa semelhança. Quando eu li essa palavra, como se eu tivesse acordado do sonho profundo. Eu pensei assim, se Deus criou o céu, a terra, se bem se tivesse, criou o homem e a mulher, então a minha saída é o Senhor. Aí foi aonde que eu descobri a verdade, né?
0: Ali foi o próprio Espírito de Deus já trabalhando através da revelação da palavra, trazendo ao Senhor o entendimento que o caminho é Jesus, que a vida é Deus na pessoa bendita do Senhor Jesus. E ali o Senhor tomou a decisão de buscar uma igreja, de buscar a presença de Jesus?
6: Glória a Deus. Então, aí naquela noite, quando eu li a palavra, o Senhor falou comigo. Ele falou, ó, meu filho, você me conhecia de ouvir falar de mim. Hoje que você lê a minha palavra, você passou a me conhecer. Se você quiser, estou aqui para te ajudar. Eu mesmo sem entender quase nada, passou um pouco de tempo. O Senhor preparou uma casa de recuperação para mim. Eu lembro o dia 2 de julho de 2009. Eu entrei lá até hoje, o Senhor me libertando do cigarro, da bebida alcoólica, das drogas. Estava sem documento, 20 anos sem documento, sem trabalhar registrado. De lá da casa de recuperação, eu saí, fui para o albergue. Passei o tempo do albergue, lá do albergue. Eu aceitei Jesus, entreguei minha vida ao Senhor Jesus. Corpo e alma, espírito. Passei pelas águas do batismo e hoje estou na presença de Deus pela misericórdia do Senhor.
0: Droga nunca mais.
6: Nunca mais. O Senhor preparou meus documentos. O Senhor abriu a porta de emprego. Eu já voltei na casa da minha família 3 vezes. Ficou 28 anos.
0: Quem ficou 28 anos sem ver os pais, agora, depois da conversão, já foi lá 3 vezes, meu irmão?
6: 3 vezes. 3 vezes eu fui lá, nunca tinha viajado de avião, foi de avião, voltei de avião, as 3 vezes.
0: O que seus pais falam quando te viram? O que eles falam? Como a sua aparência, o seu proceder, eles viram e constataram uma transformação genuína?
6: É verdade, quando eu saí de lá eu não conhecia a verdade, mas quando eu cheguei lá, né, eu fiquei 28 anos sem voltar. Quando meu pai me viu de longe, ele não acreditou. Ele falou assim, eu sou igual o Tomé, só acredito se eu ver ele, se eu tocar nele. Aí quando ele me viu, ele acreditou. E minha mãe falou também, meu filho, as pessoas falavam para mim que não adiantava mais eu chorar, porque eu estava morto. Na visão dele, no pensamento dele, eu estava morto. Ele falou, não adianta mais a senhora chorar, porque seu filho está morto. Aí ela falava pro pessoal lá, meu filho está morto pro mundo, mas para Deus ele está vivo. Quando ela me viu, ela me falou isso aí. E foi essa bênção que o Deus me concedeu. E hoje eu estou na presença do Senhor.
0: Meu querido irmão, qual o conselho que o senhor pode dar para essas pessoas que estão nos vícios? Pessoas jovens, adultos, senhores e senhoras até mesmo, que estão nos vícios, aprisionados pelo adversário em cadeias de vícios. Qual o conselho que o senhor pode dar para essas pessoas?
6: Nesse momento, eu me encontro aqui dentro do Templo da Glória de Deus, aqui na Avenida do Estado, número 4569. Fica localizado aqui na Baixada do Glicério, no centro de São Paulo. Vocês que estão me ouvindo, onde você estiver agora, não importa a sua situação, mesmo assim o Senhor Jesus Cristo cuida de vocês. Que várias vezes ele me tirou do caixão, várias vezes ele me ressuscitou, levei tiro na cabeça, foi muita coisa errada que passou na minha vida. Mas eu queria dizer que o Senhor não desistiu de vocês, vocês estão me ouvindo. O Senhor Jesus te ama. Se você tomar uma decisão na sua vida, seja qual for a situação que você está passando, no vício da droga, da bebida, do álcool, na prostituição, no homossexualismo, no lesbianismo, creia que você tem um Criador que te criou e Ele cuida de você, Ele quer te salvar. Procura uma igreja pentecostal, Deus de amor, mais perto da sua casa, para vocês começarem a ouvir a palavra do Senhor e começarem a se preparar para o grande dia do arrebatamento que está muito perto. O Senhor vai voltar no arrebatamento e todos nós precisamos se preparar para sair dessa terra com a nossa salvação. Porque o mais importante na nossa vida é a salvação e vida eterna.
0: Que maravilha! Grande é o testemunho de fé ao qual o Senhor está compartilhando com a nossa audiência. Hoje, liberto por Jesus, hoje servindo a Deus aqui na Igreja Deus de Amor. Tá alegre com Jesus, irmão?
6: Amém, muito alegre, muito feliz.
0: Hoje tem verdadeira felicidade.
6: Amém, glória.
0: A felicidade enganadora, mentirosa, que o mundo oferecia, não se compara à verdadeira alegria, a alegria da salvação, não é mesmo?
6: É verdade, no mundo, essa alegria do mundo é passageira, é tudo ilusão. A alegria verdadeira está no Senhor Jesus, no Senhor Jesus, no nome bendito do Senhor Jesus. O Senhor Jesus é maravilhoso. Corra para os pés do Senhor, que ainda dá tempo.
0: Jesus é o caminho. Deus abençoe, querido irmão. Obrigado pela sua participação. Seu nome?
6: Meu nome é Valdir de Souza. Eu moro lá em São Bernardo, congrego na IPDA, da Estadual de São Bernardo do Campo. Rua Caraíba 29, São Bernardo do Campo, Brasil.
0: Deus abençoe, querido irmão. É isso aí, querido ouvinte. É o que Deus faz aqui na Igreja Pentecostal Deus de Amor. Ele liberta, Ele transforma, Ele cura, Ele faz sinais, Ele faz maravilhas, Ele faz prodígios aqui na vida daquele que crê, na vida daquele que confia. Se você confiar, se você acreditar, a sua vida também será impactada pelo poder de Deus, porque as mãos de Jesus, elas continuam estendidas. Estou aqui com a nossa irmã. Seu nome, irmã?
7: Irmã Sheila.
0: Irmã Sheila, a senhora vem de qual localidade aqui de São Paulo?
7: São Paulo, cidade de Jandira.
0: Jandira, que maravilha, seja bem-vinda. Irmã Sheila, compartilha com a nossa audiência um testemunho, algo que marcou a sua vida ao decorrer da sua caminhada cristã. E vale a pena compartilhar, porque tem pessoas nos ouvindo, pessoas que estão desanimadas, pessoas que estão com a fé lá embaixo. Mas quando a gente compartilha, a fé do povo aumenta, porque é bíblico. Jesus diz que a fé vem por ouvir e o ouvir da palavra. Então, compartilha aí um pouquinho da sua história, aquilo que marcou a sua vida.
7: É com muita alegria que estamos hoje aqui, participamos da Santa Ceia, né, do Senhor, graças a Deus. E sou muito feliz, muito grata por estar aqui nessa igreja. É, Deus tem abençoado muito, abrido portas, dado livramentos, curas divinas, né, que Ele tem feito. Um testemunho que agora quero agradecer a Deus foi a casa própria, né, que Deus nos deu. Já tem 10 anos que estamos na nossa casa própria. Paguei aluguel por 8 anos e sempre orando ao Senhor, pedindo: Senhor, quero minha casa, quero minha casa. E fazendo campanhas aqui na sede mundial, pedindo. E a última campanha que eu fiz foi com a Fundação Reviver. É, fiz um voto a Deus e peguei um cofrinho, falei para o Senhor, falei: Senhor, eu vou encher esse cofrinho e vou levar e vou agradecer também com uma oferta, né, ao Senhor. E eu sei que o Senhor vai conceder a minha casa própria. E nisso eu fiz esse voto no mês de janeiro. E aí quando foi, passou assim 3 meses, quando foi no mês de abril, Deus abriu a porta da casa própria para mim. Foi uma coisa assim, sem esperar. Foi muito rápido assim que aconteceu.
0: De repente, o milagre se manifestou. Mesmo a gente orando, mesmo a gente fazendo campanha, ainda assim, a resposta de Deus nos surpreende. Nos pega ali meio que de surpresa, porque esse é o nosso Deus. O nosso Deus é Deus de repente, o Deus de surpresa, mas tudo isso foi alcançado através da fé. Colocou a fé em prática, buscou, fez propósito e o milagre aconteceu. 8 anos pagando aluguel, mas sempre pedindo: Deus, prepara o meu lar, prepara a minha casa própria. E foi o que Deus fez. Hoje já está com posse da casa própria. Quantos anos já morando naquilo que Deus preparou, minha irmã?
7: 10 anos. E eu entrei a minha casa, ela era uma casinha pequena. E aí a gente, assim, teve uma visão de ampliar a casa. E aí eu pedi para Deus, falei: Senhor, o Senhor me dê condições, né? Eu quero ampliar a casa, deixar a casa maior. E com um ano morando lá, Deus preparou também, deu condições para a gente. Ampliei a casa. Hoje a casa ela, assim, é uma casa grande, porque é só eu e meu esposo. E cabe garagem para dois carros, tem cozinha com sala integrada, tem três quartos, dois banheiros, área de serviço. Então, assim, é uma bênção que Deus me deu, que eu não esperava, né? Deus sempre falava para mim que ia me dar minha casa própria, mas na amplitude que Ele fez, no que Ele fez, eu não esperava tudo aquilo para mim.
0: Deus sempre faz a mais daquilo que nós pensamos ou daquilo que nós imaginamos. O nosso Deus é um Deus de obras completas. Vale a pena servir a Jesus, irmã Sheila?
7: Vale muito a pena, vale muito a pena estar na presença do Senhor.
0: Isso é só uma das bênçãos que a senhora recebeu, porque eu tenho a certeza, muitas mais vitórias a senhora tem alcançado em Jesus, porque vida cristã é isso. Tem luta, tem dificuldade, tem provações, mas tem um mar de bênçãos preparadas para aqueles que obedecem a Deus, daqueles que decidem servi-lo em espírito e em verdade. Qual o conselho que a senhora pode dar para as pessoas que estão nos ouvindo, pessoas que estão sofrendo aí pagando aluguel, pessoas que têm situações na vida delas que parece que é um muro intransponível, elas não conseguem cruzar, romper aquela muralha e... Pelo seu testemunho, a senhora já está mostrando que o caminho é a fé. Mas eu quero ouvir da sua boca, das suas palavras. Qual o conselho que a senhora pode dar para essas pessoas?
7: O conselho que eu dou é que as pessoas tenham fé em Deus. Por mais que às vezes você esteja orando, pedindo já há muito tempo, que nem eu fiquei pagando aluguel por 8 anos. Mas eu nunca desistia. Eu sempre tinha a fé em Deus, que um dia Deus ia me dar, né? No tempo dele, porque tudo é no tempo do Senhor. A gente tem que esperar o tempo do Senhor acontecer. E quando eu menos esperei, foi uma coisa assim inesperada. Foi muito rápido o que Deus fez, né? Então, o que eu aconselho as pessoas é continuar perseverando, orando, pedindo, fazendo propósito, porque é no propósito que Deus trabalha. No propósito, Ele vê a sua fé e Ele vai te contempla com a bênção que você está precisando, com aquilo que você está pedindo. Então, você que está aí pagando aluguel, às vezes morando de favor, né? Então, não desanime, continue pedindo, pedindo, fazendo os seus propósitos, orando, orando na madrugada, né? Quando você tiver um tempinho, ora durante o dia também. Faz um propósito com Deus, um voto com Deus, principalmente com a Fundação Reviver, porque esse projeto da Fundação é uma coisa assim muito linda e Deus ele responde assim rápido. É um propósito rápido que Deus responde que não tem nem como explicar. Né? Porque Deus fez na minha vida e eu sei que Ele vai fazer na sua também.
0: Irmã Sheila, como está a sua expectativa? Porque daqui a pouquinho, às 15 horas, a palavra de Deus vai ser pregada. Né? O Fábio Lúcio, eu tenho uma certeza que milagres vão acontecer. É o segmento da campanha Portas Abertas. Eu quero saber como está a sua fé para o culto dessa tarde.
7: Está muito alta a minha fé, é muito grande, né? Porque aqui é a casa do Senhor. Aqui a gente vê milagres acontecer, curas, bênçãos, livramentos. Tudo que você precisar está aqui. Então, se você puder estar aqui, corra, venha, né? Esteja aqui na presença do Senhor para Ele te abençoar e você sair daqui abençoado. Agora, aquele que também não pode vir, que está longe... fique escutando através do rádio, através das redes sociais, né? Porque Deus também está te contemplando e Ele vai te abençoar.
0: Deus abençoe, irmã Sheila. Obrigado pela sua participação aqui no programa Voz da Libertação. Tenho certeza que vidas foram edificadas com um pouquinho daquilo que a senhora compartilhou, aquilo que a senhora tem vivido em Deus. Deus abençoe. É isso aí, querido ouvinte. Presbítero Rivair Silva, o povo de Deus está alegre e contente, porque está testificando que a mão do Senhor está estendida e o nome do Senhor tem sido glorificado. 13 horas, 44 minutos, nós já vamos devolver o som aos nossos estúdios, vamos pedir um louvor, uma adoração. Eu quero oferecer esta canção a você, querido ouvinte, que está na audiência. Diácono Armando Medina, vamos de louvor, vamos de adoração, programa A Voz da Libertação.

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2: 13 horas e 50 minutos.

0: 14:50, já estamos de volta, direto ao vivo do Templo da Glória de Deus, já aguardando pela sua chegada, pela chegada da sua querida e amada família, porque hoje é o segundo dia da grande campanha Portas Abertas, e você já sabe que a porta que Deus abre, ninguém fecha, e a porta que Deus fecha. Convidar você do interior, você que está aqui bem próximo da sede, você que me ouve no campo, neste momento na Liberdade, 25 de março, que nesta tarde, outro culto às 9 da manhã, mais um culto, celebração da Santa Ceia, 11 da manhã, com o pastor Wilson Siqueira, multidão esteve presente, agora às 3 da tarde. De São Paulo, porque já entendeu que as mãos de Deus está estendida para garantir o grande milagre para você e também para a sua querida e amada família. Portas abertas, Deus vai abrir porta para você nesta tarde. Deus vai fazer algo muito grande em prol da sua vida. Ficar em casa é perder uma bênção grande que Deus está preparando para você. Como que é o seu nome, minha irmã?
1: É Rosa Tomé, meu irmão.
0: Vem vindo de onde, minha irmã?
1: Estou vindo do próximo terminal Varginha.
0: Meu Deus, de uma fé muito grande.
1: Sim.
0: Essa campanha de portas abertas não pode ficar de fora, né, minha irmã?
1: Eu creio. Não.
0: Porta que Deus abre,
1: ninguém fecha.
0: A porta que Ele fecha,
1: ninguém abre.
0: E hoje é dia de portas abertas.
1: Oh, glória.
0: E qual área da sua vida, a senhora, precisa que Deus venha abrir uma porta?
1: Ai, várias áreas, meu irmão. De salvação.
0: Por isso que a senhora veio
1: sim,
0: hoje,
1: de libertação,
0: unir a fé, né, minha irmã?
1: Sim.
0: E clamar a Deus.
1: Sim.
0: E a senhora tem sido abençoada por Jesus, minha
1: sim,
0: irmã?
1: Sim, até aqui Ele tem me sustentado.
0: E é um milagre que a senhora separou para testemunhar hoje, aqui no programa Voz da Libertação.
1: Ai, meu irmão, tem tantos milagres, desde que eu aceitei o Senhor, desde que eu fui chamada por Deus, tem muitos milagres, sabe? Mas assim, eu vou contar um milagre, que é assim, há muito tempo atrás... Ai, meu bairro do milagre. Assim, há algum tempo atrás eu estava com um problema, né? Eu deitei na minha cama há muito tempo atrás, né? E senti que o meu cabelo estava caindo. Senti várias partes do meu cabelo sem cabelo, né? Eu estava passando por um grande processo logo no começo da minha convenção, né, meu irmão? Aí eu fiquei bastante preocupada, falei, misericórdia, passado muito nervoso, muitos problemas, né? Eu falei, eita, é agora, é o fim, mas não era o fim, era só o começo, né? Aí eu comecei a orar com o missionário, orando com o missionário, pedindo a misericórdia, fazendo campanha pelo meu dia no meu lar, né? Aí eu esqueci aquilo, né? Quando foi mais ou menos depois de um mês, eu lembrei. Aí eu passei assim a mão na minha cabeça e vi que os meus cabelos tinham nascido tudo. Para honra
0: estava curada,
1: do Senhor.
0: Deus restituiu.
1: Curada para honra e a glória do Senhor, meu irmão.
0: Coisa tremenda. Aquilo que era preocupação, colocou nas mãos de Deus, virou
1: milagre. Exatamente. Inclusive, eu fiz a campanha com o missionário a favor dessa situação. E um dia... No final da campanha de 7 dias pelo meu dia, eu senti algo tocar assim na minha espinha, sabe? Eu estava ajoelhada e senti uma mão tocar na minha espinha. Meu Deus, e eu creio...
0: Mais um milagre.
1: É, que foi a cura do Senhor.
0: Quem vem para a Igreja Deus e Amor, ouve o programa Voz da Libertação, recebe milagres.
1: Recebe milagre.
0: O Senhor é prova disso, né, minha
1: sim, irmã? Sim, sou prova viva disso.
0: Hoje vai levar mais um milagre.
1: Eu creio casa. Em nome de Jesus.
0: Em nome? E quem está em casa, fica em casa ou vem para a igreja?
1: Ah, vem para a igreja. Ficar em casa é perder bênçãos.
0: Porque a senhora testemunha, né, minha irmã?
1: Sim.
0: Que aqui não tem blá, blá, blá.
1: Sim, não tem blá, blá, blá. O Senhor...
0: Aqui é milagre, sim. Né, minha irmã?
1: É milagre.
0: Que Deus te abençoe, minha irmã. Vem pra cá, São Paulo. Vem pra cá, Brasil. Aqui não tem blá, blá, blá, que tem milagre. Já estamos aguardando por vocês. Faltam poucos minutos, poucas horas nos separa da grande concentração marcada pelo Pai, pelo Filho, pelo Espírito Santo de Deus, no Templo da Glória de Deus. Um milagre tão esperado, Deus vai colocar na palma das suas mãos através da sua chegada. Ficar em casa é dar lugar para o inimigo, meu irmão. Nós não estamos te convidando para uma tentativa, nós estamos te convidando para uma mudança na sua vida. E na hora que você chegar aqui, não conte nada para ninguém, porque o Deus da revelação, o Deus que revelou essa campanha, o Deus que falou para convidar você, ele já preparou uma bênção muito grande e vai colocar na palma das suas mãos daqui a pouquinho, no horário das 15 horas. Agora são 13 horas com 56 minutos, falta praticamente uma hora, meu irmão, uma hora para o início deste grande culto, e nós já estamos preparados, porque estamos vivendo e presenciando o milagre desde as 7 da manhã neste lugar. Um povo que já esteve às 7 da manhã com o evangelista Gabriel foi abençoado por Deus às 9 da manhã, às 11 da manhã, e o que nós, olha, meu irmão, e você não pode perder, porque o que Deus fez nesses horários, ele vai fazer agora às 3 da tarde. Então vem para cá, deixa tudo e venha ver com seus próprios olhos o Deus que faz prodígios e maravilhas, trazendo resposta do céu e colocando na palma das suas mãos. Traga suas carteiras profissionais, traga seu currículo, traga seus documentos, traga aquilo que aflige a sua fé e vê Deus à entrada do templo, Avenida do Passos, número 10. Nós estamos com seus próprios olhos a manifestação do poder do nosso Deus.
2: Esse é o nosso Deus, presbítero Rivair, faz coisas grandes, coisas firmes, e você é o nosso convidado. Creia na bênção, creia no milagre, creia na providência divina que já está preparada para você que comparecer aqui na nossa sede mundial, aqui mesmo no templo da glória de Deus. Você não pode perder essa oportunidade. Tarifa zero em São Paulo, você não vai pagar ônibus. Então, você não tem desculpa. Vem para cá São Paulo, vem para cá Brasil. Endereço é fácil, Avenida do Estado 4568, no bairro da Liberdade, aqui mesmo no centro da capital paulista. Vem para cá porque a bênção de Deus vai te alcançar. Seu nome, irmão?
3: Joaquim.
2: Irmão Joaquim, o senhor vem de qual localidade de São Paulo?
3: De Santa Júlia.
2: Santa Júlia, que maravilha. Irmão Joaquim, conta uma bênção, algo que o senhor recebeu das mãos de Jesus através da Igreja Pentecostal Deus e Amor. E vale a pena compartilhar algo que marcou a sua história?
3: Sim, com certeza. Eu quero dizer, irmãos queridos, que eu fui oprimido por obras do diabo, próximo dos meus 15 anos de vida. Aleluia, Jesus. Mas o Senhor, que é muito bom, ali na Conde de Sarzeda, 185, Ele me livrou das obras do diabo e hoje estou livre para a glória do Senhor Jesus.
2: Vivia oprimido, irmão Joaquim?
3: Eu vivia, irmãos.
2: Ouvindo vozes, vendo vultos.
3: Ouvindo vozes, vendo vulto, nem conseguia dormir direito à noite.
2: Não tinha paz?
3: Não, de jeito nenhum.
2: Mas chegar na Igreja Pentecostal Deus e Amor, aquela opressão foi embora.
3: Foi embora.
2: É o poder de Jesus.
3: Meu Deus, caí 3 vezes endemoniado e fiquei liberto para a glória de Deus.
2: Depois que foi liberto, nunca mais sofreu para dormir.
3: Nunca mais.

0: na Viela da Esperança, número 51, Santa Júlia.
1: Deus abençoe, irmão Joaquim. Obrigado pela sua participação aqui no programa Voz da Libertação. É isso aí, querido ouvinte. Esse é o nosso Deus, o Deus que nós cultuamos, o Deus que nós adoramos aqui na Igreja Pentecostal, Deus e Amor. Jesus Cristo, o Nazareno, aquele que morreu, mas ressuscitou. Está vivo, está em nosso meio. E a mão dele, a mão do Todo-Poderoso, está estendida. 14 horas em ponto na capital paulista. Nós vamos agora para a identificação das nossas emissoras. E logo após, nós retornaremos com vocês já em áudio e vídeo. Então você que está nos acompanhando através da rádio Deus e Amor, você pode migrar para o canal do YouTube, canal oficial da Igreja Deus e Amor, porque estaremos em áudio e em vídeo. Que Deus abençoe. Esse quem comunicou com você foi o seu irmão em Cristo, Diácono Douglas Almeida, diretamente aqui do Templo da Glória de Deus. Irmão Armando, é com você. Deus abençoe.
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vocês aqui agora. Estou aqui para convidar vocês para o dia 12, feriado nacional, onde estaremos numa concentração aqui na sede estadual de Juiz de Fora, o Encontro com a Vida. Eu estarei no Santo Altar junto com os pastores e santos de Deus e queremos convocar todos os enfermos, doentes, problemáticos. É o dia de explosão de milagre, é o dia de libertação, o dia do Encontro com a Vida. E essa multidão que está aqui nessa manhã, convida todos dizendo: vem! Vem para cá, Juiz de Fora! Vem para cá, Juiz de Fora, todos vêm receber o milagre de Deus aqui na igreja. Deus é amor.

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0: 8 horas. 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
1: Ore conosco neste momento. Santíssimo Deus e Eterno Pai. Deus de poder e glória, Deus de misericórdia, Deus santo, justo, Deus perfeito, Deus maravilhoso, aqui estamos, Senhor, neste momento. Sim, todos aqueles que creem, todos aqueles, Senhor, que entendem o chamado, todos aqueles, Senhor, que entendem a responsabilidade, todos que foram, Pai, agora mobilizados e estão nos acompanhando através da internet, através das ondas sonoras da rádio, estão sintonizados conosco, estão, Senhor, na expectativa para o que o Senhor fará nesta tarde. Nós temos a certeza que, em primeiro lugar, o Senhor está presente nesta casa, o Senhor está neste local de, Pai, muitas manifestações, neste local onde o povo se reúne para adorar, para clamar, neste local onde foi consagrado ao Senhor este templo, esta igreja que o Senhor levantou, e que a tua obra será realizada neste lugar, na vida daqueles, Senhor, que estarão conosco, e daqueles também, Senhor, que nos acompanharão à distância. Temos a certeza que a tua palavra, ela é o alimento para a nossa alma, ela é poderosa, ela é verdadeira, e ela tem, Senhor, meu Deus, ah, Pai, as propriedades para trazer esta alma ferida, o bálsamo, a cura, para que esta pessoa se levante novamente com fé e continue na caminhada. Tua palavra é poderosa para direcionar, para fortalecer, para trazer esta pessoa a certeza de que não há portas fechadas que não possam ser abertas, não há dificuldades que não possam ser vencidas, não há, Senhor, impedimentos que impeçam esta pessoa, se ela crer agora, se ela colocar a fé em ação, dela viver o milagre do Senhor. Por isso nós oramos, para que o Senhor esteja presente conosco e alcance a cada internauta, a cada ouvinte, com a bênção e a providência dos céus, esses que permanecerão conosco, sim, meu Deus, estarão cultuando à distância, e esses que também se aproximam, estão, Pai, sendo direcionados, estão a caminho da sede mundial, eles querem viver o teu mover, eles querem viver o teu extraordinário, o teu sobrenatural. Traga-os com segurança, para que eles cheguem aqui e possam desfrutar conosco desta maravilhosa oportunidade, neste culto a qual o Senhor escolheu, sim, Pai, cada um de nós, para vivermos um algo especial do Senhor. Nós agradecemos a Ti por esta oportunidade, agradecemos ao Senhor por cada vida, cada homem e mulher de fé, agradecemos ao Senhor porque a Tua bênção, a Tua misericórdia, a Tua provisão tem sido derramada sobre nós, e permaneça, Senhor, operando em nosso meio, porque nós queremos, Pai, desfrutar de tudo quanto o Senhor tem reservado para nós. Em nome de Jesus, que todos sejam, Senhor, abençoados. Assim pedimos e agradecemos. Amém e amém. Que Deus abençoe você que está conosco, está na grande expectativa, está com o coração cheio de certeza, de fé. Esta oportunidade, queremos te convidar agora. Compartilhe essa transmissão. Você é um instrumento de Deus, você tem nas suas mãos a oportunidade de compartilhar essa transmissão para outras pessoas, sim, homens e mulheres que precisam ser alcançados. Compartilhe agora, envie no seu grupo do WhatsApp, envie para os seus amigos, as suas próprias redes sociais, compartilhe para o máximo possível de pessoas, para que elas também participem conosco e sejam por Deus abençoadas. Enquanto você compartilha, enquanto você envia para o máximo possível de pessoas, vamos adorando a Deus com a nossa irmã Débora Miranda, vamos glorificando ao Senhor com uma belíssima canção. Deus está aqui e Ele quer operar em nosso meio. Vamos adorar, vamos servir a Deus, vamos glorificar, compartilhe, envie, se inscreva no canal, siga as redes sociais da igreja e seja abençoado.

0: 14h12. Boa tarde, São Paulo. Boa tarde, Brasil. Já estamos de volta. Vamos adorar a Deus. A letra deste hino já diz tudo, querido irmão Matheus, o que nós iremos vivenciar nesta tarde de adoração, porque é uma campanha, segundo dia, portas abertas. E bem certo nós estamos que a porta que Deus abre, ninguém fecha. E a porta que Deus fecha, ninguém abre. O que, que você precisa de Deus nesta tarde de hoje? Te convido para a Avenida do Estado, 4568, na Liberdade, no coração de São Paulo, para vivenciar a porta aberta na história da sua vida. Tem muitas pessoas, o número de pessoas desempregadas no Brasil tem aumentado, mas essa campanha não é somente para abrir porta de emprego, é todas as áreas da vida dessa pessoa.
1: Com certeza, portas que só Deus pode abrir na vida daqueles que estão necessitados e, como bem disse o presbítero Rivai, não apenas na área financeira, mas em todas as áreas, na vida do homem, Deus é poderoso para abrir portas. A porta representa uma dificuldade, é algo que te impede de prosseguir. A porta fechada representa ali um bloqueio, uma barreira que te impede de alcançar a vitória. E Deus vai abrir essas portas que estão fechadas para você receber a vitória das mãos do Senhor, a providência para a sua vida e glorificar. E é neste sentimento de estar na presença de Deus, glorificando a Ele, que nesta tarde nós estamos aqui já na expectativa para ver o mover de Deus e Deus abrindo portas, vidas sendo alcançadas, o nome do Senhor sendo glorificado, e assim nós vendo aquelas vidas que vieram saindo alegres, contentes, de cabeça erguida, sabendo que Deus é fiel para cumprir com as promessas.
0: E é uma campanha revelada por Deus, e você já sabe que campanha revelada é milagre, meu irmão, é um dia revelado por Deus. Hoje está sendo um dia revelado por Deus, porque já tivemos um culto 7 da manhã, 9 da manhã, 11 da manhã, e agora estamos tendo mais uma concentração às 3 da tarde. Foi um mar de gente pela manhã e agora pela tarde não será diferente. Nós vamos acompanhar a chegada do povo. Não sei se já temos aí os nossos irmãos já preparados, dividindo tela, se tiver. Já vamos à central de informação lá no estacionamento da nossa igreja, o ponto de entrada do povo, aonde o mar de gente tem passado para contar o seu testemunho, e se nós tivermos já tudo pronto, nós vamos para lá, queridos irmãos da produção, já deu ok, vamos dividir tela, estamos aguardando já os nossos irmãos, opa, já deu ok, daqui a pouquinho nós vamos a este giro informativo, para não ficar somente em nossas palavras, querido irmão Matheus, porque sabemos que tem muitas pessoas que têm muito para testemunhar acerca do que Deus está fazendo. Nós não estamos te convidando, guarda isso no seu coração, nós não estamos te convidando para uma tentativa. Tentativa você faz em outro lugar. Nós estamos te convidando para uma mudança de vida. E mudança de vida você só vai alcançar neste seguinte endereço.
1: Avenida do Estado, 4568, aqui na Liberdade, entrada principal pela Avenida Prefeito Passos, número 10. Aqui um grande templo que Deus se levantou. E este lugar tem sido um lugar de vidas serem alcançadas, de vidas serem impactadas por Deus. Tem sido um lugar de almas se rendendo aos pés do Senhor, e você não pode deixar a oportunidade passar. Não pode deixar a oportunidade fugir das suas mãos. É nesta tarde, é hoje, ainda dá tempo de você sair da sua casa, independente de onde você estiver, tarifa zero aqui na capital, tarifa zero de ônibus para você vir adorar a Deus conosco, participar dos cultos e ser abençoado pelo Senhor. Então, saia de onde quer que você esteja, venha viver o milagre de Deus. A porta vai se abrir e você vai passar por ela e glorificar ao Senhor.
0: Nós estamos apenas no segundo dia desta campanha. Ah, eu não entrei na campanha, entre hoje. Comece hoje, meu irmão, comece hoje, minha irmã. Nós teremos em cada domingo uma oportunidade para Deus abençoar. Essa oportunidade é agora. Agora, é agora, não é amanhã. Ainda dá tempo de você chamar um aplicativo e vir para cá, porque faltam 42 minutos para o início deste grande culto. Deus tem uma palavra revelada, Ele vai usar o homem de Deus, pastor Fábio Lúcio, que vai ministrar a palavra de Deus e orar em favor da sua vida. Nós vamos ouvir um testemunho da Eutelvina, que foi curada, e daqui a pouquinho voltaremos com todos vocês. Preste muita atenção, porque a porta da saúde abriu para ela e Deus vai abrir também para você.
2: E aí o sofrimento foi montando em cima de mim. Sofria demais mesmo, meu esposo bebia muito e fazia muito bagunça em casa, e a minha vida era só sofrer. Ganhei a minha caçula e ela começou a enfermidade nela, sempre levando ela na benzedeira. Quando foi um dia, eu falei com meu esposo assim, me dá o dinheiro para me levar minha filha lá na benzedeira. Ele falou assim, eu não vou mexer com benzedeira não, eu vou atrás da minha bebida, minha cachaça. Aí ele saiu e foi beber a cachaça. O que eu fiz? Eu peguei, falei, fiquei com muita fé na oração do missionário Davi Miranda. Eu busquei depressa uma peça de roupa dela e um caneco d'água e coloquei em cima do rádio. E aí eu comecei a orar, orando, pedindo a Deus para poder tirar aquela enfermidade da minha filha, que eu não tinha dinheiro para me ir lá no lugar que eu levava ela. Então eu estou orando, pedindo a Deus. Quando terminou aquela oração, eu peguei a água, pus lá em cima na água lá e tirei, dei o banho nela, vesti aquela roupa nela e dei ela aquela água para beber. A menina começou a me orar e eu fui para a igreja Deus Amor, chegou lá e eu aceitei Jesus, cheguei em casa, já fui tirando tudo aquelas coisas que não agradava a Deus. E a menina ficou boa, graças a Deus, e a minha fé era só naquilo. Na hora que passava mal, eu sentia uma dor e eu pegava a água ungida, bebia e Jesus me curava. E a fé foi montando em mim, foi juntando aquela fé em mim, aquela maravilha. Eu sentia muita fé em Deus mesmo e eu fui curada. Então eu estou aqui, né? Graças a Deus, na presença do Senhor, muito feliz.
0: Glória a Deus, que testemunho lindo. Estou aqui muito agradecida, que palavra tremenda que resume esse testemunho que essa irmã acabou de contar. E é isso que Deus vai fazer na sua vida. Você vai ter muito para agradecer a Deus depois deste culto. Sua vida não será mais a mesma. Nós não estamos te convidando simplesmente por o convidar, meu irmão. Nós estamos lançando para você o maior convite que você recebeu na história da sua vida. Porque quem está precisando de milagre é você. E você já chegou em uma conclusão que não dá mais. Você chegou numa conclusão que tudo está difícil. Você chegou em uma conclusão, o que eu vou fazer da minha vida? E Deus está te dando essa oportunidade para você vir buscar aqui no templo da glória de Deus. Tem pessoas neste momento, querido irmão Mateus, que está no meio de uma grande batalha e não vê o fim desta batalha. E depois deste culto, essas pessoas sairão renovadas, voltarão para sua casa, dizendo, valeu a pena eu fazer parte deste grande culto.
1: E muitos até mesmo desistindo, já entregando tudo, dizendo, eu não vou mais continuar, não tem mais o que ser feito, por conta das palavras negativas que estão ouvindo, aqueles que não têm nada a oferecer e chegam para você e dizem, não, você não vai conseguir resolver, não tem mais solução, ninguém pode te ajudar. Desiste, deixa para lá, abandona isso, mas a última palavra não vem do homem, não é o homem quem pode fazer por você, não é o homem quem pode solucionar os seus problemas, mas é o Senhor. E se você crer, se você clamar a Ele, confiar, estiver conosco neste propósito, Deus vai fazer o milagre acontecer. Esta dificuldade, esta tempestade vai se transformar numa grande bonança e você vai chegar ao outro lado e glorificar ao nome do Senhor Jesus. E é com fé. Sem fé é impossível agradar a Deus. Então precisamos colocar a nossa fé em ação, porque, presbítero Rivaí, muitas pessoas têm fé, mas elas se sentem amedrontadas diante da dificuldade. A fé, ela está esmorecendo diante do problema e elas precisam confiar no Senhor e não deixar que a dificuldade venha enfraquecer a fé. Mas é no momento da dificuldade que a sua fé tem que ser fortalecida, porque é aí que você entende que não é você, mas é Deus. Não é você, é o Senhor quem faz acontecer na sua vida.
0: É por isso que se chama milagre. Milagres não se explica, milagres testemunha. Milagres não se explica, milagres testemunha, e nós estamos te convidando para ser uma testemunha viva do milagre que Jesus vai operar na sua vida daqui a pouquinho no horário das 3 da tarde. Estamos com um pequeno probleminha técnico com o nosso ponto de informação que os nossos irmãos estão posicionados. Daqui a pouquinho já estará restabelecendo o sinal e nós teremos na íntegra, direto e ao vivo, ali da entrada Prefeito Passos número 10. Assim que solucionado, já vamos chamar vocês, queridos irmãos, que já está tomado pelas multidões, rodeado pelas multidões, querendo contar seu testemunho. Enquanto isso, vamos ouvir testemunho da irmã Glória e também do nosso irmão Rubens. Preste muita atenção, porque aqui não tem blá blá blá, aqui tem testemunho, e é isso que nós vamos mostrar para você entender que tudo que estamos falando, Jesus está fazendo neste lugar.
3: eu não chegava a desmaiar, mas me dava tontura para desmaiar. Vinha para a igreja, chegava em casa, eu vinha, eu pego duas conduções, falava para o Senhor me segura, para mim não ir para o primeiro só mim. Mas eu vinha. Aí um dia eu cheguei em casa, o meu filho falou assim, mãe, eu vou um broco para me levantar um muro. E aí meu filho mora assim do lado. Será que me ajuda a fazer uma campanha? Eu falei, faz, filho. Aí eu fui lá fazer a campanha. Um dia eu saí do UTA, eu ia lá fazer a campanha. Aí quando eu cheguei lá, ele falou assim, mãe, a senhora está muito fraca, eu comprei a vitamina. A senhora não é? Eu falei, ah, se quiser me dar, eu era. Irmão, foi Deus que me livrou da morte. Eu tenho problema de pressão, problema de diabetes. E ele deu um compromisso, ele me deu e eu tomei. Tomei um compromisso, é vitamina, né? Eu não via mais nada, eu vi um buraco assim, um buraco escuro. E onde eu via aquele buraco escuro, irmão, eu plejava para me descer da minha cama, não tinha perna, as duas pernas paralisou. Eu me deu um livramento de um derrame. Essa igreja é uma igreja muito abençoada. É de você orar com fé, irmão. Deus abre a janela do céu, a porta do céu. E derrama a benção, irmão, para nós. Porque a benção é muito grande que Deus tem feito na vida da minha família, na vida dos meus filhos.
4: Eu, desde 1988, eu piloto moto. Mas, ultimamente, nas décadas agora de 10, 15 anos, o Senhor me deu um livramento. Eu estava indo para o meu trabalho ali na Costa Barro, peguei a Avenida dos Estados. Quando eu virei ali na Costa Barro, um caminhão me deu uma fechada, eu fui parar debaixo do caminhão. Ali começou a derramar a gasolina e foi por Deus. Foi Deus que trabalhou ali, que o motorista conseguiu frear aquele caminhão. E eu fiquei ali debaixo do caminhão, dos eixos dele. E graças a Deus, meus irmãos, eu vi ali as mãos do Senhor sair dali sem nenhum ferimento. Graças a Deus ali foi bênção, só Deus. A rotula da minha calça do joelho estava toda separada e o meu joelho, só a pele que queimou. Eu não afundei o joelho no chão porque Deus, mais uma vez, pôs as mãos. E hoje eu só conduzo carro e é mais seguro, né? Não dá muito trabalho com o Criador, mas o Senhor sempre está presente nas horas mais difíceis da minha vida, sempre me guardou e me livrou.
0: 14 horas com 25 minutos, aí está comprovando que nós estávamos falando para você, dois testemunhos, para você tirar suas conclusões do que Deus ele é capaz de fazer na vida do ser humano que busca a Deus. E hoje, campanha Portas Abertas, o segundo dia, no primeiro dia, foi uma bênção de Deus. Já tem pessoas contando dentro de uma semana o que Deus já fez na sua vida e o próximo será você a testemunhar, queridos irmãos, da grandeza do nosso Deus. O próprio Jesus lançou um convite, irmão Mateus, vinde a mim, cansados e oprimidos. Nós estamos falando com muitas pessoas que estão cansado de buscar um trabalho, cansado de buscar o filho na bebida, nas drogas, cansado de ver o esposo na situação que está, a esposa foi embora, cansado, fadigou, não sabe mais o que fazer. Te damos o endereço, Avenida do Estado, 4568, na Liberdade, tarifa zero aqui em São Paulo, no ônibus intermunicipal, e você não pode ficar de fora. Zona Sul, Zona Leste, ABCDMR, Zona Norte, de todos os lugares de São Paulo, meu irmão, você pode vir buscar o milagre das mãos de Deus. Nós estamos a poucos minutos do Parque Dom Pedro II, estamos poucos minutos da Praça da Sé, estamos poucos minutos também do terminal muito grande aqui próximo da Igreja Deus e Amor, o Parque Dom Pedro II. Você não pode perder a oportunidade. Hoje não tem trânsito em São Paulo, estamos aí em feriado prolongado. São Paulo está com as suas avenidas principais livre para você vir buscar o milagre das mãos de Deus. Você de Santo André, você de São Bernardo, você de Tatuapé, você daqui da região central de São Paulo, todos estão sendo convocados pelo Pai, pelo Filho, pelo Espírito Santo. Tem pessoas que sabem reclamar, mas não sabem se posicionar a vir buscar o milagre das mãos de Deus.
1: É, a situação que ela vive acaba fazendo com que ela se acomode, fique ali, na situação reclamando, dizendo, ah, não tá dando nada certo. Ah, parece que nada tá fluindo, nada está indo pra frente. Mas também não toma atitude, não toma decisão de romper com isso. Aceitam o problema, aceitam a dificuldade e esperam que essa situação venha a se resolver sozinho, sem buscar, sem fazer nada, sem se colocar ali à disposição, sem entregar as causas nas mãos de Deus. Mas como a palavra do Senhor nos ensina, quando nós precisamos do milagre, nós temos que ir atrás do milagre.
0: Aceita tudo, mas não aceita o convite que nós estamos fazendo.
1: Com certeza, aceitam as palavras negativas, aceitam os problemas, mas não aceitam a atitude que é o convite sendo direcionado e você recebendo esse convite e saindo da sua casa para estar aqui. Todos aqueles que viveram grandes milagres, eles tomaram decisões, eles se colocaram à disposição, eles foram em busca do milagre e Deus operou. É necessário clamar, mas clame sim, clame e tome a atitude de sair da sua casa e vir estar conosco aqui buscando a vitória de Deus para a sua vida. Porque sem atitude, sem ação, ação é necessária para você viver o extraordinário de Deus. A fé motivada, a fé mais ação vai te fazer vivenciar um algo tão grandioso como muitas pessoas têm vivenciado e elas estão testemunhando. Porque elas fizeram um propósito com Deus, elas saíram de suas casas, elas fizeram a campanha e Deus respondeu. Assim também vai ser você. É o segundo dia, ainda dá para você entrar conosco nesse propósito, porque ainda nós estamos vendo os resultados e nós viveremos grandes coisas ao longo dessa semana. E no terceiro dia, que é o próximo domingo, tantos testemunhos nós receberemos aqui dessas pessoas que tomaram ação. Então seja mais um desses que irão tomar ação e sair de onde quer que estejam e virão para a sede mundial clamar ao Senhor e receber a vitória.
0: Deus te dá um conselho, esforça-te, tem de bom ânimo. Esforçar é o primeiro ponto, meu querido irmão, de uma boa ação que você vai dar na sua vida. Então dê essa oportunidade para você mesmo. Quem está precisando de um milagre é você. Você já bateu em tantas portas, mas não veio buscar na porta certa. E nós culpamos Deus pelo fracasso. Deus não tem culpa. Nós mesmos somos culpados de viver a vida que nós estamos vivendo. Porque se você quer mudança, você vai se levantar, meu irmão, e vai tomar uma atitude de fé e vai vir ao templo da glória de Deus. 14 horas com 30 minutos, produção já nos deu ok, isso já está restabelecido o sinal, nós iremos agora dividir tela, porque é para lá que nós iremos, vamos saber quem é que está do outro lado, já para trazer as precisas informações da chegada do povo, o povo que está vindo de todas as partes de São Paulo já está na fé. O povo já está na fé. Nós vamos ao P10, se já temos o sinal. Queridos irmãos, vamos lá para o P10. Você que está aí, queridos irmãos, nos acompanhando, compartilhe agora mesmo, envie essa transmissão para outras pessoas. 30 minutos nos separa do início da maior concentração que vai mudar a história da sua vida. Já temos sinal? Não temos sinal? Daqui a pouquinho já estaremos com os nossos irmãos que estão posicionados na entrada principal do templo. Vamos de mais louvor, vamos de mais louvor. Priscila Santana, te adoramos. E logo em seguida já iremos com os nossos irmãos que já estão posicionados para trazer as precisas informações.

0: Adoramos o teu nome, Senhor, porque o Senhor é digno, porque o Senhor é único. Aleluia.
1: Te adoramos, cantora Priscila Santana. Essa é a gravadora MC Music, que muitos têm sido abençoados por esses, por essas canções, esses louvores e os cantores que adoram a Deus em espírito e em verdade, fazem parte da Igreja Deus e Amor e são da gravadora MC Music, que é a gravadora oficial da igreja. Lá você pode se encontrar os louvores da nossa irmã Débora Miranda, os louvores da Cristina Santana, Priscila Santana, Ivan Luiz, muitos cantores que são usados por Deus, Ângela Gonçalves, muitos adoradores. E através do IPDA Play também você acompanha tudo isso e nas principais plataformas. Deus está abençoando vidas através dessas belíssimas canções, mas a hora já não nos aguarda. Já temos a informação que no P10 o povo já está posicionado, povo de fé chegando, os nossos pastores ali na entrada principal. Vamos dividir tela, povo do P10 ali, já na expectativa, o povo vai chegando na igreja e já quer parar para contar a bênção, quer parar para contar o milagre, a vitória de Deus. Diácono Douglas, posicionado, é com vocês aí na entrada principal para trazer a fé, o testemunho do povo que está assim, está confiante em Deus.
2: Você está conosco, porque estamos em grande fé, em grande expectativa, porque Deus vai fazer maravilhas nesta tarde. É a poderosa campanha das portas abertas. E você, querido irmão internauta, você morador da região metropolitana de São Paulo, região central, ainda dá tempo de você estar conosco a partir das 15 horas. Presbítero vai ser usado de uma maneira poderosa. Presbítero Fábio Lúcio será instrumento de Deus para a sua vida. E eu já quero compartilhar com você, querido irmão internauta, um pouquinho daquilo que Deus está fazendo aqui na Igreja Pentecostal Deus de Amor. Já tem pessoas, pode chegar mais perto, minha irmã. A paz do Senhor Jesus. Seu nome, irmã?
3: É Irani.
2: Irmã Irani, a senhora vem de qual localidade aqui de São Paulo?
3: Da Zona Norte.
2: Zona Norte de São Paulo, seja bem-vinda. Irmã Irani, conte um pouquinho daquilo que a senhora tem vivido em Cristo, a sua experiência aqui na Igreja Deus de Amor. Relate para os nossos irmãos internautas algo que marcou a sua vida, o seu ministério, e vale a pena testificar para a glória do nosso Deus.
3: O que eu vou relatar, vale a pena servir ao Senhor Jesus, né? Nós sem Jesus, nós não somos nada, né? É muito maravilhoso a gente buscar o Senhor enquanto se pode achar a palavra disso, né? Então, a gente está intercedendo pela nossa família, o Senhor está dando livramento. Eu tenho uma neta, ela está assim, um pouco deprimida, que a mãe dela não é cristã, ela oprime ela bastante mesmo, assim, em palavra. E eu falei para ela assim: filha, não se preocupa. Ela disse: estou preocupada. Ela tem 16 anos. Arrumou um namorado, ele é farmacêutico, formado, né? Uma pessoa maravilhosa. Nós amamos eles, todo o pai dela também. Mas nós estamos dando conselho a ela. E ela ficou assim, meio deprimida. E eu pedi no pastor Cacá para me ajudar em oração e a Carla. E eu falei para ele: me ajuda, por favor, pastor, que a minha neta está assim, um pouco triste. A mãe dela oprimindo ela, porque ela está indo mais ou menos assim nas aulas, né? E eu não sabia por que ela estava. E eu orei por ela, 11 de ontem, em jejum, em oração. E falei para ela assim: filha, eu vou passar um áudio que o pastor Cacá passou para mim e para você, para dando palavra de levantar, não para cair. Umas palavras maravilhosas, e passei para ela. E ela falou, falei assim: filha, ouça. E ela disse: sim, eu vou ouvir sim, vó. Aí ela ouviu, e ontem eu orei por ela de novo, duas vezes, fiz a comida, orei, fiz um chá para ela. orei. Aí ela falou assim: vó, o médico passou um remédio para mim, custa R$170. O quê, filha? Tudo isso? Ai, meu Senhor, mas como ela está com uma crise assim de ansiedade, com medo de não passar na escola, a escola particular, né? Aí eu falei para ela assim: eu ajudo a pagar e o pai dela. Aí eu falei para ela assim: olha, ouça a palavra do Senhor, porque o Senhor é bom, maravilhoso. Coloquei o voto debaixo do travesseiro dela, que aí eu mandei ela dormir na minha cama, né? Porque eu não quis desfazer da minha cama, depois o meu marido morreu. Eu falei: eu não vou desfazer da minha cama, eu vou continuar com a minha cama de casal. Aí eu falei para ela: dorme aqui comigo, né? Aí coloquei o voto do livramento debaixo do travesseiro para ela, ali para ela dormir em paz, tranquila. Fiz o chá, e um chá bem assim de camomila com erva doce, coloquei ali hortelã e dei para ela, né? Ela disse assim: ai, que bom, vó, eu senti tão bem, eu tomei aquele chá e não falei para ela que coloquei o voto também, e orei à noite. Era 3 horas da manhã, eu estava intercedendo por ela. Aí, quando foi ontem, para a glória do Senhor Jesus, ela está bem, já está conversando bem, porque aquele estresse saiu dela, e ela está bem, está maravilhada, e aquele medo, aquele pavor, sabe? Quando o pai, a mãe, fica oprimindo em palavra. É muito triste isso, né?
2: Ou seja, ela estava totalmente tomada pelo sentimento de ansiedade, não conseguia nem dormir direito, não tinha paz, aquela opressão, aquela cobrança, né? Aquela responsabilidade que a cobrava de ir bem nas atividades escolares, mas ela, tomada por esse sentimento, a senhora, como vó intercessora do lar, se posicionou diante da presença de Deus, em oração, clamando, pedindo misericórdia. E ontem a senhora está dizendo que teve essa experiência, onde ela dormiu na sua casa, dormiu ali com a senhora fez uma oração especial, em posição de mão, e hoje ela já acordou muito bem, para a glória do nosso Deus. Esse é o nosso Deus, irmã Irene, o Deus que se compadece dos nossos, um Deus que trabalha em prol daqueles que confiam. E agora, cadê a ansiedade da sua neta, irmã?
3: Foi embora, porque ela amanheceu bem, ela comeu a comida. Perguntei para o meu filho essa noite, aí ela, para amanhecer ontem, né, que aconteceu isso, para amanhecer hoje, o meu filho disse: mãe, ela está bem, dormiu a noite toda, ela está maravilhada. Aí eu falei assim: olha, vai, filha, pede perdão para o papai, pede perdão para a mamãe, fala: se eu errei com vocês, vocês me perdoam. Dá um abraço no papai. E conversei com meu filho, né? Que eu dei a casa em cima para ele morar e eu moro embaixo. Aí falei para ele assim: ele chegou da igreja, falei: como você é um conhecimento da palavra, você tem que sentar, conversar com sua filha, entender ela. Porque tudo isso vai passar. O Senhor vai dar vitória. Dá um abraço nela, fala: filha, se eu te magoei você, dá um abraço, você vai ver. O abraço é cura. É tudo, a humildade, o amor, é tudo, irmão.
2: Aí Deus se move por meio do amor, por meio desse contato físico. Hoje a neta está abençoada por Jesus. A vitória chegou, a ansiedade foi embora, a depressão caiu por terra, tudo em Jesus. Tem pessoas que estão nos vendo agora, irmã, e estão nos ouvindo, pessoas que estão enfrentando a depressão, pessoas que têm gente dentro da casa delas, que estão oprimidas pelo inimigo. Qual é o conselho que a senhora pode dar para essas pessoas?
3: O conselho que eu dou é esse que eu estava falando, que eu passei para o meu filho, aí meu filho foi, ela estava deitada, ele foi lá e deu um abraço nela, falou assim: filha, me perdoa se eu te magoei você, que a mãe conversou comigo. Falei assim, tudo é com amor, não é oprimindo assim, chegando a oprimir na pessoa. Deus não se agrada com isso. Tudo é, a palavra tem que ser com mansidão, com amor. Não pode ser assim tratada. Aí ele foi, deu aquele abraço, ela, nossa, ela deu um pulo da cama e eu até chorei. Ontem eu estava aqui no curso, eu estava meditando, eu chorava. Na hora que o pastor Kleber pregava a palavra, foi tão maravilhoso aqui a ceia ontem, e o louvor, né, a gente participando ali do louvor, foi tão maravilhoso.
2: A vitória chegou, tá feliz com Jesus, minha irmã?
3: Tô muito feliz.
2: Vale a pena servir esse Jesus que nós servimos aqui na Igreja Deus e Amor?
3: Sim, vale a pena e muito.
2: Ele abençoa não só a nossa vida, como também a vida da nossa família, não é mesmo?
3: Verdade, o Senhor nos abençoa a nossa família, assim como tem que clamar o Senhor e ter fé.
2: Buscar enquanto se pode achar.
3: É verdade, buscar enquanto se pode achar.
2: Querida irmã, obrigado pela sua participação aqui no programa Voz da Libertação. Um bom culto para a senhora. Pode vir aqui, minha irmã. Pode vir aqui testificar do milagre. Mais pessoas vão contar a bênção. Aquilo que Deus tem feito aqui na Igreja Pentecostal Deus e Amor. Lugar de milagres. Lugar da manifestação do poder do nosso Deus. Seu nome, irmã?
4: Maria Francisca.
2: Irmã Maria, conte a bênção, aquilo que a senhora recebeu das mãos de Jesus aqui na Igreja Deus e Amor.
4: Eu vou contar o milagre da cura do meu sobrinho de um câncer que teve na cabeça.
2: Seu sobrinho foi diagnosticado pela medicina com câncer, minha irmã?
4: Na cabeça. A operação demorou, acho que mais ou menos umas 3 horas. E a gente já estava desesperado. Mas como Deus está no comando de tudo, pedimos oração, levantamos a igreja em oração e o Senhor Jesus deu a bênção para ele. E ele está curado em nome de Jesus.
2: Quantos anos o seu sobrinho tem?
4: Meu sobrinho tem uns 30 e poucos anos.
2: 30 e poucos anos, muito jovem, né, irmã Maria? Muito jovem, uma idade ainda muito jovem, já com um problema dessa magnitude. Ele estava sofrendo muito, minha irmã?
4: Desmaiando, e quando fez os exames, correu, descobriram que era um câncer, e Deus pôs a mão, levaram para as clínicas.
2: Antes da cirurgia, o que, que os médicos falavam?
4: Não, já quando ele fez, pagou os exames, quando descobriram o que era, aí o colega dele falou, estava nas clínicas, falou, levo você para lá. Chegou lá, o Senhor Jesus abençoou e pôs a mão, e ele foi curado, e a gente estava desesperado.
2: Houve ali aquela intervenção cirúrgica, a família preocupada, não sabia o que ia acontecer, mas em oração, crendo que Deus ia entrar com a providência e iria manifestar o livramento. O livramento foi dado.
4: Foi dado, em nome de Jesus.
2: Hoje o seu sobrinho já está bem, aquela enfermidade desapareceu.
4: E a mãe dele também teve um câncer, já morre, não morre, estava só por Deus, só desmaiando, era um câncer. Também o Senhor pôs a mão, foi curada, em nome de Jesus.
2: Esse é o poder do nosso Deus, tudo isso através da oração. É claro, Deus usou as mãos dos médicos, a sabedoria que Deus deu aos médicos, mas ele abençoou do alto dos céus. Vale a pena servir a Deus, irmã?
4: Vale a pena servir a nosso Deus.
2: Mãe Maria, tem gente nos vendo agora que estão acometidos de enfermidades como essa, enfermidades terríveis, que em muitos casos o médico desengana, diz, olha, não tem mais o que fazer. Qual o conselho que a senhora pode dar para essas pessoas?
4: Buscar o Senhor.
2: Buscai ao Senhor enquanto se pode achar.
4: Sim, isso mesmo.
2: Está feliz com Jesus, minha irmã?
4: Feliz com meu Deus.
2: Essa bênção foi pequena ou foi grande para a senhora?
4: Muito grande, muito, muito mesmo, muito mesmo.
2: Que maravilha. Irmã, e como está a sua expectativa? Daqui a pouquinho, às 15 horas, a palavra vai ser pregada, Deus vai usar a vida do nosso irmão presbítero Fábio Lúcio, e eu creio que coisas extraordinárias vão acontecer. Como está a sua fé?
4: Amém, com a graça de Deus estou...
2: Querendo um milagre?
4: No milagre.
2: Vai voltar para casa com mais vitória.
4: Com mais vitória.
2: Irmã Maria, obrigado pela sua participação aqui no programa Voz da Libertação. Um bom culto para a senhora. E é isso aí. Vamos nessa fé, vamos nesta graça. Presbítero Alex, Deus está operando aqui nessa tarde, uma tarde maravilhosa. O povo de Deus está testificando curas, milagres, prodígios que Deus tem feito através das orações, através das campanhas aqui na Igreja Deus de Amor. Boa tarde, seja muito bem-vindo. A paz do Senhor Jesus.
5: Boa tarde, Diácono Douglas, a paz do Senhor. A paz do Senhor, irmãos da Rádio Deus e Amor e amigos internautas que nos acompanham através do YouTube, Instagram, Facebook. Deus te abençoe, abençoe a sua casa. Continue sintonizado nesta live, continue acompanhando esses testemunhos, lindos testemunhos que estamos trazendo para todos vocês, ao vivo, em áudio e em vídeo. Tire suas conclusões, venha para a Igreja Deus e Amor e em breve você também será uma pessoa que irá relatar o seu testemunho de bênção. Vamos escutar mais um irmão, por gentileza, irmão. Vem aqui ao meu lado. A paz do Senhor. Olhando para aquela câmera, diga para os ouvintes, para os internautas, o nome do Senhor e de qual região o Senhor vem. A paz do Senhor, seja bem-vindo.
6: Amém. Meu nome é Rodrigo, eu moro ali no bairro de Jaçanã, na Zona Norte. E eu vim buscar hoje porque esse tempo para cá estou passando um problema muito difícil, complicado, né? Só Deus me pode ajudar, né? Ando muito triste, aborrecido. Esse dia para cá não tenho dormido direito à noite, nem comendo quase. Quase correndo entrar numa depressão. Mas eu creio que Deus já me deu vitória, já recebi minha bênção.
5: É Rodrigo seu nome?
6: É.
5: Zona Norte que o senhor vem, né?
6: É, bairro de Jaçanã.
5: Que bênção. Seja bem-vindo, Rodrigo. Bem. Sinta-se à vontade, com certeza você sairá daqui com a sua bênção.
6: Já recebi a vitória e já vou voltar vitorioso.
5: Assim como o senhor tomou a atitude de vir para a Igreja Deus e Amor, olhe fixamente para a câmera e convide os internautas para vir também, os ouvintes, para receberem a bênção. Assim como o senhor tomou a atitude e veio para cá.
6: Venham para a Igreja Deus e Amor, venham. Aqui é uma igreja muito boa, aqui Deus fala realmente, cura, liberta, salva, batiza com o Espírito Santo. E tão diferente das outras igrejas, que só promete carro, casa, bens materiais, mas não fala do principal, que é a salvação.
5: Deus abençoe, Rodrigo. Muito obrigado pela sua participação. Por gentileza, irmã, vem aqui ao meu lado. Irmã, seja bem-vinda. Olhando para a câmera, diga para os ouvintes, para os internautas, o nome da senhora e de qual região a senhora vem. A paz do Senhor.
7: A paz do Senhor, meu nome é Jane Eire e eu sou aqui da Moca.
5: Irmã Jane, seja bem-vinda. Diga para os ouvintes, para os internautas, a experiência, a bênção que o Senhor Jesus concedeu para a senhora, para a sua filha, propriamente dito, através das suas buscas incessantes aqui na Igreja Deus e Amor.
7: Então, eu vim uns 2 meses atrás, né? Eu falei aqui que a minha filha passou no concurso da OAB, no concurso não, no exame da OAB, porque você precisa prestar para poder ser advogado. E agora, ela não só foi aprovada, que eu já tinha falado, e agora ela já está advogando, né? Ela já recebeu várias propostas já de trabalho, e agora já tem... ela já tem processos, né? Ela já está fazendo processos individuais e já está trabalhando para uma pós-graduação em famílias e sucessões, que é a área que ela quer. E também o objetivo dela, que eu peço a oração à igreja, é ser juíza, né? O objetivo dela não é advogar, é chegar a ser juíza. Então eu peço a oração, irmãos, que assim, eu sei que demora tempo, mas o tempo... não é necessariamente o controle nosso, mas o controle de Deus. Que os irmãos estejam orando, que assim que essa graça seja alcançada, eu venho e conto mais um pouquinho da bênção para vocês. Ela já foi pegar a carteirinha, já fez o registro na OAB daqui de São Paulo, né? E também já está advogando também no Rio de Janeiro. Então, assim, eu agradeço aos irmãos e venham para a igreja buscar o Senhor, porque Ele é o único que pode fazer tudo pelas nossas vidas e pelas nossas famílias.
5: Qual o nome da sua filha?
7: Joyce Queiroz.
5: Irmãos, ouvintes e internautas, a Joyce, que é a filha dela, pediu a Deus e também a sua mamãe, clamando que a ajudasse a passar ali no exame da OAB. Todo aquele que advoga, ele tem um determinado tempo ali para prestar esta prova e começar a advogar. E eu sei particularmente, irmã Jane, que é uma prova muito difícil. E ali a mamãe clamando, pedindo a Deus, Senhor, ajude a minha filha. A filha passou no exame da OAB, está advogando, já recebeu processos para trabalhar. E como a sua própria mamãe disse, o sonho dela é ser juíza. Um cargo muito bem visto na sociedade, assim como todos os outros cargos. Porém, um cargo que exige muito estudo, muito esforço. Irmã, e eu tenho certeza que Deus vai conceder isto e em breve a senhora vai relatar essa bênção.
7: Eu creio, porque aquele que prometeu, Deus é fiel para cumprir. Ele não colocaria no coração dela um desejo tão alto se ele não fosse realizar. Né? Então eu agradeço a oportunidade de estar aqui contando mais uma vez o restante do testemunho, né, pela metade, mas ainda vem mais bênção aí, eu acredito. E eu agradeço à Igreja Deus e Amor e a todos os irmãos que estiveram orando por a gente.
5: Amém, Jane. Obrigado. Olhe fixamente para a câmera e convide os nossos amigos, irmãos, internautas e ouvintes que nos escutam através da Rádio Deus e Amor.
7: Irmão, se você precisa de um milagre, se você precisa de uma cura, se você precisa de libertação, se você precisa de salvação na sua família, o único lugar que você vai alcançar é na presença do Senhor, é na igreja, é vindo buscar, é vindo confiar que Deus, através da sua vida, pode alcançar milhares de pessoas. Venha para a igreja.
5: Deus abençoe, irmã Jane. Deus abençoe a sua filha. Que Deus conceda o desejo dos vossos corações. Que Deus abençoe. Pode se retirar por aqui. Muito obrigado. São 14h57. O tempo é curtíssimo. Temos um tempo aí de aproximadamente um minuto para entrevistar o irmão que está aqui ao meu lado. Mas vem aqui, irmão, por gentileza. O testemunho dele, Diácono Mateus, é maravilhoso. E ele vai resumir aqui de uma forma breve e rápida para que os irmãos compreendam mais uma vez que Deus ele cura, liberta o cativo e dá saúde. Seu nome, irmão?
8: Sou Roque, moro em Franco da Rocha.
5: Irmão Roque, olhe fixamente para a câmera e diga para os irmãos internautas e ouvintes da Rádio Deus e Amor o que Cristo realizou na sua vida.
8: O Senhor Jesus, ele fez uma obra muito grande em minha vida. Eu estava sofrendo com artrose na minha perna, onde era uma situação muito complicada para mim, limitava muito a minha vida. Mais de 40 anos, quando foi em 2023, a minha perna piorou. Aí eu já estava começando aqui na igreja, Deus e Amor, buscando ao Senhor. Fazendo campanha dia de quarta-feira e sexta-feira aos domingos. Aí eu fiz um pedido ao Senhor Jesus e fiz o voto com Ele. Que se Ele me desse essa vitória, essa conquista que eu consegui, que foi a cirurgia da minha perna, que eu ia aqui gravar um testemunho, contar esse milagre e dizer que Deus é bom, porque Ele é bom de verdade, é bom o tempo todo. Então, antes disso daí, as portas estavam fechadas para mim. Depois que eu fiz esse voto, buscando aqui, clamando ao Senhor e também fazendo as campanhas de quarta, sexta e domingo, as portas se abriram. Quando foi 2024, aí eu dei entrada na minha cirurgia. Agora em 2026, em junho de 2026 agora, saiu a minha cirurgia. Olha aqui o que aconteceu comigo aqui, ó. Aqui foi essa cirurgia aqui, ó.
5: Irmãos, para quem não sabe, esta cirurgia, ela está aproximadamente aí num valor de 50 a 100 mil reais. E Deus preparou através do Sistema Único de Saúde, o SUS, esta cirurgia para ele. Foi feito ali, cerrou uma determinada parte da perna, né, irmão?
8: Foi cerrado o osso que estava estragado, aí colocaram uma haste dentro da minha perna, que é uma prótese, e hoje eu não sinto dor, ando normal, a perna era curta, e há mais de 40 anos sofrendo com essa perna. Depois que eu vim para aqui, para a igreja, Deus amou, fiz um voto, busquei o Senhor, Ele ouviu o meu voto, ouviu a minha oração, e me concedeu essa vitória. E também quando eu estava na sala de cirurgia, que eu ia entrar, eu tive medo ali, muitas marcas ali na frente das entradas dos quartos cirúrgicos, aí eu fiz um voto ao Senhor Jesus Cristo. Se eu saísse vivo daquele lugar, que eu vim aqui contar esse testemunho, e aqui eu estou glorificando e exaltando o nome do Senhor Jesus.
5: Deus usou a medicina para realizar o procedimento na vida do Roque. Aqui está a cirurgia, porém, Deus ele também veio, interviu, realizou o milagre e garantiu a vitória para o nosso irmão Roque. Irmão Roque, diga graças.

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9: 15 horas e 2 minutos.
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pode aplaudir. Essas palmas tão fraquinhas é para Jesus, meus irmãos. Isso, nessas palmas mesmo, adora a Deus assim, ó. Jesus é bom, é bom, é bom, até demais, ninguém sabe agradecer. Nas palmas, Jesus é bom, é bom, é bom, até demais, ninguém sabe agradecer. Nas palmas, sim, ó. Quem crê em Deus.

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0: está feliz com Jesus, diga glória a Deus. Quem crê que tudo foi Deus que te deu, diga glória a Deus. Quem crê? Quem crê no poder da oração? Quem crê no poder da oração? Queridos irmãos, nós vamos ouvir o cantor Ivan Luiz, que vai louvar a Deus com um hino bem bonito para Jesus. Mas você não vai parar de dar glória a Deus. O segredo é glorificar a Deus. Quanto mais você glorifica, mais vitória você leva para casa. Quem crê assim, diga glória a Deus. E nós estamos num ambiente pentecostal, onde você pode adorar a Deus, você pode bater palma, pode dar glória a Deus, só não pode ficar calado na presença do nosso Deus, amém? Então vamos ouvir o cantor Ivan Luiz com palmas e glória para Jesus.
1: Glória a Deus. Quem é de Jesus da glória? A paz do Senhor, povo de Deus. Só quem tem Jesus na sua vida, você crê que Deus está contigo. Levante as mãos comigo e diga: obrigado, Jesus, por tudo. Se nós agradecemos a Deus, com certeza Deus tem muito mais para nos oferecer. E agradecer a Deus pela vida e por tudo, né, pastor Rivaizinho? Aí o que é que nós vamos fazer? Sem fé é impossível agradar a Deus. Então nós vamos cantar o hino O Último Mergulho. O último mergulho do novo CD, Levanta e Vence. Quem crê que Jesus tem uma bênção especial para a sua vida hoje aí? Dá glória a Deus. E se puder em seguida com a banda, O Fogo na Seara, mas pode ser? Depois desse aqui? Glória a Deus, aleluia. Ô glória. Ô aleluia, cadê as palmas? Só mais um pouquinho aqui, varão, por gentileza. Vamos lá, vamos adorar a Deus com alegria.

maravilha! Quem crê que é hoje o dia da sua vitória, do seu milagre? Ei, maravilha! Vamos lá, Rodrigão, dá uma

0: você acredita, você crê? Vamos cantar Fogo na Seara, Marquinhos? Pode ser? Ah, com a banda... Ah, então, peraí, segura... Ô, irmão, segura um pouquinho, por gentileza. Então, vamos ficar de pé toda a igreja de Jesus, vamos? Eu vou cantar O Céu Desceu, já que os meninos não podem tocar a banda. Vamos cantar O Céu Desceu, do novo CD? Quem crê que o céu desceu aqui, levante as mãos e dê glória. Não ouvi. Quem crê, levante as mãos e dê glória. O céu desceu. O meu tom aumentado, por gentileza. Aleluia, louvado seja Deus. Quem está sentindo a presença de Deus, vai glorificando a Ele. Hoje é dia de bênção, né, pastor Rivaí? Hoje é dia de milagre. O preleitor já está aí, hein? Deus vai usar ele tremendamente. Quem já orou para Deus usar o preleitor dessa tarde? Pastor Fábio Lúcio. Vamos lá, boas palmas. Esse é do novo CD. Eita maravilha, bota o sanfoneiro para tocar, Rodrigão, por gentileza, meu jovem. Aleluia. E os meninos ali também, ó, no meio de som aí, ó. O céu desceu, pastor Rivaí Silva. Ah, só a igreja que não tá batendo palma, mas vai, assim.
1: Parece que o céu desceu, parece que a terra subiu. Eu só sei que o grande Deus, essa igreja...

0: desceu ou a igreja subiu. Mas quem pode dar um glória para Jesus? Eita, pastor Ivaí, vamos receber a esposa do pastor. Como é o nome da irmã?
1: Lília.
0: Lília vai continuar aqui nesse trabalho maravilhoso. Só não pode parar de dar glória, né, irmã? Cadê o glória para Jesus?
1: Glória a Deus, aleluia. Cumprimento o povo de Deus presente com a paz do Senhor Jesus, amém. Pode glorificar esse Deus porque ele é fiel, aleluia. Pode bater palmas para o Senhor. Quem crê que Deus está aqui nesta tarde pode adorar a ele, amém. Vamos glorificando o nome do Senhor. Eu

pode louvar a Deus, pode louvar a Deus. Quem crê que Deus abre porta onde não há porta, diga glória a Deus. Quem crê? Eu creio. Levanta as mãos e diga, eu creio. Eu quero ver quem é que crê então agora. Nós vamos entregar o voto para vocês e você vai fazer um pedido a Deus agora. Quem tem fé de fazer um pedido a Deus agora? Quem tem fé? Você vai pedir a Deus qual é a porta que você quer que Deus abra. Só que você não vai entregar esse voto agora. Pastor Fábio Lúcio já está conosco, daqui a pouquinho ele já vai assumir o altar para ministrar a palavra de Deus e vai fazer a oração portas abertas. Quem quer que Deus abre porta para você? Quem quer? Então você vai pegar o voto agora e vai fazer um pedido para Deus. Quem crê que vai? Deus vai atender o seu pedido. Quem crê que Deus? Mas é claro, você está no ambiente onde Deus faz do impossível se tornar possível. Você crê? Então já fica em pé. Já fica em pé que nós já vamos fazer uma oração. Os nossos colaboradores já vão entregar o voto para vocês. Você já vai pegar o voto para fazer com Deus. Enquanto o pastor Fábio vai pregar, você vai fazer o pedido a Deus. E quem crê que Deus pode ler o seu pedido? Quem crê? A Bíblia diz, pediste, pediste, não recebeste, porque pediste mal. Então não peça coisa pequena, peça coisas grandes. Tem pessoas que pedem para Deus coisas pequenas. Não tem como esperar coisas pequenas de um Deus tão grande que nós servimos. Quem está me entendendo, diga glória a Deus. Você vai mostrar para o teu problema que o teu Deus, ele é maior. Faça conforme a tua fé e já fica em pé, que nós já vamos orar para receber o consagrado homem de Deus, que vai ministrar a palavra de Deus e orar por nós no segundo dia desta campanha. E não se esqueça que amanhã é feriado. Feriado em São Paulo, feriado no Brasil, feriado nacional. E nós teremos um grande culto especial às 15h, escolhido para prosperar. Quem foi escolhido para prosperar, levanta as mãos aí. O Deus te escolheu só para passar prova e luta? Não, diga, Deus me escolheu para prosperar. Então amanhã às 15h, você é o nosso convidado especial para receber uma bênção grande das mãos de Deus. Quem me ouve, diga glória a Deus. Levanta para Deus o voto, levanta para Deus o voto, levanta. Levanta e diga, eu creio que Deus abre porta onde não há porta. Quem quer a chave que abre porta onde não há porta, chamado fé. Então já fica em pé com as mãos levantadas, porque nós vamos orar agora, nós vamos clamar a Deus agora, e em seguida a palavra já estará com o homem de Deus, pastor Fábio. Levanta as mãos e começa dando glória, glória, glória. Clama a Deus agora que Deus vai fazer algo grande na sua vida. Isso com o voto nas mãos, Jesus do

0: Pastor Fábio, que vai ministrar a tua palavra, ó Deus. Senhor, fala com essas almas, fala com essas vidas, fala com aqueles que estão em casa, fala com aqueles que nos ouvem pelo rádio, com aqueles que nos acompanham, meu Deus, pelo YouTube, Facebook, Instagram. Senhor, nós cremos que o Senhor abre porta onde não há porta, ó Deus. É uma campanha revelada por ti, e campanha revelada tem milagre, campanha revelada tem salvação, campanha revelada tem libertação. Estende as tuas mãos e garante a tua vitória, em nome de Jesus. Diga amém. Desocupe as suas mãos, levanta as duas mãos aos céus, coloca o seu voto aí sobre a Bíblia, levanta as duas mãos para Jesus livre, assim ó, mão livre, chacoalha ela aí ó, as duas mãos livres, olha que coisa linda, as mãos livres. Vamos receber o consagrado homem de Deus com palmas para Jesus.
1: Saúdo a todos com a paz do Senhor Jesus. Quem está feliz por estar aqui, diga glória a Deus. Aos nossos internautas, que esta paz que excede a todo entendimento abunde os corações. E sabemos e temos a certeza de que Deus está neste lugar. Quem veio para ouvi-lo e adorá-lo, diga glória. Então levante esta mão abençoada que o Senhor te deu, levante. Aleluia, feche os teus olhos, liga o teu pensamento ao trono. Não deixa que nenhuma distração tire o foco da palavra, do culto, da adoração. Vamos lá, levante as mãos, cante assim ó.

0: cante alegre, vai.
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0: uma vez, cante assim agora, olha.
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0: cante, adore,
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0: Mais uma vez em espírito, vai.

0: está aqui, diga glória. Quem quer, diga aleluia. Então diga: Senhor, eu vim para te adorar, eu vim para ouvir a tua palavra. Fala comigo, fala comigo. Pega a sua Bíblia, pega a sua Bíblia, ainda em pé, não em reverência nenhuma, mas a palavra do Senhor. Pega a sua Bíblia, abra ela no Evangelho segundo escreveu João, capítulo 11, versículo 40. Vamos lá? Evangelho segundo escreveu João, capítulo 11 e o versículo de número 40. Deus tem uma palavra para nós. Hoje é o segundo dia da campanha Portas Abertas. E perceba que a frase está no plural, portas abertas. Não é porta aberta, são portas que o Senhor já está abrindo para todos nós. Qual é a área da tua vida que você necessita que Deus abra uma porta? Eu creio que vitórias e bênçãos o Senhor já está derramando sobre nós. A chuva não impediu de vocês virem. O tempo, ou o mau tempo, ou a distância não impediu, vocês aqui estão. E Deus, antes que você chegasse, já estava de braços abertos, te esperando. Quem crê que é assim, diga glória a Deus. Então vamos ler a palavra do Senhor, a qual está no Evangelho segundo escreveu João, capítulo 11, e apenas o versículo 40. Amém? Quem encontrou o texto, diga glória a Deus. Então preste bastante atenção. No momento da palavra, não converse, não fique mexendo no celular, mas preste atenção. Não deixe que nenhuma distração tire foco do culto e da palavra que Deus tem para você. Diz assim: disse-lhe Jesus: não te hei dito que se creres verás a glória de Deus? O Senhor Jesus está perguntando: não te hei dito que se creres verás a glória de Deus? Levanta tua mão para o céu, fecha os teus olhos. Senhor, nós oramos, estamos na tua presença e nós queremos glorificar o teu nome mais uma vez. Queremos louvá-lo, pois és digno de toda honra e de toda glória. Nos humilhamos debaixo da tua potente mão, sabendo que o Senhor é aquele que tem misericórdia e abençoa os que se humilham, pois na sua palavra está escrito que aqueles que se humilham alcançam misericórdia e o Senhor os exalta. Pai amado, Deus querido, nós pedimos perdão pelas nossas faltas, pelos nossos pecados. Pedimos que o Senhor venha falar conosco aqui esta tarde através desta palavra, que não é nossa, mas é tua. Confirma a tua bênção e todas as tuas promessas, em nome de Jesus. E a igreja diz amém. Senta, dá uma salva de palmas calorosas, bem alto, bem forte. Glorifique o nome do Senhor. Glorifique o nome do Senhor com alegria. Isto, matam palmas para o Senhor. Oh glória. Quantos creem que Ele está conosco, diga amém. Quantos creem que Ele está aqui, diga aleluia. Palavra de Deus para o nosso coração. E o Senhor, com a sua mão estendida, abençoando a todos nós, segundo as suas misericórdias. A fé viva, querida igreja e amados internautas, que permanece em Cristo durante as provações, ela nos ensina a confiar no poder, na soberania e no tempo de Deus. Mesmo quando as circunstâncias e todos os nossos recursos se esgotam e até parecem contradizer as promessas de Deus, a fé viva, a fé genuína, ela permanece. O Senhor quer fortalecer-nos, o Senhor quer, aleluia, ajudar-nos nos momentos de dor, de incertezas, de turbulências. As coisas muitas vezes não vão do jeito que queremos ou imaginamos, mas nesses momentos O Senhor está presente, o Senhor está conosco e o Senhor nos ajuda. Existem momentos da caminhada em que a fé, ela parece uma rocha. Porém, existem outros momentos que a fé oscila. Os momentos que a fé parece uma rocha, nós oramos e oramos com confiança. Nós cantamos com alegria e nós declaramos que Deus está no controle. Entretanto, porém ou mas, presta atenção. Entretanto, porém ou mas, quando a provação se prolonga, quando a resposta demora e as circunstâncias pioram, nós somos confrontados com as nossas limitações. E nós somos limitados. Porém, estamos na presença daquele que criou o universo. Estamos na presença e confiamos naquele, aleluia, que firmou o firmamento, que conhece e chama as estrelas pelo nome, e que nos conhece e sabe das nossas agruras e intempéries, e que esta tarde está dizendo aqui para mim e você, para que eu e você, para que nós permaneçamos confiantes no poder da sua promessa, porque a promessa dele é fiel, a promessa dele é verdadeira, a palavra dele não faz curva, e ele está conosco aqui para nos ajudar. Aleluia! Oh, glória! Pode glorificar se você quiser. Nos momentos de dor e de aflição e de lutas, descobrimos que professar fé quando tudo vai bem é diferente de permanecermos firmes quando tudo parece desmoronar ou estar desmoronando. Você já percebeu que muitas vezes, quando tudo vai bem, glória a Deus, aleluia. Quando tudo vai bem, palmas. Quando tudo vai bem, canto com alegria. Mas de repente, quando a dor bate à porta, quando as incertezas vêm, quando as frustrações entram para dentro da nossa casa ou da nossa família, até mesmo do nosso coração, as coisas mudam. Muitas vezes nós ficamos tristes. Muitas vezes nós queremos indagar ao Senhor, nós queremos questioná-lo, aleluia. Mas a fé verdadeira, ela não questiona. A fé verdadeira, não há interrogações. Eu sei que Deus está no controle, e mesmo eu não entendendo trabalhar e o caminhar, eu permaneço firme aguardando aquilo que Ele já tem preparado para mim e para a minha vida. Irmãos, igreja, a fé não nos isenta das lágrimas. A fé verdadeira não nos isenta muitas vezes, deixa eu falar para você, das incertezas e das noites insones. A fé nos ensina a continuar confiando que Jesus Cristo é o mesmo quando nós não conseguimos compreender o caminho de Deus. Deus está falando com alguém aqui hoje. Deus está falando com alguém do outro lado que está nos acompanhando através desta live. Sabe por quê? Foi neste cenário que Jesus Cristo chega e declara para Marta, a irmã de Lázaro: não te hei dito que se tu creres, tu verás a glória de Deus? Aleluia! Essas palavras foram pronunciadas diante de um túmulo, diante de um sepulcro, em um ambiente marcado pela tristeza, em um ambiente marcado pelo luto e pela aparente impossibilidade. Lázaro estava morto havia 4 dias. Marta estava diante de uma realidade que não podia mudar por suas próprias forças. Mas Jesus, olha só, Jesus estava prestes a revelar que aquilo que os seres humanos consideram o ponto final, aquilo que nós consideramos o fim, pode se tornar o cenário para a manifestação do poder de Deus. Aleluia! Pode se tornar o cenário para o testemunho e a glorificação de Jesus Cristo. E eu sei que Ele está conosco aqui esta tarde. Eu tenho certeza absoluta que portas já estão sendo abertas. E não importa qual área da tua vida, o importante é você crer. O importante é você não duvidar, o importante é você abraçar a palavra e dizer: Senhor, eu escolho confiar, eu escolho acreditar. E esta mensagem aqui do capítulo 11 do Evangelho de João, todo o capítulo 11, principalmente o versículo 40, nos ensina uma verdade poderosa: quando nossas forças se esgotam, Cristo continua digno de toda honra e de toda glória, e principalmente da nossa confiança. Da nossa confiança. Pode glorificar a Ele, pode bater palmas para Ele. Esta história, ela começa com uma família amada por Jesus Cristo. Se você já leu o capítulo 11 aqui do Evangelho de João, você sabe do que eu estou falando. Ela começa essa história com uma família amada por Jesus: Lázaro, Marta e Maria. Eles tinham um relacionamento especial com o Senhor. Porém, justamente naquela casa onde havia amor, naquela casa onde havia comunhão e relacionamento com Cristo, a enfermidade entrou. E esse detalhe é muito importante. Por quê, pastor? Porque ser amado por Jesus não significa estar livre de todas as adversidades. Eu já vi pessoas baterem no peito e dizer: eu sirvo Jesus, eu sou fiel a Ele, enfermidade em mim não vem, problema na minha casa não tem. Espera aí, Jesus Cristo mesmo disse que enquanto nós estivermos aqui, sofreremos angústias, aflições, tribulações. O Evangelho não nos isenta dos problemas, das lutas, das adversidades. Jesus, quando chama os seus discípulos, Ele não promete para eles que seria uma vida fácil. Ele diz assim: no mundo vocês terão aflições, mas tenham bom ânimo, eu venci. E quando Jesus fala "eu venci", Ele está dizendo na condição humana como eu e você. Na condição humana como eu e você, Ele passou pelas mesmas aflições e lutas que nós passamos, mas Ele venceu. Então, se alguém está me vendo agora por esta live, ou se alguém aqui dentro do salão, aqui no templo da glória de Deus, está questionando Deus e dizendo: eu não aceito isso, eu não aceito aquilo, para com isso. Ore, busque a presença de Deus e diga: Senhor, mesmo eu não entendendo, aleluia, o teu agir, a tua forma de trabalhar, eu escolho confiar, porque o Senhor está no controle de tudo. O Senhor tem as rédeas da situação nas mãos. A minha vida está nas tuas mãos. A minha casa, o meu lar, a minha família estão nas tuas mãos. Aleluia. A Bíblia pode glorificar. A palavra de Deus não esconde as dificuldades dos homens e mulheres de Deus. Lá no Velho Testamento, na antiga dispensação, a Bíblia fala que Abraão enfrentou longas esperas. José conheceu a prisão. Davi atravessou e passou por perseguições. Paulo enfrentou prisões e aflições. A presença de Deus não significa ausência de lutas. Glória a Jesus! O amor de Cristo não elimina todas as tempestades. Como assim, pastor? Sim. O Senhor permite muitas vezes nós passarmos pelas tempestades, mas Ele está conosco. Ele está conosco. Jesus amava aquela família. Jesus amava Lázaro. Jesus amava Marta. Jesus amava Maria. O texto nos relata que Lázaro fica doente.
1: Isso nos ensina que nós não devemos interpretar toda a luta, toda a adversidade como um sinal de abandono. Muitas vezes tem pessoas que falam assim: olha, eu estou enfrentando lutas, eu estou passando por momentos difíceis, a noite chegou em minha vida e eu já não estou mais conseguindo. Sabe o que acontece? Deus me abandonou, Deus me deixou. Deus não abandona ninguém, Deus não vira as costas para ninguém. O homem, o ser humano faz isso. O ser humano frustra, o ser humano engana, o ser humano mente, mas Deus não faz isso. Aleluia, Deus não faz de jeito nenhum. O Senhor está contigo, ainda que você não consiga ver, ainda que você não consiga entender. Há alguém te carregando nos braços, alguém guardando, alguém livrando, alguém protegendo. E ainda que você sinta o silêncio de Deus, mesmo no silêncio, Ele está de olho em você. Aleluia, aleluia. A fé madura não pergunta apenas por que eu estou passando por isso. A fé madura entende, e ela diz: Senhor, sem eu compreender o que está acontecendo, eu continuo, Senhor, eu continuo confiando. Talvez você aqui, ou você do outro lado, esteja enfrentando uma enfermidade, uma crise familiar. Quem sabe você foi ao médico e o médico não te deu boas notícias. O médico disse: olha, a enfermidade se espalhou, o câncer agora tem metástases. Olha, a porta fechou. Quem sabe você foi chamado no RH e o RH falou: olha, muito obrigado pelo teu tempo aqui, mas nós não precisamos mais dos teus trabalhos. E você está triste, abatido. Deus está no controle. Deus está no controle. Não conclua precipitadamente que Deus te abandonou. A dor que você experimenta não anula o amor do Todo-Poderoso. Até porque Paulo fala para nós na carta aos Romanos: quem nos separará do amor de Cristo? Quem nos separará do amor de Deus? Jesus te ama muito. Jesus te ama. Jesus te ama. E não são só portas, aleluia, no plano físico, material, que Ele está abrindo. Ele está abrindo a porta do renovo espiritual. Ele está abrindo a porta, aleluia, da vitória para a tua fé, para que você não fique mais contristado, oscilante, mas que você tenha uma vida na plenitude da palavra, e viva na plenitude da palavra de Deus. A demora de Deus não significa necessariamente a ausência de Deus. Nós não lemos todo o capítulo 11 por conta de vários versículos, mas é um texto bem expositivo. Aleluia! A Bíblia fala que quando Lázaro cai doente na cama, no leito, as irmãs mandam mensageiros irem até Jesus e falar a Jesus: olha, teu amigo Lázaro está doente. Não é? Foi isso, não foi? Elas falam: olha, seu amigo está doente. E Jesus continuou no lugar onde ele estava. E daí, do ponto de vista humano, a demora parecia incompreensível. Poxa, mas ele é nosso amigo. Ele está aqui sempre conosco, ele diz que nos ama. Agora o amigo dele está aqui doente e ele não quis vir visitá-lo. Olha isso. Se Jesus amava aquela família e tinha poder para curar, por que Jesus não foi imediatamente quando ele recebeu a mensagem de que Lázaro estava doente? O texto não nos oferece uma explicação simplista para todo o sofrimento. Porém, revela que Jesus conduzia os acontecimentos com um propósito maior. Manifestar o que? A glória do Pai. Manifestar a glória de Deus e revelar a sua identidade como a ressurreição e a vida. Nós precisamos aprender que Deus não está submetido à nossa agenda. Não, Deus falou assim, assim, a tal, não é? Nós queremos que Deus faça do nosso jeito, do nosso tempo, ou seja, em nosso tempo, e não é assim. O Senhor não trabalha desse jeito, não. Totalmente diferente. Nós queremos de um jeito e Deus faz de outro. Deus criou o tempo e o homem cria o relógio. Deus criou os dias e o homem cria a semana, o mês e o ano. E nós sabemos que o tempo de Deus não é como o nosso. 1.000 anos para o Senhor é como um dia para o Senhor é como 1.000 anos. Não é assim que fala a palavra? Então nós temos que entender que Deus não está submetido à nossa vontade. E a demora que nós não compreendemos não significa que Jesus perdeu o controle da situação. Uma porta fechada, pastor. Uma porta fechada, igreja. Não prova que Deus se esqueceu de você. Uma oração ainda não respondida não significa que a sua vida esteja fora do alcance do eterno. A fé viva aprende a esperar sem transformar a espera em incredulidade. Para de ser incrédulo. Está demorando muito, pastor Fábio. Para de ser incrédulo. Lembra que o salmista fala no Salmo de número 40: esperei com paciência no Senhor. É difícil? É. Mas não é impossível. Não é impossível. E é nos momentos de provação que a nossa fé pode oscilar. É nos momentos de aflição que a nossa fé pode ir por terra. Quando Jesus finalmente chega em Betânia, naquela aldeia, Marta sai ao encontro e ela declara assim: Senhor, se tu tivesse ou se tu estivesse aqui, meu irmão não teria morrido. Preste atenção, esta frase revela dor, revela frustração e ao mesmo tempo revela a fé, porque ela diz: se o Senhor estivesse aqui, o meu irmão Lázaro não teria morrido. Marta acreditava que Jesus poderia ter curado seu irmão. Ela conhecia o poder de Cristo para agir durante a enfermidade, mas agora precisava confrontar a possibilidade de que ele também pudesse agir diante da morte. Glória a Deus. É possível, queridos e amadas, crer em Deus e em determinadas circunstâncias ter dificuldade para compreendermos seus caminhos. E quem somos nós para entender os caminhos do Senhor? Quem somos nós para entender o trabalhar de Deus? Podemos crer no poder de Deus e ainda lutar com nossas emoções. Marta reconhecia a autoridade de Jesus, mas estava ferida pela perda. E só quem já perdeu um ente querido sabe a dor que é. Eu estava pregando uma certa vez aqui na sede mundial em 2018. E era um culto especial, eu estava pregando. E eu lembro que no momento do sermão, da mensagem, eu dizia: se Jesus curar aqui hoje, ele é Deus. Se ele não curar, ele continua sendo Deus. Em 2019, uma pessoa muito querida da minha família foi acometida por uma enfermidade. E eu orei, eu jejuei, eu busquei, mas infelizmente, a minha vontade era que aquele ente querido meu permanecesse com vida. Infelizmente para mim, para minha família, e eu digo isso agora num contexto de perda e de dor, aconteceu, e o Senhor levou. E eu lembro que uma noite eu estava no hospital, e eu estava de joelhos ali no Paraná, e eu orava e falava: Senhor, quantas vezes eu orei e o Senhor curou? Quantas vezes eu orei e eu vi o Senhor libertar pessoas, e por que isso agora? E quando eu estava questionando Deus, foi como se eu tivesse sido arrebatado. E quando eu me dei por conta, eu estava aqui no púlpito da sede mundial, e eu estava falando: se Jesus curar aqui hoje, ele é Deus. E se Jesus não quiser curar, ele continua sendo Deus. Aquilo foi como se uma espada transpassasse a minha alma. E as minhas lágrimas com mais intensidade desciam. E eu falei: Senhor, Eu não tenho domínio, eu não tenho poder, mas está em tuas mãos, está em tuas mãos, está em tuas mãos. Aleluia! Marta reconhecia a autoridade de Jesus, mas estava ferida pela perda, e a sua declaração expressava uma pergunta que muitos de nós já fizemos em silêncio: se tivesses agido antes, se essa situação, Senhor, o Senhor tivesse pelejado, não teria chegado a tal ponto. Nós muitas vezes não entendemos, mas nós temos que compreender que a vontade do Senhor é soberana. E pode ter certeza que nesta tarde Ele já está curando pessoas. Aqui nesta tarde Ele já está libertando vidas. Do outro lado do vídeo, pessoas que estão nos vendo, nos assistindo, o Senhor está tocando. Mas entenda uma coisa: se Ele não curar hoje aqui, Ele continua sendo Deus. Aleluia! Se Ele não resolver o teu problema hoje aqui, Ele continua sendo Deus. Ah, meu irmão, minha irmã, o Senhor está preocupado aqui esta tarde, é com a tua vida espiritual, é com a tua alma. Primeiro Ele quer tratar as feridas, as cicatrizes, Ele quer salvar, Ele quer trazer aquele que saiu, Ele quer, aleluia, é operar na vida daquele que ainda não se entregou a Ele. E pode ter certeza, Ele tem poder sim para expurgar o câncer do corpo, Ele tem poder sim para quebrar toda obra maligna e jogar por terra todas as obras de Satanás, Ele tem poder sim de abrir portas aonde não há, Ele tem poder sim, aleluia, de fazer você hoje sair daqui alegre e feliz, porque Ele é Senhor.
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7: 16 horas e 2 minutos.
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esperança estava na pessoa de Jesus Cristo. Oh, glória! Oh, glória! Oh, glória! E a fé verdadeira é confiança pessoal em Cristo. Aleluia! Mesmo quando eu não tenho todas as respostas, eu continuo confiando em Jesus Cristo. Há momentos em que Deus transforma imediatamente uma circunstância. Em outros, Ele sustenta seus filhos durante uma longa caminhada. E há situações em que a resposta plena somente será contemplada na ressurreição final. Mas em todos esses cenários, Cristo continua sendo a nossa esperança. Cristo continua sendo a tua, a minha, a nossa esperança. Quem crê que Ele é a tua esperança, levanta a mão. Quem crê que Ele é a tua esperança, diga glória. Quem crê que Ele é a tua esperança, glorifique o nome dEle aqui. Porque a fé viva precisa enfrentar as pedras que parecem encerrar a nossa história. Quando Jesus chegou diante do túmulo onde Lázaro estava, Jesus disse: tirai a pedra. Tirai a pedra. A pedra simbolizava uma realidade concreta. Lázaro estava morto, seu corpo estava sepultado, e humanamente falando, não existia mais nenhuma possibilidade. A morte chegou, acabou tudo. Ou tudo acabou-se. Marta reagiu lembrando que seu irmão já estava ali há 4 dias. Ou seu irmão estava morto há 4 dias. Ela não estava diante de um problema simples, mas de uma situação que parecia definitivamente encerrada. O que vem depois da morte, fisicamente falando? Cemitério, túmulo, cova. Já fazia 4 dias que Lázaro estava morto, já estava cheirando mal. Com 24 horas, ou às vezes até antes de 24 horas, o corpo humano começa a inchar, a liberar gases e odores.

existe carne mais fétida do que a do ser humano. E aí tem gente que, né, empina assim o nariz, bate no peito, porque eu sou, eu faço, né? Passa perto do outro, né? Olha do pé à cabeça, da cabeça ao pé, se achando, né, o último biscoito do pacote, a última Coca-Cola no deserto. Vai feder igual. E outra coisa, não tem cor, viu? Tem gente que gosta de levantar uma pauta, não é? Não tem raça não, não tem distinção não, todos somos iguais perante ele. Não, não tem branco, não tem preto, não tem pardo, ou não tem branco, não tem negro, não tem pardo, não tem japonês, não tem brasileiro, não tem africano, para ele nós somos todos iguais. Então desce deste pedestal e ande com as asas ou com os pés da humildade. Porque Cristo mesmo disse, aprendei de mim que sou manso e humilde. Voltando ao texto. O que há para nós após a morte, nós que ficamos, depois que enterramos o nosso ente? Acabou tudo. As lembranças, e com o passar do tempo, até as lembranças vão ficando mais distantes, e a saudade também. Marta estava aqui, nesse contexto. A situação parecia definitivamente encerrada. E agora eu digo, existem pedras que também se levantam diante de nós. O medo do futuro, a culpa do passado, a incredulidade alimentada pelas decepções, o desânimo causado pelas esperas prolongadas. E essas pedras não são necessariamente obstáculos que conseguimos remover sozinhos. Em algumas situações, e na maioria delas, precisamos de Jesus. Precisamos de Jesus. Precisamos de Jesus. Nenhuma dessas pedras precisa nos levar a abandonar a nossa confiança no Senhor Jesus Cristo. E é por isso que o Senhor Jesus está dizendo nesta tarde, tirai a pedra. Tirai a pedra, tirai a pedra, tirai a pedra. Aleluia, diga graças a Deus. A realidade pode ser dolorosa sem ser maior do que Deus. Jesus não negou que Lázaro estivesse morto. O milagre não começou com a negação da realidade, mas com a manifestação da autoridade de Cristo sobre ela. E a fé bíblica, a fé verdadeira, não exige que chamemos a dor de alegria, a doença de saúde ou a crise de prosperidade. Como é que vai, irmão? Está tudo bem, está nada. Dá para ver no teu olho, dá para ver na tua face. Como é que vai, irmão? Está tudo ok, não está nada. Não esconda. Ah, mas está escrito que no dia. Não esconda. Vai para o joelho. Existem pessoas que oram, que buscam. Não conta para ela o teu problema, mas diga, olha, me ajuda em oração, estou orando também, me ajuda em oração. Você não precisa ficar contando os teus problemas para as pessoas, conte para Jesus Cristo. Para de ficar postando lá na rede social os teus problemas, as tuas dores. Não, conta para o Senhor Jesus Cristo. Conta para o Senhor Jesus Cristo. O túmulo era real, o luto também era real, aleluia, a pedra era real, mas a autoridade de Jesus Cristo também era, também é e será real. Cadê a igreja que dá glória? Cadê a igreja que glorifica o nome do Senhor? Aleluia. E Ele está conosco aqui. Você está sentindo a presença dEle? Você está sentindo a presença dEle? Quando a resposta demorar, permaneça fiel. Quando você não conseguir compreender, descanse na soberania de Deus. O que o salmista fala para nós no Salmo de número 91? Que aquele que habita no esconderijo do Altíssimo, à sombra do Onipotente descansa. Descanse. Querido internauta, descanse.
Ah, pastor Fábio, você está falando porque não é você. Olha, que eu sei muito bem do que eu estou falando e no nome de quem eu estou falando. Descanse. Descanse no Senhor. Entregue tudo nas mãos dEle. Entregue tudo nas mãos dEle. Vai dormir tranquilo, tranquila. Ah, mas amanhã, fica tranquilo, fica tranquila. Ele é o Senhor do amanhã. Ele é o Senhor do amanhã. Ele é o Senhor do amanhã. Quem crê, diga glória. Ele é poderoso. E eu já quero concluir o sermão. Voltemos à cena lá em Betânia, naquela aldeia. Marta está diante do túmulo. Maria, irmã de Marta, está ferida pela perda. Os presentes que ali estão envolvidos pelo luto. Ali, a pedra permanece no lugar. Aos olhos humanos, a história acabou. A história terminou. Mas Jesus está ali. Jesus está ali. E Ele manda retirar a pedra. Depois Ele ora ao Pai e Ele clama em alta voz: Lázaro, Lázaro, Lázaro, vem para fora, vem para fora. Diga glória, diga glória, diga aleluia. Jesus está aqui também, quem crê? Jesus está aqui, quem crê? Oh, Jesus Cristo poderia dizer: ó defunto, ó morto. Mas Jesus Cristo disse: Lázaro. Jesus Cristo disse: Lázaro. Era para Lázaro. E aquele que estava morto, ele sai do túmulo. O que parecia impossível torna-se um sinal extraordinário da autoridade de Jesus Cristo. A tristeza daquela família não foi imaginária, mas também não foi a última palavra daquela história. A última palavra quem dá não é o médico. A última palavra quem dá não é o oncologista, o cardiologista, o pediatra, o geriatra. Aleluia, não é o neurologista. A última palavra não é do nefro, não é do advogado. A última palavra é do médico dos médicos. A última palavra é de Jesus Cristo. É do juiz dos juízes. É do Senhor dos senhores. É daquele que te trouxe aqui esta tarde e está dizendo: creia. Oh, aleluia, da glória. Precisamos compreender a mensagem com responsabilidade. Esta mensagem que aqui nós estamos meditando. O milagre de Lázaro não significa que toda pessoa enferma será curada. Eu tenho uma enfermidade nos meus olhos que eu já orei e já pedi. Meu olho esquerdo, eu tenho 12 graus na lente e mais 6 aqui. Eu já orei e pedi: Senhor, mas o Senhor não quis. Porém, o Senhor já queimou o câncer, o Senhor já me deu livramento. E eu lembro de algo que o Senhor falou para o apóstolo dos gentios, o maior missionário do Novo Testamento, claro que depois de Jesus Cristo: Paulo, a minha graça te basta. Então entenda que esta mensagem aqui, do milagre de Lázaro, não significa que toda pessoa enferma será curada, que todo luto terminará com uma ressurreição imediata, ou que toda crise terá a solução que desejamos. Não. Lázaro voltou à vida terrena e posteriormente morreria novamente. O sinal apontava para uma realidade maior. Jesus é a ressurreição e a vida. E nele a morte não terá a vitória, ou a morte não será definitiva, porque o crente passa da morte para a vida. O crente passa da morte para a vida.
O crente passa da morte para a vida eterna. Não adianta nada eu viver 100 anos aqui, 120 anos, 70, 80 anos, e passar a eternidade toda no lago de fogo. Aleluia! Jesus Cristo está dizendo que Ele é a ressurreição e a vida. Por isso podemos continuar crendo mesmo quando a resposta não chega da maneira que nós esperamos. E talvez você esteja diante de um túmulo simbólico, um sonho interrompido, uma família ferida, uma oração que não foi respondida, uma porta que se fechou, ou uma esperança que parece ter perdido o fôlego. E a esperança demorada enfraquece o coração. Mas Deus não perdeu o controle. Não coloque a tua ou a sua confiança na força do teu braço. Coloque em Jesus Cristo. Coloque em Jesus Cristo. Hoje o Senhor nos convida a examinar o lugar em que depositamos a nossa confiança. Você está permitindo que a demora determine a sua visão de Deus? No quesito de que Deus se esqueceu de mim? Deus me abandonou? A provação tem enfraquecido sua vida de oração? O medo tem falado mais alto do que a palavra de Deus em sua vida? Hoje, nesta tarde, 11 de outubro de 2026, não precisamos fingir que somos fortes. Podemos nos aproximar de Jesus Cristo com nossas lágrimas e até com as nossas perguntas e limitações. Assim foi como Marta. Marta foi ao encontro de Cristo. O Senhor nos chama para vir ou irmos ao encontro dEle. Ele quer que nós apresentemos-nos, ou Ele quer que você apresente-lhe a sua dor. E não exija de Deus uma demonstração. Não queira colocar Deus na parede e falar: eu posso, eu determino, eu faço isso, você não faz nada, eu não faço nada. Nós não podemos nada e nós não determinamos nada. Não faça isso. Creia. Creia. Peça para o Senhor uma fé que permaneça firme na palavra. Peça para Deus. Diga: Senhor, reconheço a minha debilidade, a minha pequenez. E o Senhor que operou lá no passado é poderoso para operar na minha vida. Esta porta que está fechada, este problema, Senhor, essa dificuldade, Senhor, eu creio. Sei que o Senhor está no controle, sei que o Senhor pode todas as coisas. Sei que o Senhor é o autor e consumador da minha fé. Não permita que as pedras que estejam aí impedindo de Deus agir permaneçam. Diga para o Senhor nesta tarde: tira, Senhor. E lembre que no Salmo de número 30, o verso de número 5, se não me falha a memória, a parte B diz que o choro pode durar uma noite, mas a alegria vem ao amanhecer. O choro pode durar uma noite, mas a alegria vem ao amanhecer. Quantos creem, digam glória. Quantos creem, digam glória. Que Deus te abençoe imensamente. Que maravilha podemos estar nesta tarde aqui, não é verdade? Você que está nos acompanhando, que este Deus continue fortalecendo a tua fé, mesmo em tempos de lutas e tempestades. Lembre que Ele é Senhor. Quem crê que Ele é Senhor? Cante: o choro pode durar. Cante: uma noite, mas a

mais. Retira meu medo. Ele é bom demais. Ele é bom demais. Quem crê que Ele é bom demais? Você que ainda não o aceitou como seu Senhor e como seu Salvador. Você que ainda está lutando contra os grilhões. E você tem desejo, mas não consegue, você não tem forças. Eis a oportunidade. Em 1992, eu ainda um adolescente, lá em Curitiba, através da transmissão aqui da sede mundial com o saudoso missionário. Minha mãe estava na igreja e eu estava ouvindo. E lá em 1992, através da transmissão, eu aceitei Jesus como meu Senhor. E nunca mais saí da presença. Não tem coisa melhor, meus irmãos. Jesus é suficiente. Eu pergunto nesta tarde, você que deseja Jesus Cristo em tua vida, você que deseja aceitá-lo como Salvador e Senhor, vem aqui na frente. Vem aqui que eu quero orar por você. Pastor, eu quero reconciliar. Eu dei uma parada. A fé oscilou e de repente eu parei. Mas nesta tarde eu quero voltar para Jesus. Se você quiser vir aqui à frente, venha para cá. Jesus Cristo está te convidando. Ele te ama muito. Não tenha vergonha, não. Lembre-se que religião não salva ninguém. Nenhum tipo de religião, nenhum tipo de filosofia humana vai salvar. Jesus Cristo morreu na cruz. Foi Jesus Cristo que derramou o seu sangue. Tem alguém nesta tarde que deseja reconciliar ou aceitar a Cristo? Vem aqui para eu orar por você, para nós orarmos por você. Você que está do outro lado nos acompanhando agora, está ouvindo este convite. Não fique postergando, não fique empurrando com a barriga. O famoso ditado popular: ah, vou levando com a barriga. Não, não faz isso não. Aceite Jesus, volte para Jesus. Se você deseja, vem aqui para frente. Enquanto você vai pensando aí, deixar o Espírito de Deus tocar o teu coração, lembre-se,

0: você que está aceitando Jesus do outro lado, se está reconciliando, ore comigo assim: Senhor Jesus, perdoa os meus pecados, escreva o meu nome no livro da vida e sela com o teu sangue para o grande dia da tua volta. Senhor, a partir de agora, eu faço uma entrega total da minha vida ao Senhor. Ajuda-me, Senhor, a permanecer firme, firmado no Senhor que é a rocha, aguardando a tua bem-aventurada esperança nas nuvens, para arrebatar para si um povo seu, zeloso, especial e de boas obras. Amém. Você que aceitou Jesus agora, através desta live, ou que reconciliou, está aparecendo para você aí o endereço, ou seja, o endereço eletrônico, o e-mail queroaceitarjesus@pda.com.br, ou o nosso WhatsApp. Procure agora entrar em contato com os nossos pastores. Fale com eles, ou fale com ele que você reconciliou, que você aceitou a Cristo. E digo mais, procure uma das nossas igrejas Deus e Amor perto da sua casa. São milhares de igrejas que estão espalhadas pelo Brasil e o mundo. Procure uma de nossas igrejas. Pode ter certeza que lá no céu tem festa. Quem crê que no céu tem festa, diga glória a Deus. Quem crê, diga aleluia. Chegou um momento muito especial na liturgia do culto, que além da palavra e também do apelo, é o momento de nós ofertarmos. A obra de Deus permanece e continua com a nossa ajuda, com a nossa oferta. E Deus, conhecendo os nossos corações, é Ele que recompensa, é Ele que abençoa. O pastor Ribair, antes de eu assumir aqui a palavra, ele passou o voto. Então nós vamos entregar agora o nosso voto, nós vamos entregar agora a nossa oferta. Pastor Fábio, eu não tenho dinheiro físico, Pix. Você pode agora fazer o Pix. Você pode agora ajudar a obra de Deus. Você que está nos vendo agora, está nos acompanhando aí longe, quem sabe aqui de São Paulo, você pode também ajudar a obra de Deus. E vocês sabem muito bem que esta obra, ela é do Senhor, ela não é nossa, ela não é do homem. Ela é de Jesus Cristo. Então tudo que eu e você fazemos, façamos com o coração. Entenda que é Ele que te recompensa, é Ele que te abençoa, é Ele que prospera, é Ele que faz impossíveis acontecer. Quem crê, diga glória. Vamos ficar em pé então com a nossa oferta, com a nossa oferta, o nosso voto. Vamos? Vamos ficar em pé em nome de Jesus Cristo. Você crê no Deus dos impossíveis? Você crê no Deus que abre portas? Servo de Deus cantou aqui: eu abro portas onde não há portas, abro caminho, aleluia, em meio ao mar. Eu sou o Deus de Elias, eu sou o Deus de Isaac, o Deus de Jacó. Quem está na presença deste Deus poderoso? Quem crê neste Deus poderoso? Então pegue agora. Pegue agora a oferta, pegue agora o voto. Vamos lá, vamos apresentar ao nosso Deus, vamos apresentar ao nosso Senhor. Levante aí aonde você está. Os servos de Deus irão passar logo após a oração e você vai depositar, aleluia, na salva com alegria. Vamos lá, apresentamos ao Senhor, vamos lá, apresentemos ao Senhor. Querido Deus, maravilhoso Pai, estamos em oração neste momento e apresentamos ao Senhor a nossa oferta, o nosso voto, os nossos dízimos. Apresentamos a Ti o nosso amor para com a Tua obra. Venha recompensar a vida dos meus irmãos, das minhas irmãs. Venha prosperar a vida deles, a vida delas. Pai, eu sempre tenho pedido em oração ao Senhor, para que o Senhor dê saúde para a igreja, para que através, meu Deus, da saúde, da prosperidade física, o Senhor possa prosperar a vida financeira, a vida espiritual, em todas as áreas. Nós oramos agora e pedimos que o Senhor entre com providência, que o Senhor venha mover céus e terra, que o Senhor venha abençoar, que o Senhor venha, meu Deus, fazer impossíveis. Tu és o Deus dos impossíveis. E nós oramos e agradecemos, e todos juntos dizemos amém. Olha só, enquanto os servos de Deus vão passar, você vai colocar na salva a sua oferta. Já também os homens de Deus, as mulheres do Senhor, as servas de Deus, os servos de Deus, irão passar com o voto para você fazer um propósito e trazê-lo no domingo que vem, no terceiro dia desta campanha Portas Abertas. Já já nós vamos orar com o voto na mão ou com o voto em mão e vamos repreender no nome de Jesus enfermidades, opressões malignas e o nome do Senhor Jesus sendo exaltado. Enquanto isso, servo de Deus, nosso irmão cantor Ivan vai adorar a Deus e a igreja bate palmas para o Senhor.
1: Deus abençoe, pastor Fábio Lúcio. Pastor, vamos tocar fogo na seara? Vamos, pastor?
0: Vamos lá.
1: Quer cantar comigo, pastor?
0: Vamos junto.
1: Pronto, rapaz, demorou. Se o pastor quer cantar, eu acho que a igreja quer também, viu, pastor?
0: Vamos lá.
1: Vocês querem cantar o fogo na seara, igreja? Quem quer, diga amém. Ih, meu pai do céu, porque tá frio? Quem quer, diga amém. É, melhorou, né, pastor? Vamos ficar de pé toda a igreja, vamos? E os meninos vai caprichar aí no som aí, ó. Ê, maravilha! Pode mandar mais um pouquinho, mano. Pode mandar mais. Cadê as palmas da igreja de Jesus? Isso, galera! Hoje o pastor vai cantar comigo, hein, pastor? Que maravilha, hein? E a igreja também.
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1: Vamos lá, pastor.
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1: Por quê?
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1: Vocês, os meninos do som também, vamos lá. A banda, Marquinhos.

0: Como é que é?
1: Toca fogo na
2: seara do inimigo.
0: E a igreja? Vamos lá. Melhorou, pastor.
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0: Ó, a banda, é diferente.
2: 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Não há o que temer.
0: Mais uma vez.
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2: Toca fogo na seara do inimigo.
0: Por que, pastor?
2: 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Não há o que temer.
0: Que coral bonito, pastor Rivaí.
2: Aleluia.
0: Que coral, Deus abençoe.
2: Glória a Deus. Vamos ficar em pé, vamos orar. Vamos. Você crê nos dons do Espírito Santo? Quem crê nos dons do Espírito Santo? Se o Espírito de Deus revelar, nós vamos chamar. É Ele que faz a obra, não somos nós. Quem está com o voto? Quem pegou o voto? Quem pegou o voto? Quero ver. Cadê o povo de fé aqui da sede mundial? Hã? Cadê o povo de fé? Diga glória a Deus. Cadê o povo de fé? Cadê o voto? Vamos apresentar ao nosso Deus agora. Vamos orar para que o Senhor agora venha pelejar e abençoar e dar vitória a todos nós. Quem crê que Ele é poderoso, diga glória. Levante o voto, feche os olhos. Começa glorificando, falando assim: glória, glória, glória a Deus. Glória, glória a Deus, Senhor. Nós estamos na Tua presença. Nós estamos em oração mais uma vez e nós apresentamos a Ti agora os irmãos, as irmãs que estão com o propósito, com o voto, para trazê-lo, meu Pai, no domingo que vem, no terceiro dia da campanha Portas Abertas. Eis aí a Tua igreja que ora, eis aí o Teu povo que clama, meu Pai. Nós sabemos muito bem que aqueles que Te buscam, Te encontram. A Tua palavra fala que aqueles que batem a porta, ela se abre, e aqueles que pedem, recebem. Deus, nesta tarde, venha repreender as enfermidades que estão assolando o corpo desta pessoa. Enfermidades, meu Deus, que estão na coluna cervical, lombar. Enfermidade, ó Deus, que está no aparelho digestivo, circulatório, respiratório. Quantas pessoas, meu Pai, que estão diagnosticadas, mas o Senhor é poderoso agora para dar vitória, para curar e libertar. Repreendo, ó Deus, as enfermidades espirituais, pessoas que estão oprimidas por forças malignas, pessoas, meu Deus, que estão sendo, ó Pai, alvo de opressões malignas, mas agora Jesus chegou, e aonde Jesus chega, o mal não fica. Aonde Jesus chega, o mal cai por terra. Queima, Jesus, queima. Repreenda todo mal. Saia desta vida agora. Saia deste corpo agora. Saia desta vítima, Satanás. Saia desta vítima, opressão maligna. Saia dela, saia dele. Fala, igreja, queima, queima, queima, queima. Fala, queima ele, Jesus. Fala com fé, queima ele, Jesus. Saia desta vida todo mal. Saia desta vida todo mal. Saia desta vida. Saia no nome de Jesus, nós repreendemos. Nós ordenamos agora em nome de Jesus Cristo. Em nome de Jesus Cristo nós repreendemos. Ordenamos agora em nome de Jesus. Este nome tem poder, quem crê fala glória. Este nome tem poder, quem crê fala glória. Sai agora todo mal. Sai agora em nome de Jesus. Saia desta vida. Saia desta casa. Saia deste lar. Saia desta família. Sai agora. Sai agora. Saia. Saia. Saia todo mal no nome de Jesus. Saia em nome de Jesus. Saia. Sai em nome de Jesus, sai, sai, sai, sai, sai, sai. Portas que se fecharam, portas que estão fechadas, Senhor, abre agora. Abre, Senhor, abre, abre esta porta, meu Deus. Confirma, Senhor, a Tua palavra que foi pregada esta tarde. Confirma a Tua palavra que foi pregada esta tarde. Visite este internauta, este ouvinte. Tenha misericórdia, faz milagres, faz maravilhas para que Teu nome seja glorificado. Senhor, esta opressão que está na mente desta pessoa, esta opressão que está na vida desta pessoa, saia agora, saia agora, saia, saia todo mal. Não resista ao nome de Jesus. O nome de Jesus tem poder. O nome de Jesus tem poder. Este nome está acima de todos os nomes. Este nome está acima de todos os nomes. Senhor, a porta na área física, na área espiritual, meu Deus, essa pessoa que está com causa judicial, causa na justiça, abre esta porta, Senhor. Abre esta porta, Senhor. Abre esta porta, Senhor. Cura esta pessoa, se for a tua vontade. Liberte esta pessoa, se é a tua vontade. Faz, faz maravilhas. Faz maravilhas, Deus. Realiza a tua obra, Pai, para que teu nome seja glorificado e enaltecido. E que nesta tarde esta pessoa saia daqui liberta, abençoada. Que nesta tarde esta pessoa saia daqui vitoriosa, para que o Senhor seja glorificado mais uma vez. Confirma, Senhor, a tua bênção. Confirma, Senhor, a tua vitória. É o pedido que nós te fazemos, em nome de Jesus Cristo. Amém. Põe a mão na cabeça. Põe a mão na cabeça. Somos uma igreja continuista. Nós cremos na continuidade dos dons do Espírito Santo. Põe a mão na tua cabeça, em nome de Jesus. Feche os teus olhos. Com fé. Diga comigo: Satanás. Mais alto: Satanás. Saia. Saia. Saia agora. Toda a enfermidade, saia. Toda a opressão maligna, saia. Toda a perturbação, saia. Saia. Saia em nome de Jesus Cristo. Diga a glória a Deus. Tem uma pessoa aqui entre nós. O Espírito de Deus está me revelando. Fizeram uma obra maligna para virar a tua cabeça. De uns tempos para cá você tem tido pensamentos, um mais terrível que o outro, e uma dor que acompanha a tua cabeça, que tem horas que você coloca as duas mãos e você tem vontade de tirar, de arrancar os cabelos. Aonde está você aqui conosco? Jesus tem poder para te libertar. Vem aqui na frente. Isto, vem para cá. Vem aqui para frente. Vem aqui. Enquanto ele vai vindo, tem duas pessoas no nosso meio, me revela o Espírito Santo, e não se engana. Essas duas pessoas estão com uma enfermidade na coluna. Traz para frente, isso, vem cá. Vem cá, eu vou orar. Esta enfermidade que está na tua coluna não passa com nenhum tipo de tratamento e remédios. Essas duas pessoas estão com uma obra maligna na coluna. Aonde estão vocês? Venham para frente rápido. Venham para frente. Deixa ela aqui que eu já vou orar. Já, da glória. Aqui entre nós tem cinco pessoas. Me diz, revela aquele que não se engana. Estas cinco pessoas, o Senhor está nesta tarde confirmando na tua vida a palavra que foi pregada. A porta que se fechou, ele vai abrir. O Senhor está dizendo que ele vai abrir, e é para que o nome dele seja glorificado. Não é porque eu e você merecemos. Nós não merecemos. Vem aqui na frente. Tem sete pessoas no nosso meio, me revela o Espírito de Deus, que não se engana. E estas sete pessoas estão atravessando uma turbulência muito forte dentro da sua casa, no meio da família, no seio da família. E já pensaram até mesmo em desistir e abandonar tudo. Vem para cá. Vem para frente em nome de Jesus. Quem sai de lá não é você não. Quem sai de lá é Satanás. Vem para cá no nome de Jesus. Tem nove pessoas que o Espírito de Deus revela e não se engana. Essas nove pessoas, o Senhor está batendo martelo naquela causa. O juiz dos juízes está batendo martelo, e você vai contar a bênção, porque você fez prova e propósito com Deus. Vem para cá no nome de Jesus. Dá glória a Deus aí. Dá glória a Deus aí. Dá glória a Deus aí. Tem uma pessoa aqui no nosso meio que as tuas lágrimas têm sido diárias, porque tem uma pessoa da tua família internada em tratamento paliativo. Se você crê, Jesus visita agora. Diga glória. O Espírito de Deus que não se engana ainda me diz e revela que aqui entre nós tem 18 pessoas. 18. O Senhor diz: foca os teus olhos em mim e na minha palavra. O Senhor me diz que estas 18 pessoas, parece que o céu escureceu, o peso está sobre vocês e vocês não estão enxergando uma saída, porque os olhos físicos estão abertos, mas a partir de agora você vai abrir os olhos espirituais e você vai ver que o Senhor está no controle, está dizendo: mais um pouquinho a vitória chega. Cadê você? 18 pessoas, vem para cá. Vem para cá no nome de Jesus, vem para cá, diga glória, diga aleluia. Tem mais uma pessoa, me diz o Espírito de Deus, que não se engana, que esta pessoa vem sentindo já há algum tempo uma forte dor queimar o seu estômago, e há momentos que você chega a sentir gosto de sangue na boca. É uma obra maligna que está no seu estômago. Jesus quer te dar saúde aqui agora e repreender esta obra maligna. Venha para frente. E a última revelação que me dá o Espírito de Deus: tem uma pessoa que aqui está, que já tem 3 dias que você sente o teu peito, o seu tórax doer, e parece que alguém está segurando o coração e apertando. Aonde está você? Cadê a pessoa revelada pelo dom do Espírito Santo? Aonde está você? Eu não vi a mão levantar. Aonde está você? Não. Cadê a pessoa revelada pelo dom do Espírito Santo? A igreja parou de glorificar. Por quê? Vem aqui. Vem. É. Vem mais perto aqui para orar. Vem cá, jovem. Vem cá. Cadê a igreja que cria? Você que ficou aí nas cadeiras, levante a mão para cá. Ele está conosco aqui. Aquele que parou diante do túmulo de Lázaro e falou: tirem a pedra. É Ele que está aqui e está aí com você. Aquele que gritou: Lázaro. É Ele que está gritando: Maria, Pedro, João, Silvia, Lucas, Tiago, Joana. Estou te chamando. Estou te chamando. Feche os teus olhos. Queima Jesus. Queima Jesus. Fala, igreja, queima. Fala, queima Ele, Jesus. Queima toda obra maligna que foi feita para Ele. Todo espírito maligno que foi feito para obra maligna que foi feita contra Ele. Não exista o nome de Jesus. Jesus chegou. E aonde Jesus chega, o mal não fica. Fala, igreja, queima. Sai dele. Sai desta vítima. Sai desta vítima. Sai desta vítima. Sai agora. Fala, queima Jesus. Fala, queima Jesus. Fala, queima Jesus. Vai queimando. Vai queimando. Obreira, queima. Queima ele. Queima, olha aí. Manifestou, queima ele, Jesus. Levanta a mão para cá. Fala, queima Jesus. Me ajuda aqui, queima, queima, sai dela, legião, levanta as mãos para cá, Jesus está aqui, tem mais pessoas oprimidas que Ele está libertando, sai dessa vítima, saia dela, levanta as mãos para cá, levanta as mãos. Você está na mente dela. Você está na mente dela. Você está na mente dela. Vai sair agora. Levanta as mãos, igreja. E foi, olha só, espírito de oração agora. Espírito de oração. Espírito de oração. Escute aqui, Satanás. Você não vai mais matar, não. Jesus chegou. O Jesus que chegou lá no túmulo de Lázaro é o Jesus que está aqui. E toda magia, toda obra maligna que você ganhou lá no cemitério, lá no cemitério. Você vai sair agora. Vai sair agora. Só levante as mãos de vocês. Ó a fúria dele aqui, ó. Mais alto, queima! Fala, igreja, queima ele! Levanta as mãos. Que legião terrível. Não adianta, Satanás. Vai embora desta vítima. Na autoridade que nos é dada, em nome de Jesus, saia dela e não volte mais nela. Em nome de Jesus. Pode abrir o olho, irmã. Pode abrir o olho. Presta atenção aqui. Diz amém. Amém.
3: Amém.
2: Microfone aqui para os irmãos entrevistando, por favor, diga amém.
3: Amém.
2: Amém.
3: Amém.
2: Você crê na sua libertação?
3: Creio.
2: Em nome de Jesus?
3: Em nome de Jesus.
2: Muita luta, né, minha irmã?
3: Sim.
2: Tava difícil,
3: muito,
2: né?
3: Muito.
2: Hã?
3: Muito, muito.
2: Deus tocou em você aqui agora. Muito. Diga, sim. Senhor Jesus.
3: Senhor Jesus.
2: Eu te agradeço.
3: Eu te agradeço.
2: Pela minha libertação.
3: Pela minha libertação.
2: Obrigado, Senhor.
3: Obrigado.
2: Senhor. Aleluia. Diga glória a Deus. Fala, queima Jesus. Tem mais pessoas oprimidas. Fala, queima Jesus. Fala, queima Jesus. Fala, queima. Toda a enfermidade saia no nome de Jesus. Quem sentiu a cura neste momento? Quem sentiu a cura? Quem estava sentindo dores? Coluna. Espírito Deus revelou, pastor Ribair. Espírito Deus revelou enfermidade na coluna. Espírito Deus revelou enfermidade no estômago. O que que estava sentindo? Vem aqui. Aqui eu tenho uma pessoa. Vem cá, vem cá. Vem pertinho aqui de mim. Vem cá. O que que você estava sentindo, meu querido?
4: Hã? Eu estava muito, como se fosse muito atribulado. Aleluia. Há muito tempo atrás, sentindo essas dores fortíssimas que o Senhor revelou ao pastor. E eu congreguei lá naquela que fica embaixo do viaduto São João. Aí eu até perguntei para o pastor. Eu falei, pastor, se de fato isso for um castigo do Senhor, aleluia, um espinho na carne, eu aceito. Aí ele, não, não. Aí ele me chamou para orar e falou, não, que isso foi uma obra de macumbaria que fizeram para você. Aí você fica firme com Cristo que Ele vai te libertar.
2: Foi revelado. O que você sentiu agora após a oração de libertação?
4: Um grande alívio do Senhor.
2: Estava sentindo muita angústia, muita aflição?
4: Muita
2: dor na cabeça?
4: Fortíssima.
2: E agora?
4: Muito alívio.
2: Ô, oh, glória! Vamos ouvir mais uma pessoa, pastor Ribair. Sim, minha irmã.
5: Eu estava sentindo muita dor de cabeça a hora que eu cheguei aqui. Parecia que a minha cabeça ia estourar. Mas graças a Deus, agora depois da oração, estou sentindo mais nada.
2: Estava sentindo muitas dores.
5: Muita dor de cabeça.
2: Qual é o seu nome?
5: Eva.
2: Irmã Eva, muitas pessoas quando ouvem uma pessoa contando assim, ah, eu fui curada da dor de cabeça, tem alguém que fala assim. Mas isso é uma coisa aleatória, todo mundo sente. Mas só quem está sentindo a dor sabe a tribulação que é.
5: É muito grande.
2: E você
5: muito
2: chegou aqui com esta dor.
5: Cheguei com essa dor.
2: Cadê a dor?
5: Sumiu, graças a
2: Deus. Quem te curou aqui agora?
5: Jesus.
2: Glorifique o nome de Jesus, igreja.
6: Estamos com mais um milagre.
7: Mais uma pessoa curada. O poder de Deus está aqui na...
2: Já vamos ouvir o pastor Ribair.
7: Seu nome, irmão?
2: Douglas.
7: Seu nome?
8: Hélio.
7: Irmão Hélio, o que foi que aconteceu?
8: Estava com muitas dores na... É o fígado, né? Já passei para médico, já passei várias medicinas, posto de saúde, hospital, tudo. Aí fizeram várias ressonâncias, raio-x, várias coisas.
7: Quanto tempo o senhor está sofrendo com essas dores, irmão?
8: Diagnosticou com o fígado, o problema era a rins, essa dor na bacia. Aí, o que aconteceu? Me medicaram eu, tomei tanto remédio que que me dava até coisa no coração, aquele negócio,
7: palpitações
8: pelo coração,
7: a retinia.
8: Aí eu voltei ao médico e ele falou, para com isso agora, traga esse remédio de volta e entrega na farmácia. Aí levei. Aí as dores continuavam e eu não podia nem abaixar. Para vir para a igreja aqui é o maior sacrifício. Eu só vivo em cima de uma cama em casa.
2: E essas dores que o senhor estava sentindo?
8: Agora saí de casa arrastando muita dor. E eu falei com o irmão agora, estava com muita dor ali.
2: Sumiu?
8: E na hora que o pastor orou com a igreja, aí sentia algo passando assim nas minhas costas. E eu abaixei um pouquinho no meu joelho. E realmente não podia nem abaixar, nem colocar uma meia, nem um sapato. A minha esposa que coloca para mim.
2: E agora?
8: E agora não estou sentindo nada.
2: Você
8: agora
2: não podia agachar.
8: A dor estava terrível. Eu tava...
2: Abaixa, vamos ver. Vamos fazer prova aqui. Aqui se, mata, mata a cobra e mostra o porreto que matou a cobra. É ou não é? Vai lá, se abaixa, vai. Vamos lá. Opa, não consegui ajoelhar?
8: Nada disso.
2: Não, qual é o seu nome?
8: Para mim, deu abaixar assim. Eu tive que demorar uma hora para me abaixar a coluna. E ficar desse jeito que eu tô aqui.
2: Fala pra mim o seu nome. Seu nome.
8: Meu nome é Hélio.
2: Irmão Hélio, e agora?
8: Agora eu não tô sentindo nada.
2: E a coluna, a dor?
8: As dor também não tem nada.
2: Sumiu?
8: Tô falando aqui.
2: Glória!
8: Eu tô falando aqui é verdade pra honrar o nome de Deus. Eu não tô sentindo nada agora.
2: Jesus curou!
8: Obrigado, meu Deus. Eu vim me arrastando de casa, peguei vários ônibus. Muitas dores, a pessoa até falou assim, esse senhor está com problema. Quer que o senhor médico? Não, precisa não. Deus vai me levar na saúde mundial e eu creio que Deus vai fazer algo por mim. Tem, pela minha fé, né? Que Deus vai trabalhar ali, fazer alguma coisa por mim. Aí cheguei aqui, ali fui no santuário, depois vim aqui pro templo, senti naquela cadeira e fiquei orando um pouquinho. Mas estava muita dor.
2: Sumiu.
8: Né? Aí tive que levantar um pouco e não consegui orar mais.
2: Irmão Hélio, levanta agora, levanta, irmão Hélio. Levanta. Ó. Mexe assim com a coluna. Isso. Sumiu.
8: Nada disso.
2: Jesus curou! Vamos ouvir aqui o pastor de Bahia.
9: É impressionante, pastor Fábio Lúcio, queridos irmãos, os milagres estão acontecendo em nossa sede mundial. Como que é o seu nome, minha irmã?
10: Janaína.
9: O que Deus fez na sua vida agora através da oração?
10: Eu sentia muita dor de cabeça de uns 2 meses para cá e pensamentos muito... horríveis, de suicídio, de tudo. E eu cheguei hoje aqui e a palavra que o pastor deu parece que foi totalmente para mim, porque parece que quanto mais eu orava, mais eu me afastava de Deus. Parece que eu não ouvia a voz dele, sabe, de Deus. E hoje eu vim, eu nem sei como eu cheguei até aqui à frente, não sei. Só sei que eu cheguei, eu vim, eu orei. E estou bem, estou maravilhosamente.
9: Curada.
10: Sim.
9: Jesus pensamento libertou. De suicídio, cadê?
10: Não.
9: Sumiu?
10: Não, não, não.
9: Não quer mais morrer?
10: Não, não, não.
9: Agora quer vida?
10: Sim, sim.
2: Glória.
10: Jesus Cristo.
9: Quem te libertou?
10: Jesus Cristo.
9: Foi Jesus.
2: Glória a Deus! Esse é o Jesus que nós cremos. Vamos ouvir o presbítero Alex, pois não, presbítero?
11: Pastor Fábio, um grande milagre aqui no nosso meio, mais uma pessoa curada da coluna. Tem pessoas que dizem, mas coluna você pode ir no médico, porém coluna é uma dor terrível. E era o que a Eliane, pastor Fábio, estava sentindo. Ela disse, é uma dor insuportável. Ela vinha e ia embora, porém, na hora da oração, eu senti Deus. Vamos ouvi-la. Seu nome, irmã?
12: Eliane.
11: Irmã Eliane, como eram as dores?
12: Era uma dor que espremia a minha coluna, ela ia espremer naquela dor insuportável e doía tudo, doía a lombar, já chegou dias melhorar, depois volta aquela dor, cada hora de uma forma mais forte.
11: A senhora chegou a fazer alguma ressonância, ultrassonografia?
12: Não, não cheguei a fazer, porque ela apareceu de repente assim. E aí eu vim aqui na frente na hora da oração, porque eu tomei posse quando Deus o servo dele. E na hora da oração eu comecei a sentir aquele alívio e eu tô aqui sem dor, né?
11: A senhora começou a sentir o toque de Deus?
12: Sim, exatamente.
11: A senhora chegou aqui com dor?
12: Cheguei com dor.
11: Onde estão as dores?
12: Sumiu.
11: O que a senhora não podia fazer e agora pode?
12: Eu não podia agachar reto assim até embaixo.
11: Se agache, irmã, faz os movimentos que a senhora não podia fazer.
2: Glória a
11: Deus. O que
2: a
11: senhora não podia fazer e se fizesse, pastor, sentia dor.
2: Vai
11: se
2: lá.
11: Ela ficasse assim antes, ela caía.
2: Glória
11: porém,
2: a Deus.
11: Ela disse na hora da oração de explosão de milagres, Cristo me curou. Cadê as dores, irmã?
12: Sumiu.
11: Cadê
2: Glória.
11: As dores, irmã?
12: Sumiu.
11: Quem curou a senhora?
12: Jesus.
11: Foi quem?
12: Jesus.
11: Diga obrigado, Jesus.
12: Maravilha. Obrigado, Jesus.
2: Diga glória, igreja. Bate palmas para o Senhor.
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Que Senhor Jesus, o nosso pastor Wesley Souza, com todos vocês aqui agora, estou aqui para convidar vocês para o dia 12, feriado nacional, onde estaremos numa concentração aqui na sede estadual de Juiz de Fora, um encontro com a vida. Eu estarei no Santo Altar junto com os pastores e Santo Jesus a Deus, e queremos convocar todos os enfermos, doentes, problemáticos. É o dia de explosão de milagre, é o dia de libertação, o dia do encontro com a vida. E essa multidão que está aqui nessa manhã, convida todos dizendo: vem! Vem pra cá, Juiz de Fora! Vem pra cá, Juiz de Fora! Todos vêm receber o milagre de Deus aqui na igreja. Deus é amor.

E graças a Deus, ouvintes queridos. Obrigado você pela companhia, pela fidelidade, o nosso programa. A programação de Deus, a voz da libertação. Atenção toda grande Juiz de Fora. Região aqui de Juiz de Fora, região da Zona da Mata Mineira. Porque é nesta segunda-feira, feriado nacional, esse dia 12 de outubro, às 9 da manhã, a grande concentração de fé aqui em Juiz de Fora com o tema Encontro com a Vida. Oportunidade estará presente no Santo Altar, aqui da Rua Sancler de Carvalho, 75, em Juiz de Fora, em nossa sede estadual da Igreja Deus e Amor, o servo do Senhor, nosso pastor estadual Wesley Souza Moraes, pregando a palavra do Senhor e orando em favor da grande massa humana, é verdade, orações também de explosões de milagres. É segunda-feira, 12 de outubro, em

0: Juiz de Fora, feriado nacional, às 9 da manhã, a grande concentração com o tema Encontro com a Vida. Vamos acompanhar com certeza assim a forma que Deus utiliza e uma forma sobrenatural esse servo do Senhor, pastor Wesley, quando ora, com certeza o céu se abre, Deus opera sinais, prodígios, maravilhas e explosões de milagres.
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0: Esse mundo pânico, sai! Sai, sai, sai, sai, sai, sai, sai! Vai saindo, vai saindo, vai saindo! Queima Jesus, queima Jesus, queima Jesus! Queima Jesus, queima Jesus, queima! Queima agora, queima agora, queima agora, queima agora! Sai! Sai! Mulher!
1: Aleluia!
0: Ele quer ficar tranquilo!
1: Tu és santo Deus!
0: Aleluia! Senhor Deus, visita a tua filha. Vem de encontro com a tua filha aqui agora. Visita o coração dela. Rabassuri clama labasteca labassuri analabas. Eu repreendo agora tudo mal. Santo, não volta mais em nome de Jesus. Olha para mim. Deus te visita. Você sabe que Deus te visita. Porque Deus entra com a grande providência nessa manhã.
1: Aleluia!
0: Aquilo que é lágrima se tornarão em riso. Aquilo que é sofrimento se tornará em alegria. Deus fala para você: eu estou te visitando. Eu não te esqueci. Eu te visito e te dou vitória nessa manhã. Aleluia! Pode se alegrar na presença dele. Pode chorar na presença dele. Tem uma pessoa aqui que Deus está visitando as tuas pernas. Eu vejo Satanás jogando uma seta, você perdendo o movimento das tuas pernas. Satanás ia tirar o movimento das tuas pernas. Eu vejo uma cadeira de roda. Eu vejo uma cadeira de roda. Cadê essa pessoa? Cadê? Você sentia? Sentia, minha irmã?
2: Aqui, ó. Essa perna aqui, esse osso aqui, fiz particular, o médico, tudo. Ele falou, só tem artrose. Mas eu não aguentava andar, começava a andar.
0: Olha só, olha só.
2: Agora vem.
0: Agora tá andando, então corra aí, anda. Deus te livrou então, minha irmã. Receba o livramento de Deus. Aleluia, Deus te visitou, Deus está te livrando de uma cadeira de roda nessa manhã. Aleluia, bate o pé no chão, pula, pula, pula, pula, isso, faz isso.
2: Graças a Deus, você estava quebrado.
1: Há quanto tempo sofri isso mesmo?
2: Mais de 3 meses.
1: Mais de 3 meses.
2: Aí que já é aqui em particular.
1: Deus revelou esse altar aqui agora.
2: Agora depois que eu vim pra cá, graças a Deus.
1: Tá pulando aqui, pastor. Pula de novo aí. Pula de novo. Corre, corre, corre, corre, corre, corre, corre, corre. Olha aí. Olha o corredor, olha o corredor. Olha correndo, olha correndo. Olha aí. Olha aí. Olha aí. Nunca mais cadeira de roda. Olha aqui, cabelo. Pode voltar, pode voltar. Ela quer ir embora, pastor. Ela quer ir embora, cara. Meu Deus do céu!
0: Agora, Deus. Cadê o glória a Deus, a igreja? Deus cura na igreja, Deus, amor! Seu nome, irmã? Que bênção você recebeu, irmã Natália?
3: Eu estava estranhando porque meu cabelo estava caindo muito. Estava tendo muito frio no chão do meu quarto e nunca tinha acontecido isso. Então eu estava achando muito estranho. Aí eu vim no culto segunda-feira, 2 horas, e a irmã revelou. Que foi feita uma obra, que era uma obra de inveja. E aí ela repreendeu o mal, repreendeu o espírito maligno. E graças a Deus, meu cabelo não cai mais. Não, cai mais.
0: Não, glória a Deus, igreja. Só para nós entender, irmã Natália, a obra de inveja, irmãos, faz o cabelo dela cair. Ela veio aqui na segunda-feira à tarde. Deus revelou. Deus me revelou nessa igreja, irmãos. E agora sumiu, parou de cair o cabelo.
3: A partir, cheguei em casa. Graças a Deus, não cai mais, não sai mais nada. Meu quarto estava ficando cheio de fio e eu preocupada, falando com a minha mãe, que nunca tinha acontecido, mas Deus deu vitória, graças a
0: Deus. Deus deu vitória. Deus abençoe, irmã Natália. Cadê o glória a Deus da igreja? Tem uma pessoa que você sentia queimação no teu estômago, muita queimação, e aquele refluxo vinha e voltava. É ruim aquele negócio, né? Vim e voltava, Deus está trazendo uma cura para você nesse refluxo essa manhã. Lá recebe. É verdade, é? Crê no milagre? Acredita que Deus te curou nessa manhã? Só confirmar, só para aumentar a nossa fé, a revelação de Deus. Porque nós aqui, irmãos, estamos debaixo da graça de Deus. Quem crê que nós estamos debaixo da graça de Deus? Seu nome, irmã?
4: Jussara.
0: Irmã Jussara, sentia isso?
4: Sentia.
0: Queimação?
4: Muita queimação.
0: Voltava na garganta? Como que era? Conta pra nós.
4: Um fogo assim, saindo assim, pela garganta, parecia que tinha um catarro assim.
0: Mas já tem muito tempo isso, irmã Natália?
4: Tem muito tempo.
0: Pastor Cremilson, Deus curou ela, pastor Cremilson.
1: Feliz, pastor Wesley. Feliz agora.
4: Amém.
1: Sorrindo, sorrisão aqui, pastor Wesley. Oh, feliz da vida.
4: Amém.
1: Glória a Deus.
4: Glória a Deus.
0: Aleluia. Deus cura, irmãos. Esse Jesus nosso é o Jesus que veio para carregar sobre si as nossas dores, as nossas enfermidades.
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glorificado, exaltado seja o nome de nosso Senhor e Salvador Jesus Cristo. É que está operando, ouvintes, milagres como estes, hein? Milagres como estes e maiores ainda alcançarão também tua vida nesse feriado nacional, esse 12 de outubro. Vem estar presente conosco em Juiz de Fora, é verdade, um dia especial também, porque o transporte público, né, será gratuito para que você possa estar com a gente aqui às 9 da manhã, receber de Deus gratuitamente a sua vitória aqui na rua Sancler de Carvalho, 75, amanhã das explosões de milagre, amanhã da libertação, amanhã da cura divina, amanhã da salvação de almas, amanhã do encontro com a vida. Então venham todos. Venham todos estar conosco aqui mesmo na rua Sancler de Carvalho 75, em Juiz de Fora, nessa segunda-feira, 12 de outubro, feriado nacional, a grande concentração no tema Encontro com a Vida. Vamos acompanhar mais milagres.

0: de Jesus Cristo. Sai do corpo dela agora. Expulsa ela, fala, sai! Sai, diabo! Sai, em nome de Jesus. Olha para mim aqui.
1: Glória a Jesus.
0: Ao sangue de Jesus tem poder. Olha para mim aqui. Olha. Tem muitos dias já assim, né? Muitos dias oprimida. Tá? Vai crer que Jesus entra hoje.
2: Sim.
0: Ele visita o teu organismo.
2: Amém.
0: Ele visita o teu corpo agora.
2: Amém.
0: Recebe em nome de Jesus. Fala em nome de Jesus.
2: Em nome de Jesus.
0: Fé, em nome de Jesus.
2: Em nome de
0: Jesus. Eu recebo
2: o
0: meu milagre.
2: Meu...
0: E saio daqui nesta manhã.
2: Para
0: a tua presença, Senhor. Amém. Olha para o olho. Fica.
2: Quem se visitou nessa manhã?
0: Receba do Jesus, continua orando, igreja, continua orando. Senhor Jesus, ó Pai amado, vem trazer paz para essa vida, Senhor. Vem trazer paz para essa casa, Senhor. Vem trazer para essa vida, Senhor Deus, libertação. Ó Senhor Jesus, ó Pai amado, confirma a tua vitória nessa manhã. Confirma a tua bênção nessa manhã. Confirma, Senhor Deus, a bênção dos céus. Em nome de Jesus. Amém. Amém ou não?
3: Amém!
0: Tem quatro pessoas aqui que quando orava, você sentiu teu corpo arrupiando. Quatro pessoas essa manhã, preste atenção. O Senhor te visita. Quatro pessoas o Senhor traz liberdade para você, liberdade que você não tinha. Cada essas quatro pessoas, você sentiu teu corpo arrupiando. Você sentiu teu corpo ruim. O que aconteceu?
1: Meu Deus do céu, pastor, que tremendo. Minha irmã, o nome da senhora?
4: Sandra Varela.
1: Mãe Sandra, você é a filha dela? Vem cá, você é a filha dela? Chega aqui. Você é a filha dela?
4: Sim.
1: Ela entrou, pastor Wesley, carregada pela filha, nesta manhã, nesta campanha, Deus que muda decretos.
0: Meu Deus.
1: E após essa oração que o senhor fez aqui, após este altar, expulsando todo o mal, ela entrou com a filha carregada. E agora está andando sozinha. Vamos ver. Vai lá, sozinha. Corre. Olha aí, pastor Wesley. Ô filho, seu nome. Você vem com a mamãe carregada aqui hoje. Adentrou aqui a quadra dele, trazendo ela.
4: Sim.
1: Ela veio escorada em você.
4: Sim.
1: Como que ela correu aqui agora sozinha?
4: Oi,
1: Jesus. Oi, irmã Sandra. Estava sofrendo há quanto tempo?
4: Já tem uns meses já.
1: Uns meses, quase um ano.
4: Sim.
1: Sofrendo.
4: Sim.
1: Estava acamada, debilitada, não andava assim.
4: Eu estava sentindo muita dor do lado da barriga. Assim,
1: um pão terrível.
4: É uma depressão.
1: Tanto que veio carregada, né?
4: Nervoso.
1: E agora?
4: Agora, graças.
1: Está curada?
4: Curada.
1: Máxima cadeira, então, pastor Wesley. Máxima cadeira, meu senhor. Máxima cadeira aqui no meu corredor. Vai correndo. Corre. Isso, olha ali. Vem cá, vem agora.
0: Meu Deus do céu.
1: Que tremendo, pastor Wesley.
0: Pastor Clemilson. Ela chegou carregada.
1: Carregada pela filha Caroline.
0: Irmã Caroline, quanto tempo ela estava nesse sábado?
5: Ah, tem bastante tempo já. Ela deve ter depressão.
0: Ela não caminhava, não andava, não levantava, nada.
5: Não, ela caminhava, mas ela vem reclamando de sentido de muita queimação no corpo.
1: Mas veio com chuva carregada hoje. Você trouxe o que eu vim entrando ali.
0: Foi carregada hoje que ela chegou aqui.
1: Carregada.
0: E vocês, cadê a dor que você sentia?
4: Sumiu.
0: A dor sumiu. Cadê o glória a Deus da igreja? A dor desapareceu, pastor Clemilson.
4: A dor sumiu. A queimação, a intensidade da pimenta. Ela ia.
1: Chegou a pimenta.
4: Tudo da cabeça aos pontos do pé.
1: E agora, depois da oração?
4: Amém. Sumiu.
1: Deus mudou o decreto, pastor
0: Clemilson. Esse é o Deus que muda o decreto, igreja, Deus de amor, de Juiz de Fora.
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0: Graças a Deus, com certeza, né, ouvintes? Nossa irmã Sandra Varela teve um encontro com a vida, né? Chegou a Deus de amor completamente inválida, carregada pela filha. E agora, após a oração profética do Santo Altar, feita pelo servo do Senhor, nosso pastor Wesley, ela agora passa a andar perfeitamente, não somente a andar, mas a correr no meio da igreja, porque foi curada na mesma hora. E tá chegando 12 de outubro, hein? Põe na tua agenda este endereço abençoado, San Clédio Carvalho, aqui em Juiz de Fora, 75, sede estadual da Igreja Deus e Amor, a grande concentração de explosão de milagres com a temática, o tema, né? Que nos traz ali, é verdade, encontro com a vida.
1: Ninguém explica, quanto mais ela cresce, tem menor a gente.
0: Venha estar conosco, porque Deus com certeza também tem um milagre para a sua vida, né? Com certeza ele tem para a sua vida libertação, prosperidade, salvação da tua alma. É nesse feriado que você, claro, estará com a gente, porque esse dia também o transporte público é gratuito. Olha que bênção maravilhosa. Segunda-feira, 12 de outubro, feriado nacional aqui em Juiz de Fora, série estadual com a grande concentração de explosão de milagres com o tema Encontro com a Vida. A irmã Sandra esteve aqui e encontrou a saúde para a vida dela. Põe na tua agenda. San Clédio Carvalho 75. Vamos a mais milagres.

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0: A pessoa que me revela um senhor aqui. Eu vi uma gastrite nervosa. Você sente aquela queimação, aquela dor no teu estômago. Deus te visitou aqui agora. Deus te visitou, é verdade, mulher? Pastor Fremilson, é verdade ou mentira?
1: É uma verdade.
0: Doía o estômago, minha irmã. Doía tudo isso. Mas você crê que agora você recebe cura? Toma posse do teu milagre agora.
2: Aleluia, glória a Deus.
3: Que maravilha, pastor Inés. Aleluia. O senhor sofrendo nessa enfermidade há quanto tempo?
1: Há uns 4 anos.
3: Quanto
1: remédio que eu tomava? Não passava, não.
3: Muita medicação. Era quase uma farmácia em casa.
2: Sangue de Jesus. Mas
1: gastava de mil. Viu assim, tive remédio assim.
3: R$1.000 por mês e por nada era curada.
1: Nada curada.
3: 4 anos sofrendo.
1: 4 anos.
3: Imaginemos, pastor Wesley, se contabilizarmos R$1.000 por mês durante 4 anos, é muito dinheiro, meu Deus do céu. É mais que uma farmácia, Rosa. E agora está curada.
1: Estou curada.
3: Doía isso, doía isso, doía isso, doía.
1: Tudo.
3: Procurador, procurador, aperta aí.
1: Estou te chorando.
3: Não tem mais dor, não?
1: Não
3: sofria 4 anos.
1: Sofria 4 anos.
3: Não gastar R$1.000 por mês.
1: Todo mês.
3: Cadê a dor?
1: Parou.
3: Quem curou a senhora aqui agora?
0: Jesus cura na igreja, glória a Deus! Tá vendo? Ela estava enferma, estava segurando. Tem 3 pessoas que me revelam o Senhor. Você está preocupado. 3 pessoas, uma preocupação tão grande. Deus está trazendo para você nessa manhã refrigério. Deus traz refrigério. Deus traz refrigério. Ainda tem uma pessoa, ainda tem, recebe. Deus traz refrigério. Tem uma pessoa que me revela o Senhor, que Deus visita um rim esquerdo teu nessa manhã. O teu rim esquerdo. Cadê essa pessoa? Cadê essa pessoa? O rim esquerdo, recebe. Sentiu dor? Sentia aí. O que você sentia? Conta pra nós.
4: É uma dor insuportável. Que dá até ânsia de vômito.
0: Olha agora se continua a dor.
4: Tá mais doendo.
0: Cadê a dor, minha irmã? Sumiu a dor, minha irmã! Quem te curou? Foi Jesus que te curou, minha irmã. Ela tá chorando, igreja. Ela sentia dores no seu rim, mas depois da oração aqui, sumiu! Quem te curou? Foi Jesus, foi Jesus. É Jesus que cura na igreja, Deus. Tem uma pessoa que me revela o Senhor ainda. Deus visita a tua pressão. Estava descontrolada a tua pressão. Deus visita a tua pressão nessa manhã. Recebe o teu milagre, mulher. Estava preocupada, né? Eu vou morrer, não vai não. Jesus te cura hoje. Você pensou isso, foi? Pensou?
4: Há muitas semanas.
0: Oscilava muito, mas agora Deus controla. Deus controlou a tua pressão. Fica tranquila,
3: pastor Wesley. Para confirmar a revelação de Deus, eu conheço a irmã Etiane, é da Assembleia de Deus. Nos procurou algumas vezes na igreja para relatar esse momento da pressão dela, que não regularizava. Olha que tremendo. E aqui agora a revelação de Deus, só sentiu a cura divina, Etiane.
4: Eu creio, tem nome de
0: Jesus,
4: eu estou sentindo a presença do Senhor.
0: Oh, glória!
3: Curada!
4: Nome de Jesus!
3: Me deixa, pastor Wesley! Curada por Jesus na pressão!
0: É Deus que opera milagre, igreja! Cadê a glória a Deus nessa igreja?
2: Glória a Deus!
0: Tem uma pessoa que me revela o Senhor ainda. Deus te livra de um câncer nos teus ossos.
3: Aleluia!
0: Você já sentia os teus ossos? Você já sentia?
3: Meu Deus.
0: O início da enfermidade iniciar, mas Deus queimou aqui agora. Recebe o teu milagre. Toma posse na tua vitória. Tem uma pessoa que me revela o Senhor ainda. Deus, essa manhã, muda o teu decreto.
2: Oh, glória.
0: O decreto é, não vai dar certo. Deus muda o decreto. Deus muda o decreto, vai dar tudo certo. Deus está visitando a tua vida. Recebe o teu milagre.
2: Aleluia. Glória a Deus.
3: Ela está dizendo que ela sentia muita dor devido, pastor Wesley, aos sintomas do câncer. Ela sente o corpo dela doer demais.
0: Meu Deus.
3: É assim, meu irmão.
4: Sentia dor demais.
3: E por que está chorando agora?
4: Eu creio no Senhor, que é bom.
3: Queimou, está curada.
2: Oh,
3: sente agora a cura divina, meu irmão.
2: Glória.
3: E a Quanto tempo que doía essa situação do seu corpo?
0: Muito tempo.
3: Esse muito tempo é quantos anos? Mais de 10 anos?
0: É.
3: Mais de 20?
0: Não, mais de 10 anos.
3: Mais de 10. Mas agora curada.
0: Eu creio em nome de Jesus.
3: Sente a cura agora.
2: Glória.
3: Dá glória a Deus com ela, igreja. Olha aí, pastor Wesley. Tem cura no teu Senhor. E agora Deus cura.
2: Glória a Deus.
0: Meu Deus do céu, Deus glória está operando. Quem crê que Deus opera, dá glória a Deus aí.
2: Glória a Deus.
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Graças a Deus, que maravilha, hein, ouvintes? Coloque na tua agenda, hein? 12 de outubro, aqui em Juiz de Fora, sede estadual da Igreja Pentecostal Deus e Amor, Rua San Clete Carvalho 75, 9 horas da manhã, encontro com a vida. Vai ser um dia glorioso para você também, para a sua família. Vem estar com a gente aqui, porque olha, será um dia especial. Acompanhamos aí milagres, né? Pessoas que estavam com os sintomas do câncer, gastrite, úlceras também. Agora, todo mundo curado após revelação de Deus na nossa igreja Deus e Amor. Que tremendo, gente. Pessoas, claro, chegaram a Deus e Amor nas concentrações e, como é sempre de costume, não contar nada para ninguém, porque Jesus tem o poder de revelar e de curar na mesma hora. Vem estar conosco, hein? Aguardamos a todos. Vem estar com a gente então nesse dia especial, 12 de outubro, em Juiz de Fora, feriado nacional, encontro com a vida. Na pregação, em consagração a Deus, nosso pastor estadual Wesley Souza Moraes. Aguardamos a todos e todos são bem-vindos em o nome do Senhor Jesus Cristo. Não vá se esquecer, hein? É 12 de outubro, 9 da manhã, aqui em Juiz de Fora, na nossa sede estadual da Igreja Deus é Amor. Que Deus abençoe a todos.

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15: Toda profeta Isaías
16: com estes acordes musicais, o hino Galileu está no ar, mais uma audição do meu, seu, nosso querido programa, o programa de Deus, a voz da libertação. Programação de nossa igreja pentecostal Deus e Amor, que tem a sua sede mundial, localizada Avenida do Estado, 4568, Baixada do Glicério, São Paulo, capital. Direção da programação mundial da nossa irmã Ereni Oliveira de Miranda. Aqui em Juiz de Fora temos também nossa sede estadual da Igreja Deus e Amor, localizada na rua Sancler de Carvalho, número 75, direção a cargo do homem de Deus, pastor Wesley de Souza.
17: E aos cautivos da liberdade.
16: Comunicação com todos, teu irmão em Cristo, presbítero Cremilson Silva, uma vez mais saudando também nossa querida amada audiência, com a paz de nosso Senhor e Salvador Jesus Cristo.
17: Teu testemunho.
16: Muito obrigado você do outro lado pela companhia e fidalguia com a gente aí no sítio, fazenda, chácara, cidades, estado, país, continente, além dos oceanos. Obrigado a todo mundo pela fidalguia, a nossa maravilhosa programação, este programa que você ouve do outro lado, a voz da libertação.

0: glorificado seja o nome de nosso Senhor e Salvador Jesus Cristo, que está operando, ouvinte, de uma forma tremenda, extraordinária, aqui em Juiz de Fora, e nossa igreja pentecostal, Deus e Amor. São todos os dias mesmo, ele opera, está operando aqui em grande quatro horários, né? 9 da manhã, 12h, 14h, 19h, não tem exclusividade nem de dia e nem de horário, porque ali está presente o Senhor Jesus fazendo sinais, prodígios, maravilhas aqui em Juiz de Fora, e nossa igreja Deus e Amor, na nossa sede estadual, como também, claro, em nossas congregações de todo o campo aqui estadual de Juiz de Fora.
1: No nome de Jesus vamos expulsar.
0: É, expulsamos todo o mal na segunda, terça, quarta, quinta, sexta, sábado, domingo, grandes horários, semana toda, você comparece aqui na rua Sancler de Carvalho, 75, e volta para casa com certeza ricamente abençoado pelo Senhor Jesus Cristo. Vamos acompanhar o que ele opera em Juiz de Fora, já voltamos com certeza após o Conte a Benção, após os milagres e libertações, a gente volta comentando que Deus opera e está fazendo aqui mesmo na igreja Deus e Amor, Sancler de Carvalho, 75, rua paralela Avenida Brasil, paralela ali também é Benjamin Constant, bem localizado estamos, você adentrar, entrada franca e voltar para casa abençoado pelo Senhor Jesus Cristo.

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0: Salve a vitória, Deus! Minha irmã, qual o seu nome?
1: Meu nome é Flávia Cristina.
0: Irmã Flávia, conte a benção.
1: Irmão, a benção que eu quero contar é que eu peguei um voto aqui na terça-feira e eu levei esse voto pra casa. Minha menina, ela chegou lá em casa reclamando que tava sentindo muita dor no pé da barriga. E eu tava sem saber o que fazer, que eu tava tendo que trabalhar todo dia, não tava sobrando tempo pra marcar exame, pra levar ela no médico, e ela chorando de dor. O voto que eu peguei aqui foi esse voto do livramento. Eu levei esse voto pra casa, falei com ela, vai embora pra sua casa, põe esse voto na barriga quando você for dormir.
0: E doía demais.
1: Ela doía demais, porque ela já tava até chorando de tanta dor.
0: Tava chorando já.
1: Já tava chorando de tanta dor. Eu peguei esse voto, ela levou pra casa dela, ela falou que colocou o voto na barriga, dormiu com o voto na barriga. Quando ela acordou no outro dia, ela chegou lá em casa rindo. Falou, mãe, eu melhorei, eu não tô sentindo mais dor. Eu falei, foi o voto do livramento que a gente pegou na igreja, pentecostal, Deus amém.
0: Dá glória a Deus, tua irmã Flávia! Cadê a glória? Cadê a glória? Ô, irmã Flávia, não é idolatrar o voto, não. Mas Deus tem poder de curar.
1: Tem poder de curar, é verdade. Através desse voto que ela colocou na barriga, no outro dia ela não estava sentindo dor nenhuma e eu estava sem saber o que fazer.
0: Ela estava chorando de dor.
1: Ela estava chorando de dor, reclamando todo dia de dor. Falei, meu Deus, eu trabalhando todo dia, não tinha como eu sair para levar ela no médico. E ela também trabalhando, a gente ficou sem saber o que fazer. Mas através do voto, do livramento, a minha filha foi curada.
0: Curada!
1: Curada, curada. Em nome de Jesus.
0: Curada! Dá glória a Deus, igreja! Quem curou sua filha?
1: Foi Jesus.
0: Em qual igreja, irmã Flávia?
1: Igreja Pentecostal, Deus e Amor.
0: Quem nos ouve em casa agora, pode estar doente também lá, situação, medicina humana, consegue diagnosticar, vem pra cá, aqui é curado.
1: Vem pra igreja, porque aqui você será curada, pelo nome de Jesus.
0: Qualquer enfermidade.
1: Qualquer enfermidade, não fique em casa, vem pra igreja.
0: Então dá glória a Deus.
1: Glória a Deus.
0: Dá glória a

0: Jesus Cristo. Sai do corpo dele agora. Expulsa ele e fala: sai! Sai, diabo! Sai em nome de Jesus. Olha para mim aqui.
1: Glória a Jesus.
0: Aleluia. Ao sangue de Jesus tem poder. Olha para mim aqui. Olha. Tem muitos dias já assim, né? Muitos dias oprimida. Tá? Vai crer que Jesus entra hoje.
2: Sim.
0: Ele visita o teu organismo.
2: Amém.
0: Ele visita o teu corpo agora.
2: Amém.
0: Recebe em nome de Jesus. Fala em nome de Jesus.
2: Em nome de Jesus.
0: Fé, em nome de Jesus.
2: Em nome de
0: Jesus.
2: Eu recebo
0: o meu milagre.
2: E
0: saio daqui nesta manhã. Para a tua presença, Senhor. Amém. Olha para o olho. Quem se visitou nessa manhã? Receba a visita, continua orando, igreja, continua orando. Senhor Jesus, ó Pai amado, vem trazer paz para essa vida, Senhor. Vem trazer paz para essa casa, Senhor. Vem trazer para essa vida, Senhor Deus, libertação. Ó Senhor Jesus, ó Pai amado, confirma a tua vitória nessa manhã. Confirma a tua bênção nessa manhã. Confirma, Senhor Deus, a bênção dos céus. Em nome de Jesus. Amém. Amém ou não?
3: Amém!
0: Tem quatro pessoas aqui, quando orava, você sentiu teu corpo arrupiando. Quatro pessoas essa manhã, preste atenção. O Senhor te visita. Quatro pessoas, o Senhor traz liberdade para você, liberdade que você não tinha. Cada essas quatro pessoas, você sentiu teu corpo arrupiando. Você sentiu teu corpo ruim. O que aconteceu?
1: Meu Deus do céu, pastor, que tremendo. Minha irmã, o nome da senhora?
4: Sandra Varela.
1: Irmã Sandra, você é a filha dela? Vem cá, você é a filha dela? Chega aqui. Você é a filha dela?
4: Sim.
1: Ela entrou, pastor Wesley, carregada pela filha, nesta manhã, nesta campanha em Deus que muda decretos.
0: Meu Deus.
1: E após essa oração que o senhor fez aqui, com esse altar, expulsando todo o mal, ela entrou com a filha carregada. E agora está andando sozinha. Vamos ver. Vai lá, sozinha. Corre. Dá um galope. Olha aí, pastor Wesley. Ô filho, seu nome. Você vem com a mamãe carregada aqui hoje. Entrou aqui a quarta igreja trazendo ela.
4: Sim.
1: Ela veio escorar em você.
4: Sim.
1: Como que ela correu aqui agora sozinha?
4: Meu Deus.
1: Oi, Jesus. Oi, irmã Sandra. Ela sofreu há quanto tempo?
4: Já tem uns meses já.
1: Uns meses, quase um ano.
4: Sim.
1: Sofrendo.
4: Sim.
1: Estava acamada, debilitada, não andava assim.
4: Eu estava sentindo muita dor do lado da barriga. Assim,
1: um incômodo terrível.
4: É uma depressão.
1: Então que veio carregada, né?
4: Nervoso.
1: E agora?
4: Agora, graças.
1: Está curada?
4: Curada.
1: Mais uma cadeira, então, pastor Wesley. Mais uma cadeira, meu senhor. Mais uma cadeira aqui no meu corredor. Vai correndo. Isso aí. Vem cá, vem agora.
0: Meu Deus do céu.
1: Que tremendo, pastor Wesley.
0: Pastor Clemício. Ela chegou carregada. Foi
1: pela filha Caroline.
0: Irmã Caroline, quanto tempo ela estava nesse estado?
5: Ah, tem bastante tempo já. Estava bem que era depressão.
0: Ela não caminhava, não andava, não levantava, nada.
5: Não, ela caminhava, né? Ela vem reclamando, sentindo de muita queimação no corpo.
1: Mas veio com chico carregada hoje.
5: Sim.
1: Trouxe, eu vim entrando ali.
0: Foi carregada hoje que ela chegou aqui.
1: Carregada.
0: E vocês, cadê a dor que você sentia?
4: Sumiu.
0: A dor sumiu. Cadê o glória a Deus, igreja? A dor desapareceu, pastor Clemilson.
4: A dor sumiu. A queimação, a densidade da pimenta. Ela ia.
1: Chegou a pimenta.
4: Tudo da cabeça aos pontos do pé.
1: E agora, depois da oração?
4: Amém. Sumiu.
1: Deus mudou o decreto, pastor
0: Clemilson. Esse é o Deus que muda o decreto, igreja, Deus de amor, de Jesus de fora. Olha só, cadê as quatro pessoas? Eu quero orar pelas quatro pessoas, não confirma. Se você quiser vir receber oração, venha, mas não confirma. Vem, eu quero orar por você.
6: Oh,

0: graças a Deus, que maravilha, né, ouvintes? O milagre não cessou, é verdade. Aí está a irmã Sandra Varela, recebeu do Senhor Jesus este grande milagre ao estar aqui em Juiz de Fora, nas concentrações proféticas, quando prega e ora em favor da multidão. O servo do Senhor também, presbítero, é o nosso pastor estadual, o Wesley de Souza. Aí está você acompanhando. E você pode pensar e ter também essa indagação. Eu vou qual dia na Deus e Amor? Eu vou na segunda? Eu vou na terça? Eu vou na quarta? Eu vou na quinta? Na sexta? Sábado? Domingo? Ouvintes, qualquer dia da semana, qualquer horário, você adentrou a Deus e Amor, você volta para casa abençoado. Tem um Deus que opera, porque o Senhor Jesus, ele fez esse pacto, né? Ele falou com verdade, ele revelou esta obra e falou também com o nosso saudoso irmão, missionário Davi Miranda. Todo aquele que for contigo, eu serei com ele. Aquele que for contra ti, eu também, o Senhor, serei contra ele. Aí está a prova. Quantas pessoas se acompanhou já aí, a irmã Flávia, né? A filha dela, que estava com a situação bem deplorável, e ela pega o voto do livramento e agora recebe de Deus esse grande milagre. A filha agora está curada. Agora a irmã Sandra Varela chega, Deus e Amor, carregada pela filha, e após a oração do Santo Altar Profética, ela volta a andar sozinha. Ela chegou carregada, amparada ali pela filha, né? Ancorada na filha, e agora anda sozinha, porque o milagre não cessou, porque o Senhor Jesus, ele é o mesmo ontem, hoje e eternamente.
1: O milagre não cessou, Jesus Cristo hoje é o mesmo, o milagre não cessou.
0: Qual o teu problema, qual a tua indagação que está assolando tua vida, o que está te prejudicando, o que está tirando teu sono, teu sossego, tua paz? Qual o seu problema? É vício? É situação de desemprego, né? A porta fechada? É algo na família? É a situação conjugal, espiritual, familiar? Não importa, porque não importa, não. Servindo a Deus e Amor aqui ainda hoje, você volta para casa milagrosamente curado. Vamos acompanhar agora o testemunho do irmão Juscelio, ele que há 20 anos era viciado. Olha comigo, não é 20 dias não, né? Ainda que fosse 20 dias, já era muita coisa, né? Ainda que fosse 20 horas, era muita coisa também. Só que era 20 anos viciado, 20 anos dependente químico. E ele vem a Deus e Amor. Ouça agora o que aconteceu com o irmão Juscelio ao comparecer à igreja Deus e Amor.
1: O milagre não cessou, o milagre não cessou, Jesus Cristo hoje é o meu.

0: glória. Vem, faça as palmas, glória. Meu irmão, qual é o teu nome?
1: Juscelio Pereira Figueira.
0: Conte a bênção, Juscelio.
1: A minha bênção foi através da clínica Família em Cristo, a qual eu estava em situação de rua, tinha separado da minha esposa, fiquei ali 1 mês e 2 dias, vegetando ali sobre o efeito da droga. Foi aonde a minha esposa recolheu, né? Recorreu o pastor Uriel, o pastor Mauri, que eu tenho a agradecer a eles por 5 meses aí ter me acolhido na clínica.
0: Aqui na Deus e Amor, recolheu o socorro de Jesus.
1: Não, eu me recolhi, eu estava na clínica.
0: Ah, e a sua esposa veio buscar a Deus.
1: Veio buscar a Deus, ela sempre busca a Deus aqui também. Sim, sim. E tem orado muito por mim, aí os pastores me acolheu lá na clínica.
0: Sim.
1: E foi aonde que eu vim me transformar aí durante o decorrer dos tempos aí.
0: Pergunta a você, você está assim, quanto tempo era viciado?
1: Eu comecei a usar o crack com a partir de 12 anos.
0: Então, demanda o quê? Quantos anos usando o crack?
1: Aí eu creio que uns 20 e poucos anos. E pela honra e glória do Senhor, foi aonde que eu vim reconhecer essa clínica aí e vim passar pelas águas na quadrangular.
0: Você batizou?
1: Só que batizei, só que eu não frequento a quadrangular, porque é longe, eu tenho que atravessar a cidade. Uhum. Então, aonde que eu estou me recorrendo agora na Deus e Amor, e pela honra e glória, vai fazer 8 meses que eu estou limpo.
0: 8 meses limpo.
1: 8 meses.
0: 8 meses liberto.
1: 8 meses liberto.
0: Transformado.
1: Transformado.
0: Quem tem te abençoar?
1: Jesus.
0: Aqui na Deus e Amor.
1: Na Deus e Amor.
0: Quem nos ouve em casa agora e é viciado também, seu convite de fé para esse ouvinte. Ele pode
1: Irmãos,
0: vir também?
1: Eu aconselho aqueles que têm familiares, têm filhos, que estão no mundo da droga, que para muitos não tem jeito, mas sempre tem, é a casa de Deus. E agradeço a todos aí por estar me ouvindo.
0: Está feliz?
1: Muito feliz.
0: Quem te honrou mesmo?
1: Jesus Cristo.
0: Que Deus te abençoe. Que agora...

0: Graças a Deus, que tremendo, hein?
1: Que caminho que Jesus lhe prega.
0: É, conte a benção, a programação de Deus que está ouvindo do outro lado aí agora. Programa de Deus, né? A Voz da Libertação. Então, conte a benção. É a marca registrada do nosso programa da Igreja Deus e Amor, onde você comparece aqui, a entrada gratuita, e volta para casa regozijante e também, claro, testemunhando, como foi agora o irmão Juscelio, né? Há mais de 20 anos viciado no crack, e a esposa vindo a Deus e Amor nas campanhas, e ele também agora retorna a Deus e Amor após receber de Deus a libertação, agora feliz, testemunhando de viva voz o que o Senhor fez com ele e fará com muito mais outros ainda. Alerta você que é viciado em alguma coisa, alerta você que é viciado, não desespere, né? Ou você que me ouve agora e alguém da sua família é viciado, ainda tem uma saída. Qual que é a saída, irmão Cremius? É você vir a Deus e Amor, seis segunda-feira, terça-feira, quarta-feira da palavra, quinta-feira da oração, sexta-feira da libertação. Claro que Jesus liberta todos os dias da semana, mas enfim, você pode vir no sábado da consagração, pode vir domingo da consagração também, não importa. Você estando com a gente aqui em qualquer dia da semana, em qualquer horário, você vai ver e receber na sua vida a ação divina, o sobrenatural de Deus alcançará você. Ah, vou vir na segunda-feira, pode estar. Ah, vou vir na quinta-feira da Fundação Reviver, vem também. Ah, vou vir na quarta-feira da Palavra com o pastor Wesley, vem também. Vou vir na terça-feira da Família, pastor Cremius, pastor Eliel, os demais irmãos, pastor Walter, vem também. Ah, vou vir na sexta-feira das libertações, enfim, as orações ali, venha também. Vou vir sábado de manhã na consagração com o pastor Célio, venha. Vou vir domingo na consagração, no Santa Ceia, nos eventos vencedores, não importa, das missões, não importa. Qualquer dia da semana, qualquer horário, você vai estar aqui com a gente e receber de Deus, olha, de Deus, gratuitamente também, o seu milagre.
1: Então, meu irmão, agradeça a gente.
0: O endereço é Rua Sancré de Carvalho, 76.

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3: Através do seu compartilhamento, outras vidas serão alcançadas. Através do seu compartilhamento, pessoas que estão em situação de vulnerabilidade, necessitados, o coração está angustiado, estão sendo afligidas pelo maligno, pensamentos estão permeando a mente e o coração dessas pessoas e estão direcionando elas para o caminho do mal, para as más escolhas, para as más decisões. E através da sua atitude de compartilhar, de enviar nos grupos do WhatsApp, de compartilhar nas suas redes sociais, essa pessoa será alcançada, esta vida será, através da nossa oração, por Deus abraçada agora e será restaurada, sem tirar a paz de Deus, será abençoada pelo Senhor. Então já compartilhe, vamos orar, vamos clamar, enquanto nós oramos e intercedemos, vamos apresentar também a vida daqueles que não podem orar, estão sem condições, estão afastados, longes, fracos, estão adoentados, acamados, estão enfrentando situações adversas, não tem condições de clamar, mas você que está forte, você que pode orar, ore por ele, ore pelo seu próximo, ore pelo seu amigo, pelo seu irmão e também pelos desconhecidos, para que Deus alcance a todos. Vamos clamar? Oração do entardecer. Se una a nós agora neste momento de oração e clamor e vamos apresentar as nossas causas a Deus. Soberano Deus e eterno Pai, Deus de poder e graça, Deus de misericórdia. Aqui estamos, Senhor, reunidos neste momento de oração, de clamor, gratos. Sim, o nosso coração, Senhor, é repleto de gratidão diante de tudo que nós vivemos ao longo dessa semana, diante de todas as maravilhas que vivenciamos, Senhor, neste final de semana, ao longo de todas as coisas que o Senhor nos proporcionou ver, viver, sentir e alcançar, diante da Tua maravilhosa obra que sobre nós tem sido manifesta, nós somos gratos ao Senhor. Nosso coração, a nossa alma, o nosso ser nela e repleto de gratidão, glorifica ao Senhor, porque Tu és bom. A Sua misericórdia tem nos sustentado, o Seu amor tem nos abraçado, a Sua paz tem, Senhor, nos confortado, tem nos feito, meu Deus, confiar. Sim, meu Deus, a Tua alegria tem sido transbordante em nossa vida e não há, Pai, não há barreiras que impeçam, não há muralhas que, Senhor, nos prendam e nos façam permanecer estáticos, imóveis, mas queremos prosseguir, prosseguir crendo, prosseguir clamando, prosseguir caminhando, prosseguir, meu Deus, nos derramando diante do Senhor. Há muitos motivos incontáveis, milhares e milhares de motivos de glorificarmos ao Senhor, porque o Senhor tem feito tão maravilhosas obras em nossa vida. Somos gratos ao Senhor pelo ar que respiramos, somos gratos ao Senhor, Pai, pela saúde, somos gratos ao Senhor pelas forças que o Senhor nos concede, pelo entendimento que o Senhor nos traz através da Tua Palavra e da obra do Teu Espírito Santo. Somos gratos ao Senhor porque os nossos olhos espirituais foram abertos. Somos gratos ao Senhor porque as cadeias foram despedaçadas. Somos gratos ao Senhor porque o sangue carmesim nos purificou. E hoje, Pai, estamos aqui desfrutando da obra magnífica, da obra especial, da obra completa, da obra perfeita de Cristo. Somos gratos ao Senhor, porque Tu és maravilhoso, Tu és o único Deus, Tu és o Deus da nossa salvação, Tu és o Deus da nossa vida, o Deus que nos formou do pó da terra e soprou sobre as nossas narinas o fôlego de vida. Tu és o Deus que deu à humanidade a oportunidade de desfrutar da comunhão. O homem desmereceu, o homem não, Pai, preservou aquilo que recebeu. Mas o Senhor, sendo um Deus grandioso, o Senhor sendo um Deus eterno, o Senhor sendo um Deus magnífico, o Senhor sendo um Deus grandioso, o Senhor, Pai, nos proporcionou retornarmos do lugar de onde não deveríamos ter saído. Somos gratos ao Senhor, porque

0: teu amor se manifestou. Diz a tua palavra que o Senhor nos amou de tal maneira, amou a humanidade de tal forma, que entregou o seu Filho unigênito para morrer, para padecer, para sofrer e para carregar a dívida que era para nós. O Senhor, sendo um Deus que, Pai, poderia, sim, poderia ter deixado, já que nós havíamos o rejeitado, já que nós havíamos procurado seguir outro caminho, o Senhor poderia ter nos abandonado em nossos pecados, em nossas vaidades, em nossos maus caminhos, em nossos erros e falhas, mas não. O Senhor olhou para a humanidade caída, todos estavam caídos, todos destituídos da glória estavam, todos estavam, Senhor, carregados, ah, meu Deus, manchados pelo pecado, todos estavam oprimidos e carregando no interior do ser, Pai, aquela angústia profunda, aquela, Senhor, ah, meu Deus, aquela condenação que imperava sobre nós, todos estavam, Pai, com uma dívida que o homem era incapaz de pagar, mas ainda assim, todavia, mesmo diante de tal cenário, o Senhor, no seu grandioso, no seu poderoso, no seu imenso amor, olhou para nós e estendeu as mãos. Enviou o seu Filho para passar por todo o processo, tudo aquilo que ele viveu, tudo aquilo que ele realizou, foi para glorificar o seu nome e nos ensinar que o caminho correto está em obedecer e seguir ao Senhor. Ele veio para nos ensinar que o sofrimento é inerente a esta vida, mas que aqueles que em ti estão, esses, eles têm um propósito maior. O objetivo da nossa vida não está nesse plano terreno. Ele veio para nos ensinar que a nossa caminhada aqui era momentânea. Viveríamos, sim, momentos de bonança, mas também viveríamos momentos de dificuldade. Passaríamos por tempestades, mas também veríamos, Senhor, a bonança se manifestando em nosso meio. Teríamos fartura, mas também padeceríamos de necessidades do pão e da água. Mas o Senhor veio para nos ensinar que o princípio de tudo é crer no Senhor, que o princípio de tudo e o fundamento da vida do homem é confiar no Deus que o chamou, é crer no Deus que está sentado sobre um alto e sublime trono e está olhando para a humanidade, contemplando tudo, vendo a necessidade de cada um, o Deus que conhece o mais profundo e íntimo do nosso ser, o Deus que sabe as nossas necessidades, conhece a nossa realidade, a nossa condição, sabe quem somos e nos conhece mais do que nós conhecemos a nós mesmos. O Senhor é um Deus que sabe, esquadrinha, sonda e, Pai, sabe a intenção do coração humano e sabe qual é a real necessidade desta pessoa que está orando agora, deste homem que está clamando, desta mulher que está pedindo, desta pessoa que suplica agora por algo em especial. O Senhor conhecia a realidade da humanidade, sabia as necessidades do homem, conhecia as labutas, conhecia as enfermidades que o homem carregava dentro do seu ser. Por isso, o apóstolo declarou que o Senhor, sendo o Cordeiro Perfeito de Deus, veio para trazer a purificação à vida, veio para trazer a redenção, veio para trazer ao homem a oportunidade de ser livre das cadeias, de ser livre dos grilhões. Por isso também, sim, lá no passado, o profeta Isaías, sendo inspirado pelo Espírito, escreveu sobre o servo sofredor, aquele que veio para carregar em si as nossas enfermidades, para levar sobre si os nossos pecados, para tomar sobre si o peso que era para nós carregarmos. Ele levou sobre si as dores, ele levou sobre si as angústias, ele levou sobre si as enfermidades. O castigo que nos trouxe a paz foi derramado, foi sobre ele. Sim, meu Deus, colocado pelas suas pisaduras, nós fomos sarados, mas ele ressuscitou ao terceiro dia, ele venceu e foi do seu amor. agrado moê-lo, foi do seu agrado que ele suportasse todas as dores, porque nele nós temos a vitória, nele nós temos a redenção, nele nós temos a vida eterna, nele nós temos, Senhor, o privilégio de desfrutarmos da comunhão. Ah, meu Deus, o privilégio de desfrutarmos da presença do Espírito Santo, que o homem comum não pode receber, que o homem comum não pode sentir, porque o homem comum não entende, o homem comum não se entrega, o homem comum não é alcançado pela palavra, o homem comum não abre o coração para receber da semente, o homem comum não deixa ser direcionado, mas aqueles que são alcançados pela palavra, aqueles, Senhor, que agora estão sendo alcançados pela oração, estes têm o privilégio de ter o coração como uma boa terra, para que esta semente seja plantada, para que o Espírito Santo venha regar, para que esta semente venha germinar e frutificar, e esta árvore venha dar frutos, e esses frutos sejam estabelecidos na vida desta pessoa. Diz a tua palavra nos Salmos, que uma árvore que é plantada e está, Senhor, junto aos ribeiros das águas, é uma árvore que ela dá um fruto, ela dá a folha no tempo determinado, as folhas nunca secam, porque ela está sempre sendo banhada, ela está sempre sendo nutrida pelas águas. As águas, Senhor, trazem a esta árvore os nutrientes necessários, o solo regado traz a esta árvore, ah, meu Deus, aquilo que ela precisa para que ela permaneça frondosa, para que ela permaneça frutífera, para que ela permaneça, Senhor, uma árvore, Pai, que dá o fruto no tempo determinado. Assim também somos nós, pois o apóstolo Paulo nos ensina na carta aos Colossenses que uma árvore que é edificada sobre o solo que foi preparado para isso, ela se assemelha, ou nós nos assemelhamos na nossa condição de cristãos, de homens e mulheres de fé, de servos, de filhos, nós nos assemelhamos a esta árvore plantada em um solo que foi preparado e que dá frutos na nossa caminhada, na nossa maneira de viver. Somos comparados a esta árvore. E aqui, Pai, há homens e mulheres que não sabem onde estão firmados, não sabem onde foram edificados, não sabem onde foram plantados. A árvore que a vida dele não dá resultados porque eles ainda não entenderam que precisam estar fundamentados e edificados, plantados no solo que é o Senhor, na tua palavra, que dará a ele, Senhor, os nutrientes necessários para que ele venha, Senhor, produzir algo que glorifique ao teu nome, porque a nossa existência, a nossa vida, ela é, Senhor, para a glória do Senhor. Não há outro propósito, não há outro objetivo, não há outro sentido. Alguns buscam, Senhor, caminhos tortuosos, alguns buscam, Senhor, crescer e frutificar naquilo que é passageiro, alguns buscam, Senhor, ah, meu Deus, estarem firmados, estarem plantados no que é, Pai, passageiro e terreno e que não é sólido, não os manterá de pé, naquilo que se alcança hoje e se perde amanhã, naquilo que se conquista hoje e é tomado amanhã. Mas nós, Senhor, entendemos que a nossa vida, o nosso propósito de existência, a nossa realidade, a nossa condição, ela foi estabelecida pelo Senhor, e chamados para um propósito, nós fomos chamados para uma obra especial, fomos separados para o Senhor, e o nosso viver, o nosso respirar, o nosso existir, está para glorificar ao Senhor. Quer no comer, quer no beber, em tudo quanto nós fazemos, diz a tua palavra, que venhamos, Pai, fazer para a glória do seu nome. Por isso nós aqui compreendemos que só poderemos fazer tais coisas, que só poderemos cumprir com este propósito, que só poderemos alcançar esta benevolência, que só poderemos, Senhor, desfrutar desta graça, se estivermos no Senhor, e se o Senhor for aquele que conduz e direciona a nossa vida. Se o Senhor estiver no centro da nossa vida, se o Senhor estiver, Pai, no lugar de destaque, se o Senhor estiver no lugar de domínio, se o Senhor estiver no lugar de privilégio, sim, meu Deus, na nossa vida, no primeiro lugar, sendo o Senhor, sendo o nosso objetivo, aquele a quem clamamos, aquele a quem buscamos, aquele a quem, Senhor, confiamos e entregamos a direção e o controle da nossa vida. Só poderemos desfrutar de tamanhas benevolências, das promessas contidas nas Escrituras, das bênçãos que são reservadas aos teus filhos, das coisas que declara a tua palavra que olhos humanos não viram, que o coração humano não é capaz de sentir e nem sentiu ainda, que os ouvidos do homem não foram capazes de escutar, coisas que estão reservadas, preparadas para aqueles que são amados pelo Senhor e que o Senhor ama. São tais coisas que nós queremos alcançar, tesouros que não se resumem a ouro e prata, tesouros que não são conquistados nesta vida, tesouros que não são, Pai, adquiridos neste plano terreno, mas como o Senhor nos ensinou, tais tesouros estão guardados lá na eternidade. O Senhor nos ensinou a buscarmos em primeiro lugar os tesouros dos céus, lá onde estão, Senhor, aquelas riquezas verdadeiras, que o ladrão não pode roubar, que a traça e o ferrugem não pode consumir, tesouros celestes, tesouros eternos, e tais tesouros, Senhor, nós queremos ter em nossos celeiros, tais tesouros queremos, Senhor, Pai, obter, para que sejam refletidos na eternidade. Acima de tudo, Senhor, a nossa vida só terá alegria, sentido, propósito, e só desfrutaremos o teu amor se a tua presença dominar o nosso ser, se a tua presença dominar a nossa vida. Por isso, Pai, a nossa oração não é uma oração que busque coisas terrenas. Ah, Senhor, as necessidades do homem o Senhor conhece, as lutas humanas o Senhor conhece, aquilo que o teu servo, a tua serva precisa, o Senhor conhece, como está vivendo esta pessoa, o Senhor sabe qual é a condição de necessidade. Alguns estão enfermos, outros estão, Senhor, enfrentando a labuta da necessidade, porque, Pai, aos teus filhos não falta, não há escassez, mas enfrentam a luta, enfrentam o problema da dificuldade. As portas estão se fechando. O Senhor jamais deixará faltar a provisão sobre a mesa daqueles que confiam em ti e que clamam. Mas o momento difícil chega, a dificuldade bate na porta, a luta vem. E como diz a tua palavra, ela vem senão para provar a fé e a perseverança. A provação vem para provar a vida daqueles que estão caminhando, Senhor, em direção a ti. A luta vem senão para mostrar onde está firmado esta pessoa. Alguns estão, Senhor, enfrentando grande tempestade. Outros estão enfrentando, Senhor, gigantes que se levantaram e estão batalhando e pelejando e guerreando e caminhando em direção a eles. Alguns estão enfrentando a escassez do deserto. Parece, Senhor, que tudo dará errado. Parece, Senhor, que estão sozinhos. Parece, Senhor, que estão abandonados. Olham para todos os lados, não conseguem ver para onde prosseguir. Não conseguem enxergar de onde virá a provisão. Mas para aqueles que creem, para aqueles que confiam, para aqueles que esperam no Senhor, a provisão vem do lugar menos esperado. A provisão vem, ah, meu Deus dos céus, o maná que é derramado para que eles sejam saciados. A provisão vem da rocha que produz a água para dar, ah, meu Deus, de matar a sede daqueles que estão crendo e confiando. Ah, o Senhor, nós entregamos a nossa vida e confiamos na provisão do teu Espírito Santo. Confiamos na provisão que virá dos céus, como nesta campanha que estamos aos domingos, portas abertas. Cremos, Senhor, que as portas do céu se abrirão sobre a vida dos teus filhos, que as portas do céu se abrirão sobre a vida desta pessoa que está clamando. E não é apenas uma porta, mas são portas que estão sendo abertas, portas que estão sendo escancaradas para que essas pessoas venham passar por elas. a porta da saúde, a porta do emprego, a porta do matrimônio, a porta, Senhor, da bênção financeira, a porta, Senhor, que se abrirá na vida desta pessoa, a porta da libertação. Parece que está oprimido pelos vícios, parece que estão, Senhor, oprimidos pelas, Senhor, potestades e principados. As portas serão abertas, o teu nome será glorificado, o teu nome será exaltado, o Senhor manifestará no meio deste povo a provisão. Nós cremos nisso, por isso nós clamamos e confiamos no Senhor, pois tu és o nosso escudo, tu és o Deus da nossa salvação. A quem clamaremos senão ao Senhor? A quem recorreremos senão a ti? A quem nós confiaremos senão em ti, no Deus da nossa vida? Tu és o nosso socorro bem presente na hora da adversidade. Tu és o Deus que nos resgata, tu és o Deus que nos sustenta, tu és o Deus que nos mantém de pé, tu és o nosso escudo e broquel, tu és o guarda de Israel, aquele que está de pé e que não dorme, não tosqueneja, mas está, Senhor, atento para ver a situação desta pessoa. Tu és a saúde, tu és o Deus que cura, tu és o Deus que restaura, tu és o Deus que liberta, tu és o Deus que transforma vidas, tu és o Deus que resgata, tu és o Deus que levanta o que está caído, que dá, Senhor, força ao que está fraco. Tu és o Deus da vida e da vida com abundância. Esta pessoa que está vivendo, Pai, esta situação precária, adversa, esta situação terrível, ela crê que o Senhor enviará a providência, a manifestação, enviará um milagre, fará maravilhas acontecerem. O Senhor é um Deus que vai ao encontro e resgatará deste leito de hospital, desta CTI, desta UTI, deste hospital do câncer. O Senhor é o Deus que tem poder para operar um milagre. Nós cremos nisso, por isso a nossa oração é de intercessão. Todos quanto precisam, Pai, meu Deus, de uma cura, de um milagre, todos que estão, Senhor, enfermos, estão enfrentando, Pai, esta situação, que o Senhor seja a saúde para eles, que o Senhor seja o bálsamo que restaura, que o Senhor seja o grande provedor na vida dessas pessoas. E todo mal, toda enfermidade, enfermidade no sangue, enfermidade nos ossos, enfermidade nos nervos, enfermidade, Senhor, nos órgãos, enfermidade no corpo, enfermidade na mente, enfermidade maligna que está levando esta família à beira do desespero, que está levando esta mulher, Senhor, Pai, esta situação onde ela se lança, se joga no chão de tantas dores, enfermidades que estão levando pessoas, Senhor, a esta CTI, a esta UTI, estão, Senhor, sendo entubadas, estão, Senhor, Pai, dependendo de máquinas, estão, Senhor, Pai, dependendo de medicações para sobreviver. Tu és o Deus que cura, tu és o Deus, Pai, que traz saúde sobre o teu povo. Senhor, nós cremos nisso. A porta da saúde está sendo aberta agora. Esta mulher que está chorando, que está orando, que está clamando pela vida dela e pela vida dos seus, que precisam ser alcançados, que ela sinta a paz do Espírito Santo agora, que ela sinta a alegria do Senhor agora, que ela sinta, Pai, o refrigério na alma, que ela sinta, meu Deus, que a vida dela está sendo restaurada por completo. Este homem, esta mulher que estão agora, Pai, clamando e pedindo a libertação, estão enfrentando o vício, estão enfrentando, Senhor, a dificuldade, estão enfrentando, Senhor, a aflição, enfrentam, meu Deus, esses espíritos malignos, espíritos que vêm para destruir, que vêm para levá-los ao fundo do poço. Mas o Senhor é o Deus que quebra, desfaz, despedaça todo jugo maligno, toda cadeia, toda obra do mal. O Senhor é um Deus que liberta, liberta dos vícios, liberta da bebida alcoólica, liberta da opressão maligna e traz a aqueles que creem, confiam, que clamam, que buscam, Senhor, meu Deus, a provisão, a paz, a alegria. Faz eles entenderem, Senhor, faz essas pessoas compreenderem, meu Deus, que elas são amadas pelo Senhor, que há um propósito do Senhor para cada um deles. Esses que estão, meu Deus, agora sendo pelo inimigo levados a pensar e a desejar a morte, esses que agora, Senhor, foram tocados pelo Teu Espírito e convidados a tomarem a decisão de entregar a vida ao Senhor, esses que estão afastados dos caminhos, estão afastados da Tua presença, mas que sentiram agora, Pai, o arder, o queimar do Teu Espírito Santo no coração e na alma, e entenderam que precisam voltar, entenderam que precisam retornar de onde não deveriam ter saído. Esses filhos pródigos, que eles agora, Pai, venham confessar com os lábios e no coração receber esta palavra e crer que o Senhor é o Deus que transforma vidas, para que sejam abençoados. Todos quanto precisam, todos quanto padecem, todos quanto agora, Pai, estão, meu Deus, esperando a provisão, o milagre, a vitória, que sejam alcançados em nome de Jesus Cristo. E esses que agora se entregarão de corpo, alma e espírito, que eles venham ser um conosco, que venham, Senhor, caminhar conosco e venham ser agora pelo Teu Espírito Santo consolados, abraçados e fortalecidos em nome de Jesus. Esta é a nossa oração, este é o nosso clamor, assim pedimos. E em Tuas mãos entregamos tudo. Para a glória do Seu nome. Amém. E amém, Senhor Jesus. Que Deus abençoe você que orou conosco. Você que clamou. Você que recebeu agora a presença do Espírito Santo. No seu coração estava um sentimento de tristeza e angústia. Você estava dominado por um sentimento maligno. De que para você tudo havia acabado. De que para você era o fim. Mas agora você sente este alívio, é o Espírito Santo te convidando a tomar uma decisão. Você que tomou agora esta decisão de aceitar a Cristo, de se entregar a Ele, de retornar à presença do Senhor, eu te convido a repetir comigo essas palavras e receber a bênção de Deus sobre a sua vida. Diga assim: Senhor Jesus, neste momento eu declaro que Tu és o Senhor e Salvador da minha vida. Eu reconheço que nada sou sem Ti, reconheço que sou falho, pecador, e que agora, diante de Ti, eu entendo que sou necessitado e preciso da Tua obra perfeita, da Tua obra soberana, da Tua obra grandiosa, da Tua obra transformadora sobre a minha vida. Pai, eu errei, eu falhei, eu pequei, na caminhada eu tomei decisões que me levaram para longe, mas agora eu quero retornar, eu quero caminhar com o Senhor, eu quero ser um filho obediente, eu quero ser um servo fiel, eu quero viver para a glória do Seu nome. Escreva meu nome no livro da vida, para o grande dia da redenção, e sela-me com Teu Espírito Santo, para que eu seja abençoado hoje e sempre, e permaneça firme até o fim, glorificando ao Senhor, até o último dia da minha vida, em nome de Jesus. Amém. Você que tomou esta decisão, você que aceitou a Cristo, você que se reconciliou, nossos contatos estão na tela, o nosso e-mail, queroaceitarjesus@ipda.com.br, ou nosso número de WhatsApp, prefixo 11, número 9-5094-4645. Que Deus te abençoe, você que aceitou e se reconciliou, nossos contatos, você pode agora enviar a sua mensagem a uma equipe te aguardando para te orientar, te dar todas as instruções para que você caminhe conosco. Seja bem-vindo à Igreja de Cristo, seja bem-vindo à Igreja Pentecostal, Deus e Amor. Todos que oraram conosco, internautas e ouvintes, que Deus os abençoe. Aos internautas, daqui a pouco, às 19 horas, culto da noite, culto da família aqui na sede mundial, para você acompanhar no canal oficial da igreja, no YouTube e nas redes sociais. Queridos ouvintes da rádio, permaneça na programação, porque o programa Voz da Libertação continua, e grandes bênçãos Deus tem para todos nós. Fiquem todos na paz de Cristo Jesus, e até uma próxima oportunidade.
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2: Apocalipse, capítulo 22, versículo 12. Eis que venho em breve. A minha recompensa está contigo, e eu retribuirei a cada um de acordo com o que fez. O que você faria se tivesse mais uma oportunidade?
3: Eu estou aqui para contar um testemunho que Deus Nosso Senhor da Glória concedeu ao meu filho. Ele trabalhava sobre uma BR, aí então um dia quase teve um acidente fatal. Mas Deus deu o grande livramento, que somente o retrovisor de um carro bateu sobre as costas dele, mas para honra e glória de Cristo estar tudo bem. E também a bênção maravilhosa que quando isso aconteceu, ele estava em processo de casamento, aí pediu ao Senhor Jesus Cristo que tirasse ele dessas BR, que era muito perigoso, e aí a sua esposa nova também, que ali já ia estar juntamente com ele. Aí pedi a Deus, e logo em seguida, antes de completar o mês, para a honra e a glória do meu Deus, nosso Senhor Jesus Cristo, ele já estava trabalhando em uma nova empresa. Para a honra e a glória de Cristo.
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0: 18:37.
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3: Você sabia que uma comparação feita pelos pais pode continuar na memória de um filho por muito tempo? Por essas razões, hoje vamos falar sobre quando os pais comparam os filhos e o impacto dessas comparações dentro de casa. Cada criança possui características, ritmos, habilidades e dificuldades próprias. Quando os pais comparam constantemente um filho com outro, podem transformar uma diferença natural em uma competição. Frases como: olha aí, o seu irmão consegue, por que você não consegue também? Podem até parecer uma tentativa de motivação, mas também podem gerar sentimentos de inferioridade, ressentimento e rivalidade. A educação mais saudável procura avaliar a criança em relação ao seu próprio desenvolvimento, o seu próprio desempenho, e não simplesmente em comparação com outra pessoa. Por exemplo, imagine dois irmãos. Um apresenta facilidade nos estudos e o outro precisa de mais tempo para aprender ou até aulas de reforço. Quando os pais dizem repetidamente: tá vendo só? Olha aí, como que o seu irmão é dedicado. A criança pode concluir que nunca será boa o suficiente. Seria muito mais produtivo reconhecer o esforço individual e ajudar cada filho a desenvolver as suas próprias capacidades. Então nós entendemos que filhos não precisam competir pelo conhecimento e muito menos pelo reconhecimento dos pais. Cada criança precisa sentir que possui valor próprio e que pode desenvolver suas capacidades sem precisar ser igual ao irmão e a ninguém. Comparar pode criar uma rivalidade e reconhecer diferenças pode construir segurança. E a gente tem aqui 5 dicas práticas que pode ajudar vocês em família com relação a esse tema de comparações. Número 1, evite comparar irmãos, porque cada filho precisa ser avaliado considerando a sua própria realidade. Número 2, valorize o esforço, reconheça a dedicação, progresso e persistência, não apenas resultados. Número 3, observe as características individuais, ou seja, descubra os interesses e habilidades de cada criança. Penúltimo, não transforme diferenças em rótulos. Evite definir um filho como o expert, o inteligente, ou o problemático, o difícil, ou o responsável, enfim. Por último, demonstre amor de maneira individual. Cada filho precisa perceber que possui um lugar único e significativo dentro da família. Como destaca Alfred Adler, cada pessoa desenvolve a sua trajetória a partir de suas próprias experiências e relações. Compreender essa individualidade é essencial para o desenvolvimento saudável. Mas e aí? Você gostou desse conteúdo? Então compartilhe a nossa programação com amigos e familiares. Continue nos acompanhando e fique atento, porque a qualquer momento estaremos de volta com mais reflexões que podem transformar a sua vida. Um forte abraço e até breve.

0: Assim, irmãos, eu sou a Zaleia, da cidade de Brodowski. Eu quero contar o meu testemunho. Começou mais ou menos no ano de 2017. Eu vivi um quadro de depressão muito terrível. Eu enfrentava situações tão difíceis. Tentava orar, lutar, só que existe certo momento na nossa vida em que nós tentamos caminhar, mas a fraqueza vem tão forte. Eu não conseguia dormir à noite, eu tinha insônia, eu tomava remédios para dormir e a depressão ela batia forte na minha mente, na minha vida. Eu ia trabalhar, eu não conseguia trabalhar. O diabo falava sempre na minha mente para tirar a minha vida. Eu buscava tratamento, buscava ajuda, mas parece que nada estava resolvendo. E eu segui desde o ano de 2017, mais ou menos, até o ano de 2024. Nesse percurso, eu mudei de cidade várias vezes, eu buscava tratamento, mas parece que nada resolvia. Quando eu morava em outra cidade, na cidade de Barrinha, tomei remédio durante a noite e saí à noite sem saber para onde eu estava indo, dopada de tanto remédio. E eu fazia esse uso de remédios descontroladamente. E todo esse tempo, eu chorava. Eu mandei mensagem para uma certa pessoa e a pessoa disse para mim: pessoas como você precisam realmente tirar a vida. E naquele momento, aquilo foi como uma gota d'água para mim. Eu não posso contar para ninguém o que estava acontecendo. A minha família não sabia do meu quadro. Eu não queria falar para minha família. Eu saí de casa naquele dia determinada que eu ia ceifar a minha vida. Eu morava em uma cidade onde dava acesso à rodovia e passava muitos caminhões ali por perto. E naquele momento algo falava na minha mente: vai e se joga na frente dos caminhões. E quando eu subi, eu cheguei até perto da pista. Aqueles barulhos do caminhão me chamava e estava aproximando ao horário da meia-noite. E quando eu cheguei ali perto, eu parei e pensei, falei, eu não posso fazer isso. Eu buscava alguém para conversar, mas eu pensava comigo, eu não posso incomodar ninguém. E eu sentei no banquinho da praça e eu comecei a olhar para o céu e comecei a chorar e pedir Deus para me ajudar. E eu fiquei naquele momento orando e clamando ao Senhor. E de repente o Senhor ele me trouxe uma paz na minha alma e eu consegui voltar para minha casa. Então eu mudei para a cidade de Brodowski no ano de 2024. Eu fui trabalhar numa empresa, onde naquela empresa eu não conseguia trabalhar direito. De repente eu fui dispensada daquele emprego. Quando eu fui dispensada daquele emprego, aquilo foi a minha gota de água. Eu me mudei para ficar perto da minha família e tentar procurar um novo emprego para ver se as coisas mudavam, mas nada mudou na minha vida. Eu saí daquele emprego e algo falava na minha mente enquanto eu descia para a minha casa: vai, se joga desse viaduto, porque amanhã você vai sair nas redes, todo mundo vai saber quem era você. Quando eu cheguei na minha casa, uma irmã me mandou mensagem e disse: olha, eu estou te acompanhando e você está muito triste. E ela me chamou para fazer um propósito de oração na madrugada. Ela disse: olha, vamos fazer um propósito de oração na madrugada e nessa oração você pede para Deus visitar o seu subconsciente e te curar. E nesse propósito eu entrei na madrugada das 3 horas da manhã até as 4 horas da manhã. E eu orava e eu pedia para o Senhor curar o meu subconsciente, porque até então eu orava e pedia o Senhor ajuda, eu fazia tratamentos e tal. É claro que você, quando está em quadro de depressão, você precisa fazer o tratamento e também precisa de oração. Mas naquele momento eu pus um propósito comigo: eu vou procurar uma ajuda do Espírito Santo. E durante essa campanha eu fui orando e pedindo para o Senhor me curar. E quando foi o final dessa campanha, para honra e glória do nome do Senhor, o Senhor ele me curou de uma forma completa. Hoje eu consigo dormir literalmente, qualquer lugar que eu estou encostando eu estou dormindo, porque o Senhor fez uma mudança tão grande na minha vida. Eu não conseguia me olhar no espelho, eu não gostava da minha aparência, eu não gostava de mim, eu me odiava. Mas aí de repente, quando o Senhor ele fez uma mudança, hoje eu consigo me olhar no espelho, eu consigo sorrir, posso dizer eu sou uma nova pessoa, porque o Senhor me restaurou, o Senhor ele fez uma obra completa na minha vida. Ele me libertou desse quadro de depressão e não só isso, ele também me abriu uma porta de emprego, porque durante esse percurso eu falava pro Senhor: Senhor, me abre uma porta de emprego, eu não tenho ânimo nem para procurar um outro emprego. Eu disse para o Senhor que se ele me abrisse essa porta de emprego, que eu ia contar o meu testemunho. E hoje, para honra e glória do nome do Senhor, vai fazer um ano que ele me abriu uma porta de emprego. Então hoje eu posso testemunhar uma bênção completa. Às vezes você está nesse momento chorando, achando que não tem solução, o diabo está soprando na sua mente que você não vale para nada, que você não serve para nada. Eu quero dizer, Jesus ele ama a sua vida. Não deixe que a sussurra de Satanás venha entrar na sua mente. Ouça a voz de Jesus, silencie as vozes ao seu redor e ouça a voz de Jesus. Não deixe que a depressão venha te vencer, não tire a sua vida, porque a sua vida é preciosa, a sua alma é preciosa para o Senhor. Procure um tratamento, mas também busque o essencial. Cristo, ele entra na sua vida, ele entra na sua alma e ele muda por completo, ele traz a paz que a sua vida precisa. Que o Senhor te abençoe.
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1: 19 horas e 2 minutos.
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2: Vamos fazer a meditação para estar ouvindo na palavra de Deus nesse momento? O que é que te falta, hein? O que está faltando para você? A Bíblia fala no livro de São Marcos, capítulo 10, versículo 21, e Jesus, fitando-o, amou e disse: só uma coisa te falta, vai, vende tudo o que você tem, dá aos pobres e terá um tesouro nos céus. Então vem e segue-me. É uma história marcante, né? Para quem não sabe, a Bíblia Sagrada está falando do jovem rico. Um jovem que tinha possessões. E é uma história que marca mesmo. Porque esse jovem não é só a questão de ser um jovem que tinha possessões, não. Era um jovem que tinha também compromisso. Ele tinha um compromisso com Deus. Jesus citou a ele algumas coisas que eram necessárias e ele disse: tudo isso aí eu faço. Era um jovem que tinha temor de Deus, íntegro, cumpria a sua obrigação religiosa, social, e ninguém tinha condições de levantar e arguir para mostrar os seus erros, porque era um jovem muito bom, um jovem que é difícil encontrar. No que podia ser visto pelos homens, estava perfeito. Seu proceder era impecável. Mas apesar do seu bom procedimento, esse jovem sentia: tem alguma coisa que me falta, tem um vazio, o que está me faltando? Eu tenho tudo. Alguma coisa me falta. E ele chega e diz: bom mestre. Jesus fala: não, bom só Deus. Então Jesus iniciou o seu contato com ele afirmando: só Deus é bom. E de certa forma alimentando o seu ego. O evangelista registra que Jesus, ao fitá-lo, ou seja, ao vê-lo, o amou. E só então é que ele coloca em xeque, ao afirmar que só uma coisa lhe faltava, coloca em xeque uma completude, eu diria, na vida daquele rapaz, porque alguma coisa faltava. Se nós contemplássemos somente esta cena, talvez nós pudéssemos tirar lições dela, não é? Que as obras, o nosso bom procedimento, a nossa boa conduta social ou até religiosa não são suficientes para a salvação. Podemos dizer isso. Podemos dizer também que a necessidade de abrir mão de tudo que esteja ocupando o lugar de Deus em nosso coração é necessária.

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1: Muito bem, ouvintes, em São Paulo, 19 horas com mais 20 minutos. Linda canção na voz da cantora Débora Miranda. Saudades da minha terra, do CD Novo Milênio. Esse lindo CD você pode também baixar através das plataformas digitais, através do Deezer, do Spotify e também pelo Google Play. Aqui quem vos saúda com a paz do Senhor Jesus é teu eu em Cristo, pastor Silvio Moraes. Nós vamos juntos até as 23 horas, trazendo aí as informações e tudo aquilo que acontece aqui no maior trabalho evangelístico de São Paulo, do Brasil e do mundo. Os trabalhos técnicos ficam por conta do Diego Calmon e a supervisão geral da nossa querida irmã Eleni Miranda. Estaremos trazendo as informações, também os testemunhos daquilo que marca esta proclamação, onde você vai ser abençoado através da palavra de Deus, através da oração, porque também dentro dessa programação nós estaremos orando, estaremos intercedendo em favor da sua vida e em favor também da sua querida família. Você pode, neste momento, interagir conosco. O nosso WhatsApp está à sua disposição, é o 11 98292 3392. Vamos então ouvir um lindo testemunho daquilo que Deus está fazendo através da fé e da oração da Igreja Deus é Amor.
2: Sou a Rosane de Alvorada. Irmãos, a bênção que eu tenho para contar é do meu netinho Theo. A semana passada ele foi para o hospital, que começou a dar vômito. Ele acordou bem, daqui a pouco começou a vomitar, começou a doer a cabecinha dele, e meu filho deixou ele o dia inteiro para ver como é que ele ia ficar. Nisso, ele foi para a escolinha ligou, ó, o Theo tá vomitando e com dor de cabeça. O meu filho, desesperado, pegou ele, levou para casa e foi levar no hospital. Mas nisso ele não ia levar, só que ele me ligou e disse: mãe, o Theo tá com dor de cabeça, vomitando. Eu acho que eu vou levar ele no hospital. Eu sempre choro, irmãos. Sempre. Sempre quando eu vou contar um testemunho do Theo, eu choro. Aí eu disse pra ele: tá, vamos levar, eu vou junto, porque ele tem uma irmãzinha de 5 meses. Aí levemos o Theo. Chegou já com a saturação baixa. E os médicos disseram: vômito e dor de cabeça não é bom. Meu filho ficou preocupado. Eu fiquei lá no saguão esperando ele no salão, né, de espera, que a minha nora não pôde ir por causa da pequenininha. Aí ele já sabia, os médicos disseram lá dentro: pai, essa dor de cabeça que o Theo tem e vômito não é bom. Pode ser uma meningite. Fizeram os exames, deu tudo bom. Só deu um pouquinho alterado, porque ele estava realmente só com uma gripe. E eu já mandei mensagem pro meu esposo e botei aquele programa que dá 24 horas com Deus, que é da Igreja Deus é Amor, que eu abenço aquelas orações. Eu escuto o dia inteiro aqui na minha casa, escuto o programa. Aí eu peguei e disse pro meu esposo: ora pelo Theo aí, que eu vou orar aqui. E peguei o votinho do livramento, botei no peitinho dele. Meu filho saiu um pouco, eu entrei para dentro, fiz oração lá dentro. E eu creio que Deus me ouviu, porque os médicos fizeram exame e não deu nada. E disseram: pai, vai para casa, porque como é particular, meu filho estava no particular, mandaram ele embora, medicaram ele. E nós, na oração, fizemos uma corrente, irmãos. Uma corrente de oração. A minha nora orando em casa, eu orando, meu marido orando também em casa. E eu estava no hospital com meu filho. Mas graças a Deus, irmãos, o Theo amanheceu sem dor de cabeça, veio para casa. E com a glória de Deus e a graça de Deus, que Deus é maravilhoso, o Theo não doeu mais a cabeça, não vomitou mais, comeu. Então Deus guarda os seus. Eu tenho fé, eu sempre dou testemunho, irmãos. Meu filho aceitou Jesus, a esposa dele aceitou Jesus, que a minha nora é a mãe do Theo. Então o inimigo fica furioso. A gente tem que dar o testemunho, irmãos, para aumentar a fé das outras pessoas. Então quem está ouvindo esse testemunho, faz o que eu fiz. Foi para um hospital? Vai, porque tem que procurar recurso. Só que é assim, Faz uma corrente de oração, pede oração para quem tu puder. Graças a Deus, ele não tem nada. Ele é bem de saúde, foi no médico ontem, tá ótimo. Então só tem que agradecer a Deus. Eu agradeço para Deus. Muito obrigado, Jesus. Meu nome é Rosane, sou de Alvorada, Rio Grande do Sul. Obrigada.
1: 7:25, mais um testemunho maravilhoso, onde Deus, né, ele fala conosco também, ele transmite aquela confiança, aquela certeza da grande vitória. E aqui a nossa irmã, ela começa a testemunhar dizendo que o netinho dela passou muito mal, dores de cabeça, começou a vomitar de uma hora para outra, foram então passados isso por telefone, foi para a escolinha. E chegando lá, as tias, né, as professoras, sentiram também que ele não estava bem de saúde. Ligaram então para os pais e disseram, olha, vem buscar o Theo porque ele não está muito bem. O pai então foi até a escolinha, trouxe o Theo para casa. Ele liga para a mãe desesperado, pedindo uma opinião. E a mãe diz, olha, me aguarda aí e vamos juntos para o hospital. Ele chegou lá já com uma baixa saturação, ele chegou lá também vomitando, com uma forte dor de cabeça, e os médicos disseram que isso não era bom, poderia ser até mesmo uma meningite. E isso alarmou e muito o coração aqui da nossa irmã, o coração dos pais também, que ficaram aflitos devido a essa luta, essa dificuldade pelo qual a criança estava enfrentando. E ela conta que então o menino foi medicado, pedido para o pai ir para casa, porque era um hospital particular, não tinha necessidade de ele ficar ali. Mas mesmo assim eles ficaram de prontidão, ligaram para a família, pediram oração, oração também através do programa Voz da Libertação, e todo mundo orando. E ela conta que no dia seguinte, logo pela manhã, a criança amanheceu curada, liberta, sem dores de cabeça, sem vômito, sem nenhum problema. E agora contando aqui o seu testemunho, dizendo que a criança, o Theo, foi completamente curado através do poder de Deus. Ela conta que inclusive fez voto do livramento, pedindo a Deus a bênção e a grande vitória. Ela se emociona, né, quando conta o testemunho, ela começa a até mesmo chorar, né, não de tristeza, mas de alegria, uma emoção que toma o teu coração, porque não é por menos, né? À medida que ela vai contando o milagre recebido, é sinal de que Deus respondeu a oração dela, do esposo, da família e também da igreja, que se colocou de prontidão para estar orando então em favor desta criança. Então ela foi curada, agora testemunhando para a glória de Deus, nosso eterno Pai. Você que ouviu esse testemunho, Deus falou no teu coração, você precisa de algo das mãos de Deus, talvez de um milagre, de uma cura, talvez a solução de algum problema que ocorreu aí na sua casa, talvez na sua querida família. Quando não é problema de enfermidade, são problemas conjugais, sentimentais, problemas, digamos assim, também de ordem financeira. E Jesus, ele quer ajudar você, ele quer mostrar para você que ele é poderoso, que ele pode entrar com providência aí na sua causa e dar a você a grande vitória. Aqui em São Paulo, quero fazer o convite para toda a grande São Paulo. Nós estamos aqui na Avenida do Estado, 4568, aqui no bairro da Liberdade, onde a bênção e a grande vitória espera por você.
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1: Muito bem, 19:30, programa Voz da Libertação. Vamos então com um pequeno break, né? Daqui a pouquinho estaremos de volta com todos vocês.
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4: Hoje você vai aprender em poucos passos como instalar um economizador de água na sua torneira. Primeiro, localize o registro de água e feche completamente. Coloque uma bacia ou balde embaixo da torneira. Abra a torneira para esvaziar a água restante da tubulação. Essa água pode e deve ser reaproveitada. Com o auxílio de uma ferramenta adequada, desrosqueie a torneira com cuidado. Agora, pegue a peça do economizador e encaixe corretamente na parte de trás da torneira. Antes de reinstalar, aplique fita veda-rosca na rosca da torneira para garantir uma boa vedação. Rosqueie a torneira apertando bem, sem excessos, assim evitando um possível vazamento. Abra o registro e ligue a torneira. Verifique se há vazamento. Se houver vazamento, feche o registro e repita o procedimento até que a vedação esteja perfeita. Pronto! Com essa peça simples, você pode economizar até 20% de água na torneira equipada. Esse mesmo processo pode ser aplicado em todas as torneiras da casa, na cozinha, no banheiro e na lavanderia. Basta repetir o passo a passo em cada ponto de água para ampliar a economia e reduzir o desperdício no dia a dia.
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0: natureza, o homem é esquecido. Esquece de fatos, datas, pessoas e compromissos. Por outro lado, a tendência humana é para não esquecer certos fatos que ocorrem na vida, principalmente quando se trata de perdoar ou pedir perdão. Vemos e ouvimos muitas pessoas afirmarem: eu perdoo, mas não esqueço. Perdoo, mas não quero mais amizade com ele ou com ela. Isto não é perdão. O perdão que a Bíblia ensina é cheio de amor e misericórdia. E normalmente, se perdoando, se esquece, se sepulta no passado. E isso é possível se a pessoa experimentar o perdão divino, tornando-se revertida do grande amor de Deus. Deus, ele é onisciente, é onipresente, é onipotente, mas sem dúvida alguma, ele esquece dos nossos pecados. Pois eu mesmo, Senhor de Israel, apago as tuas transgressões por amor de mim, dos teus pecados, e não me lembro mais. O Senhor Deus lança os teus pecados perdoados para trás de suas costas e joga nas profundezas dos mares. Caro amigo ouvinte, o sangue de Jesus Cristo nos purifica de todo o pecado. Através do seu sangue, que temos a comunhão uns com os outros, e o sangue do Cordeiro de Deus, o Filho de Deus, nos purifica de todo o pecado. Isso se conhecemos a Jesus Cristo e sabemos que ele é o Senhor. Mantemos a comunhão uns com os outros, e o sangue do Cordeiro nos purifica, e nos lava, e nos limpa de toda iniquidade. Amigo ouvinte, pare, pense, confesse os seus pecados, e a partir de hoje, tu serás uma nova criatura em Cristo, Jesus, o Filho de Deus. Aprenda a perdoar e será perdoado, pois quem conhece a Deus sabe perdoar. Esta é mais uma mensagem da Igreja Deus e Amor, levando você ao caminho do Senhor.
1: Muito bem, 19 horas com mais 52 minutos. Seja muito bem-vindo aqui à nossa programação. Você está sintonizado com seu querido programa A Voz da Libertação. Quero lembrar aqui todo o povo de Deus, toda a grande São Paulo, amanhã, segunda-feira, feriado nacional. Nós teremos aqui às 15h, Escolhidos para Prosperar. E estará conosco o servo de Deus, pastor Rivair Silva, no Santo Altar de Deus, pregando então uma poderosa palavra e orando através dos dons do Espírito Santo. Então amanhã é aquele dia que a maioria do povo de Deus está em casa, está de folga, está passeando, e você tem aí a oportunidade de estar conosco na tarde desta segunda-feira, é feriado nacional, nesta grande, desse grande culto, né, digamos assim, nesse culto maravilhoso com o tema Escolhido para Prosperar. Você que sentiu no teu coração: ah, pastor, quero prosperar mesmo, eu quero que as portas se abram para mim, eu quero entrar naquela empresa, eu quero prosperar na minha vida financeira, eu quero ser bem sucedido na minha vida profissional. Então chegou a sua oportunidade de vir fazer aquele clamor especial para que Deus possa operar maravilhas aí na sua vida financeira, na sua casa, na sua querida família. Porque entenda, as coisas vão começar a mudar na medida em que você colocar esse propósito que está aí dentro do teu coração, na presença do nosso Deus Todo-Poderoso. E o pastor Rivair Silva, ele vai estar pregando então a poderosa palavra de Deus, uma palavra revelada para o teu coração na tarde desta segunda-feira. Então anote já na sua agenda, de repente você vai passear de manhã, mas à tarde você tem um compromisso de estar aqui no Templo da Glória de Deus em São Paulo. O endereço é fácil, nós estamos aqui na Avenida do Estado 4568, aqui no bairro da Liberdade. E à noite, às 19 horas, prossegue então a grande campanha com o tema Segunda do Pão. Sempre um pregador abençoado, um servo de Deus trazendo a mensagem poderosa do coração de Deus para o teu coração. Então venha, Jesus promete a bênção, Jesus promete a grande vitória.
2: A paz do Senhor, queridos e amados ouvintes do programa Voz da Libertação. Aqui quem fala com todos vocês é o seu irmão em Cristo, pastor Martins, Damásio, estou acompanhando esta programação pela internet, aqui na nossa sede setorial da cidade de Barreiras, Bahia. Deus vos abençoe a todos os ouvintes. Esta programação tem sido uma bênção de Deus.
3: A paz do Senhor Jesus Cristo. Aqui sou a Neuza, da cidade de Piratini. Quero dizer para os irmãos que ouvem a rádio, e é uma bênção este programa na minha casa. Eu ouço esse programa diariamente e tenho recebido da parte de Deus grandes livramentos. Amém.
4: Aqui quem fala é a irmã Nadir de Belo Horizonte. Gosto muito do programa, de todos os programas. Ouço a Voz da Libertação 24 horas. O quadro que eu mais gosto é Conhecendo Melhor a Sua Bíblia e a Meditação do Dia. Amo todos os programas, esses aí eu gosto muito. Que Deus abençoe todos vocês.
1: Aparecida Jorge, Deus Piedoso, Novos Valores, volume 4.

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0: 20 horas em ponto na capital paulista. Nós vamos agora com a identificação das nossas emissoras e daqui a pouquinho retornaremos com todos vocês.
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0: 20h11, programa Voz da Libertação. Eu quero aqui mandar um alô para o Luciano, Luciano de Franco da Rocha, está também sintonizado aqui no programa Voz da Libertação. A nossa irmã Ângela, lá de Francisco Morato, que Deus abençoe. Nossa irmã Maria José Nestor, Maria Helena, lá do Jardim Panema, no Jaraguá. Nosso irmão Adão Abreu, de Mariporã, pastor João Leandro. Nosso irmão Sérgio Amaral, também de Perus, na sintonia do programa Voz da Libertação. O nosso irmão Antônio Pedro, e a esposa Terezinha, lá do Jardim Eucaliptos, lá na cidade de Caieiras, também aqui acompanhando a nossa programação. A nossa irmã Maria Santana, o presbítero Getúlio de Laranjeiras, o Vanildo de Perus, a Ana Joaquina de Francisco Morato, o Laerte de Vila Rosina, também aqui no programa Voz da Libertação, via WhatsApp, é claro, participando e já deixando conosco também o seu pedido de oração. Dá tempo ainda. Anote o nosso WhatsApp, é o 11 98292-3392. Vai deixando aí o seu alô, todo especial, o seu pedido de oração, e na medida do possível, a gente vai mandando, né, aquele alô para você. Temos também aqui, olha, Francisco Morato, nosso irmão Amadeu e toda a sua querida família, que Deus abençoe. Presbítero Marcos de Laranjeiras, o Marcelo, o diácono Jorge Ney e muitas outras pessoas que estão agora também participando via WhatsApp. 20h12, lembrando todo o povo de Deus, amanhã é feriado nacional e teremos então às 18h aquele culto especial com o tema Escolhidos para Prosperar. Isso mesmo, você que deseja receber a prosperidade da parte de Deus, você não pode perder esse grande culto na tarde desta segunda-feira. O pastor Rivair Silva, ele vai estar então no Santo Altar para então pregar a poderosa palavra e orar também através dos excelentes dons do Espírito Santo. Você que precisa de algo da... não vai ser indiferente, não vai ficar em casa, mas já vai anotando aí na sua agenda para que você possa estar conosco. Inclusive, convide alguém, convide um parente, um amigo, um vizinho, aquela pessoa que Deus já tocou no teu coração, você percebe que ela precisa receber também algo da parte de Deus. Então é você e essa pessoa que Deus vai abençoar na tarde desta segunda-feira. O nosso endereço é fácil, anote por gentileza, Avenida do Estado, 4568, aqui no bairro da Liberdade, onde a bênção de Deus, ela espera por você.
1: A paz do Senhor, o meu nome é Vitória de Souza Silva, eu moro em Juiz de Fora. Eu queria contar para os irmãos o que é que já aconteceu na minha vida, porque hoje em dia eu só tenho que agradecer a Deus. Já fui uma menina muito sofrida, eu já usei droga, eu já fui muito em baile funk, eu já aprontei muito, eu sofria muito. E eu também já morei em orfanato, sabe? Minha mãe, ela não dormia dentro de casa, ela ficava noite e dia na rua usando droga, a minha mãe não cuidava da gente. Eu já passei certas coisas que tem hora que eu até fico lembrando assim, eu até falo com Deus, Senhor, olha só o que você fez na minha vida. Eu já sou uma mãe, eu não tinha nenhum colchão pra gente dormir. O meu esposo forrava assim, era um papelão com um lençol. E a minha menina, na época, ela tinha mais ou menos uns 6 meses. E muitas vezes a gente pedia ajuda às pessoas, porque a gente não tinha nada para comer dentro de casa. Eu me sentia sozinha, eu me sentia oprimida pelo inimigo. Muitas pessoas falavam, aquele ali não vai dar nada na vida, aquela ali também não vai dar nada. Muitos irmãos da Deus e Amor sempre me parava na rua e falava, Vitória, Jesus te ama, Jesus tem plano na tua vida. E eu, de coração duro, eu não dava ouvido. Aí teve um dia, eu fui na igreja, lá no bairro do Ipiranga, aí uma irmã falando assim comigo, Deus manda te dizer assim, que a sua vida vai mudar. Cheguei dentro de casa, peguei a Bíblia, comecei a ler. E eu, sem entendimento nenhum, não sabia nem orar, eu só falava assim, Senhor, muda minha vida, Senhor. Senti um toque do Espírito Santo, só sabia chorar. Eu sentia que a minha vida dali pra frente ia mudar. E depois daquele dia eu comecei a sentir uma felicidade, uma paz. Só queria saber de Jesus, eu não queria saber mais de nada. E depois daquele dia eu comecei a caminhar. O pastor, ele começou a me ajudar. Eu passei pelas águas. tudo que eu tenho, só tenho que agradecer a Deus. Por isso que eu falo com você. Se você pensa que Deus esqueceu de você, não pensa isso não, que Deus está no controle de tudo. Ah, hoje a minha vida, nossa, não tem nem explicação, porque hoje em dia eu tô bem com meu esposo, eu tô bem com a minha família, todo mundo está servindo a Deus, a minha família é em paz, hoje em dia a minha casa é toda arrumadinha, eu tenho um serviço, eu voltei a estudar, hoje em dia eu posso dar o que minha filha quer, porque através de eu vim pra igreja pentecostal Deus e Amor, a minha vida mudou. Mudou completamente, eu só tenho que agradecer a Deus, porque Deus é fiel. A minha vida mudou de uma tal forma que tem muitas vezes que muitas pessoas até hoje me veem e falam, como sua vida mudou, Deus é fiel. Tudo que ele falou que ia fazer na minha vida está se cumprindo tudo. Por isso que eu só tenho que agradecer, que eu sou muito grata com Deus. Eu falo com vocês jovens, se muitas vezes você está nesse mundo usando droga, as pessoas da sua família te esqueceu, não pensa isso não, porque Deus, ele vai te ajudar. Se você está com o coração magoado, entristecido, peça a Deus para entrar no seu coração. Basta você deixar ele entrar e fazer um trabalho muito grande na sua vida, como mudou a minha. Amém? O meu nome é Vitória de Souza Silva. Eu moro em Juiz de Fora, na rua Manuel Moreira de Moraes, no 821.
0: Horas 17 minutos, o testemunho agora da nossa irmã Vitória, ela que é moradora de Juiz de Fora, testemunhando aqui no programa Voz da Libertação. Ela foi usuária de drogas, morou no orfanato, passou momentos difíceis, complicados. A mãe não vivia em casa, a mãe vivia o tempo todo nas ruas, também era usuária. E assim o lar acabou sendo dividido, né? Um lar sem estrutura, um lar sem a paz, sem a comunhão. Ela acabou indo para o orfanato, chegou a passar, né, momentos aí, como eu disse, muito difícil, muito complicado. Ela acabou conhecendo as drogas, achando que não teria mais jeito para ela. E o tempo foi passando, o sofrimento foi aumentando. Ela sofreu bastante, né? Não conhecia a palavra de Deus, não conhecia o Evangelho. Mas sempre que alguém da Deus Amor chegava até ela e dizia, olha, Deus tem um plano muito lindo, maravilhoso na sua vida. Aceita Jesus para que o Senhor possa, então, né, mudar a sua vida, mudar a sua história. E ela sempre recebia essa palavra que vinha, né, de nossos irmãos e sempre estavam ali para evangelizá-la. E ela conta que certa feita ela foi lá no Ipiranga, diz ela. Eu não sei se é Ipiranga São Paulo, né, ou é Ipiranga lá. No estado de Minas Gerais, ela não chega a especificar direitinho, mas ela conta que foi para a igreja e lá ela ouviu a palavra de Deus e essa palavra começou então a impactar o teu coração. Ela recebeu a oração da igreja, a oração do pastor, e a partir daquele momento ela começou a sentir, né, uma alegria invadir o teu coração. Ela começa a frequentar a igreja e na medida em que ela frequenta a igreja, o pastor a ajuda com conselhos espirituais, através da mensagem, da palavra. Ela recebe a oração da igreja e ali ela aceita a Jesus Cristo como salvador da sua alma. De lá para cá, só vitória. Deus mudou completamente a sua vida, Deus mudou completamente a sua história, abençoou o seu casamento, o teu esposo, a sua filha, abençoou o seu lar e a sua querida família. E hoje ela diz que não tem palavras para expressar, né, aquilo que ela recebeu das mãos do Senhor e Salvador Jesus Cristo. Ela que não era crente, ela que não conhecia o Evangelho, agora uma pessoa batizada, uma pessoa liberta e transformada através do poder de Deus. Então fica aqui esse testemunho maravilhoso que nos ajuda, né, a cada dia mais crer e confiar naquilo que o nosso Deus pode fazer em favor da nossa vida. De repente você está agora na mesma situação, talvez você esteja no mundo das drogas, talvez você esteja afastado também, né, da presença de Deus, talvez por motivo ou outro você se acabou assim se afastando da igreja, mas entenda, o Senhor tem uma obra maravilhosa para abençoar você, Ele quer mudar a sua vida, mudar a tua história, então levante a cabeça e venha estar conosco. Nós estamos aqui em São Paulo, na Avenida do Estado, 4568, aqui no bairro da Liberdade. Deus tem a vitória, Deus tem o milagre para a sua vida.
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0: Cantora Daniela Balabim. O céu é o meu lugar. Oferecimento da nossa irmã Ângela de Francisco Morato.

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1: Muito bem, 20 horas, 26 minutos. Deus abençoe pelo carinho, a sua audiência. Olha, tem aqui um recadinho que também no WhatsApp. Vani Bruno mandou a paz do Senhor Jesus e diz assim, olha, gostaria de pedir oração por mim. Estou com um problema na garganta, né, uma dor de garganta, e prometo testemunhar, né, para a glória de Deus. Está anotado aqui, viu, o seu pedido de oração. Daqui a pouquinho a gente vai estar, então, apresentando aí a sua causa nas mãos de Deus. E eu creio, como você falou, você vai contar a vitória, vai dar o testemunho de bênção recebida aí através da oração, tá bom? Azilda Azevedo, Robson Pereira e Yolanda Santos, temos ainda a Vilma Mendes, o Rogério Alves Uso, lá de... ele fala de onde, meu Deus do céu? Deixa eu ver aqui. Ele fala de São Luís do Maranhão. E na oportunidade ele pede oração em favor da família, em favor dos parentes e em favor também das finanças. Tá certo? Estaremos orando aqui daqui a pouquinho em favor da sua vida. Também tem a participação da Graziella, a Renata Santos, Marco Aurélio, Natalina Moraes, o Roneide Augusto, a Larissa, Mali Moraes, Adriana dos Santos, a Maristela, Angélica, Silvana Alves, o Sebastião também está conosco. E lá em Buenos Aires, lá na Argentina, nós temos aqui o nosso querido ouvinte, o João. Ele entrou em contato conosco e na oportunidade também ele pede oração aqui no programa Voz da Libertação. Então Deus abençoe todos vocês que estão interagindo, que estão mandando aí, né, o seu recado, a sua mensagem, o seu pedido de oração. Temos também a Nilza, a Célia, o Derivaldo Alves. Temos ainda a Maria Isabel Dias, Cida Matos, Alceu Correia. Temos ainda o Tiago, a Elizabeth e muitas outras pessoas. Olha, eu só tenho que agradecer aqui a todos vocês pela audiência, pela sua participação aqui no programa Voz da Libertação. Você que ainda está nos ouvindo, de repente está perguntando qual é o WhatsApp da rádio, anote, é o 11 982 92 3392, tá bom? Então anote aí, entre em contato conosco, já vai interagindo, já vai participando e Deus com toda certeza vai abençoar a sua vida. 20 horas, 28 minutos, programa Voz da Libertação.
2: A paz do Senhor, amados amados, meus irmãos, minhas irmãs, aqui quem fala é o vosso irmão Daniel, falo de Nazaré Paulista, tenha uma boa noite.
3: Boa noite, meu nome é Dora, eu moro na cidade de Uberlândia, Minas Gerais. Estou passando aqui para desejar uma boa noite a todos os ouvintes dessa emissora. E eu quero declarar que eu sou uma ouvinte e que eu sou muito feliz ouvindo todas essas programações que tem essa rádio, também as pregações, os louvores, e me sinto muito abençoada. E todas as noites eu ouço as orações, e é uma rádio que veio para completar, ela veio para preencher os nossos corações. É muito bom a gente estar em comunhão através dessa emissora. Eu me sinto muito feliz e muito abençoada. Boa noite a todos.

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0: 20 horas com mais 30 minutos, programa Voz da Libertação. Vamos agora com mais informações, chegando para você mais um bloco de notícias.
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2: Bem-estar ideal. Pesquisa mostra que é possível recuperar qualidade de vida depois dos 60 anos. Quando o assunto é envelhecimento saudável, os conselhos costumam ser os mesmos, né? Comer bem, exercitar-se, dormir mais. No entanto, um novo estudo revela que focar apenas no corpo não basta para garantir aí a longevidade. Os pesquisadores avaliaram o bem-estar ideal na terceira idade como um conjunto que envolve apoio social, visão positiva sobre o envelhecimento, felicidade, saúde física e mental equilibradas, além da autonomia para realizar tarefas diárias e sem limitações graves. A pesquisa acompanhou mais de 8 mil idosos e revelou que um em cada quatro participantes conseguiu recuperar o bem-estar ideal em apenas 3 anos, destacou a autora principal desse estudo. Para ela, esses dados quebram o mito de que a qualidade de vida desaba inevitavelmente com o avanço da idade, provando que transformações positivas são totalmente possíveis nessa fase da vida. O desafio é real. Em 2023, cerca de 93% dos idosos nos Estados Unidos sofriam com, ao menos, uma doença crônica, como diabetes ou problemas cardíacos. Embora nem todas as condições possam ser evitadas, estilo de vida previne a maioria delas. Quem começou o estudo com psicólogo emocional fortalecido teve quase 5 vezes mais chances de atingir a saúde ideal. Os especialistas acrescentam que os resultados reforçam o papel decisivo de boas redes de apoio, condições socioeconômicas estáveis e hábitos saudáveis, como praticar exercícios, não fumar e dormir bem. Contudo, os autores fazem uma ressalva. Os dados vêm de uma pesquisa feita no Canadá, onde o acesso à saúde é universal, o que significa que o cenário pode ser diferente em países com realidades distintas.
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4: 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Vai ser uma bênção, vai ser uma vitória, o que Deus vai nos preparar para este dia.

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0: Bondoso Deus, maravilhoso e eterno Pai, mais uma vez, Senhor, nos colocamos na Tua presença para buscar, ó Deus, a Tua face, a Sua misericórdia, buscar também, ó Deus, o perdão dos nossos pecados, onde a Bíblia diz que o pecado faz separação entre nós e o Senhor. Mas na medida que oramos, na medida, Senhor, que reconhecemos que somos falhos, o Senhor não somente ouve, mas responde às nossas orações. Queremos aqui, Senhor, agradecer por tudo, por mais esse dia, por mais essa oportunidade, pelas bênçãos que o Senhor tem conferido a todos nós. São pessoas que foram, Senhor, alcançadas pelo Seu amor e pela Sua misericórdia. Quantas vidas, Senhor, que no dia de hoje tiveram, como eu, a oportunidade de acordar e viver um novo dia. Viver, Senhor, uma experiência maravilhosa na Tua presença. De poder reconhecer que sem Ti nada poderemos fazer. Senhor, nós oramos, agradecendo pelo ar que respiramos, pela vida que prossegue, pela nossa família, pela nossa comunhão, pela nossa união, por tudo aquilo, Senhor, que estamos agora vivenciando. Vemos agora, através da oração e da fé, pessoas sendo curadas, libertas, transformadas, pessoas, Senhor, se reconciliando com o Senhor, pessoas aceitando ao Senhor Jesus como Salvador de suas almas, pessoas que foram batizadas agora no mês de setembro, pessoas que serão batizadas agora no mês de outubro, pessoas que se renderam, Senhor, aos Seus pés, pessoas que foram verdadeiramente transformadas através do Teu Espírito Santo. Nós Te louvamos, ó Deus, pela saúde, nós Te louvamos pela união da nossa casa, da nossa família, nós Te louvamos por esta igreja, por esse ministério santo, pelo Teu Espírito Santo que está conosco em todos os momentos. É o Senhor quem diz na Tua palavra, o Senhor está dizendo: eis que estou convosco todos os dias, até a consumação dos séculos. Louvado e engrandecido seja o nome do Pai, do Filho e do Espírito Santo. Muito obrigado, Senhor. Obrigado por sermos gratos a Ti, por podermos reconhecer tudo aquilo que o Senhor faz, tudo aquilo que o Senhor, de alguma maneira, tem, Senhor, nos transformado, nos ajudado a estar de pé, Senhor, na Tua presença. Queremos aqui, Senhor, render graças ao Teu nome, louvar ao Teu nome, glorificar o nome santo do Senhor, pelas orações, Senhor, que têm sido ouvidas, respondidas, as orações, Senhor, que têm chegado até a Tua presença e que têm feito vida, Senhor, serem abençoadas. Pessoas que são curadas diariamente, pessoas que são visitadas até mesmo no leito de dor, no leito da enfermidade, pessoas que são alcançadas, Senhor, pela Tua multiforme graça. Ó, meu Deus poderoso, somos gratos a Ti, Senhor. Verdadeiramente, reconhecemos, porque o Senhor é conosco em todas as nossas circunstâncias, favoráveis ou não, o Senhor sempre está conosco, o Senhor não nos abandona, o Senhor é guarda fiel do Teu povo. Queremos Te agradecer, Senhor, por tantas coisas. Fica aqui até difícil, ó Deus, mensurar as Tuas maravilhas, contar aqui, Senhor, tudo aquilo que o Senhor tem, aleluia, nos conferido e nos abençoado. Senhor, fica conosco, fique em nossa casa, fique em nossa família. Senhor, essa pessoa agora que está sendo grata, que está neste momento de oração, agradecendo pela Tua bondade, agradecendo pela Sua misericórdia, que ela seja agora, Senhor, curada, liberta, que ela seja, meu Deus, transformada pelo Teu poder, que todo mal, Senhor, o Senhor possa jogar por terra agora, que o Senhor possa entrar com providência nesta causa, na família, na justiça, que o Senhor possa, nesta hora, Senhor, de oração, confirmar, meu Deus, a mudança, transformação na vida deste homem e desta mulher. Vem unir, meu Pai, esta família, vem unir esta casa agora, vem abrir as portas, meu Deus e meu Pai. Quantas vidas fazendo o propósito com o Senhor neste dia de hoje, quantas vidas, Senhor, que não tem medido esforços para fazer, ó Deus, a Tua vontade. Estende, Senhor, as Tuas mãos, socorre o Teu povo, socorre, Senhor, a Tua igreja, socorre os menos favorecidos, aqueles que estão, Senhor, caminhando pelas ruas, sem rumo, sem direção, que o Teu Espírito Santo agora possa, meu Pai, brilhar no coração deste homem e desta mulher, possa fazer morada, assim como o Senhor fez na vida do apóstolo Paulo. Ele dizia lá no caminho de Damasco: quem és? E o Senhor dizia: eu sou Jesus a quem tu persegues. E a partir daquele momento, ele foi transformado. A muda de Paulo, a vida, o Senhor de Paulo mudou, foi transformada pelo teu poder, e o Senhor fez toda a diferença em sua vida. Assim, ó Deus, nós te louvamos, nós te agradecemos por tudo. Senhor, muito obrigado. Fica conosco, Senhor, desde agora, para todo sempre. Amém e amém, Senhor Jesus.
1: Entrai pelas portas dele com gratidão e em seus átrios com louvor. Louvai-o e bendizei o seu nome. Salmos capítulo 100, versículo 4.

0: 20 horas com mais 42 minutos. Quero mandar um alô especial aqui para o Alércio. O Alércio entrou em contato conosco, mandou aqui, inclusive, o comprovante, né? Está fazendo prova com Deus, está fazendo propósito com o Senhor na noite de hoje. Que Deus venha abençoar, que Deus venha retribuir a todos vocês que estão fazendo votos, que estão enviando até os prints, né, do seu depósito aí. Então, que Deus venha reverter, né, essa oferta, essa ajuda que você está dando aqui para a Igreja Deus Amor, em bênção sem medidas sobre as suas vidas. E temos também a Maria Atanásio. Ela mandou também o comprovante que fazendo propósito com Deus na noite de hoje. E nós nos colocamos aqui, né, em oração, pedindo a Deus pela bênção e pela grande vitória para a sua vida. Agora em São Paulo, 20 horas 43 minutos. Nós vamos agora com os clássicos e PDA, trazendo aí os louvores que marcaram a época, louvores que com toda certeza vão tocar fortemente no teu coração.
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